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3: Já estamos com 2 minutos passados da 1 hora. O Dia 9 já tem 1 hora, atenção, 1 hora passada já. Agradecemos os 2 ouvintes que já ligaram para nós, a prometida é devido, estamos aqui. Vamos ao 3º ouvinte. Bom dia, bom dia, bom dia. Bom dia, bom dia, bom dia.
4: Bom dia, bom dia, bom dia. Mbote, mbote, mbote, meu xará, Antônio Fula.
3: Mbote. Estamos a falar de Cabinda. Eu, Cota. Eu, Cota Antônio.
4: É verdade. Eu, seu irmão, Ernesto Cibola, em Cabinda.
3: O Cota da Ernesto Batam. Cibola. O cabeça dos ouvintes. Cota Ernesto, paz e amor para si e para sua família.
4: Muito obrigado, meu irmão. Há muito tempo que a gente não ouve esta grande voz, pá.
3: Há muito. Tudo bem consigo e com a família, Cabinda? Como é que está neste período?
4: Graças a Deus, estou bem. E Cabinda, neste momento, está bem fresquinha. Cabinda está aquela terra acolhedora. Neste momento, o ambiente é favorável. Estamos todos com a Rádio Nacional de Angola. Sabes que nós somos filhos desta rádio e somos tropa de elite em toda Angola.
3: Pai Cibola, obrigado, muito obrigado. É um prazer, mais uma vez, falar consigo em representação a todos os ouvintes que ligam e que também nos escutam. Estamos com um tema aqui muito delicado, já ouvimos algumas opiniões, mas fruto das várias aulas que já recebemos a partir do Pai Cibola, a importância da educação sexual nas famílias e nas escolas. Pai Cibola, será que atualmente, falando concretamente da juventude, em função dos conselhos que os pais concedem diariamente, a boa maioria da juventude está a conseguir entrar para o casamento sem gravidez precoce?
4: Pronto, não será. A juventude aqui em Cabinda e a Angola em geral estão perdidos.
3: Ok.
4: Estão perdidos porque já não querem ouvir os conselhos dos pais. Quando um jovem ou uma jovem está a estudar, principalmente nós aqui em Cabinda,
3: okay.
4: Tem que acatar os conselhos dos pais. Quando o pai diz que você, antes de usar ou mesmo se meter com um homem, em primeiro lugar, tens que entrar na casa de quinta. Porque nós aqui temos cultura.
3: Ok.
4: Estás a ouvir, meu xará?
3: Estou a ouvir mesmo muito bem. O país também está a ouvir.
4: A partir das 3 anos de idade, então, entra-se na casa de quinta com 15 anos.
3: Ok.
4: Pronto, começas a estudar até 18 anos. Tu agora, você pode arranjar qualquer homem que quiser. Agora, se você usar um homem menos de 18 anos, é problema na vida. E essa cultura ainda continua em Cabinda. Quando você for engravidar, o filho você for nascer, tem que morrer.
3: Oh.
4: Ou mesmo você mãe morre. Porque os nossos antepassados deixaram isso.
3: Ok.
4: Portanto, nas escolas também, professores estão lá a dar aulas, a aconselhar. Nós, nas casas, também estamos aqui, meus pais. A mãe aconselha a menina. Os jovens também são aconselhados pelos seus pais. Então, não estamos a aconselharmos e não podemos poupar, xará. Por quê?
3: Sim, sim.
4: Se nós,
3: sim,
4: nós deixamos de aconselhar, daqui em diante, aqui em Angola, já não teremos futuro nenhum. Porque nossos jovens de hoje já não querem ouvir mais. Só querem nas drogas, nas bebedeiras. Então, ali onde está a sair tudo, os pensamentos estão a sair ali. Então, temos que aconselharmos. Não podemos poupar, senão é um perigo, meu xará.
3: Vamos orar, vamos comunicar mais, vamos nos encorajar mais, porque é difícil, está difícil, mas Deus no comando. Pai Tshibola, hoje não teremos abraços, mas deixa uma mensagem encorajadora para todos os pais, uma vez que a tradição continua, tem verificado o negativo da juventude, não são todos, é claro, mas deixa um encorajamento para os pais, sobretudo concernente à paciência para educar os filhos, não só a nível sexual, mas numa educação generalizada.
4: É verdade, o conselho que eu deixo a todos os pais angolanos, principalmente aqui em Cabinda, aqueles que estão a ouvir, então vamos aconselhar os filhos, porque aconselhando o filho, então teremos frutos daqui em diante, porque os nossos filhos é que serão os nossos substitutos. Se nós não aconselharmos, então nós vamos perdermos. Então, os nossos filhos irão viver assim, quer dizer, sem comando nenhum. Então, nós queremos que nossos jovens serem presidentes, ministros, serem padres, pastores, a não acatar nas bebedeiras. É muita coisa que eles fazem agora. Então, não podemos pouparmos, principalmente as tropas de elite que eu mando em toda Angola. Eu estou a deixar esse apelo para vocês. Conselhem os nossos filhos e as nossas filhas para andarem direito. Então, é só isso que eu tenho para deixar. Porque daqui em diante, para termos bons jovens para nos substituir, bons jovens, boas meninas para poderem trabalhar aqui em Angola.
3: Ok.
4: Serem bons ministros ou mesmo governantes de verdade. É verdade. Então, meu xará, eu fico por aqui. É um bote especial para ti, embora que deixei de conversar contigo há muito tempo. Hoje mesmo estou mexendo contigo. contente para ouvir de novo esta voz.
3: Muito obrigado, Pai Tibola, obrigado pelo conselho deixado, a experiência vivida. Muita coragem, mbote, mbote, mbote. Atendemos o Pai Tibola, atenção, 1:10, vamos atender mais um ouvinte e vamos meter uma música para refrescarmos um bocadinho a nossa memória, porque estamos a falar de um tema pertinente, como da praxe têm sido vários, ou todos os temas têm sido pertinentes, mas este é o dia-a-dia, praticamente, a importância da educação sexual nas famílias e nas escolas. Vamos atender mais um ouvinte e depois vamos meter uma música. Bom dia, bom dia, bom dia.
5: Bom dia, sim, falam com Euclides Pedro.
3: Euclides Pedro, obrigado por ter ligado para nós, paz e amor para si e para a sua família.
5: Sim.
3: De que província... De que província nos fala? Permita-me.
5: Eu falo a partir da província do Uíge.
3: Uíge, ok. Pode explanar agora?
5: Sim, concernente o tema é muito pertinente. Os pais de hoje em dia têm ainda aquele tabu de não falarem a realidade nos filhos.
3: Perdemos o nosso ouvinte, mas é momento para refrescarmos um bocadinho. Vamos à música. Atenção, o número é o 925-388000 e estamos a falar da importância da educação sexual nas famílias e nas escolas.

0: estivemos com Rich I Just Call to Say I Love You. Só estou a ligar para dizer que lhe amo. É 1:16, vamos dar sequência. 925-38-8000. Bom dia. Estamos a falar da importância da educação sexual nas famílias e nas escolas. Vamos ao terceiro, ao quarto ouvinte. Bom dia. Ao quinto. Não, agora é o sexto.
1: Muito bom dia, meu jornalista António Fula, e a todos os nossos jornalistas da Rádio Nacional de Angola, da Camila que une o país, da Camila que une o Bito Aluau, e a todos os ouvintes deste rato e de todo o país. Obrigado.
0: Vou tentar adivinhar. Benguela, Lubito, João Xilongócio Fortuna?
1: José Xiloia.
0: José Xiloia.
1: Fazendo do Bairro no 7 de dezembro, Lubito.
0: Lubito, acertei pura e simplesmente a província.
1: Cota,
0: cota José de Xiloia, muito que não falávamos também.
1: Certo, nunca mais.
0: Paz e amor para si e para a sua família.
1: Muito obrigado, nosso jornalista.
0: Ok.
1: Pai, sim, senhor.
0: Pai, José de Xiloia, acabamos de falar com o pai Tibola, fez menção ao rigor da tradição, a nível de Benguela. Qual tem sido o comportamento dos pais quanto à educação sexual para com os filhos e qual tem sido, tanto nas famílias e nas escolas, e qual tem sido a reação ou o comportamento dos filhos quanto à recepção da boa educação dos pais?
1: Bom, ando a dizer que é verdade, mas não é bom falar nisso. Não é todos os pais,
0: ok,
1: ou encarregados da educação, não é todos os pais ou as mães. E na verdade, sentar com as suas filhas ou com os seus filhos, dizer que não pode fazer isso, mas não é tanto, não é todos que fazem isso. Muito mesmo que se acreditam dizer que estão a avisar ou estão a falar para as suas filhas ou os seus filhos. Dizer que cuidado com o sexual. Então, é difícil, não é todos que avisam. É verdade, mas que seria, é mesmo nós avisar para que não aconteça naquilo que é o mal das nossas filhas ou dos nossos filhos. Porque depois a consequência vem, o problema vem. Mas o problema é que nós, às vezes, temos receio de falar com as nossas filhas. Okay. Temos receio de falar com os nossos filhos, dizer que, olha, cuidado, falar isso. Cuidado, fazer isso, porque amanhã vai trazer problema. Mas os homens estavam lá, principalmente as filhas. Porque a filha veio ainda pequena, tem 13 anos, 14 ou 15. Então vem isso aqui, depois o problema é que não chegou ainda no tempo de ficar madura, dizer que já é tempo de ter bebê. E acontece, é problema. Ou morre, ou fica sal, ou a criança sai, ou não sei, fica operada. Então, sentar mesmo é avisar, mas não é tudo que você quer avisar. Agora, se for nas escolas, as escolas também é difícil, porque as professores também, às vezes, é que fazer à toa, é que virar lá mais para as filhas, as alunas. E fica aí andando diária as miúdas, e depois nós andando na mãe com as miúdas. Então, assim, nas escolas, podia haver também essa educação, mas também é difícil, porque também orienta as crianças. É verdade. Então, seria todos nós avisar, para que não prejudicamos as nossas filhas. É verdade, mas o que acontece mesmo, meu jornalista andando fula, dizer mesmo na verdade, não é todos os pais, é verdade que sendo com as filhas ou com os filhos, dizer que não pode fazer isso. É difícil mesmo. É só que eu aceito, uns avisam, porque hoje em dia, primeiro são as mães, falam que deixa estar, é tempo dela, é o tempo dele. Então ali é que está estragando, não é tanto que avisam, porque aí vem o pai também sai de manhã, vem de tarde, um já vem bêbado, então eu não consigo mais sentar com as filhas, nem com os filhos. O interesse é eu também, falar com a minha, porque a minha, porque a minha, porque a minha, porque a minha

0: Bom dia.
1: Sim, bom dia, ouvintes da Rádio Nacional. Quem fala é o Lucas Evangelista, a partir do bairro do Macolocolo, e a província é o Uambo.
0: Uambo, obrigado, Lucas Evangelista. Paz e amor para si e para sua família.
1: Muito obrigado, agradeço imenso.
0: Não sei se vou tentar adivinhar, o Lucas Evangelista é professor.
1: Eu sou professor?
0: Não, estou a tentar adivinhar.
1: Não sou professor.
0: Mas tem uma atitude de professorado.
1: Certo, muito obrigado.
0: Então acho que poderá desmistificar muito bem, a nível do Uambo, qual tem sido o comportamento da juventude ao receberem a educação sexual dos pais, e se na prática têm manifestado mesmo sinceridade e o cumprimento dos conselhos, e a nível das escolas.
1: Pronto, muito obrigado. O tema é tão interessante, em que pode ajudar também a nossa sociedade. Na verdade, a educação, a educação sobre o sexo no seio das famílias, na verdade, tem pais encarregados que, na verdade, são claros a esclarecer a realidade sobre o sexo. Na verdade, o que eu já vi a registrar, apesar que a juventude na qual a gente hoje em dia conhecemos, menos desobedientes nas palavras dos pais, mas realmente tem crianças que realmente cumprem com o regulamento sobre a educação sexual. Na verdade, aqui no Uambo, na parte negativa, é o registro que aqui no Uambo, a razão do sexo, irmão, é um fenômeno que já não dá mais, né?
0: Okay.
1: Vimos crianças ser violadas, tudo mais, enfim. Isso aqui também na província do Uambo está a se registrar constantemente. E no lado positivo, tem pais encarregados que, na verdade, sobre a educação sexual, estão mesmo a apelar, porque, na verdade, quando estamos no seio dos nossos filhos ou das nossas filhas, nós devemos dar mesmo o conhecimento que, na qual a gente conheceu, para que eles sejam claros, porque hoje em dia já não dá mais para esconder a realidade nas crianças. Devemos esclarecer que, quando você é criança, seguir o ramo do sexo muito cedo pode causar danos, ou também pode criar o fruto para o avanço positivo, conforme digamos que o fruto de ventre é mesmo vir criança, mas nessas crianças temos que ver também pelo menos as idades, porque tem idades a partir de 18, 19 até já crianças, depois
0: A idade e a posição social mesmo. A posição social também do jovem pode ser que esteja a estudar, e aí já vai surgir uma dificuldade com a gravidez, sobretudo para as senhoras. E verificar também, fez referência à idade, e eu acrescentei a posição social, porque se esta jovem estiver a trabalhar, a estudar com 17 anos, e engravidar, já será um obstáculo para prosseguir os estudos e mais dificuldades. E depois, ainda não começou a trabalhar, ainda não tem residência própria, mais outra dificuldade.
1: Certo, é verdade, é com essa razão. E por outra também, cria, além do que é dos estudos, não dos estudos, conforme vimos que realmente as pessoas que vivem, principalmente a gente que vive na zona rural, realmente interpela também o quê? Pode perder o espírito da mocidade muito cedo.
0: Okay.
1: É aquilo que não chega na razão correta. A mocidade chegou e ela já carrega a responsabilidade de um adulto que aparenta ter aí seus 30 anos. É complicado.
0: Lucas Evangelista, responda-me só uma pergunta. Será que, não só a nível do Uambo, não é? Será que muitos pais atualmente tocam no ponto que calculamos que é um ponto espiritual super importante, em aconselhar os filhos em não fazerem o sexo

0: antes do casamento?
1: Pronto, olha, realmente esse é um caso que assola mesmo todo o país. É um trato como um fenômeno, porque realmente isso também tem a ver com as condições, tá vendo, mano? Tem a ver com as condições, porque só as condições que a gente vê para no nosso país, não é? Umas condições muitíssimo difíceis, em que realmente também há pais encarregados que empurram as crianças a prostituir. Isso é a realidade que se vive no nosso país, a prostituir. Mesmo também algumas mamás também obrigam a criança com 17 a 15 anos a obrigar que entram já logo no mundo da prostituição. E isso também é um fenômeno que desequilibra a juventude. E eu garanto mesmo esse momento, eu sei que estou a falar ao retorno da Rádio Nacional de Angola, muita gente está a me ouvir, muitos pais, muitas mamães, que na verdade estão mesmo também a empurrar as crianças no mundo da prostituição. Por quê? Porque a vida que a gente carrega, porque imagine que, senhor jornalista, peço a senhora desculpa, tem crianças com 18 anos, já tem 6 filhos, ah? Isso na nossa sociedade reina. 6 filhos a 5 filhos. Então, o pai também não tem. E é na verdade que os salários na qual que normalmente na função pública não é para qualquer pessoa. E vamos no próprio privado. É o privado que também, na verdade, além de carregar aquilo que foi estabelecido pela lei, também são empresários, são privados gananciosos. E o pai vai lutar para a fuba, para os mais pequenininhos, desculpa-me lá pela expressão, pelos pequenininhos, sim. Ou vai lutar para aquela criança que também com seus 17 ou seus 15, 14 anos já carrega 4 filhos. E é muito complicado isso. São as causas que estão a criar mesmo dano na nossa sociedade. E isso é preciso que, peço uma séria desculpa, é preciso que os nossos responsáveis venham ver bem isto, porque tarde ou cedo aí onde estamos a arrancar, o número de prostituição infantil irá de avançar um número que vamos chegar a 80% ou 70% e chegar lá, até chegar neste número, a juventude do amanhã não terá mais equilíbrio do amor. Então faz entender que mesmo a educação sexual nos pais não estará mais centralizado, será incentralizado, porque a vida da juventude está carente, a vida também dos papais está carente, das mamães também está carente, e aí é um caso muito sério. E é por isso que nós estamos a ver na nossa rua do nosso país, das nossas províncias, na verdade as províncias que na qual foi também implementado, mas o que soubemos era antigamente 18 províncias. E vimos que o que se vê é mais prostituição infantil. Creio que as coisas estão mesmo carcata. Então é preciso que os nossos líderes vejam bem isso, conforme eu explicava anteriormente. Então é com essa razão, irmão.
0: Obrigado, Lucas Evangelista. Tem o dom para o professorado, é. Futuramente teremos um rico professor.
1: Não percebo.
0: Tem o dom para ser professor.
1: Eu até gostaria dessa oportunidade de Deus desse por mim, porque muita gente também diz isso, que o jornalista da Rádio Nacional de Angola está a dizer isso. Eu também agradeço tanto, que, mano, muito obrigado pelo elogio. Eu desejo um bom resto do dia, já são 1 hora e qualquer coisa, e mano, bom trabalho, estamos juntos,
0: obrigado. Lucas Evangelista, a partir do AMBO, deixou aqui o apelo aos pais e encarregados de educação. 1:30, vamos atender mais um ouvinte. Bom dia.
2: Bom dia, Rádio Nacional.
0: Seja bem-vindo.
2: Bom dia, Rádio Nacional. Bom dia, nosso jornalista.
0: Bom dia, como se chama e de onde nos fala?
2: Falas com Diogo. Chamo-me Diogo Ventura Francisco, mais conhecido por Municipal.
0: Diogo Ventura Francisco, Municipal, mais conhecido por Municipal. Fala de que província? De que província nos fala?
2: Do Quanza Norte, município Golongo Alto.
0: Golongo Alto, paz e amor paz. Para si e para a sua família.
2: Obrigado igualmente, nosso jornalista.
0: Muito obrigado. Como é que está a educação sexual no Quanza Norte, nas famílias e nas escolas?
2: A educação sexual aqui na província do Quanza Norte está a deixar muitos pais desanimados.
0: Ok.
2: Porque geralmente na nossa educação sexual aqui no Quanza Norte está a deixar desanimado porque conversamos com as nossas filhas em que pudessem ainda se formar, mas não seguem o caminho de uma formação, vão logo se envolver com alguns rapazes e conseguir algo indesejado. Então, okay. Nós como os pais estamos a deixar muito desanimados. Agora, não sei se elas estão a fazer isso por carência de vida, ou é mesmo a ideia dele de que a idade em que eu estou já permite a ter um filho ou uma coisa assim. Mas quando pegar aquele filho, algo indesejável, ela não tem como se sustentar. Não tem como se sustentar. E você, o pai, às vezes também tem só faças um trabalho por tua conta própria. Tem que trabalhar para sustentar mais aquela menina e o próprio menino também que ela trouxe.
0: E, sim, sim.
2: Então, está nos deixando muito desapontados. Não só até os rapazes, até já os professores também na escola. Ela veja que a miúda tem um corpo grande, a miúda é desenvolvida. Então, ela abusa com a mentalidade dela.
0: Ok, ok.
2: E deixamos um apelo a estas
0: sim,
2: pessoas
0: sim.
2: Que se envolvem com menor de idade, com que não pudessem chegar a esse ponto. E, às vezes, ela exige a nós ter relação com ele, ou para aprovar, porque se você não tem relação comigo, pode até reprovar. E às vezes a Nuda tem a pouca capacidade mental. Pensando isso, então só vai ter que se envolver com ele para provar, ou vai ter que se envolver com aquele miúdo para poder ficar na casa deste miúdo e alimentar-se bem, porque na casa dos pais não tem feito isso.
0: Ok. Obrigado, Diogo Francisco, mais conhecido por Municipal. Muito obrigado pela sua explanação. Obrigado por este alerta. Vamos continuar a trabalhar, vamos orar, vamos trabalhar, vamos comunicar aos nossos filhos. E um abraço ao Quanza Norte. Uma hora 34 minutos. Hoje estamos a falar da importância da educação sexual nas famílias e nas escolas. Vamos atender ao último ouvinte. Bom dia, bom dia, bom dia.
3: Bom dia, ilustre jornalista. Bom dia a todos os ouvintes da
0: de Cabinda ao Cunen. Obrigado. O seu nome e a sua província.
3: Olá. Alô. Respondo pela graça de Simão Charles Capinhala.
0: Simão Charles Capinhala.
3: Sim, sim. Falo diretamente da província do Uambo.
0: Uambo, Cidade Vida, Nova Lisboa. Ok. Simão Capinhala, muito obrigado por ter ligado para nós. Aquele abraço à distância do tamanho do mundo, a unirmos o país. Já fomos ultrapassados por todos. Mas, obrigado por ter ligado. E, para finalizar, qual é o remate final que pode manifestar, que pode dizer, em função de tudo que já ouviu? Se tiver algo de novo para acrescentar quanto a nível comportamental dos pais e dos filhos, ou métodos que deveriam ser utilizados nas famílias e nas escolas para a educação sexual, ou algo que não saibamos que tenha vivido como experiência. Para fechar.
3: Ok. Digamos que o tema é bastante pertinente. Importância da educação sexual nas escolas e no seio familiar. Digamos que a educação sexual nas escolas e no seio familiar é fundamental para o desenvolvimento saudável de crianças e adolescentes. Ela não significa incentivar para a prática sexual, mas sim transmitir informações adequadas à idade sobre o corpo, higiene, relacionamentos, respeito, responsabilidade, prevenção de doenças okay. e proteção contra abusos. Nas escolas, a escola tem um papel importante porque permite que os jovens recebam informações corretas e científicas. A educação sexual pode ajudar a prevenir gravidez precoce, reduzir o risco de infecções sexualmente transmissíveis e ensinar o respeito pelo próprio corpo e pelo corpo dos outros. Orientar sobre consentimento e relacionamentos saudáveis. Identificar e prevenir situações de abuso e violência sexual. Combater mitos e informações falsas no seio familiar. Digamos que a família é o primeiro espaço de educação. Pais e responsáveis devem criar um ambiente de confiança onde os filhos possam fazer perguntas sem medo ou vergonha. Uma boa okay. comunicação familiar ajuda os jovens a tomar decisões mais responsáveis e procurar ajuda quando enfrentam situações de risco. Escola mais família. Digamos que o ideal é que família e escola, trabalhem juntas. A escola fornece conhecimento e orientação adequada, okay. enquanto que a família reforça valores, diálogo, responsabilidade e respeito. Portanto, a educação sexual é uma ferramenta de prevenção e proteção. Quando é feita de forma responsável e adequada, a idade é com participação da família e da escola. Contribui para formar jovens mais formados, conscientes, responsáveis e capazes de proteger a sua saúde e a sua dignidade. Para concluir... o apelo que eu deixo a todos os pais angolanos, falar de educação sexual com os filhos não é incentivar a prática sexual, mas sim prepará-los para conhecer o próprio corpo, respeitar os outros, reconhecer situações de abuso, saber dizer não e tomar decisões responsáveis. Não deixem que os vossos filhos aprendam tudo na rua, nas redes sociais ou com amigos. Também podem não ter informações corretas se vocês não conversarem com eles. Alguém conversará para eles. Olá, foi minha primeira vez falar com o ilustre jornalista. Sempre tenho tentado entrar em contato, mas tem sido impossível. Agradeço bastante, bastante.
0: Mas antes de desligar, tem uma prenda para si.
3: Sim, sim.
0: Como foi o último, tem direito a mandar os seus abraços assim rapidinho.
3: Sim, sim.
0: Essa é a prenda. Tem direito a mandar os seus abraços, os seus candandos.
3: Muitíssimo obrigado. Olá, os meus abraços vão para minha mãe, que está na aldeia de Betel, Xicala Xolanga, de nome Regina Chilombo.
0: Ok.
3: Para o meu pai, que está na província da Uila, Domingos Capinhala.
0: Ok.
3: Para o meu irmão Vasco Sawala Fonseca. Para o meu irmão Adelino Xing.
0: Ok.
3: Para o Isaac Avila Ama e para todos que me conhecem.
0: Ok. Obrigado, Simão Capinhala, o Ambo, aquele abraço e bom repouso com o programa Dia Novo.
3: Muito obrigado.
0: Estamos
3: obrigado
0: juntos. Mesmo. Licença. Terminamos o contacto com os nossos maravilhosos e caríssimos ouvintes. Deixaram toda a explanação, toda a aula, toda a matéria, todo o conselho para os pais encarregados e encarregados de educação, para o pai e para a mãe, para o tio, para o avô e também para a criança, para o jovem, para os casais, concernente à educação ou à importância da educação sexual nas famílias e nas escolas. Um abraço para o Mário Lucondo, que ligou de Benguela, Zeca Bonito, Cacuaco, Luanda, o Cota Ernesto Tibola, Cacuaco e Colibengo, Cota Ernesto Tibola Cabinda, Cota Euclides Pedro Uige, José Tiloia Benguela, Lucas, a partir de do Ambo, o Diogo Francisco do Quanza Norte e agora o Simão Capinhala do Uambo. Às 2 horas você vai poder acompanhar o primeiro Jornal da Madrugada, a edição é do Osvaldo da Piedade, cujo destaque é o seguinte: falta de salas de audiências no Tribunal da Bibala, no Namibe, dificulta celeridade no julgamento dos processos. Bom dia!

aqui nesta madrugada. Carlos Lopes com o título da música Canucos da Banda. 1:46 para hoje. Você ainda vai acompanhar o relato dos principais factos que marcam a história neste 3 de dezembro. Teremos também Madrugada Saudável. Hoje falaremos do sono e a sua importância na saúde. Na rubrica Volta ao Mundo, vamos viajar e atenção, os passaportes estão sempre preparados. Vamos viajar e conhecer Lubumbashi, a capital e a maior cidade da província do Alto Katanga, na República Democrática do Congo. E depois das 3 horas, cantar com as estrelas. 1:47.

dos principais factos que marcam a história neste 3 de setembro. Começaremos com o ano de 301. É fundada San Marino, a república mais antiga do mundo ainda existente. Atenção, San Marino. Em 1189, coroação de Ricardo Coração de Leão como rei de Inglaterra. Já em 1783, assinatura do Tratado de Paris, em França. Estados Unidos da América reconhecem a independência dos Estados Unidos da América face à Inglaterra. Já em 1883, nasce António Sérgio, pensador, pedagogo e político português. Em 1883, ou seja, neste mesmo ano, morre Ivan Turgenev, escritor russo. Em 1991, Frank Capra, cineasta italiano-americano. Já em 1939, Reino Unido e França declaram guerra à Alemanha, início da Segunda Guerra Mundial. 1940, nasce Eduardo Galeano, jornalista e escritor uruguaio. 1943, 3 anos depois, a Itália assina um armistício secreto com os aliados durante a Segunda Guerra Mundial. Em 1976, a sonda Viking 2 aterra em Marte e envia as primeiras fotos da superfície. Por último, em 1991, morre o escritor angolano Aires de Almeida Santos, um poeta e jornalista, nascido em 1922, no Planalto Central, no Xinguar. Vamos ao destaque de hoje. Hoje, 3 de setembro, assinala-se o Dia Mundial do Cogumelo. Esta data serve para valorizar um reino pouco falado, mas essencial, o reino dos fungos. Os cogumelos não são plantas nem animais. Estão em todo o lado, nas florestas, a decompor matéria orgânica, a criar redes subterrâneas que ligam as árvores e a alimentar milhões de pessoas em todo o mundo. Ricos em nutrientes e com baixo teor de gordura, são também uma alternativa sustentável na alimentação. Hoje, celebramos a sua importância para a saúde, para a economia e para o equilíbrio da natureza. Em Angola, os cogumelos fazem parte da nossa mesa há gerações. Quem não conhece o olundende, o cacumbe ou os cogumelos silvestres que nascem com as primeiras chuvas no mato? Quem não conhece? Para além do sabor, são uma grande fonte de proteína e ajudam muitas famílias do campo a garantir o sustento. Mais do que alimento, os cogumelos mostram-nos a riqueza da nossa terra e a importância de preservar as florestas e o solo. Neste Dia Mundial do Cogumelo, vamos valorizar o que é nosso, apoiar os produtores locais e reconhecer a força da natureza que nos alimenta. Bom dia, bom dia, bom dia.

0: Ai, todos hipérbole, amor. Programa de novo, Rádio Nacional de Angola, 1:57.
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0: Mais uma vez, bom dia, são 2 horas no país. Edita jornal Osvaldo da Piedade. Vamos ao destaque. Falta de salas de audiências no tribunal da Bibala, no Namibe, dificulta a celeridade no julgamento dos processos.
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0: Bom dia. O Tribunal de Comarca da Bibala, no Namibe, enfrenta dificuldades para julgar os processos de forma célere. O facto deve-se à insuficiência de salas de audiências para os julgamentos. Jornalista Elias Guito.
2: A falta de espaço para a criação de mais salas de audiência, cartórios e gabinetes para os juízes constituem algumas das dificuldades para a celeridade processual no Tribunal da Comarca da Bibala. A preocupação foi manifestada pelo juiz-presidente daquela instituição, Alfredo Giraldes, nesta quarta-feira, durante a visita do juiz-presidente do Conselho Superior da Magistratura Judicial, Norberto Sodré, ao município da Bibala, como último ponto de trabalho à província do Namibe.
3: O Tribunal da Comarca da Bibala, neste preciso momento, conta apenas com uma sala de audiências, pronto, um único cartório em que funcionam todas as secções.
2: Alfredo Giraldo diz também que, fruto da nova divisão político-administrativa, há necessidade de se criar uma sala de competências genéricas no município das Cacimbas, que está a depender do município do Camucuio, para tratar situações de audiências e julgamentos. O magistrado afirma ser muito complicado lidar com as cacimbas devido à falta de transportes e a via de acesso, que está em péssimas condições.
3: Agora, em função da nova divisão administrativa, portanto, ao município das Cacimbas, tem andado muitos quilómetros à procura, portanto, da justiça mais próxima.
2: O roubo de gado e o abuso sexual a menores fazem parte dos crimes mais comuns no município da Bibala. Namibe, Rádio Nacional de Angola, Elias Guito.
0: Um abraço, Elias Guito. Jornal das 2 horas, facto, ou seja, falta de salas de audiência condiciona a celeridade do julgamento dos processos no Tribunal da Comarca da Bibala, no Namibe. Terminou esta quarta-feira em Luanda o seminário sobre liberdade de expressão, acesso à informação e segurança dos jornalistas. O evento, dirigido aos profissionais dos órgãos de comunicação públicos e privados, teve como objetivo o reforço dos mecanismos de proteção dos jornalistas e o seu papel na defesa dos direitos humanos. Jornalista Celestino Camati.
4: A formação permitiu consolidar conhecimentos sobre a legislação atinente ao exercício do jornalismo num contexto moderno, num mundo cada vez mais globalizado. Na opinião da jornalista da Angop, Márcia Manassas, todo cuidado deve ser pouco na divulgação de notícias para evitar fake news.
5: Chamou-nos muito aqui a atenção de que cada um de nós somos responsáveis ao que nos chega, as informações, as imagens, as partilhas, para detectarmos a veracidade e não ter pressa de ser o primeiro a escrever.
4: E o presidente do Conselho de Ética e Deontologia do Sindicato dos Jornalistas Angolanos, Mário Maiato, defende o pluralismo assente na diversidade de fontes para servir a opinião pública cada vez mais exigente.
6: A questão do contraditório. Por que é que nós omitimos o contraditório? Porque uma informação só é completa quando ela é cruzada. Não somos nós, jornalistas, no exercício da nossa profissão, que vamos dizer se isso está bom ou se isso está mal. Recolher os dados, processar os dados e emitir os dados. Quem vai tirar as ilações? São os nossos destinatários é quem vão tirar as ilações, não somos nós.
4: Já a diretora nacional dos Direitos Humanos do Ministério da Justiça, Sónia Gomes, considera que doravante os jornalistas devem aprofundar a abordagem que concorre para a edificação do Estado Democrático de Direito.
7: Tivemos a oportunidade de aprofundar temas de elevada relevância, com destaque para o acesso à informação, às fontes de informação, à segurança dos jornalistas, entre outros, que concorrem para a concretização de um Estado democrático e de direito.
4: Diretora Nacional dos Direitos Humanos do Ministério da Justiça, Sónia Gomes, no encerramento da capacitação dirigida a jornalistas durante 2 dias em Luanda.
0: Era o jornalista Celestino Camati. Profissionais dos órgãos de comunicação social, públicos e privados, capacitados em matéria ligadas à liberdade de expressão, acesso à informação e segurança dos jornalistas.
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0: O selecionador nacional de hóquei em patins, João Pinto, divulgou esta quarta-feira a lista dos 15 pré-selecionados para a preparação do Campeonato do Mundo. Antes da competição, que vai decorrer de 11 a 18 de outubro do corrente ano em Assunção, no Paraguai, o 5 nacional vai efetuar um estágio na cidade de Praga, em Portugal. Fora de portas, o presidente Donald Trump afirmou que os Estados Unidos estão prontos para voltar a atacar o Irão a qualquer momento. Donald Trump fez esta afirmação após o retomar das hostilidades entre os dois países, pondo fim a uma trégua de um mês. Bom dia.
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0: Programa Dia Novo, Rádio Nacional de Angola, 2 horas e 5 minutos.
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0: Teta Lando, com o título da música Negra de Carapinha Dura. 2 horas 12 minutos. Agora vamos fazer uma pequena turnê por algumas províncias, pois hoje estamos a falar da importância da educação sexual nas escolas e nas famílias. Escola, casa, rua. Vivemos tempos em que a informação chega depressa, mas nem sempre chega bem. E é precisamente neste espaço, ou entre o que se ouve e o que se compreende, que a educação faz toda a diferença. Falar de sexualidade não é banalizar, é proteger, orientar e também dar ferramentas para escolhas conscientes e responsáveis. Vamos ouvir Angola. Fomos às escolas, às famílias e à sociedade civil para perceber como se fala ou como se cala sobre este assunto tão necessário. E começamos esta viagem no leste do país. Vamos até a província do Moxico, ao encontro do nosso colega Narciso Samuel. Ele esteve na rua, nas escolas e nas comunidades e ouviu pais, professores, jovens e líderes da sociedade civil. Todos com uma opinião sobre o papel da educação sexual na formação das nossas crianças e adolescentes. Narciso, é contigo.
1: Ora viva, ouvintes e toda a gente acordada ao nosso muito bom dia a partir do Luena, cidade da Paz. Educação sexual na escola e na família é o tema proposto para esta presença no Dia Novo. No Luena, os nossos interlocutores são de opinião que a educação sexual deve ser iniciada na família e complementada pela escola, promovendo diálogo, conhecimento e respeito à diversidade para o desenvolvimento integral dos jovens. Para Kayombo Pascoal de Cassi, agente comunitário com largos anos de vida, considera que a família é o primeiro espaço de socialização e exerce papel central na formação da sexualidade, influenciando percepções sobre o corpo, limites, afetos e valores éticos. De Cassi Kayombo fala com propriedade a forma de transmissão de conhecimentos da educação sexual nas comunidades rurais.
2: Em casa, a família reúne e orienta, aconselha os seus filhos e as suas filhas para se comportar bem. Quando atinge 14 a 15 anos, logo que aparece o primeiro sinal de menstruação, já não pode andar. Fica mesmo já parado em casa deles. Avisam a tia ou avô para poder lhe tomar conta que a miúda hoje viu o sinal. E a família prepara uma festa para poder lhe esconder na área onde vai ser instruída. Como se deve comportar, o que é que vai acontecer na sua vida, como é que vai viver com a família, como é que vai se comportar com seu esposo, em caso de todas as necessidades. É assim que vai ficar no Mucanda, vão preparar o Mucanda, principalmente esses hábitos, eu acompanhei, porque principalmente os Lundandembo e Luale quase é a mesma coisa. Pode existir uma pequena diferença, porque Lundandembo, quando atinge essa idade, logo que aparece a primeira menstruação, para realizar a festa, vão lhe meter numa planta, num pau. Esse pau não posso citar assim. E para os jovens também idem, vão preparar condições para a festa, para lhe meter no Mucanda. E no Mucanda, onde vai ficar, vai fazer 1 ano ou 2 anos. Quer dizer, vai vestir conforme estamos a ver os malianos. Ou alguns que têm dinheiro compram o pano branco que vão lhe vestir, para se esconder só aqui na cara, que pode ver, mas os braços, né, até aqui os pés ficam escondidos. Depois vai ter um acompanhante pequeno, Cacum diz que vai andar e mandar por causa da água, e vai ter Xilombola, uma mais velha, pode ser 2, que vão começar a lhe preparar o seu organismo. Eles conhecem a maneira que prepara o seu organismo, com qual é o material, para que seja um corpo condigno. No caso de ser engravidado, como é que vai dar filho, o que é que vai sentir, tem que saber tudo aquilo. Então, durante 2 anos, ou 1 ano e meio, depende das condições, a partir dali, ela aprende. E não pode ver o homem, não pode falar com alguém, Só tem que falar com quem tem direito. Só com a mãe vai falar isso com o avô, mas nada. Quando tem fome, aquela que a conduz é que vai informar para poder trazer a comida. Quer ir no rio, também vai passar no caminho. Quando vê as pessoas, se esconde. Até que as pessoas passam, ele aí avança. Isso é no caso das raparigas.
1: E o sociólogo Cândido Paixão entende que a escola complementa a educação sexual iniciada em casa, oferecendo informação científica e prática sobre o corpo, a higiene, a puberdade, a prevenção de abusos e relações saudáveis, e reprova o comportamento indecoroso de algumas famílias que incentivam as filhas a praticarem a sexualidade de forma precoce com fins inconfessos.
3: O casco urbano na cidade é notável. As escolas levam consigo isso, principalmente os professores que lecionam a disciplina de educação moral e cívica, assim como a biologia, a ciência de natureza, enfim. Eles aconselham os alunos, as estudantes, no sentido de ter a máxima atenção quando vão partir para uma relação sexual. Eles educam, ensinam quais são as consequências que possa se adver futuramente. Isso só passa nas escolas. Nos bairros, vamos chamar assim de forma terra a terra, nas comunas, nas senzalas, nas aldeias, tem também escola, sim. Quanto a este elemento, é difícil. Por isso que as escolas do meio rural, o índice de abandono é mais gritante. Eles não têm aquele pensamento futuro de dizer que é para que eu tenha vida, para que eu tenha sucesso, para que eu me torne alguém futuramente, tinha que estudar. Para eles, esta possibilidade, este pensamento é descartado. Logo na família é dita, tens que ter filho. Vai na escola apenas por uma questão de imitar. A minha amiga está a estudar, o meu amigo está a estudar, ele só vai lá para ir. E, aliás, os próprios pais, como dissemos atrás, eles até, em algum momento, depois do jantar, sentam à volta. O pai ou a mãe vai dizer assim, olha, a tua amiga já tem bebê, está a te desafiar. Olha aí, a tua prima já tem bebê. Quando é que vai terminar de estudar para depois começar a procriar? Então, enquanto é jovem, eles falam isso, enquanto é jovem, começa já.

0: divulgação das informações sobre a sexualidade.
1: A educação sexual adolescente é fundamental para promover um desenvolvimento saudável do adolescente. Ele deve conhecer-se a si próprio e saber quais são os riscos. Da sexualidade precoce, podemos informar sobre

0: sobre os métodos anticoncepcionais ou podem também aprender sobre o combate e o abuso sexual. Existem pessoas, senhores, idosos que estão a abusar com as meninas. Então, isso nós devemos ensinar aos nossos adolescentes, aos nossos filhos, para que tenham mais cuidado quando acontece esse tipo de situação. Aqui temos algumas salas de atendimento adolescente aos jovens, que é SARS. Cá na Saúde Pública temos uma, no Hospital Municipal, no Herói de Cangamba. Essa sala não é só para elas virem fazer planeamento, mas é para o aconselhamento e ensinarmos as crianças como procederem. E elas também conseguem aprender anatomia, a fisionomia do seu órgão reprodutor. E lá ensinamos como proceder, quando é que ela deve ter uma relação sexual, quando é que ela pode engravidar, como ela deve proceder com os pais nas escolas. Nós ensinamos quase tudo. Mas também gostaríamos que os pais nos ajudassem, porque nós vemos, por causa da nossa cultura e crenças, há muito limite nas famílias em falar de sexualidade.
1: É onde queria chegar. Não existe assim um tabu no seio familiar, principalmente no meio rural, ou mesmo aqui no meio urbano, os pais sentarem com os adolescentes, explicarem tintim por tintim, não existe tabus, enfim?
0: Aqui existem muitos tabus, porque até mesmo os pais, principalmente nós as mães, temos tabus de ensinar a criança até os nomes dos órgãos genitais. Toda mãe tem direito de ensinar tanto o filho, rapaz e menina, quais são os órgãos, os nomes dos órgãos genitais. Explicar qual é a importância, por que que ela tem aqueles órgãos, quais são, né, os benefícios. Os pais têm que ter essa cultura de falar. Os pais não promovem diálogo nas casas. Eles pensam que falar de sexualidade é falta de respeito. Não é. Nós devemos ensinar, porque se nossos filhos já sabem que a menina tem vagina e xuxa, o homem tem pênis, então eles já sabem que a menina, quando se encontra com o rapaz, pode ter uma doença sexualmente transmissível e pode ter uma gravidez indesejada. Isso deve partir do berço dos pais, porque as crianças não devem aprender isso na rua.
2: A educação sexual é um processo contínuo, ético e humanizador, que vai além da biologia, abrangendo aspectos sociais, culturais e afetivos. Para que seja efetiva, é necessário que a família inicie o diálogo, a escola complementa com conhecimentos estruturados, e ambos promovam respeito, autonomia e empatia, preparando os jovens para uma vida sexual saudável e consistente. Narciso Samuel Luiz, Muxico, para o Dia Novo. Bom dia.
3: Bom dia, bom dia, bom dia, Narciso Samuel Luiz, pelas vozes que trouxeste do Muxico. Ficou claro que o diálogo, quando acontece, transforma receio em conhecimento. E agora vamos fazer uma pausa ligeira para uma música, pois vamos a seguir faremos mais uma viagem. Desta feita, iremos até a província do Uíge.

0: Palame. 2:29, programa Dia Novo, Rádio Nacional de Angola. Depois do Moxico, seguimos agora para o Norte. Prometido é devido. Vamos até a província do Ijo, ao encontro da nossa colega Cláudia Marisa. Também ela conversou com a comunidade, pais, encarregados de educação, professores e jovens. Quis saber como se vive em casa e na escola. O desafio de educar para a sexualidade. Cláudia Marisa, boa madrugada. O que te disseram?
1: Antes, um caso escondido por entre quatro paredes de casa, onde, pelo menos, como se sabe, da realidade de muitas famílias conservadoras, somente um parente adulto ou adulta da família alargada, quanto mais fosse o tio ou a tia, que devia falar sobre educação sexual. O tempo passa e tanto que se bate, água mole em pedra dura até que fura. Assim, o tabu vai deixando de fazer morada em diversos lados, com diálogo franco e aberto que hoje por hoje já permite crianças e adolescentes terem acesso a mais informações sobre o sexo, mas há ainda um longo caminho a percorrer para desbloquear os padrões culturais, é o que nota o académico Garcia Marcelino.
2: Eu, meus filhos, até o momento ainda são menor de idade, o mais crescido tem 13 anos nesse momento, é o único que tem debatido com ele cerca da matéria sexual. Acontece que a primeira vez que ele perguntou para mim sobre o que é isso, ter, fazer sexo ou ter aquelas mudanças sobre o crescimento do corpo físico e assim por diante, foi graças a uma matéria que ele teve na escola ligada à biologia, falaram do crescimento do homem em si. A partir daquele momento pude perceber que para ele foi uma coisa que lhe criou muita curiosidade e muito interesse em procurar saber mais o que é aquilo, de que se trata concretamente. E eu pude trocar com ele algumas impressões. E a partir daquele momento, isso aconteceu praticamente, parece, no mês de setembro, a partir daquele momento até hoje, a gente quase há um ano já temos vindo a falar muito, repetidas vezes, sobre a sexualidade em si. Nós devemos procurar ultrapassar esse tabu. Muita gente pensava que falar de sexo, sobretudo chamar pelo nome, os órgãos

0: genital. Fosse um problema que poderia colocar em choque a psique da criança e assim por diante. Mas
1: em próxima ocasião apresentaremos o rescaldo completo. Cláudia Marisa voltará noutra altura, com o rescaldo então das reportagens escolhidas com os pais, encarregados de educação, professores e jovens a partir da cidade do Ouija. Hoje falamos, agora sim, vamos acompanhar.
0: Da psique da criança e assim por diante. Mas pode-se perceber, muitos psicólogos também defendem, que a partir mesmo da família, a criança deve começar a se familiarizar, sobretudo com aquelas matérias mais sensíveis. E sendo assim, tem sido preocupação de qualquer um dos progenitores orientar os filhos sobre essa matéria. Há uma rotura que se verifica nessa matéria, sobretudo nas nossas famílias de base, nas nossas comunidades. Antigamente fazia-se aqueles processos de iniciação, seja masculina ou feminina. E esse processo foi descontinuado por força de mudanças culturais, sobretudo processo de alienação. Há uma necessidade de a gente, por nós descontinuarmos aquelas fases de iniciação, onde que havia um processo próprio para acompanhar os adolescentes para a vida da juventude, devemos necessariamente agora optar e se adaptar e se conciliar com as novas formas ou novos métodos em poder agora, dentro das famílias, passar essas informações. Porque nas famílias tradicionais existia um processo muito aturado, muito bem acompanhado, onde as crianças, adolescentes, passavam por esse processo. E atualmente isso já não existe. Até mesmo nas áreas mais recônditas isso já não existe. Então, há uma necessidade de os pais se readaptarem e procurarem agora seguir aquilo que a cultura atual exige, que é dialogar e partilhar e instruir as crianças, sobretudo orientá-los sobre essa matéria da vida sexual.
2: A conversa com a menina Carlota João Quinanga, de 16 anos de idade, revela o desafio que ainda prevalece pelo preconceito, receio e vergonha em torno deste tema.
3: Ser estranho é vizinho. Vou viver com a minha irmã.
4: É aquele que fala sobre sexo?
3: Um pouco também.
4: Ela te instrui que é perigoso, que pode ter neném, que pode ter doenças?
3: Não.
4: Não fala assim?
3: Sim, para se cuidar.
4: Só fala para se cuidar?
3: Sim.
4: Não te diz por que tem que se cuidar?
3: Não.
2: A médica especialista em ginecologia e obstetrícia de Alundama, Elizabeth Beirão, afirma que a falta de informação e a entrada precoce na vida sexual tem graves consequências, que começam desde a transmissão de doenças sexuais e, em casos mais graves, o cancro do colo do útero.
5: Um dos principais problemas que nós temos são as infecções de transmissão sexual. Tem muita gente que não sabe o seu estado serológico. Então, tem aquelas infecções de transmissão sexual que desconhecem a mesma coisa. Por exemplo, nós agora temos muitas mulheres com HIV, muitas mulheres com serologia de hepatite B positiva, mas que desconhecem. Então, tem essa questão da transmissão de infecções de transmissão sexual. Temos as infecções vaginais, né? Falo particularmente das mulheres, as infecções vaginais, as infecções do trato urinário. Temos ainda as gestações precoces. Temos agora muitas meninas de 11, 12 anos a se tornarem mães quando ainda são crianças. É uma criança que vai gerar uma outra criança. Nós agora falamos muito do câncer do colo. Um dos fatores de risco do câncer do colo uterino é o início da vida sexual precoce.
2: A a escola se lhe revela um papel estratégico e complementar na educação sexual, promovendo conhecimentos científicos, éticos e inclusivos. Para o jurista João Distinto, a educação sexual, se bem feita, pode prevenir vários males, pois, segundo ele, a falta de informação suficiente e convincente sobre o sexo causa desorientação no seio dos jovens, que em alguns casos até se tornam delinquentes.
6: A sociedade em si já nos traz aqui alguns meandros, alguns princípios que você como pai tem a obrigação de educar os filhos. Agora, nessa questão de educar os filhos, onde existem regras, os princípios, porque também o filho, quando não for instruído, não for educado, pode acabar cometendo crimes. O Código Penal traz aqui dois elementos de distinção. Estamos aqui a falar menores de 14 anos e os menores de 18 a 14 anos. Temos aqui duas franjas em que o Código Penal tipifica e regulamenta as suas respectivas molduras penais.
2: A escuta atenta, o acolhimento e o respeito às dúvidas são fundamentais para uma educação sexual saudável. A psicóloga Dominga Joaquim com a palavra.
7: Muitas crianças são vítimas de abuso dentro da própria casa. Não falam porque não têm instrução. Quando a criança acha que tudo que lhe é feito é normal, não vai se queixar. E crianças que passam por isso já estamos a criar adultos doentes. E nós temos que compreender que o sexo não é um mal, não é um terror. É uma realidade que nasce conosco, vive conosco e morre conosco. Então é algo que a cada fase precisa ser tratado, precisa ser debatido, discutido, analisado, ensinado. Precisa. Há culturas muito conservadoras onde as tias, quando a sobrinha está para ser dada a casamento, criam um período para ensinar sobre lar, sobre a sexualidade, sobre cuidar do marido. Então isso é o que nós temos que adotar todos os dias. E falar de educação sexual não se resume só à família, porque isso é um trabalho conjunto. A família tem a sua cota parte, a escola tem a sua cota parte. Para pessoas que passam por essas situações humilhantes, desenvolvem uma depressão. Quando cometem suicídio ou tendem a cometer suicídio, nunca é para tirar a vida, mas sim matar a dor. Comecemos a ensinar a sexualidade desde o nascimento dos nossos bebês. E ensinar desde o nascimento é, primeiro, evitar os beijinhos na boca. Começamos a estragar tudo quando, na demonstração de afeto e de amor, passamos a uma informação que depois não conseguimos dar o significado verdadeiro. E outra questão é evitarmos forçar a criança a ter simpatia por adultos que ela rejeita. Toda vez que uma criança rejeita um adulto, nós temos que prestar atenção. As crianças podem não falar com palavras, mas o comportamento delas sempre conta-nos alguma coisa. Então temos que prestar atenção nesses comportamentos e principalmente ensinar mesmo sobre sexo.
2: Há entre todos os interlocutores um denominador comum, o diálogo. É o segredo para se manter viva a educação sexual na família e na escola, num contributo dos populares e especialistas do IS. Reportagem Rádio Nacional de Angola, com Gonga Francisco, Wilson Joaquim Quidimbo e a Cláudia Marisa Nunes.
1: Um abraço e muito obrigado, Cláudia Marisa, no retrato, ou pelo retrato, no UIJ. Duas províncias, duas vozes, uma só preocupação, o futuro dos nossos jovens. E se há algo que este programa nos deixa, é a certeza de que educar sexualmente não é tarefa de um só. É, antes de mais, papel da família. É em casa que começa o primeiro diálogo, com confiança, sem tabus, com linguagem adequada à idade. É a família que dá valores, limites e afetos. É também papel da escola. A escola complementa, esclarece com base científica e ajuda a combater a desinformação. O professor não substitui o pai nem a mãe, mas é o parceiro fundamental na construção de cidadãos informados. Mas a responsabilidade alarga-se. É papel da comunidade, que deve criar ambientes seguros. É papel do Estado, que tem de garantir políticas públicas, formação de professores e acesso à saúde. É papel das igrejas, que podem unir fé e orientação com respeito e acolhimento. E é, sobretudo, papel da comunicação social, como esta que fazemos aqui. Levar informação religiosa, demonstrar mitos, desmontar mitos e abrir espaço ao debate.
8: Alô? Alô, amor?
9: Oi?
8: Olha, eu estou a ligar porque eu quero que tu ouças essa música. Como se estivesse ouvindo a minha voz. Faço isso porque eu não sei cantar com notas.
9: Sim.
8: Então, na voz do amigo, gostaria que tu ouvisse essa música. Tá?
9: Uhum.
8: Tá.

0: estás a ouvir?
1: Estou.
0: Então, o que é que achaste, amor?
1: Adorei, amor.
0: É de coração.
2: Mais um dueto, AVC e Negro Bué, com o título da música Nós Dois. 2:46, agora vamos dar uma volta. Os passaportes estão bem preparados. Vamos dar uma volta com o Pedro Correia. Aquele abraço, seja aí bem-vindo, Pedro Correia. Vamos viajar e conhecer Lubumbashi, a capital e a maior cidade da província do Alto Katanga, na República Democrática do Congo, RDC. Boa viagem a todos.
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0: Para a edição de hoje, a rubrica Volta ao Mundo convida-lhe a conhecer Lubumbashi, ou Lubumbashi, se preferires, uma cidade situada na parte sudeste da República Democrática do Congo. Vem connosco. A cidade de Lubumbashi é a capital e maior centro urbano da província do Alto Katanga, na República Democrática do Congo, localizada no sudeste do país, perto da fronteira com a Zâmbia. Tem cerca de 1.130.000 habitantes. Foi fundada em 1910 por belgas, sendo designada de Elizabethville até 1966. É a capital do estado do Katanga, durante a época em que a província declarou a independência da região. E geograficamente, a cidade fica a 1.000 metros de altura em relação ao nível do mar, entre os rios Cafué e Zambeze, na fronteira com a Zâmbia. Também já falamos de onde viemos, né? Quanto ao clima, Lubumbashi tem um clima úmido, com versões quentes e chuvosos nos meses de novembro e março, e invernos agradáveis e secos, a partir de abril até mesmo outubro. A maioria das chuvas que ocorre no verão e início do outono, sim. A temperatura média anual é de 20 graus Celsius, com a máxima a rondar os 38 graus Celsius e a mínima de 10 graus. Demograficamente e linguisticamente falando, embora o francês seja o idioma oficial nacional, o Kishansa é congolês, coexistente com línguas franca na cidade, com o Bemba, também uma das línguas faladas na região. Subdivisões: Lubumbashi é dividida em 5 comunas: Aneche, Kamalondo, Kampemba, Katuba, Kenya, Lubumbashi e Ruashi. A 25 de junho de 1994, Lubumbashi foi elevada à categoria de cidade e recebeu seu primeiro brasão em 20 de dezembro de 1954. Após a independência da República Democrática do Congo, houve a separação do estado de Katanga, sob a liderança de Moisés Tshombe, com a sua capital em Lubumbashi. O setor da educação e ensino, por exemplo, além da Universidade de Lubumbashi, também existem a Universidade Protestante de Lubumbashi, o Instituto Superior de Pedagogia, o Instituto Superior de Estatística e o Instituto Superior de Ciências Sociais. Já no setor da saúde, a cidade possui vários hospitais, entre os quais podemos aqui destacar o Hospital Gemanime, no sul, e o Hospital Sendoé. Por via rodoviária, a saída para o norte, por intermédio da Estrada Nacional 05, em direção a Minga, Kamenié e Bukavu. A cidade possui também uma das principais estações ferroviárias do Congo, na medida em que serve como ponto de referência a ferrovia ou a linha férrea que liga Cabo Cairo. Também liga a cidade de Ndola, na República da Zâmbia, Sakania e Irebó Kindu, no Congo. E também serve de ligação com o caminho de ferro de Benguela, aqui no nosso país, né? Concretamente até o Lubito, que leva também, que faz com que a região tenha acesso à importação através do porto do Lubito, o conhecido o corredor do Lubito. Cultura e lazer: na cidade existe um parque zoológico, um jardim botânico, portentosa Catedral de São Pedro e São Paulo e o Museu Nacional de Lubumbashi. Já estamos mesmo a fechar. O desporto é também. A cidade entrou na história futebolística universal com o TP Mazembe. Sim, a 14 de dezembro de 2010, a equipa venceu o Clube Esporte Internacional do Brasil e valeu-lhe a disputar o Mundial da Clube. O turismo é um destino turístico com várias atrações, incluindo a Catedral de São Pierre e Paul, está de Trois Puissants Martins-Zembe e Lubumbashi Zou. São dois clubes da cidade. E o que comer para terminarmos mesmo? Sim, não se pode pensar em viajar a uma região sem que se tenha em conta a iguaria, né? A comida que se pode comer naquela zona. Fufu, um puré espesso feito com mandioca, inhame ou banana terra, e é o pão da comida congolesa, né? Usado para acompanhar o ensopado sem comido com as mãos. Sim, é comido com as mãos, né? Não se pode usar colheres. O licoque, prato tradicional onde peixe, carne ou vegetais são temperados, embrulhados em folhas de bananeiras e cozidos no vapor ou assados. Makemba, bananas da terra fritas, comuns como acompanhamento, o micate, estamos a falar de bolinho, né? O tamba é carne de de cabra grelhada ou assada, muito popular, mas também é mais comum em festas e encontros familiares, habitualmente servida com mandioca, banana da terra ou arroz. Pronto, tudo o que começa termina. A nossa viagem à capital econômica da República Democrática do Congo termina aqui, sempre com aquela promessa de regressarmos na próxima edição, se Deus quiser. Até lá, passa bem. Fomos equipa Ernesto Frank, Jimmy na sonorização. Meu nome é Pedro Correia.
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Um abraço. Pedro Correia, obrigado pela viagem. Vamos até a Lubumbashi. A capital e a maior cidade da província do Alto Katanga, na República Democrática do Congo. Daqui a pouco o jornal às 3 horas, mas antes vale aqui recordar. Hoje, 3 de setembro, celebramos uma data, uma efeméride religiosa do dia. Celebramos São Gregório Magno, um dos quatro grandes doutores da Igreja do Ocidente. Foi Papa entre 590 e 604 e ficou na história como Magno, ou seja, o Grande, pelo seu zelo pastoral. Organizou a liturgia, enviou missionários para evangelizar a Inglaterra e escreveu obras que ainda hoje alimentam a fé dos cristãos. Mas, acima de tudo, Gregório foi um pastor próximo do povo. Nos tempos de fome e peste em Roma, distribuiu os bens da Igreja aos mais necessitados. Que o seu exemplo de humildade e serviço nos inspire hoje. O calendário assinala 3 de setembro, este é o 246º dia do ano. Faltam 119 dias para o termo do ano 2026. 3 de setembro, celebramos São Gregório Magno, um dos quatro grandes doutores da Igreja do Ocidente.

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2: Bom dia, são 3 horas no país. Edita jornal o Osvaldo da Piedade. Vamos ao destaque. População da província do Cunene satisfeita com a conclusão das obras das barragens do Ndoé e Kalukuvé.
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2: Bom dia. A inauguração em breve das barragens do Ndoé e Kalukuvé no Cunene vai contribuir para o combate à seca. A população no Cunene manifesta grande satisfação com a entrada em funcionamento destas duas infraestruturas. Jornalista Euclides Tocama.
3: As referidas infraestruturas vão garantir maior disponibilidade de água para o consumo humano e o abeberamento do gado, além de fomentar a produção agropecuária na região. Alexandre Gonçalves considera que estas infraestruturas poderão contribuir para pôr fim aos efeitos da seca cíclica no Cunene.
4: O que faltava era, de facto, água. É esta que já nos foi criada as condições para podermos dar de beber o gado, alimentar as populações e também para relançar a produção agrícola nessas localidades. Essas infraestruturas mudam a face da província do Cunene. A seca que se avizinha nesta fase não terá o mesmo impacto que teve nos anos anteriores.
3: E o economista Francisco Cauvidongo considera que a disponibilidade de água vai gerar riqueza e impulsionar o desenvolvimento da província.
5: Apoiar a agricultura e fortalecer a segurança alimentar das populações, sobretudo no aumento da produção do milho, maçango, hortícolas e outros produtos. Reduzir a dependência das chuvas, melhorar o rendimento das famílias, contribuir para aquilo que é a segurança alimentar.
3: A população do Cunene celebra com satisfação a entrada em funcionamento das barragens de Ndoé. Kalukuvé. Reportagem Rádio Nacional de Angola, Euclides Tocama, em Ondiva, Cunene.
2: Um abraço, Euclides Tocama. Entrada em funcionamento em breve das barragens do Ndoé e Kalukuvé no Cunene vai levar o desenvolvimento à região. Em Ikolo e Bengo, 12 mil famílias do município de Cabo Ledo vão beneficiar de fornecimento de energia elétrica. Nesta altura, já decorrem trabalhos de instalação de uma subestação de 60-30 kV. Jornalista Maria Laia Teixeira.
6: O referido projeto comporta a instalação de uma subestação com a capacidade de 60 e 30 kVA, bem como um transformador de 20 MVA, que permite instalar 14 postos de transformação, de acordo com o responsável técnico. Pedro Francisco diz, por outro lado, que o mesmo pode ficar pronto em março do próximo ano.
7: Está em curso para a certificação de Cabo LED e Sangano, que contempla a instalação de uma subestação de 60-30 e um transformador de 20 MVA. O projeto contempla a instalação de 14 P10, construção de linhas de média e baixa tensão, e que ela também está incluída em ligações domiciliares a pré-pagamento. Nós estamos atualmente com um avanço em termos de rede de média tensão com aproximadamente 95% e a linha de alta tensão que sai da subestação das Palmeirinhas até aqui a futura subestação com um avanço aí na ordem de 20%. O projeto tem o prazo de conclusão até março do próximo ano e nós estamos a envidar todos os esforços para que não seja comprometido o prazo assim estabelecido, como Sua Excelência o Governador solicitou que seja exatamente aquilo que está estabelecido e cumprido de forma com que as populações sintam-se satisfeitas com o projeto que aqui está a ser desenvolvido.
6: Projeto de eletrificação do município de Caboledo, em Icolibengo, vai beneficiar um total de 12 mil famílias. A reportagem da Rádio Nacional de Angola, com Félix Mendes Moreira e Maria Lai Teixeira.
2: Um abraço, Maria Lai Teixeira. A população do município de Caboledo, no Icolo e Bengo, vai beneficiar de energia elétrica em breve.
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2: As seleções nacionais séniores de judo em ambos os sexos cumprem um estágio de preparação no campo de treinamento Sergei Judo Camp, na cidade de Fies, Suíça. O combinado tem em vista a participação no Grand Slam de Budapeste, na Hungria, a realizar-se de 11 a 13 do corrente mês. Na atualidade, além fronteiras, o Programa das Nações Unidas para o Ambiente alertou esta quarta-feira que o aquecimento global deverá ultrapassar o limite de 1,5 graus Celsius nos próximos anos. Entre as consequências previstas estão o aumento de eventos climáticos extremos, a destruição de ecossistemas, a submersão de pequenos estados insulares e cidades costeiras, além de riscos para a saúde, a segurança alimentar e o abastecimento de água. Bom dia.
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2: Programa Dia Novo, Rádio Nacional de Angola, 3 horas e 5 minutos.
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0: Mais uma voz, Louco a Casa, meu amor. Programa dia novo, 3 horas 11 minutos. Saiba que o sono é um processo biológico ativo e também essencial para a reparação do corpo, para o equilíbrio mental e para a manutenção da saúde geral. Dormir bem é muito mais do que descansar. O sono é uma função biológica essencial para a manutenção da vida. Durante o sono ocorrem processos fundamentais para o equilíbrio do organismo, como a regulação hormonal, a consolidação da memória, a recuperação dos tecidos, o fortalecimento do sistema imunológico e até a regulação do humor e do apetite. A boa qualidade do sono está diretamente relacionada com a melhoria da atenção, da memória, da aprendizagem e também da tomada de decisão, além de fortalecer o equilíbrio emocional e a sensação de bem-estar. Hoje, na rubrica Madrugada Saudável, trazemos um trabalho elaborado pela Beatriz Francisco. Vamos acompanhar.
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0: O nosso corpo e a nossa mente precisam estar preparados para enfrentar um novo dia. Mas será que estamos a dormir o suficiente e com qualidade? Bem, vamos saber quantas horas de sono os nossos ouvintes têm tido e se estão a seguir a recomendação de dormir cerca de 8 horas por noite.
1: António Faustino.
0: Costuma dormir sempre à mesma hora?
1: Não, varia. Tem vezes que eu 4, 3, 5, às 6. Dependendo do dia e da rotina que temos tido.
0: Considera que dorme bem ou acorda ainda cansado?
1: Para ser sincero, varia. Tem vezes que dormimos mais tarde, acordamos cansado. Tem vezes que dormimos mais cedo, acordamos bem.
0: E já tentou seguir a recomendação de dormir 8 horas?
1: 8 horas. Nos últimos dias tem sido difícil.
0: Tem sido difícil.
2: É. Isabel Mongo.
0: A que horas costuma dormir?
2: Muito tarde mesmo. Normalmente posso dormir durante 3 horas, 4 horas, 10 horas, 9, 18, 15 horas.
0: Será que isso acaba por causar uma diferença no seu humor? Acordas mesmo bem disposta ou nem por isso?
2: Nem sempre. Há tempos que acordo mesmo bem disposta. De péssimo humor, irritada, mas tenho que baixar o meu ânimo para começar a fazer as coisas que eu tenho que fazer.
0: E o que é que pretende fazer daqui para frente para que melhore o seu humor, para que tenha mais tempo de descanso?
2: Não tem como ter mais tempo de descanso por conta do trabalho. Vai a bebê, vai a casa e não tenho mesmo quase tempo para dormir. Só tenho mesmo aquelas horas à noite para poder dormir. Durante o dia só vai dormir durante uma hora, 30 minutos, o sono já foi interrompido, então você perde, acorda e fica já irritada, de péssimo humor. Não tem como, né?
3: Maria Antônia.
0: Maria, considera que dorme o suficiente?
3: Olha, eu durmo mais do que o suficiente, sinceramente, durmo mesmo bastante.
0: A que horas normalmente vais para a cama?
3: É, vou para a cama às 21, mas durmo às 3. Acordo às 12, 13.
0: 12, 13 horas, desde as 21 até o dia seguinte às 12 horas?
3: Sim, tem dias que vou até às 14, teve até uma vez que acordei às 8.
0: Mas isso é preocupante, não?
3: Não é preocupante, estou de férias, então tu nunca aproveitar.
0: Maria Neves. Maria Neves, a que horas normalmente costuma dormir?
4: Isso varia. Às vezes que eu durmo às 22 horas, por vezes também durmo 2, 3 horas da manhã.
0: Não chega a ser prejudicial? Acaba por acordar mesmo com um bom humor?
4: Por vezes, quando eu tenho dormido por volta das 1, 2 horas da manhã, isso me complica mesmo muito, porque dia seguinte tenho que acordar às 6h30 para poder ir trabalhar e acordo mal disposta. Enfim, sem ânimo. Pelo que eu sei, né? Nós temos que dormir durante 6, 8 horas de tempo. E já às vezes nós, epa, não conseguimos chegar até esse tempo todo. Suponhamos, aí só vai dormir 1, 2 horas da manhã. Não consegue ficar para acordar 6h30, não consegue ficar durante 6 horas de tempo descansando, né?
0: Qual é o conselho que deixa para as outras pessoas para ter dias mais produtivos?
4: Eu aconselho as pessoas, temos que dormir mais cedo e para o dia seguinte acordamos bem disposta.
5: Maria Jorge, normalmente durmo tarde.
0: Existe alguma coisa que atrapalha ou tem atrapalhado o teu sono?
5: Eu fico muito tempo mesmo com o telemóvel e vou para cama tarde, mas tenho dormido, se a memória não me falha, 8 horas de sono.
0: 8 horas de sono, e é o recomendável.
5: Realmente, 8 horas de sono.
0: Um conselho para as pessoas que não têm seguido esta orientação, esta recomendação de dormir 8 horas por noite.
5: O aconselhável é mesmo tentar se esforçar para tal, né? Para dormirmos mesmo 8 horas de tempo, porque é o recomendável. E também a pessoa acorda sem problemas nenhum, sem estresse, porque tiveste tempo suficiente para descansar e a memória fica mais aliviada.
6: Djamila Gabi. Por vezes durmo tarde, mas tem vezes também que durmo muito cedo.
0: Quando dorme tarde, isso acaba por influenciar o teu estado no dia seguinte?
6: Quando eu durmo muito tarde, normalmente acabo por acordar um pouco indisposta, muito insonada, mais que o normal e muito cansada também. Mas tinha o costume de dormir à tarde, mas desde que passei a trabalhar, raramente durmo à tarde. Mas não nego que fico todo dia com muito sono.
0: Isso porque tens ido para a cama muito tarde.
6: Certo, mesmo quando você também sinto muito sono, mas normalmente eu tenho sempre o hábito de dormir 23 horas, 0 hora, e eu mesma também não sei explicar o porquê.
0: E já pensou alguma vez seguir a recomendação de dormir 8 horas por noite?
6: Eu acho que 8 horas por noite é muito pouco, porque primeiro, hoje por acaso acordei muito tarde e passou das 8 horas e para mim não foi o suficiente. Mas já havia lido algo que dizia sobre o sono, que por vezes até quando passam das 8 horas, a tendência é o nosso corpo ficar ainda com mais fadiga, nos sentirmos ainda mais cansados porque o corpo também passou das horas limite. Mas eu penso que poderiam ser mais horas de sono.
0: Qual é o conselho que deixas para as pessoas que te ouvem neste momento?
6: O meu conselho é que cumpram com o horário de sono, que são as 8 horas por dia. Aproveitem o máximo o vosso sono, porque dormir é uma coisa muito boa. Sinto um prazer quando eu durmo. E eu prefiro ficar em casa dormindo do que ir a uma festa. Evitem, vai fazer muito bem.
0: Dormir bem é mais do que uma questão de descanso. É uma necessidade para o equilíbrio e a saúde do organismo. Por isso, vale a pena rever os nossos hábitos e dar ao sono a importância que ele merece.

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1: Ouvimos o trabalho da jornalista Beatriz Francisco sobre a importância do sono para a saúde. Obrigado, Beatriz. O sono pode ser compreendido como um período em que, embora o corpo esteja em repouso, existe uma intensa atividade fisiológica essencial para a renovação, para o equilíbrio e para a proteção do organismo. Valorizar o sono é fundamental para promover a saúde, prevenir doenças e melhorar a qualidade de vida. As pessoas que dormem bem tendem a apresentar melhor humor, maior satisfação e melhor qualidade de vida. Por outro lado, a privação ou a má qualidade do sono pode causar diversos prejuízos. É. Obrigado mais uma vez, Beatriz Francisco. Dia 9, 3 horas, 20 minutos.
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0: ouvíamos Hotel Califórnia do grupo Eagles. 3 horas 31 minutos. Vamos agora revisitar uma matéria que nos levou às margens do Rio Zairo. A Pedra do Feitiço e os Encantos do Rio Zairo, no município do Soio. História, mistério e beleza natural, na voz do jornalista Alberto Segunda. Vamos acompanhar.
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2: O município do Soio é considerado por muitos historiadores o berço da história moderna de Angola, devido à chegada dos portugueses à foz do Rio Zaire no ano de 1482, quando o navegador português, capitão Diogo Cão, atracou com a sua caravela na ilha da Ponta do Padrão. Mas também o Soio foi sempre o local de histórias místicas, da valorização e conservação da sua tradição. E para hoje, entre várias histórias, trazemos a história da Pedra do Feitiço, o porquê da atribuição deste nome, que para alguns parece pejorativo. Pedra do Feitiço, uma localidade, além de histórica, é considerada uma das mais belas da província do Zaire, devido à sua configuração paisagística e também da sua localização geográfica. Banhado pelo imponente rio Zaire, por lá se pode chegar via fluvial,

0: antes era o Estádio da Moinho.
1: Que isso, Estádio da Moinho?
0: Pedra de Limite.
1: Ah, Limite.
0: Limite.
1: Fronteira, né?
0: Fronteira. Fronteira Angola e Congo. Antigamente era assim. Vem batizado o nome da Pedra do Feitiço, sobra, vinha a guerra mesmo aqui. Os brancos...
1: Tempo colonial.
0: Tempo colonial, 1940 mesmo. Os brancos lutou com os negros aqui, naquelas pedras mesmo aí.
1: Uhum.
0: Tinha baraca, mas aquele baraca que meteu são portugueses. Mas quando foi a luta de português, negro e branco...
1: Os natos daqui?
0: Os nato daqui. Resistei os brancos. Quando os brancos fugiu, o rei do Ndomazina, meus avós, falaram, quando eles fogem, aquele baraca aí não queima, senão o pedra vai estragar. Mas como sabe, a tropa quando chega no terreno, já não liga. Quando ele conquistou essa pedra aqui, então quando chegaram ali, queimaram aquela braca. Então aquele fumo que saiu aqui fez mesmo muito estrago nessa área aqui.
1: Estrago daqui?
0: Estrago do... as coisas não envolviam.

0: mais milho, mandioca, não envolvia mais. Ficou mesmo 3 anos sem chover.
1: E a pedra continuava a sair fumo ou não?
0: Não, aquele fumo parou, mas ficou só 3 anos sem chover.
2: Os colonialistas credibilizaram ainda mais o nome Pedra do Feitiço depois da morte misteriosa de um dos portugueses que era responsável do posto, tido por nativos na altura como um indivíduo desrespeitoso e que humilhava os donos da terra. O homem, conta o rei, com 83 anos, terá morrido de forma estranha.
0: Tá, e ficou um branco. Aquele branco aí, ele não tinha respeito com os negros. Tá, nós, a bisavó, quando viu assim, tá, esse branco está a brincar, nossa autoridade tradicional. Então, todos nós amigos que estavam aqui, reuniram. Como é que vamos fazer? Então, ele fez uma qualquer coisa aí, ele baixou.
1: Qualquer coisa como que?
0: Manobra do nossos avós. Fez manobra, então ele morreu. E ele não respeitava mesmo os pretos. Então, aqueles brancos que vêm último e batizou, esse aqui é Pedra do Feitiço.
2: O nome Pedra do Feitiço ganha outra notoriedade e respeito pelos portugueses quando chega na localidade uma senhora proveniente de Cabinda, conhecida de Nchuluka, e que tratava todo o tipo de doença tradicionalmente. Um sucesso que provocou a chegada de pessoas vindas de outras localidades à procura de cura na Pedra do Feitiço. E isso era visto pelos portugueses como prova inequívoca sobre a prática de feiticismo na região.
0: Estava também aqui uma senhora que estava a dar o tratamento tradicional.
1: Quem é essa senhora?
0: Essa senhora, o nome dela é Ntioloca. É cabindiano, ele veio mesmo casar aqui. Quando ele chegou aqui, começou a praticar tradicionalmente. Foi. Tratava as pessoas, aquele que não nasce, ele trata, nasce. Então, foi mesmo batizado que é Pedra do Feitiço.
1: Muita gente vinha de outros...
0: Muita gente que vinha outro lado, vem do Quelo, vem de Sumba, vem de Soio, vem do outro lado do Congo, vinha também aqui, no tratamento tradicional. Tratava mesmo melhor. Então, os brancos viram assim, deu o nome, essa aqui é Pedra do Feitiço.
2: O rei Augusto Francisco repudia a ideia proliferada pelos portugueses de que os nativos do Tadidiamungilo, hoje Pedra do Feitiço, são todos feiticeiros. O rei, conhecido por Avó Ngungi, da linhagem de Ndoma Nzinga, sustenta que todo um povo tem sua tradição e, quando não é respeitada, podem surgir situações menos boas.
0: Não é que nós todos somos o feiticeiro, não. Mas quando a nossa bisavó fazia qualquer coisa, atuava mesmo.
1: Poxa.
0: Atuava mesmo. Quem não respeita a regra de cada tribo, então, ele está errado, não é? Quando fica errado, então...
1: Vê o que não pode ver.
0: Vê o que não pode ver. Foi mesmo que nome de Pedra do Feitiço.
2: A aldeia de Tadidamungilo, ou Pedra do Feitiço, terá sido fundada pelo senhor Nsakalamayu Lumuna, considerado primeiro rei da localidade, era destemido e controlava diversas zonas, até ilhas, na parte da RDC. O rei e sua linhagem direta não terão resistido aos vários confrontos com os portugueses, tendo outros elementos da sua tribo ocupado o trono que é representado atualmente por Ndoma Nzina.
0: Quem fundou essa pedra, Nsakalamaalumuna. Ndobanoele Capitacuessoyo, Nsakalamaalumuna. Era o rei, próprio rei da...
1: Vinha de onde?
0: É daqui mesmo da pedra. Ele que pertencia a essa área toda. Naquelas ilhas aí, Sacalambaco, Bucumboco, ilha do Mborococo. Ele vivia muito, muito mesmo naquela ilha aí. Mas ele como...
1: Mandava tudo isso.
0: Então o fundador, Nsakalamaalumuna, ele que... próprio rei, primeiro rei.
1: Tinha quantos filhos? Tem história? É seu bisavô?
0: Nosso bisavô, mas ele não deixa os filhos. Como sabe, naquele tempo, todos morreram mesmo. Ele tinha, mas todos morreram. Mas o tribo, como nós, ficamos. Pois, que está com a arena agora.
2: Tadidiamungilo é uma localidade com tradição respeitada, onde as histórias contadas pelas suas gentes, muitas vezes, deixam arrepiar. A rocha ou a pedra que indica o limite da fronteira com a RDC e que dá o nome Pedra do Feitiço e que se encontra à margem do rio Zaira tem um total de 85 figuras pintadas até o momento por desconhecidos. De acordo com o rei Augusto Francisco, o fundador da aldeia, Nsakalamayu Lumuna, terá também encontrado as referidas gravuras e não sabia explicar quem as tinha feito. A nossa equipa de reportagem não conseguiu de ver e visitar as gravuras, porque, diz o rei, para se chegar à pedra deve ser realizada uma cerimônia tradicional com pompas e circunstância, em gesto de pedir autorização aos antepassados. E se o visitante não tiver condições para garantir a referida cerimônia, não deve lá chegar, sob pena de sofrer graves consequências, ou até mesmo morrer.
0: Aquela pedra grande que está aí, tem figura de 85 figuras que está aí, aquela pedra.
1: Quem colocou aquelas figuras?
0: Desde mesmo que foi feita assim.
1: O rei encontrou aquilo?
0: Encontramos. Nós, a bisavó, encontramos aquele símbolo tudo que está aí. Os brancos também, quando vêm, descobriu, também meterão o mapa dele. Tem jacaré, tem cobras, tem cácado, muita coisa que está mesmo aí. Ali não pode entrar à toa. Quando nós chega naquela porta, eu tenho que pedir, como que eu fiz aqui, tem que entornar a bebida todo de nós, antes de toda a pessoa entrar aí. Não pode entrar devidamente assim, você para a doença. Ou eu próprio pode ser punido.
1: Tem que respeitar.
0: Tem que respeitar a regra de suas avó. E assim que está. Bem. Então, quando alguém quer subir naquela pedra, tem que dar qualquer coisa.
2: Aliás, a história da localidade, para ser contada pelo rei, sendo única figura que deve contar, o visitante deve garantir condições de uma cerimônia simbólica onde se entrega bebidas e um valor monetário, e o rei pedir aos antepassados que autorizem que se conte a história. Sem o cumprimento desse ritual, não se pode contar, e a nossa equipa da reportagem tinha que cumprir com o ritual. Na região, existe ainda uma outra pedra. Quando tocada, reproduz um som semelhante à batuque. Por isso, é conhecida Pedra Batuque. E para lá se chegar, também os procedimentos são os mesmos, como conta o Avongung.
0: Temos naquele muro aí, temos batuca de pedra também. Quando alguém quer ir lá tocar, mas ali não chega devidamente assim. Tem que ter qualquer coisa, começa a tocar aquela pedra, dá mesmo um batuca.
1: Ah, toca-se na pedra e...
0: Pois, toca-se na pedra... E batuca já.
1: Sai som de batuca?
0: Sai som de batuca.
1: Ah, é?
0: Yeah.
1: Para ir lá, o que é necessário?
0: É necessário ter que pedir aos nossos avós. Tem que ter qualquer coisa, bebidas, toda a gente que fica lá tem que beber, tem que dançar. Quando você sai ali, aquele que procurou aquele fundamental do tradicional, não é? Uhum. E ele tem que dar qualquer coisa.
2: Uma localidade com sua própria identidade, preservando sempre a cultura e a tradição. Mas também a Pedra do Feitiço está aberta para outras pessoas que queiram viver, trabalhar e desenvolver a comuna. O rei estende o convite, mas sublinha a necessidade de se respeitar os hábitos e costumes da região. E outra condição, para quem quer viver na Pedra do Feitiço, proveniente de outra localidade, é apresentar-se ao rei e entregar alguns bens simbólicos para ser consagrado filho da terra. Bens estes designados na língua local de Bungua.
0: Vai trabalhar à vontade, vai se entrar à vontade, vai fazer comércio à vontade. Aqui não pede ninguém, não pode impedir ninguém que não trabalhe. Todo trabalho que você sabe, pode trabalhar à vontade aqui na pedra. Temos terra verde também. Qualquer coisa que você vai sumir, vai pecar. Temos muito sítio para fazer as lavras.
1: Uma agricultura.
0: Agricultura.
1: Yeah. Então, se eu quiser viver aqui, tem que trazer um bunga no rei.
0: Pois, tem que trazer bunga do rei. Ah. O rei tem que ter conhecimento que tem pessoa que vai viver na minha zona. O soba também vai ter conhecimento, o regedor vai ter conhecimento. Assim, quando você faz isso, você está livre. Ninguém pode te mexer, ninguém pode te brincar. Só pode te brincar quando você mexe a mulher da outra. Quando você mexe a mulher do outro, tem que ser julgado. Quando você não anda, como os outros encontrar está a andar, então você vai ser julgado. Você vai dizer que esse povo é mau. Afinal de contas, você também é mau.
2: Na Pedra do Feitiço, envolver-se com uma mulher alheia é um dos erros graves que pode custar a própria vida. E se vir a acontecer e ser pego, de acordo com o rei, o acusado deve pagar multa ao dono da mulher na presença das autoridades tradicionais. E se não o fizer, o fim pode ser
1: trágico.
0: Quando você namora a mulher do outro, você vai apanhar a punição.
1: Qual era a punição?
0: Ou mora mesmo. Quando você fica apanhado com a mulher do outro, tem que apagar a multa. Aquela família santa pede aquele que eles querem. Você é obrigatoriamente, que você namorou a mulher do outro, é obrigatório. Você, aquele que eles vão pedir, você tem que dar mesmo.
2: Com a sua tradição conservada, a comuna da Pedra do Feitiço, o Tadi de Amunguilo, continua a oferecer aos seus visitantes a deslumbrante beleza natural e seus encantos com o serpentear do rio Zaire. A partir do sonho, reportagem é com António dos Anjos e Alberto II, contando histórias das nossas gentes.

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1: Ouvimos de novo a matéria A Pedra do Feitiço, Os Encantos do Rio Zaire, com o jornalista Alberto Segunda, diretamente do Soio. Um retrato da força da natureza e das lendas fazem parte da nossa identidade. Há uma luz na escuridão do Rio Zaire, a Pedra do Feitiço, cheia de tradições e oralidade, para poder contar as belas e maravilhosas e maravilhas com encantos que atraem visitar o Soio. Angola canta e encanta com a Pedra do Feitiço. O silêncio das correntes das águas fluviais é a melhor resposta do poder da criação divina, deste lugar extraordinário e sagrado que representa a cultura do povo santo de Deus. A Pedra do Feitiço faz parte da memória coletiva da província do Zaire, lugar mágico onde muitos iam buscar a cura para os seus males, cheia de realidade que trazem de volta a força e saúde de quem se sentia doente do corpo e da alma. Foi a porta aberta para a entrada dos portugueses em Angola com encantos e mistérios, da emancipação da roda da rocha sagrada que representa a nossa identidade cultural como povo bantu e acolhedor, sem maldade, porque sabe que o perdão vence o orgulho. Quem olha para a Pedra do Feitiço sente a ternura verdadeira de ser angolano, feliz na sua terra abençoada, cheia de encantos e vontades perfeitas. Vê que a misericórdia de Deus não falha, é uma confiança inabalável. Basta cultivar o amor todos os dias, é uma cura invisível. A Pedra do Feitiço no Zaire.

voz do cantor Totó, com o título da música Meu Sonho. Nesta ponta final do programa Dia Novo, referente ao dia 3 de 9 de setembro do ano 2026. Caríssimo ouvinte, obrigado pela sua companhia desde os primeiros minutos. Temos de desejar-lhe tudo de bom para si, para a sua família e para todos. Hoje falamos da educação sexual nas famílias e nas escolas. Às 5 horas você vai poder acompanhar mais um Jornal da Hora e a seguir Agenda Pública. Insista, persista e não desista de praticar o bem para toda a eternidade. Sonico de Madalena, Helena Pascoal, Salif Batista e António Fula dizem: muito obrigado por tudo, tchau e até ao próximo encontro. Bom dia, bom dia, bom dia.

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2: Mais uma vez, bom dia. São 5 horas no país. Edito Jornal, o Osvaldo da Piedade. Vamos ao destaque. População da província do Cunene satisfeita com a conclusão das obras das barragens do Ndoe e Kalukuve.
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2: Bom dia. A inauguração em breve das barragens do Ndoe e Kalukuve no Cunene vai contribuir para o combate à seca. A população no Cunene manifesta grande satisfação com a entrada em funcionamento destas duas infraestruturas. Jornalista Euclides Tocama.
3: As referidas infraestruturas vão garantir maior disponibilidade de água para o consumo humano e o abeberamento do gado, além de fomentar a produção agropecuária na região. Alexandre Gonçalves considera que estas infraestruturas poderão contribuir para pôr fim aos efeitos da seca cíclica no Cunene.
4: O que faltava era, de facto, água. É esta que já nos foi criada as condições para podermos dar de beber o gado, alimentar as populações e também para relançar a produção agrícola nessas localidades. Essas infraestruturas mudam a face da província do Cunene. A seca que se avizinha nesta fase não terá o mesmo impacto que teve nos anos anteriores.
3: E o economista Francisco Cauvidongo considera que a disponibilidade de água vai gerar riqueza e impulsionar o desenvolvimento da província.
5: Apoiar a agricultura e fortalecer a segurança alimentar das populações, sobretudo no aumento da produção do milho, maçango, hortícolas e outros produtos. Reduzir a dependência das chuvas, melhorar o rendimento das famílias, contribuir para aquilo que é a segurança alimentar.
3: A população do Cunene celebra com satisfação a entrada em funcionamento das barragens de Ndoe e Kalukuve. Reportagem Rádio Nacional de Angola, Euclides Tocama, em Ondiva, Cunene.
2: Um abraço, Euclides Tocama. Entrada em funcionamento em breve das barragens do Ndoe e Kalukuve no Cunene vai levar o desenvolvimento à região. Em Icoluibengo, 12 mil famílias do município de Cabuleno vão beneficiar do fornecimento de energia elétrica. Nesta altura, já decorrem trabalhos de instalação de uma subestação de 60-30 KVAs. Jornalista Maria Lai Teixeira.
6: O referido projeto comporta a instalação de uma subestação com a capacidade de 60 e 30 KVAs, bem como um transformador de 20 MVAs, que permite instalar 14 postos de transformação, de acordo com o responsável técnico. Pedro Francisco diz, por outro lado, que o mesmo pode ficar pronto em março do próximo ano.
7: Está em curso para a certificação de Cabo Ledo e Sangano, que contempla a instalação de uma subestação de 60-30 e um transformador de 20 MVAs. O projeto contempla a instalação de 14 P10, construção de linhas de média e baixa tensão, e que ela também está incluída em ligações domiciliares a pré-pagamento. Nós estamos atualmente com um avanço em termos de rede de média tensão com aproximadamente 95% e a linha de alta tensão que sai da subestação das primeiras linhas até aqui a futura subestação com um avanço aí na ordem de 20%. O projeto tem o prazo de conclusão até março do próximo ano e nós estamos a envidar todos os esforços para que não seja comprometido o prazo assim estabelecido, como Sua Excelência o Governador solicitou, que seja exatamente aquilo que está estabelecido e cumprido de forma com que as populações sintam-se satisfeitas com o projeto que aqui está a ser desenvolvido.
6: O projeto de eletrificação do município de Cabo Ledo, em Icoluibengo, vai beneficiar um total de 12 mil famílias. A reportagem da Rádio Nacional de Angola com Félix Mendes Moreira e Maria Lai Teixeira.
2: Um abraço, Maria Lai Teixeira. População do município de Cabo Ledo, no Icoluibengo, vai beneficiar de energia elétrica em breve.
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2: As seleções nacionais séniores de judo em ambos os sexos cumprem um estágio de pré de preparação no campo de treinamento Sergei Judo Camp, na cidade de Fiesch, Suíça. O combinado tem visto a participação no Grand Slam de Budapeste, na Hungria, a realizar-se de 11 a 13 do corrente mês. De atualidade além fronteiras, o Programa das Nações Unidas para o Ambiente alertou esta quarta-feira que o aquecimento global deverá ultrapassar o limite de 1,5 graus Celsius nos próximos anos. Entre as consequências previstas, estão o aumento de eventos climáticos extremos, a destruição de ecossistemas, a submersão de pequenos estados insulares e cidades costeiras, além de riscos para a saúde, a segurança alimentar e o abastecimento de água. Bom dia.
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2: Mais uma vez, bom dia e peço a sua especial atenção. Catarina da Piedade, Maria da Piedade, Cordeiro da Piedade, João da Piedade, José da Piedade, Domingos da Piedade, Francisco da Piedade, Fernando da Piedade, Oscar da Piedade, Petis da Piedade e Pinto da Piedade comunicam que o funeral de Manuel Marques da Piedade realiza-se amanhã, às 10 horas, no Cemitério Benfica. O velório decorrerá hoje, a partir das 19 horas, na Casa de Velórios da Polícia Nacional, junto à Tourada da Calemba. Nicolau Francisco Pataca, Antônia Lourenço Pataca, Carla Maria Pataca e Carlos Pataca, genros, noras, sobrinhos, netos e bisnetos, comunicam que o funeral de seu ente querido, Lourenço Francisco Pataca, mais conhecido por Djalma Tio 8, realiza-se hoje às 11 horas, saindo o cortejo da sua residência na Ilha do Cabo, setor Lelo, para o cemitério Benfica. A família Azevedo e Silva comunica que o funeral de Madalena Agostinho da Silva, também conhecida por Santa, realiza-se hoje às 11 horas 30 minutos. Isto no cemitério Benfica, antecedido da missa do corpo presente, às 9 horas, na centralidade do Quilamba. Por último, as famílias Costa e Cucivila comunicam o falecimento da sua ente querida, Joana de Daldina da Costa Cucivila, também conhecida por Avó Joana, ocorrido na República da Namíbia por doença. O óbito decorre na sua residência, ou seja, decorre na residência da sua mãe, no Benfica, Rua da Dona Xepa. O funeral realiza-se no sábado, às 10 horas, no cemitério Benfica. Bom dia.
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2: Mais uma vez, bom dia. 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

0: Bom dia, estimado ouvinte da Rádio Nacional de Angola. Hoje é quinta-feira, 3 de setembro de 2026. No ar consigo mais uma edição do seu programa A Voz das Fá. A seguir vamos aos títulos. Comandante adjunto da Marinha destaca o papel da Polícia Naval. Educadores patrióticos atualizam conhecimentos sobre procedimentos administrativos. Fuzileiros angolanos aprimoram técnicas de abordagem naval com portugueses.
1: Durante o nosso mandato, daremos uma atenção especial a três vetores importantes: o homem, as infraestruturas e o armamento e técnica.
0: Trabalha para si na coordenação e supervisão o Mutima Caculete. A edição e realização é de Paulo António. Montagem e sonorização é de Delfim Soares. Eu sou o Francisco Lourenço Diogo. Este programa tem a produção da Direção Principal de Educação Patriótica do Estado-Maior-General da ESFA e da Direção de Educação Patriótica da Marinha de Guerra Angolana, com toda a rede de colaboradores nas regiões navais. Votos renovados de muito bom dia. Agora vamos para o desenvolvimento das notícias. O comandante adjunto da Marinha para a Educação Patriótica, vice-almirante Augusto Alfredo Lourenço, destacou recentemente a importância e o papel da Polícia Naval na Marinha. Os pronunciamentos foram feitos durante a visita de ajuda e controlo que efetuou a repartição de Polícia Naval.
2: A verdade é muito importante e o vosso papel tem sido fundamental para que a Marinha pudesse cumprir também as missões que lhe estão reservadas.
0: No final da visita, o chefe da repartição de Polícia Naval, capitão de Mar e Guerra, Adriano Cavaleca, mostrou-se satisfeito com a visita.
3: Conseguiram de constatar sobre a questão do moral e da disciplina dessa unidade. Não estamos satisfeitos, porque não é fácil uma unidade. Somos muitos, mas desta vez calhou para nós e ficamos muito agradecidos.
0: Comandante adjunto para a Educação Patriótica da Marinha destaca a importância da Polícia Naval. O efetivo da Direção da Educação Patriótica reforçou o conhecimento sobre o procedimento administrativo civil e militar com a realização de uma conferência que foi presidida pelo contra-almirante Fernando Marcolino, chefe do Gabinete de Apoio ao Conselho de Disciplina da Marinha. A conferência teve dois temas. O primeiro foi ministrado pelo capitão de Mar e Guerra, Ismael Chita Maiangulo, que falou sobre o procedimento administrativo militar. Já o segundo coube ao capitão de corveta Félix Cambuala, que abordou o procedimento administrativo civil. Os oficiais aproveitaram a oportunidade para, uma vez mais, enriquecer a sua intelectualidade. No final, o capitão de Mar e Guerra, Ismael Maiangulo, disse:
4: o objetivo dessa palestra é trazer conhecimentos sobre a metodologia administrativa, do procedimento, dos efetivos, da Direção de Educação Patriótica. Cumprimos com nossos objetivos, que é a prevenção geral, no sentido de que os efetivos tenham conhecimento sobre essas matérias e, no futuro, cumpram com as suas obrigações de agindo em conformidade com o princípio da legalidade.
0: Já o capitão de corveta Félix Cambuala sublinhou que o processo de aprendizagem é contínuo.
5: Que não nos limitemos nos conteúdos das conferências, que tenhamos a capacidade de ir à busca, capacidade de consultar as legislações, alguns manuais que trazem alguma doutrina jurídica administrativa, para que possamos ter uma base sólida naquilo que são questões doutrinárias, que são questões legislativas, relativamente ao procedimento administrativo e também à disciplina militar.
0: Estiveram presentes para testemunhar o ato oficiais almirantes, superiores, subalternos, sargentos e praças. Avante Marinha de Guerra. Os Os fuzileiros da Marinha de Guerra Angolana realizaram várias atividades que visaram fortalecer os laços de cooperação existentes entre as duas marinhas. As ações decorreram no âmbito da visita do navio da Marinha de Guerra Portuguesa NRP Álvares Cabral, realizada ao nosso país. Em declarações à imprensa, o comandante do navio Álvares Cabral, capitão de fragata Nelson Santos Martins, falou do objetivo da visita a Angola.
6: O propósito de Álvares Cabral ter atracado em Angola no âmbito da iniciativa Mar Aberto 26, em que estamos a fazer a nossa missão pelos diversos países da Cplp, como países da área do Golfo da Guiné. Nós temos várias tarefas de que estamos dedicados. Uma delas que terminou foi o embarque dos cadetes do 3º e do 4º ano, alunos da Escola Naval.
0: O comandante do navio disse também que, durante a sua estada no nosso país, os fuzileiros das marinhas portuguesa a bordo e angolana desenvolveram diversas atividades que serviram para fortalecer os procedimentos de abordagem, bem como o reforço dos laços de cooperação existentes entre as duas marinhas.
6: Em Luanda, efetuámos um exercício de desembarque de fuzileiros conjunto, onde tivemos camaradas da Marinha de Guerra de Angola e com os nossos fuzileiros, onde fizeram essa missão em parceria conjunta, onde reflete efetivamente as boas relações de amizade, cooperação e confiança entre os dois países.
0: A deslocação da embarcação Lusa insere-se também na iniciativa Mar Aberto, que foi criada em 2008 e constitui a resposta do Estado português aos desafios da segurança marítima no Golfo da Guiné, contribuindo para o fortalecimento das relações de cooperação com os países da região e para o cumprimento dos compromissos internacionais assumidos por Portugal no quadro da Comunidade de Países de Língua Portuguesa e da União Europeia. A Marinha de Guerra Angolana acolhe no dia 4 deste mês, no Memorial Dr. António Agostinho Neto, um workshop sobre a sinistralidade rodoviária nas Forças Armadas Angolanas. A iniciativa decorre sob a direção do Ministério da Defesa Nacional, antigos combatentes e veteranos da pátria, e está a ser realizada a nível dos órgãos e ramos das Forças Armadas Angolanas para abordar o tema a sinistralidade rodoviária nas FA. A abordagem será conduzida pelo chefe de segurança e policiamento da Polícia Militar do Estado, Maior-General das FA, Coronel Mateus Francisco Domingos da Mata. O workshop pretende sensibilizar os efetivos para a prevenção de acidentes rodoviários e reforçar a cultura de segurança no seio das Forças Armadas Angolanas, conforme avançou o palestrante durante um encontro realizado no Comando da Marinha. Importa referir que os acidentes constituem a segunda maior causa de morte no país.
1: Trabalharmos com espírito de equipa, cada um fazendo bem a sua parte, tendo sempre presente que a pátria aos seus filhos não implora, ordena.
0: A Marinha de Guerra Angolana está oficialmente desde sexta-feira, 28 de agosto, presente no Museu Nacional da História Militar, com duas peças de artilharia naval, completando o acervo das Forças Armadas Angolanas naquele local que preserva as tradições e resistência militar dos angolanos. A colocação das peças navais está inserida nas celebrações dos 50 anos da Marinha de Guerra Angolana. Tratam-se do míssil de cruzeiro antinavio P-15U e do torpedo 53VA. Estas duas peças vão contribuir para a preservação e valorização da memória histórica naval do país, representando um símbolo da trajetória operacional e combativa da Marinha de Guerra Angolana. O Coronel Luís Francisco, oficial do museu, disse à imprensa marinha que estas peças vão completar o acervo do museu.
7: Acabamos de receber duas peças da Marinha de Guerra Angolana, que vai fazer parte do nosso acervo museológico. O Museu Nacional de História Militar vai ficar completo, os três ramos representados aqui nesta Casa de História Militar. Portanto, o Museu Nacional de História Militar está satisfeito e espera mais peças deste ramo das Forças Armadas Angolanas.
0: Para o capitão de corvata Luís Nunes, chefe interino da repartição de património histórico militar da DEP da Marinha, este dia é memorável para a Marinha e para o museu.
8: É um dia histórico em que vai perpetuar na vida da Marinha, bem como aqui do próprio Museu Nacional de História Militar.
0: Marinha de Guerra está representada no Museu de História Militar. Depois de passar

0: um ponto final a esta edição do seu programa A Voz das Fá, a cargo da Maria Edgar Angolana. Eu sou o Francisco Lourenço Diogo, despeço-me em nome da equipa que trabalhou para si e fique a promessa de estarmos juntos dentro de 7 dias. Até lá, saudações navais a todos os marinheiros e não só.
1: Trabalha por essa Angola. Mas não tem distância, irmão.

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3: 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Caríssimo ouvinte, seja e bem-vindo. Já é quinta-feira, 3 de setembro do ano 2026. Acompanhe a seguir Nascer do Som com Helder Madeira.
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5: Ouvintes da Rádio Nacional, a todos o nosso muito bom dia. Nascer do Som ao Nascer do Sol, na sua edição de quinta-feira, com o melhor da nossa música. Estaremos juntos até bem perto das 6 horas para o espaço de grande informação da Rádio Nacional,

o selo da Chicote Produções. Uma obra com 10 faixas musicais, com produção musical de Caló Pascoal e DJ Mania. Fiquemos então com a faixa 3.

0: Pisa. O final de Zeca na voz de Kipuka. Antes estivemos com Kamenekene, temas que fazem parte do seu trabalho discográfico Wanda Lambote.
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0: Musicalmente estamos com Lulas da Paixão em Ixia Mwangana, tema musical que faz parte do seu trabalho discográfico Coabitemuvo.

final de Lulas da Paixão com Michi Amangana. Viagem no Tempo. Voltamos ao ano de 1973, num reencontro com José Matias, ou simplesmente Mamuqueno. Rei do Palhetinho, com acompanhamento musical do África Show. Depois eu volto com a regravação deste tema.

0: contagiante do Africa Show. No acompanhamento musical a Mamukueno, na canção Rei do Palhetinho, corri o ano de 1973. E agora a regravação do Rei do Palhetinho com Edi Tussa.
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0: Para o seu trabalho discográfico Camundongo, lançado em 2024. Edi Tussa.

0: ao seu trabalho discográfico, lançado em 2023. E é com este tema musical que encerramos o Nascer do Som desta quinta-feira.
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0: Eu sou o Hélder Madeira, a seguir vem o espaço de grande informação da Rádio Nacional, o Manhã Informativa. Estaremos de volta amanhã ao Nascer do Sol com Nascer do Som.

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0: 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Angola, bom dia, são 6 horas em todo o espaço nacional.
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0: Bem-vindos a mais uma edição do Manhã Informativa. Estamos identificados, vamos até bem perto das 9 horas, com toda a atualidade. Quinta-feira, 3 de setembro de 2026, começamos com notícias na rádio.
2: Ministro das Relações Exteriores defende que Angola e Portugal devem continuar a trabalhar para a melhoria da relação entre os dois países. Selecionador Nacional do Hockey em Patins convoca 15 atletas visando a preparação do Campeonato do Mundo do Paraguai. Presidente Donald Trump sugere mudar o nome do Estreito de Hormuz para Estreito Trump.
0: Luanda está com seu nublado a esta altura. A temperatura está a rondar os 21 graus Celsius. A máxima para hoje em Luanda vai atingir os 25 graus Celsius. Notícias às 6 horas com a Feliz Bela hoje.
2: O ministro das Relações Exteriores defende que Angola e Portugal devem continuar a trabalhar para a melhoria da relação entre os dois países. Tete António considera que a relação entre as duas nações assenta não só nos laços históricos e políticos, mas também na forte ligação entre os dois povos.
3: A passagem por Lisboa para um angolano, bem como a passagem por Luanda para um português, é sempre uma questão, tornou-se quase uma rotina. Uma rotina por razões históricas da relação que nos une, mas também, sobretudo, da consolidação dessa relação nas suas várias vertentes, desde a vertente política, a vertente da cooperação e, sobretudo, a vertente mais importante, que é a vertente humana. Portanto, nós somos dois povos ligados e penso que a vontade dos nossos povos dita o resto.
2: O chefe da diplomacia angolana, que falava em entrevista ao canal de televisão CNN Portugal, reafirmou a aposta do governo no combate à corrupção, tendo realçado a coragem do presidente João Lourenço em dar início a este processo.
3: Eu penso que o combate à corrupção deve, no centro, não é, da governação do presidente João Lourenço, que é todo um pacote que faz parte da reforma do próprio Estado. Portanto, combate à corrupção, maior transparência, não é, na gestão da coisa pública e, portanto, fazer com que o país por uma maior diversificação da economia, se tomamos as reformas macroeconómicas. Portanto, o combate à corrupção fez com que Angola hoje, claro que se formos ao ranking mundial, o ranking de Angola melhorou.
4: Mas ainda é um problema.
3: É um problema universal. Eu penso que se olhares para os jornais do mundo inteiro, da África, da Ásia, da América, da Europa, vais encontrar sempre, não é um artigo sobre corrupção, diz aqui e acolá. Portanto, é um problema universal, é um processo que se consolida com o tempo, mas é preciso iniciar. Eu penso que é essa coragem que o presidente João Lourenço teve, que é de iniciar um combate que com certeza está trazendo seus frutos.
2: Ministro das Relações Exteriores, Tete António, quando falava ontem em entrevista concedida ao canal da televisão CNN Portugal. E a conferência dos chefes de Estado e de Governo da União Africana, recentemente realizada em Luanda, alcançou os objetivos definidos. Quem o diz é o embaixador de Angola na Etiópia e representante permanente de Angola junto da União Africana, Miguel Bembe, que realçou a conferência de Luanda, que marcou a transição para uma estratégia preventiva da resolução de conflitos.
5: Eu faço um balanço muito positivo da 20ª sessão extraordinária da Conferência dos Chefes de Estado e de Governo da União Africana, realizada em Luanda, a 30 de agosto deste ano, sob a proposta de Sua Excelência o Presidente da República de Angola, João Manuel Gonçalves Lourenço, o campeão da União Africana para a Paz e Reconciliação em África. Quero recordar que este evento teve como objetivo essencial o reforço dos mecanismos de prevenção e resolução de conflitos no nosso continente. Há alguns aspectos inovadores que gostaria de elencar, que distinguem esta cimeira com as anteriores. A grande histórica diferença reside, sobretudo, na ruptura definitiva com a burocracia e a mera retórica política. Ao contrário de sessões anteriores, que frequentemente se esgotavam em declarações de intenções genéricas, Luanda marcou a transição efetiva de uma postura reativa para uma estratégia proativa e preventiva de resolução de conflitos. Sob a liderança e visão estratégica do presidente João Lourenço, a União Africana assumiu pela primeira vez, com total realismo, que o problema estrutural do continente não é a escassez de planos, mas sim o déficit crónico de cumprimento. Luanda não produziu, por isso, apenas literatura diplomática ou declarações de princípios. Produziu instrumentos políticos, jurídicos e executivos de caráter estritamente vinculativo.
2: Embaixador Miguel Bembe fazendo o balanço positivo da Conferência dos Chefes de Estado e do Governo da União Africana, recentemente realizada em Luanda. A Estrada Nacional 240, no Coenza Sul, vai ser reabilitada para facilitar a mobilidade e o escoamento dos produtos do campo. O Ministro das Obras Públicas, Urbanismo e Habitação testemunhou o lançamento da obra. Eloísio Eduardo.
6: Está lançada oficialmente a empreitada de reabilitação da Estrada Nacional número 240, que liga Gangola a partir do Instituto Nacional de Petróleos até a sede municipal da Gabela, numa extensão de 75 quilômetros. A obra a cargo das empresas Hipermáquinas e Conduril vai durar 24 meses, com a atuação emergencial numa primeira fase em pontos críticos. Está orçada em mais de 104 mil milhões de kwanzas. O ato de lançamento foi testemunhado pelo Ministro das Obras Públicas, Urbanismo e Habitação, Carlos dos Santos, que reconheceu a importância estratégica da via que liga uma parte do litoral e o leste do país.
7: Vamos fazer então uma estrada que o seu perfil transversal vai tornar-se maior ainda. Vamos sair dos atuais 9 a 10 metros para 12 metros. Vamos fazer uma estrada que tem uma camada de asfalto hoje de 5 centímetros para duas camadas de asfalto dupla, uma que nós chamamos de binder e outra a camada de desgaste, fazendo com que essa estrada entre no perfil técnico das estradas da SADC.
6: Está lançada oficialmente a empreitada de reabilitação da Estrada Nacional número 240, que liga a Gangola a partir do Instituto Nacional de Petróleos até a sede municipal da Gabela, numa extensão de 75 quilômetros. A obra vai custar aos cofres do Estado angolano mais de 104 mil milhões de kwanzas. Sumbe, Rádio Nacional de Angola, António dos Santos e Eloísio Eduardo.
2: A reabilitação da Estrada Nacional 240 no Coenza Sul vai durar cerca de 2 anos. Atualidade desportiva, o selecionador nacional do hóquei em patins, João Pinto, divulgou ontem a lista dos 15 pré-selecionados visando a preparação do Campeonato do Mundo antes da competição que vai decorrer de 11 a 18 de outubro do corrente ano em Assunção, no Paraguai. O 5 nacional vai efetuar um estágio na cidade de Braga, em Portugal. Fora de portas, o presidente dos Estados Unidos, Donald Trump, propõe renomear o Estreito de Hormuz como
8: Estreito Trump. A proposta surge poucos dias após ter assinado uma ordem executiva para mudar o nome do Lago Ontário, localizado na fronteira canadiana, para o Lago América. O que foi destaque, o ministro das Relações Exteriores defende que Angola e Portugal devem continuar a trabalhar para melhoria da relação entre os dois países. Selecionador nacional do hockey em patins convoca 15 atletas visando a preparação do Campeonato do Mundo do Paraguai. Presidente Donald Trump sugere mudar o nome do Estreito de Hormuz para Estreito Trump.
0: Foram as notícias no Manhã Informativa às 6 horas com a Feliz Bela hoje.
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0: previsão do tempo. 6:13 em toda Angola, manhã informativa na Rádio Nacional de Angola. 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Vamos até bem perto das 9:00. Atenção que Luanda, em algumas localidades, há o registro de neblina matinal e o céu está nublado. E vamos saber como é que vai estar o tempo nas próximas horas. Por um pouco pelo país, previsão do INEMET, a apresentação da Ilhone Falcão. Ilhone, bom dia.
1: Olá, bom dia, Daniel Marques. Bom dia também para todos os nossos ouvintes que estão prontos para mais uma jornada laboral. Para esta quinta-feira, temos um dia marcado por variações importantes entre chuva, chuvisco, neblina e céu parcialmente nublado. Os ouvintes que nos acompanham a partir do Uíge, Zaire, Kwanza Norte, Malanje e Lunda Norte, antes mesmo de saírem, é importante preparar um guarda-chuva ou então uma capa de chuva, porque há previsão de chuva fraca nestas zonas. Já para Cabinda, Kwanza Sul, a previsão é de chuvisco. Em Luanda, Bengo e Colibengo e Lunda Sul, o céu deverá apresentar-se parcialmente nublado em alguns municípios das províncias que fizemos referência. Assim está o quadro apresentado na região norte. Na região central e leste há aqui diferenças, não temos chuva naquelas paragens. O destaque vai para a neblina durante o período da manhã, sobretudo em algumas zonas de Benguela e do Ambo. Para quem está pronto para viajar ou para realizar os seus afazeres diários, é importante redobrar a atenção quando estiver a circular na via pública. É importante ter prudência por causa da redução da visibilidade devido à neblina. No Bié, Moxico e Moxico Leste, o céu estará parcialmente nublado em algumas localidades. Na Zona Sul, o amanhecer também está a ser marcado por neblina em alguns municípios da Terra da Felicidade, no caso Namibe. Já para as províncias da Huila, Cunene, Cubango e Cuando, teremos períodos de céu parcialmente nublado. Quanto à capital do país, falando das temperaturas, elas vão variar entre os 21 e os 27 graus Celsius, um dia relativamente agradável, sem sol ou com aquele sol abrasador, vai ser um dia bastante ameno. O maior calor previsto aparece em cidades como Luena, Dundo, Saurimo, Kazombo, Ondiva e Mavinga, onde as máximas vão atingir os 32 graus Celsius. São as zonas mais quentes desta quinta-feira. Para quem está em Menong, poderá sentir uma temperatura mínima de 13 graus Celsius, muito frio por aquelas paragens. Pelo menos é o que o INAMET avança. Moçambique também terá uma manhã fresca, com cerca de 15 graus Celsius de mínima. De forma geral, temos um dia marcado por diversos contrastes: chuva, chuvisco na zona norte, neblina em várias zonas, como a central e também na zona sul, e céu parcialmente nublado, bem como calor intenso em algumas zonas do leste. Se estiver já pronto a sair de casa, é importante olhar para o céu e verificar bem como é que está o tempo na sua zona para poder vestir-se adequadamente ou sair com o seu guarda-chuva ou ainda capa de chuva. Não se esqueça de levar a água para manter a hidratação ao longo do dia. Como vimos, Angola acorda diferente de região para região, são alterações constantes e estar informado é crucial para começar o dia um passo à frente. Daniel, estamos juntos. Desejo para ti e para todos os nossos ouvintes uma excelente quinta-feira. Até à próxima.
0: Muito bem, Ilhone Falcão, para si também uma ótima quinta-feira de trabalho. E porque o trabalho não para na Rádio Nacional de Angola, unimos o país através da informação. Daqui a pouco não perca outras que fazem acontecer esta Angola e o mundo.
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0: Ou melhor, o governador da província do Cubango, José Martins, apela aos operadores económicos locais mais trabalho para transformar o potencial da região em efetiva oportunidade para dinamizar-se a economia e criação de oportunidades de emprego e melhorar-se as condições de vida das famílias. Outros dados com o Pelicano Batista.
1: O governante falava esta quinta-feira durante o encontro que manteve com os operadores do ramo hoteleiro, restauração e prestação de serviços na antecâmara da Expo 2026 a acontecer entre 10 a 13 de setembro próximo. Segundo o governador José Martins, o Cubango tem muito nesse capítulo, o que deve ganhar destaque durante o grande evento que a província projeta realizar.
2: Não podemos nos considerar apenas como potenciais no domínio dos investimentos que já fizemos na hotelaria.

0: negócios para as empresas.
1: Num outro momento, o governador do Cubango disse que a realização da Expo visa proporcionar mais movimento para a economia da província, na medida em que, dois dias depois da Expo, estará também a acontecer o Fórum de Investimentos no setor dos recursos minerais, petróleo e gás.
0: É um conjunto de políticas e de ações que estamos a desenvolver, tudo no interesse de criar mais movimento econômico na nossa província, fazendo com que haja aqui um fomento da economia circular. Quase no mesmo período, ou seja, dois dias depois do encerramento da Expo, realizar o Fórum de Investimentos no setor mineiro e no setor petrolífero.
1: E os operadores do ramo hoteleiro, restauração e prestação de serviços dizem-se prontos para essa jornada de grandes oportunidades, que é a Expo Cubango 2026.
2: A iniciativa, em princípio, é muito boa. Esses eventos trazem sempre novas oportunidades para que consigamos atingir novos clientes, atingir um número maior e diversificado de pessoas e entidades. Então a iniciativa é de todo positiva.
3: A expectativa é fazer um ótimo trabalho e que os nossos visitantes se sintam seguros e quando forem daqui da província a dizerem que tiveram um atendimento condigno.
1: Operadores do ramo hoteleiro, restauração e prestação de serviços são chamados a estarem à altura das encomendas durante a realização da Expo Cubango 2026 no período de 10 a 13 de setembro próximo. A reportagem Rádio Nacional, Pelicano Batista Menonga, a capital do Cubango.
4: É, os preparativos da Expo Cubango, que já movimenta a classe empresarial na província do Cubango. No IJE, mais de 8 mil salas de aula vão albergar mais de 963 mil alunos para o presente ano letivo 2026-2027. Para o corpo docente, estão disponíveis mais de 15 mil professores. António Malungo.
5: 8.063 salas de aula repartidas em 789 escolas são disponíveis para receber os 963.361 alunos matriculados nos diferentes níveis de ensino na província do IJE para o ano letivo 2026-2027, que vai contar com um total de 15.620 professores. Os dados foram revelados pelo governador provincial do IJE, José Carvalho de Rocha, quando discursava nesta segunda-feira, dia 31 de agosto, no ato provincial de abertura do ano letivo, que teve lugar no recém-criado município de Massal.
6: Nós aqui no IJE teremos nesse ano letivo um universo de 963.361 alunos distribuídos nos diferentes níveis de ensino. E teremos também 15.620 professores que irão emprestar o seu saber para podermos educar, instruir esses nossos alunos. Teremos também aqui no IJE a disponibilidade de todos esses nossos alunos, 789 escolas, que prefazem 8.063 salas de aulas.
5: Durante a sua intervenção, o governante apelou aos pais e encarregados de educação no sentido de reforçarem o acompanhamento dos seus educandos ao longo do novo ano letivo, como forma de contribuir para o aproveitamento escolar e a formação integral dos alunos.
6: É preciso compreendermos que a educação não devemos transferi-la só para os nossos professores. Onde é que deve começar a educação? Na família. A educação deve começar na

família. O que a escola vai fazer é instruir e complementar aquela educação que o nosso filho traz de casa. Por isso, papás, mamães, muita atenção, muito cuidado com os meninos, porque é em casa onde se começa tudo. Depois vem para a escola.

0: construção de residências sociais e novas infraestruturas públicas. Vladimir Afonso.
1: Para assegurar a continuidade das obras no próximo ano, o Governo Provincial antecipou em 2026 a inscrição de vários projetos que já estão aprovados e alguns contam com orçamento disponível. A informação é avançada pelo diretor do Gabinete de Estudos, Planeamento e Estatística do Governo Provincial do Bengo, Belarmino Matos.
2: Está vedada a inscrição de novos projetos de investimento público, bem como projetos relacionados a despesas de apoio ao desenvolvimento que sejam financiadas por recursos ordinários do Tesouro. Estamos a querer dizer que para 2027 não conseguiremos inscrever nenhum projeto. Orientação do titular do Poder Executivo. O Governo do Bengo anteviu e com muita força, com muita garra, com muita dedicação, nós trabalhamos arduamente para inscrever projetos então este ano.
1: Entre os investimentos garantidos está a asfaltagem de 4 km do troço que liga a Rua do Comércio ao Polo Universitário, ao Instituto Politécnico e à Cadeia do Cabocha, com orçamento disponível de 5,5 mil milhões de kwanzas. Na habitação estão previstas 200 residências sociais no município do Dende, com orçamento de 8,9 mil milhões de kwanzas e outras 100 residências avaliadas em cerca de 4,8 mil milhões de kwanzas.
2: O Governo do Bengo conseguiu inscrever o projeto número 3, asfaltagem do troço de ligação do bairro do Comércio ao Polo Universitário e ao Instituto Politécnico e também à cadeia do Cabocha numa extensão de 4 quilômetros. Um projeto inscrito, aprovado, com um orçamento já disponível de 5,5 mil milhões de kwanzas. O Governo do Bengo conseguiu ainda também nesta antecipação inscrever um projeto para a construção de 200 residências sociais no município do Dande, já inscrito no parcelar com um orçamento disponível de 8,9 mil milhões de kwanzas. Inscrevemos ainda a construção de 100 residências em lotes de 20 residências cada, com um orçamento já disponível de cerca de 4,8 mil milhões de kwanzas.
1: Também foram inscritos projetos para a construção e apetrechamento do mercado do Cauango e do complexo residencial e administrativo nos Dembos. Belarmino Matos destaca que os projetos prioritários já foram aprovados e têm autorização para avançar para a contratação.
2: Eles não só estão inscritos, mas também estão aprovados. Sua Excelência Presidente da República já delegou competências à senhora Governadora para a contratação destes projetos.
1: O investimento público do Bengo está avaliado em 2026 em 50,2 mil milhões de kwanzas. A reportagem Rádio Nacional de Angola, José Paim e Vladimir Ofonso.

0: em Caxito.
1: Banco não vai inscrever novos projetos na carteira de investimentos públicos em 2027. E a construção do posto de portagem na Estrada Nacional 105 deverá estar concluída em março de 2027. O projeto vai controlar o fluxo de veículos e gerar receitas para o apoio, a conservação e manutenção de estradas. Leu Adriano.
2: A empreitada apresenta atualmente 45% de execução física no investimento do executivo de 1,7 mil milhões de kwanzas. O projeto pretende dotar a região de uma infraestrutura capaz de contribuir para a sustentabilidade da Estrada Nacional 105, uma das principais vias de circulação de pessoas e mercadorias no sul do país. O ministro das Obras Públicas, Urbanismo e Habitação, Carlos dos Santos, visitou nesta terça-feira as obras de construção do posto de portagem do Xangongo e garantiu que a empreitada será concluída nos primeiros 3 meses do próximo ano.
3: Uma portagem que para nós é importante. A perspectiva inicial que tínhamos de levar a obra a seu término no mês de novembro foi agora reorientada para o mês de março, porque não é só a obra civil, até entendo que a obra civil até dezembro chega ao fim, mas temos depois um conjunto de outros aspectos, aspectos mais técnicos e também aspectos administrativos que deverão ser feitos na infraestrutura em si. Então estamos certos assim que temos todas as condições de ter essa portagem entregue no mais tardar em março de 2027.
2: O administrador do Fundo Rodoviário, Manuel Lituai, explica os fatores que condicionaram o ritmo dos trabalhos, mas assegura que março de 2027 é o prazo limite.
4: Houve constrangimentos ligados à posse de transporte de energia para a delegação da AGT. Houve também o constrangimento de uma linha da fibra ótica da Angola Telecom, portanto não podíamos trabalhar sem que isso fosse resolvido. Ultimamente colocou-se também problema de falta de combustível e pensamos que até março do próximo ano as obras estarão concluídas.
2: Para os automobilistas, a entrada em funcionamento do posto de portagem poderá trazer benefícios na organização da circulação e sobretudo na manutenção regular das estradas.
5: António Miranda, terá muita vantagem, também trará desenvolvimento para o nosso município, uma vez que tem mesmo a ponte, também a ponte precisa de manutenção. É um bem para nós todos aqui no município de Ombaja. Isso é de louvar.
6: Antônio Mendangula Jerônimo, com a portagem vamos ter mais controle ainda.
2: O posto de portagem do Xangongo é projetado como instrumento de financiamento da conservação rodoviária que deverá contribuir para melhorar as condições de circulação, facilitar o transporte de pessoas e mercadorias e dinamizar as atividades económicas ao longo da Estrada Nacional 105, a Rádio Nacional de Angola. Sofonias Agostinho e Léo Adriano, em Ombaja.
1: Construção do posto de portagem na Estrada Nacional 105 deverá estar concluída em março de 2027.

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12: O Radar Económico é com Severino de Jesus. Bom dia.
7: Viva! Bom dia, Daniel Marques. O país e o mundo não param de acontecer e todo este movimento é porque há economia e por isso vamos olhar para os números que comandam as nossas vidas no radar económico. E hoje começamos com informações relacionadas com a gestão da dívida pública angolana. A Unidade de Gestão da Dívida informou aos operadores sobre uma atualização dos níveis das taxas de juro aplicados aos títulos de tesouro no mercado primário nacional. De acordo com a entidade gestora da dívida pública angolana, esta atualização tem em conta a atual conjuntura macroeconómica do país, com realce para a trajetória sustentada pela redução da inflação e a evolução das condições de liquidez, bem como a procura do mercado de dívida pública, com o objetivo de assegurar uma maior adequação das condições de financiamento do Estado à atual conjuntura. Com base nisso, os títulos com as maturidades originais de 4 anos passa a negociar a 14,25%, a de 6 anos a 14,75% e de 8 anos a 17,75%. Este ajuste traduz um alívio efetivo no custo de financiamento do Estado e aproxima progressivamente as taxas praticadas às novas condições de mercado. O movimento adotado por parte da Unidade de Gestão da Dívida Pública está em linha com as do Executivo, tendo em conta o cenário de crescimento económico, desaceleração da inflação e das principais taxas de juro de referência do Banco Nacional de Angola, anunciadas pelo Comitê de Política Monetária na sua última reunião. Os agentes e operadores económicos que operam na economia nacional têm apenas mais 4 dias para submeterem ao Banco Central Angolano as suas expectativas em relação ao desempenho do mercado. A ação insere-se no quadro do desenvolvimento de indicadores do BNA sobre as expectativas de mercado, com o objetivo de melhorar as suas ferramentas de análise do comportamento das principais variáveis macroeconómicas no país, atendendo às expectativas dos agentes económicos e incorporando-as no seu modelo de previsão. Para o efeito, as instituições empresariais, agentes económicos e público em geral devem preencher o inquérito sobre as expectativas de inflação referentes ao mês de agosto, submetendo ao BNA até o dia 7 deste mês. E para aceder ao referido inquérito, basta que se clique no link abaixo, www.portaldos.bna.ao/inquéritos/submissa-inquéritos. E sobre a produção industrial nacional, o índice de produção industrial registrou uma variação mensal negativa de 0,16% durante o último mês de julho. De acordo com dados do Instituto Nacional de Estatística, o dado representa uma diminuição de 1,51 ponto percentual em relação ao mês de junho do mesmo ano. A indústria que mais contribuiu negativamente na variação do índice de produção industrial nacional foi a extrativa, com 3,33 pontos percentuais. O Instituto Nacional de Estatística afirma igualmente que a taxa de variação equivalente foi positiva e fixou-se em 53,75%, o que representa um aumento de 53,60 pontos percentuais face ao mesmo período de 2025. Este aumento foi impulsionado, sobretudo, pelo desempenho da indústria transformadora. No período de análise, a indústria transformadora registrou a maior variação na produção industrial, com 6,5%, seguido da captação, tratamento e distribuição de água e saneamento, com 5,11%, comparativamente ao mês anterior. As indústrias com variações negativas foram as de produção e distribuição de eletricidade, com 3,79%, e indústria extrativa, com 7,52%. Comparativamente ao período correspondente, observaram-se maiores variações na indústria transformadora, com 234,56%, produção e distribuição de eletricidade, gás e vapor, com 36,89%, e da captação, tratamento e distribuição de água e saneamento, com 8,80%. E a cidade de Luanda acolhe esta sexta-feira a terceira edição do Fórum Fiscal Angolano, o encontro que decorrerá sob o lema "A fiscalidade como instrumento de recuperação económica" tem como objetivo discutir temas e soluções para dotar a economia angolana de capacidade e resiliência face aos desafios que ela ainda tem pela frente. O evento contará com preletores nacionais e é uma iniciativa de um grupo de especialistas em direito fiscal que buscam soluções alternativas para dinamizar a economia angolana. Angola reforçou os seus investimentos diretos na economia portuguesa. De acordo com dados estatísticos do Banco Central de Portugal, no último exercício económico, o investimento direto angolano em terras de Camões atingiu os 4.525,7 milhões de euros, o que coloca Angola na posição número 9 dos que mais investiram em Portugal. Os setores financeiro, imobiliário, energético, construção, turismo e dos serviços foram os que sustentaram o aumento dos investimentos angolanos em Portugal. No sentido inverso, o investimento direto de Portugal em Angola totalizou 2.410,4 milhões de euros no ano em análise, o que representa uma queda de 9,7% se comparado ao ano anterior. O Banco Central de Portugal indica ainda que o investimento angolano em terras lusas duplicou, tendo crescido 150% nos últimos 4 anos. E agora olhamos para os mercados das matérias-primas energéticas, dizer-lhe de que há muito boas notícias para Angola, já que os preços do petróleo continuam em alta nos dois principais mercados internacionais. Nesta quarta-feira, a matéria-prima mais procurada do globo esteve a negociar com volatilidade em dia de crescentes tensões entre os Estados Unidos da América e o Irão no Médio Oriente. O dia de ontem estava a ser marcado por um travão na subida dos juros da dívida, à medida que os investidores aguardam a divulgação de vários dados económicos relevantes, nomeadamente os dados do emprego nos Estados Unidos da América nesta sexta-feira. Por conta disso, o barril do petróleo do tipo Brent, negociado na plataforma eletrônica de Londres e que serve de referência às exportações do nosso país, esteve a valorizar 1,20% para os US$ 95,79. E já o barril do petróleo leve WTI, negociado em Nova York, somava ganhos de 0,93% para os US$ 91,6, depois de ter estado a cair mais 1% na sessão anterior. Uma nova onda de ataques no Irão fez com que os preços do petróleo e do gás disparassem esta semana, aumentando as preocupações com a inflação, enquanto soam os alarmes sobre a energia antes do início do inverno. Enquanto muitos analistas se concentram no preço do petróleo bruto, um aperto global na oferta de combustíveis refinados com a gasolina e o gasóleo é um problema crítico. Para além dos ataques ucranianos às refinarias russas, a própria guerra em si significa que saem menos carregamentos de combustível refinado no Golfo Pérsico. Ao mesmo tempo, algumas unidades não têm conseguido produzir combustível devido ao conflito. Bem, Daniel Marques e ouvinte da Nacional, o ponto final ao caudal informativo sobre os números que fazem a economia nacional e global acontecerem acontece aqui, nesta quinta-feira, 3 de setembro de 2026, que marca a quarta e penúltima edição da semana. Bom dia, e amanhã tem mais.
12: Muito bem, Severino de Jesus e o Radar Económico, os números que marcam a economia nacional e internacional. Quando faltam 3 minutos para a hora 7, o momento em que voltaremos a ter notícias atualizadas, mas antes dizer que hoje tem Angola em direto, espaço de debate. No Manhã Informativa vamos abordar ganhos para a região centro e sul do país com a inauguração das barragens do Ndue e Calucuve no Cunene. A não perder, pontualmente, depois das 7:30, aqui no Manhã Informativa.

0: Bom dia, são 7 horas em Angola. Siga os destaques do jornal a esta hora.
1: O programa de massificação do turismo em Angola está a apresentar bons indicadores com a implementação de novos projetos. Modernização do Porto do Namibe e do Caminho de Moçambique são desafios para sustentar o corredor logístico do Namibe. Mais um passo foi dado para aliviar os efeitos da seca cíclica na província de Cunene. OMS exige atenção internacional urgente à RDC devido ao ébola, que já matou até agora mais de 3 mil pessoas.
0: O céu em Luanda continua parcialmente nublado. A temperatura sobe agora aos 21 graus Celsius. A máxima para hoje em Luanda vai atingir os 25 graus Celsius. Notícias às 7 horas com a Felizbela Egito.

0: Bom dia. O programa de massificação do turismo em Angola está a merecer atenção especial do Executivo com a implementação de novos projetos em todo o território nacional. Nesta altura, só nas redes sociais, o país atingiu pelo mundo mais de 800 mil visualizações de todos os projetos até agora realizados. Reportagem com Martinho Xing.
1: Angola alcançou mais de 800 mil visualizações, tudo pelo programa de massificação do turismo, que coloca o país na maior montra de entrada de empresários de várias geografias. O turismo de evento é outra componente importante, que está a merecer a atenção especial do Ministério, que, de resto, vai alavancar a economia nacional nos próximos dias. O turismo de negócio tem estado a capitalizar recursos significativos para o aparelho do Estado, de acordo com o secretário de Estado para o Turismo, Augusto Caliquemala.
2: Nós tivemos um alcance de mais de 800 milhões de pessoas nas redes sociais. Deixamos de ser um país desconhecido e hoje já somos um destino emergente em África. Este é um passo importante em todo o processo de promoção de um país, que é uma componente do turismo de negócios, que permite também capitalizar infraestruturas existentes, empresas de gestão de eventos, transporte, através da realização de grandes eventos do país.
1: Os mais de 1.600 quilômetros de costa devem ser bem aproveitados com o objetivo de gerar rendimento. O secretário de Estado para o Turismo, Augusto Caliquemala, fala da importância do investimento neste setor.
2: Nós temos 1.600 quilômetros de costa em Angola e essa costa pode ser utilizada para pesca, para fazer desportos, e nós temos que capitalizar ao máximo 1.600 quilômetros de costa. E a realização de eventos desportivos náuticos também é uma forma de nós mostrarmos o valor dessa costa. Por isso, o grande impacto que nós temos é de projeção internacional, desenvolvimento da economia local e passagem da mensagem sobre sustentabilidade e sobre a valorização dos oceanos serem elétricas.
1: Secretário de Estado para o Turismo, Augusto Caliquemala, Turismo em Angola, com novas perspectivas de crescimento a olhar pelos investimentos do Executivo.
0: Turismo em Angola com novos investimentos, um projeto que vai capitalizar receitas para os cofres do Estado. E a modernização do Porto do Namibe e do Caminho de Ferro de Moçambique deixam as grandes apostas para sustentar o projeto do Corredor do Namibe. O PCA do Porto do Namibe apresentou aos empresários da província de Cubango os desafios para impulsionar a economia no corredor logístico do Namibe. Plicano Batista.
3: O presidente do Conselho de Administração do Porto do Namibe, Nazaré Neto, avançou a Kemnong que continuam a decorrer várias ações que visam modernizar o Porto do Namibe e os caminhos de ferro de Moçambique para responderem aos desafios da implementação do corredor logístico do Namibe. O responsável pelas políticas de gestão do Porto do Namibe falava esta quarta-feira a Kemnong durante o encontro com a classe empresarial do Cubango. Segundo Nazaré Neto, é preciso ajustar a qualidade das infraestruturas para poderem responder à demanda resultante dos desafios que se avizinham do ponto de vista económico da região sul da Angola e da parte austral da África.
4: O Porto do Namibe é a plataforma logística do Estado angolano para servir essas cinco províncias. A administração do Porto traçou-se um projeto pelo Executivo em que começamos pela reabilitação, modernização do Porto do Namibe e depois pela modernização também dos caminhos de ferro de Moçambique. Isto são os principais vetores para impulsionar o desenvolvimento aqui nesta região.
3: E os empresários do Cubango mostram-se cientes dos desafios económicos de futuro, mas alertam para a resolução de alguns problemas e dificuldades que ainda impedem a normal realização de negócios na região.
5: Nós já fazemos a utilização dos portos do Namibe, já exportamos aproximadamente quase 300 mil toneladas via Porto do Namibe. E uma das nossas preocupações, principalmente nas últimas operações, foi a questão da iluminação. Nós tivemos um pouco de dificuldade, isso no Porto Norte, tá?
6: Era importante também que viessem, junto desses investimentos, subprogramas para ativarmos o tecido produtivo da região.
3: Porto do Namibe realiza encontro com os empresários do Cubango e apresenta desafios para a dinamização da economia no corredor logístico do Namibe. A reportagem Rádio Nacional, Rosalina Naengo e Pelicano Batista em Mnonga, capital do Cubango.
0: onde o PCA do Porto do Namibe apresentou aos empresários de Cubango os desafios para impulsionar a economia do corredor logístico do Namibe. E mais um passo foi dado para reduzir os efeitos da seca cíclica na província de Cunene. Nos próximos dias entram em funcionamento as barragens de Undui e Calucove, duas grandes infraestruturas que vão abastecer água para a população, abastecimento do gás e fomentar a agricultura. Reportagem com Euclides Tocama.
7: A população do Cunene está satisfeita com a conclusão das barragens de Ndu e Calucove, que serão inauguradas dentro de dias. As referidas infraestruturas vão garantir maior disponibilidade de água para o consumo humano e o abeberamento do gado, além de fomentar a produção agropecuária na região. Alexandre Gonçalves considera que estas infraestruturas poderão contribuir para pôr fim aos efeitos da seca cíclica no Cunene.
8: O que faltava, na verdade, era de facto água. A água é esta que já nos foi criada as condições para podermos dar de beber o gado, alimentar as populações e também para relançar a produção agrícola nessas localidades. Portanto, essas infraestruturas, associando agora também ao próprio canal do Cavo, muda tudo, muda a face da província do Cunene. Portanto, a seca que se avizinha nesta fase não terá o mesmo impacto que teve nos anos anteriores.
7: O teólogo Clementino Nanganga afirma que com as barragens de Ndu e Calucove, a seca e a fome deixarão de constituir um problema.
9: A água de Ndu e Calucove é o caminho que conduzirá um desenvolvimento integral em todos os aspectos. A resposta da eliminação da fome e da seca. Bem haja o nosso estado.
7: E o economista Francisco Cauvidongo considera que a disponibilidade de água vai gerar riqueza e impulsionar o desenvolvimento da província.
10: Apoiar a agricultura e fortalecer a segurança alimentar das populações, sobretudo no aumento da produção do milho, maçango, hortícolas e outros produtos. Também cultivar mais de uma época agrícola, reduzir a dependência das chuvas, melhorar o rendimento das famílias, contribuir para aquilo que é a segurança alimentar.
7: População do Cunene celebra com satisfação a entrada em funcionamento das barragens de Ndu e Calucove. Reportagem Rádio Nacional de Angola, Euclides Tocama, em Ondiva, Cunene.
0: Barragens de Ndu e Calucove no Cunene começam a funcionar nos próximos dias. E as populações da Açucareira, Paranhos e Vale do Paraíso, no município do Danda, poderão beneficiar de água potável nos próximos meses. Na Açucareira, os trabalhos deverão estar concluídos dentro de 3 meses, enquanto no Vale do Paraíso, a conclusão da estação compacta está prevista para finais deste mês. A Vladimir Afonso.
11: As populações da Açucareira, Paranhos e Vale do Paraíso, no município do Dande, estão mais próximas de beneficiar de água potável com execução de projetos de extensão e reforço da rede de abastecimento em fase avançada. Na Açucareira, a empresa pública de águas e saneamento do Bengo está a instalar uma conduta adutora de 2.300 metros que vai transportar água da estação de tratamento de águas das Mabubas até ao centro de distribuição da localidade. Dos 2.300 metros previstos, cerca de 1.800 metros de tubagem já foram instalados, correspondendo a 80% de execução. O chefe do Departamento de Rede e Distribuição da EPAS Bengo, David Andrade, explica que os trabalhos deverão estar concluídos dentro de aproximadamente 3 meses.
12: Neste momento estamos com 80% de execução. Dos 2.300 metros de extensão, já estendemos 1.800 metros de extensão da rede. Dentro de 3 meses vamos terminar com o trabalho.
11: A conduta vai reforçar o centro de distribuição da Açucareira, que possui um reservatório com capacidade para 170 metros cúbicos de água, beneficiando a Açucareira sede e bairros periféricos, entre os quais o bairro 8 e Sassacária. O diretor municipal de Energia e Águas do Dande, Rodrigo da Rosa, explica a importância do projeto, sobretudo para uma localidade que há vários anos enfrenta limitações no abastecimento de água domiciliar.
13: Esta conduta vai nos trazer uma vazão com a velocidade média de serviço, uma vazão à volta de 170 metros cúbicos por hora. Com esta vazão, nós somos capazes de abastecer água em toda a Açucareira e seus bairros periféricos.
11: Já no Vale do Paraíso, as obras de construção do sistema de abastecimento estão igualmente avançadas, com 70% da conduta adutora já instalada. Nesta primeira fase, serão construídos 4 chafarizes como medida de emergência, com capacidade para atender cerca de 1.500 famílias. As obras estão previstas para terminar até finais deste mês, a altura em que a estação compacta deverá entrar em pleno funcionamento.
13: E nós estamos a falar de uma capacidade de 30 metros cúbicos de água a hora, que é para baixar aqui o chafariz. É uma captação que já está a contar com a futura rede. Até finais de setembro acreditamos que temos a estação compacta totalmente em pleno funcionamento.
11: Açucareira, Paranhos e Vale do Paraíso estão assim mais próximas de contar com melhores condições de acesso à água potável, com os projetos de abastecimento a entrarem na fase final de execução. A reportagem Rádio Nacional de Angola. Mário Lobato e Vladimir Afonso, no Bengo.
0: No Bengo, onde as populações da Açucareira, Paranhos e Vale do Paraíso vão ter água nos próximos tempos. E a circulação rodoviária na Estrada Nacional 240, no troço que liga a região de Angangula e à sede municipal da Gabela, na província de Kwanza Sul, vai ser feita em melhores condições. Esta quarta-feira foi dado mais um passo para a reabilitação daquela importante via para a região. Eloísio Eduardo.
14: Está lançada oficialmente a empreitada de reabilitação da Estrada Nacional número 240, que liga a Angola a partir do Instituto Nacional de Petróleos até a sede municipal da Gabela, numa extensão de 75 quilômetros. A obra a cargo das empresas Hipermáquinas e Conduril vai durar 24 meses, com a atuação emergencial numa primeira fase em pontos críticos. Está orçada em mais de 104 mil milhões de kwanzas. O ato de lançamento foi testemunhado pelo Ministro das Obras Públicas, Urbanismo e Habitação, Carlos dos Santos, que reconheceu a importância estratégica da via que liga uma parte do litoral e o leste do país.
15: Estamos a falar de uma estrada que liga a província do Kwanza Sul com o leste do nosso país. Na interseção com a estrada 100, ele vai serpentear a vários municípios da nossa província do Kwanza Sul e depois entra para a província vizinha de Malanje. E de Malanje chega para a província da Lunda Sul. Daí esta mesma estrada vai para a província do Moxico Leste, chegando até Luau e faz a fronteira com a República Democrática do Congo. Esta é a importância da Estrada Nacional 240.
14: A efetivação é levada pelo governador provincial de Kwanza Sul, Eugênio Laborinho, que, ávido pelo início do projeto, disse que a estrada representa o principal ponto de circulação entre os municípios do interior e a capital, com realce para o escoamento dos produtos do campo.
16: A Estrada Nacional 240 é, sem dúvida, a espinha dorsal da malha rodoviária que a província tem, pois ela permite o acesso a quase uma dezena dos 24 municípios do interior da província, que concentram mais de 70% da produção agrícola e da nossa população. Além disso, este troço permite a ligação rodoviária entre a Estrada Nacional 100, 120 e 230, sendo a principal alternativa do tráfego rodoviário proveniente do sul, que se destina ao norte, sudoeste e leste de Angola e vice-versa.
14: Para os administradores dos municípios da Boa Entrada e Gabela, David Domingos e João Carlos Quintiliano, respectivamente, a reabilitação da estrada que liga os dois municípios vai acelerar a economia da região agrícola. Sumbe, Rádio Nacional de Angola, António dos Santos e Eloísio Eduardo.
0: Reabilitação do troço Angangula, sede municipal da Gabela, vai acelerar as trocas comerciais na região. E começam hoje, na província do Uambo, as 7 jornadas científicas do Centro de Medicina e Reabilitação Física, Princesa Diana. As jornadas vão decorrer de 3 a 4 deste mês, com a participação de preleitores estrangeiros vindos de vários países. Adérito Galheta.
17: As jornadas científicas vão decorrer de 3 a 4 do corrente mês sob o lema Inovar na Gestão para Humanizar o Cuidado do Paciente. De acordo com o diretor do Centro, Sabino Adão, as jornadas este ano terão um caráter internacional e vão contar com a participação de preletores vindos de França, Portugal, Brasil e Cuba, com o propósito de partilhar experiências na medicina e reabilitação física.
18: A nossa sétima jornada científica é a primeira internacional. Nós queremos que este ano podemos fazer um quadro diferente, né, e buscar preletores de outras latitudes. para juntos conseguirmos dar alguma resposta naquilo que tem sido a nossa dificuldade no atendimento, na aprendizagem. Sabemos o que é que fazem nos outros mundos, o que é que eles estão a produzir, para juntarmos aquilo que é a nossa realidade aqui, na nossa instituição, e no final os nossos pacientes serem bem atendidos. Nós vamos ter experiência com profissionais de outros países, como de França, de Portugal, do Brasil, de Cuba, para que nós consigamos perceber naquilo que nós estamos a fazer aqui e o que eles fazem, para juntarmos no final da jornada, temos um relatório e melhoramos aquilo que são os nossos serviços de atendimento.
17: As jornadas científicas têm objetivos previamente definidos, por essa razão foram promovidos cursos pré-jornadas para a identificação de algumas lacunas. A reportagem Rádio Nacional a partir do Ambo com João Lucas e Adérito Gaeta.
0: No Ambo, onde começam hoje as jornadas científicas em saúde, com a participação de preletores estrangeiros, sob o lema Inovar na Gestão para o Cuidado do Paciente. E o número de casos de ébola na RDC supera agora os 6 mil, elevando a taxa de letalidade para os 48,6%. As autoridades congolesas afirmam que a doença está a espalhar-se a uma velocidade sem precedentes, superando os esforços para rastrear e conter a Vânia Varela.
19: É a epidemia de ébola mais grave de sempre no país, com mais de 3 mil mortos. Há ainda um total de 1.409 pacientes que recuperaram após a infecção e outros 830 estão ainda em isolamento ou em centros de tratamento. A Organização Mundial da Saúde confirma esses números e descreveu a situação como exigindo atenção internacional urgente. A OMS estima que cerca de 60% das mortes ocorrem fora dos centros de tratamento, o que destaca os desafios de detectar casos antes que os pacientes sucumbam à doença. O surto afetou 60 zonas em 6 províncias, incluindo Ituri, Kivu do Norte, Alto Uele, Tchopo, Kivu do Sul e Baso Uele. Esta estirpe do ébola, a Bundibugio, não tem tratamento específico, embora a OMS esteja a trabalhar em duas vacinas que iniciaram a fase 1 de testes em humanos e até a data têm mostrado resultados promissores, mas o seu desenvolvimento pode demorar vários meses. Entretanto, a RDC lançou, na semana passada, uma campanha de imunização contra o ébola com a vacina Ervebo, que apresentou resultados positivos contra a estirpe em animais. O Reino Unido anunciou também, na terça-feira, que vai fornecer mais de 50 milhões de libras em novos fundos para apoiar os esforços de contenção do surto de ébola na RDC.
0: Vírus ébola a espalhar-se a uma velocidade sem precedentes na RDC.
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0: É com Pedro Bambi, da Rádio 5. Bom dia, Pedro.
21: Ora, bom dia, Feliz Bela. Hoje as notas do desporto hoje passam pelo handball e pelo MMA. Quinta-feira, dia de viagem da Seleção Nacional Júnior Masculina de Handball. Esta quarta-feira, a comitiva recebeu do Ministério da Juventude e Desportos os habituais cumprimentos da despedida e a entrega da bandeira nacional. Na cerimónia, o técnico nacional Edgar Neto garantiu que tem a equipa pronta para superar os adversários da primeira fase, a começar já pelo Madagascar no sábado às 11 horas. Em relação ao Minjud, a chefe do Departamento do Desporto Federado do Ministério da Juventude e Desportos, Clementina Assis, pediu aos jovens atletas empenho e determinação na representação do país. A última nota vai para o MMA. 19 países são inscritos no 2026 e MMAF Angola Deep Panda Open World Cup, um torneio que vai reunir 19 países e começa no dia 17, vai até 20 de setembro na Arena do Quilamba aqui em Luanda. Até o momento estão inscritos delegações da Argélia, Angola, Brasil, Gana, Índia, Iraque, Mongólia, Países Baixos, Peru, Portugal, República do Congo, República Democrática do Congo, África do Sul, Síria, Tunísia, Turquia, Uruguai, Zâmbia e Zimbábue, que torna o torneio mais internacional. O número de países participantes poderá ainda aumentar, uma vez que o período oficial de inscrições encerra no dia 5 de setembro. Bom dia, Uigia.
0: Bom dia, Bambi. Regresso à primeira página. O programa de massificação do turismo em Angola apresenta bons indicadores com a implementação de novos projetos. Modernização do Porto do Namibe, do Caminho de Ferro do Moçambique, são desafios para sustentar o corredor logístico do Namibe. Mais um passo foi dado para aliviar os efeitos da seca cíclica na província de Cunene. A OMS exige atenção internacional urgente à RDC devido ao surto de ébola que já matou até agora mais de 3 mil pessoas.
1: Foram as notícias no jornal às 7 horas com a Felizbela hoje.

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6: É, a informação não para na Rádio Nacional de Angola. Daqui a pouco vamos ter a revista da imprensa nacional e internacional com os destaques que marcam os jornais e também, já que o dissemos, que hoje no espaço de debate Angola em Direto vamos abordar os ganhos para a região centro e sul do país com a inauguração das barragens de Ndoue e Kalukuve na província do Cunene. Portanto, esta é a temática que estará em debate no Angola em Direto, no Manhã Informativa, depois da revista da imprensa nacional e internacional. 7 horas e...

0: 7:30, tal como prometemos. Agora, vamos olhar para as manchetes que marcam os jornais nacionais e internacionais. Na revista da imprensa, Vânia Varela. Bom dia.
1: Bom dia, Daniel Marques, e começamos com o jornal O País em grande plano. A AGT remete mais de 30 presumíveis casos de crimes tributários. A PGR, suspeitas fiscais e aduaneiras registadas no primeiro semestre. Angola investe cerca de 8 mil milhões de kwanzas na promoção do turismo até 2029. Ainda no jornal O País, ministro Mário Oliveira projeta amarração de cabo submarino para Benguela. Três juízes disputam candidatura à vice-presidência do Tribunal Supremo. Ainda no jornal O País, olhando agora para o desporto, Stop Irá assume favoritismo diante da Grimamba para a primeira mão da taça Nelson Mandela. Em Portugal, o Diário de Notícias titula até final de agosto: área ardida em Portugal cai 74% face ao ano passado. No jornal desportivo, o jogo, Bayern de Munique vence em reviravolta rumo à segunda ronda da Taça da Alemanha. Em Cabo Verde, o Expresso das Ilhas tem como destaque: casos de Covid-19 aumentaram nas últimas semanas em Cabo Verde. O país tem registado nas últimas semanas um aumento na detecção de casos de Covid-19, com maior concentração na Ilha de Santiago. Desde o início do ano foram registados 177 casos, dos quais 167 na Ilha de Santiago. Em Moçambique, o jornal O País destaca Moçambique com mais de 9.700 infectados por cólera e 91 mortos num ano. Nos Estados Unidos da América, o The New York Times tem como destaques: juíza bloqueia a tentativa de Trump de limitar cidadania por nascimento. Uma juíza federal bloqueou na quarta-feira a última tentativa do presidente Donald Trump de limitar a cidadania por nascimento através de um decreto presidencial destinado a combater o turismo de maternidade. É manchete também neste jornal norte-americano: Maduro pede arquivamento do processo nos Estados Unidos ao invocar imunidade. A defesa do presidente deposto da Venezuela, Nicolás Maduro, solicitou arquivamento do processo penal que enfrenta nos Estados Unidos, invocando imunidade soberana, segundo consta no arquivo judicial digital. Milhares em manifestações em Espanha, em solidariedade com Ceuta, é a manchete no jornal espanhol El País. Milhares de pessoas manifestaram-se em Espanha em solidariedade com Ceuta e com muitas críticas à atuação do governo espanhol na crise que afeta o enclave, originada pela entrada ilegal na cidade de uma avalanche humana em julho. A terminar na França, o Le Monde titula: petróleo volta a fluir por Hormuz, perto dos níveis anteriores à guerra. O secretário norte-americano da Energia, Chris Wright, afirmou que mais de 17 milhões de barris de petróleo passaram pelo Estreito de Hormuz na segunda-feira, nível próximo do anterior ao conflito com o Irão. Daniel, assim vai a imprensa nacional e internacional nesta quinta-feira. Bom dia.
0: Muito bem, bom dia. Agora sim, depois destas manchetes na revista de imprensa nacional e internacional com a Vânia Varela, vamos olhar para a temática sugerida para esta edição do Espaço de Debate Angola em Direto da Rádio Nacional de Angola. Ganhos para a região centro e sul do país com a inauguração das barragens de Ndoua e Kalukuve no Cunene. João Manuel e convidados, bom dia.
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3: Sim, é aqui. Bom dia, Angola. Cunene ganha nos próximos dias duas barragens para enfrentar a seca e proteger milhares de famílias e animais. Assim, a província passa a contar com duas novas infraestruturas para enfrentar um dos seus maiores desafios com a conclusão das barragens Jundua e do Calucuve, projetadas para reforçar a disponibilidade de água na região. Integradas no programa de combate aos efeitos da seca no sul de Angola, as duas barragens têm capacidade conjunta para armazenar 311 milhões de metros cúbicos de água. O Calucuve pode reter 141 milhões de metros cúbicos, enquanto o Ndue tem capacidade para 170 milhões de metros cúbicos. As infraestruturas deverão beneficiar mais de 55 mil habitantes e cerca de 60 mil cabeças de gado, além de apoiar a atividade agropecuária e reduzir a vulnerabilidade das comunidades durante os períodos de estiagem. A conclusão das obras representa mais um avanço na criação de soluções estruturantes contra os efeitos da seca no sul de Angola. A inauguração das barragens do Ndue e do Calucuve está integrada no programa de combate aos efeitos da seca no sul de Angola. Portanto, vai ser hoje o nosso debate à volta dos ganhos para a região sul e centro do país, com a inauguração das barragens do Ndue e de Calucuve. O nosso debate de hoje vai ter lugar em duas províncias. Contamos aqui nos estúdios da Rádio Nacional de Angola, em Luanda, com a participação do secretário executivo da Câmara de Comércio e Indústria de Angola, José Tondela, e dos economistas Arsénio Bumba e Paulo Forquilha. Já nos estúdios da RNA no Cunene, contamos com o assessor da governadora para a área produtiva, Bernardo Caricoco. Também contamos com José Maria Ndala, chefe da UNACA no município do Cunhama, e Anita Esperança, diretora-geral da Unidade Técnica de Aproveitamento e Desenvolvimento dos Perímetros Irrigados da província do Cunene. Vamos começar aqui em Luanda, depois vamos ao Cunene. Economista Arsénio Bumba, a inauguração dessas duas infraestruturas representa um grande ganho no combate à seca no sul do país.
4: Bom dia, João Manuel. Bom dia também para o Dr. José Tondela e um bom dia extensivo para toda a audiência da Rádio Nacional de Angola. João Manuel, de facto, estamos perante um grande acontecimento, um grande investimento que o nosso país acaba de fazer dentro daquilo que é a estratégia que o Executivo definiu para poder se combater os efeitos da seca no sul de Angola. Como sabe, este esforço do governo já tem sido feito neste âmbito. Tivemos já uma infraestrutura também muito importante que é o canal do Cafo, que é um projeto também que visa resolver esta questão, que é a problemática da seca que se verifica nesta província, e é importante sim, e sabemos aquilo que são os custos que esta situação cria, para não só para a província, para o próprio país, porque quando temos uma situação de seca, isto implica que a atividade económica naquela província, que é uma província potencialmente virada para a agropecuária e também para a agricultura, portanto, esta atividade económica não consegue funcionar, as populações que dependem desta atividade ficam desempregadas e tem que aparecer o Estado para poder fazer aquilo que é a sua assistência através da proteção social. Isto é um custo para o Estado e isto também atrasa o desenvolvimento desta província. Olhar para aquilo que é, portanto, o potencial desta província do Cunene, apesar de ser uma província, portanto, considerada extensa, estamos a falar que está na sexta posição em termos de extensão territorial, tem uma população de 1,8 milhões de habitantes, mas a nível de produto interno bruto é uma província que está nos últimos lugares em termos daquilo que é o PIB que esta província produz, dentro daquilo que é o total do PIB do país. Estamos a falar próximo da vigésima posição. Portanto, e isto é resultado, portanto, do efeito da seca que esta província tem estado a enfrentar, e o governo está atento a esta situação e acaba de fazer um grande passo, mais um investimento importante que vai permitir reduzir esta questão, esta vulnerabilidade que esta província tem enfrentado. Portanto, este investimento vai trazer um grande benefício para esta província. Do ponto de vista agrícola, vai ser de facto um primeiro grande ganho. Como sabemos, esta província, por falta de, portanto, devido à seca, tem dependido das chuvas para se poder desenvolver a atividade agrícola, e isto tem condicionado aquilo que é a produtividade desta província. Portanto, esta barragem vai permitir, estas duas barragens, que é a Dundui e Calucuf, vai permitir fazer o armazenamento das águas para que durante o período, nós chamamos os períodos de seca, portanto, esta província tenha disponibilidade de água para fazer face a esta situação. Este é um primeiro ganho, e temos que olhar também que a principal atividade económica desta província é a agropecuária, e isto vai, e como disse bem João Manuel, vamos ter aqui, portanto, um grande ganho, que temos 60 mil portanto, que é a população do gado, que enfrenta um grande perigo de morte, mas com estas duas barragens em funcionamento, vai permitir então que este gado continue a sobreviver e para desenvolver a atividade da agropecuária. São estes dois ganhos iniciais que gostaria aqui de apontar, mas durante o programa vamos poder ver outros ganhos do ponto de vista daquilo que é a província, do ponto de vista daquilo que é, como também olhando para aquilo que é a zona sul e centro do país, com este investimento, e vamos aqui então fazer esta leitura sobre estes ganhos.
3: Paulo Forquilha, bom dia também para si. Doravante, as populações da província do Cunene poderão olhar para uma outra fonte de rendimento, não só para o gado, mas também para o setor da agricultura, não é? Uma vez que a seca impedia a prática de uma agricultura mais sustentável.
5: Obrigado, João Manuel. Bom dia, João Manuel, bom dia aos colegas de painel, extensivo aos radio-ouvintes da Rádio Nacional de Angola, que todas as semanas acompanham o Angola em Direto. Dizer que sim, João Manuel, e aqui eu olho para a questão do Ndue e Calucove, mais do que duas barragens, para a ampla estratégia que no fundo foi montada. Portanto, estamos lembrado que em abril de 2022 foi inaugurado o canal do CAF, não é? Portanto, que, como sabemos, possui cerca de 165 quilômetros de canais, não é? Ndue e Calucove vêm agora ampliar essa capacidade, portanto, e está dentro dessa ampla estratégia de combate à seca no sul da Angola, mas eu olho para Ndue e Calucove como mais do que duas barragens, como equipamentos mesmo que foram construídos para, no fundo, garantirmos aqui melhores condições de vida à própria população. É só nós olharmos que fala-se muito da questão da seca no Cunene, mas e penso que o programa foi muito bem posto, portanto é no sul de Angola, porque na realidade essas duas barragens, associando aquilo que é o canal do CAF, vai permitir que se consigam desenvolver outras atividades para além daquela que é a atividade tradicional, que é a agropecuária. Agora, olhando diretamente para aquilo que são os dados que nos trazem, pelo menos da equipe no terreno, estamos a falar que Ndue e Calucove terão uma capacidade conjunta de cerca de 311 milhões de metros cúbicos de água. Portanto, só Ndue são 170 milhões, Calucove 141 milhões. Portanto, isso por si só permite que quer a população, quer os investidores, os potenciais investidores, tenham aqui alguma previsibilidade sobre o próprio modelo de desenvolvimento dessa região, porque reclamamos várias vezes aqui na Rádio Nacional de Angola da falta de investimento, mas é preciso pensarmos que nenhum investidor faz investimento em qualquer parte do mundo se não tiver aqui alguma previsibilidade do retorno dos seus investimentos. E sem água, naturalmente que não havia aqui essa previsibilidade, porque até antes do canal do CAF e agora essas duas barragens, o que o governo normalmente fazia era acudir de forma emergencial, né? Com cisternas de água, com assistência às populações. Isso trazia consigo várias preocupações à população. Primeiro porque em sistema emergencial não é possível nós fazermos aqui uma previsão concreta se teremos chuvas, se não, se as populações vão ser abastecidas, se não. E depois isso impossibilitava também que a população pudesse desenvolver as suas atividades de forma mais estável. E os investimentos também não chegavam nessa região, porque ninguém vai investir numa região onde as populações tendem a se deslocar para outras regiões devido às condições sociais, ao próprio modo de vida. Portanto, um outro aspecto que nós tínhamos também com a questão da seca no sul de Angola e que o atendimento emergencial acabava por não dar resposta é a questão mesmo também da deslocação das populações. Portanto, o êxodo rural que nós falamos várias vezes também aqui na Rádio Nacional de Angola, pelo menos para a região sul, era muito devido também à questão da seca. Portanto, as pessoas tendiam a procurar outras localidades onde podiam sobreviver. Portanto, e acabavam por não termos população, pelo menos jovens, nessas localidades, não termos gados com saúde suficiente para as atividades económicas, e depois então tínhamos uma série de problemas. Portanto, mudou o paradigma. Portanto, o governo deixou de olhar para a questão da seca na região sul como uma questão emergencial e deu solução com investimentos bastante significativos. Portanto, Ndouve e Kalukuv acabam por ser apenas, acaba por ser, no caso, a continuidade daquilo que é o canal do CAFO. Portanto, onde aparecer outros canais, outras infraestruturas estão em construção, precisamente para dar continuidade a todo esse amplo desenvolvimento que o governo quer levar então para a região sul do país.
3: Paulo Forquilha, e não se esquecendo também da transumância, não é? As pessoas eram obrigadas à procura de local para o embeberamento do gado. E esta é uma situação que crianças, inclusive, em período escolares, eram obrigadas a se deslocar outras localidades, criavam também os conflitos entre agricultores de uma e de outra área.
5: Claramente, portanto, essa questão da transumância, e nessa questão da transumância, muito gado acabava por sucumbir durante, portanto, o percurso. Havia conflitos por causa da questão da água, não é? Portanto, e as populações guerreavam-se umas às outras. As crianças, em muitos casos, acabavam por não estar inseridas no sistema de ensino porque tinham de acompanhar os progenitores nessas longas caminhadas. Porque não vamos esquecer que a riqueza para a população, ou para a grande parte da população da região sul, é o gado. Portanto, é só nós vermos que o próprio INE aponta que praticamente o número da população que nós temos na região sul equipara o número de cabeças de gado que nós temos na região sul. Portanto, dizer o quê? Que é a riqueza daquela população. Portanto, e eles preservavam isso. Portanto, com a questão da água, com a questão do desenvolvimento que o governo está a levar para a região sul, o que se espera é que se possa também, de alguma forma, diversificar aquilo que é o modelo econômico da própria região sul. Portanto, passarmos da simples criação de gado, que hoje ocorre, para a produção efetiva de gado, para a produção agrícola, para vermos inclusive a questão da segurança alimentar na região sul. Portanto, agora, o que nós vamos debater aqui é em que medida é que, por aquilo é uma infraestrutura robusta, em que medida é que as outras forças também têm que levar o desenvolvimento para essa região, para rentabilizarmos aquilo que é o investimento que está a ser feito na região sul. Portanto, porque levar infraestruturas como o CAF, o Kalukuwe, o Nduve, não é suficiente nós termos apenas a criação de gado. Temos que olhar para a produção agrícola, temos que olhar para a pequena indústria, temos que olhar para outros setores que concorrem diretamente para o desenvolvimento dessa região.
3: Ok, muito obrigado. Daqui a pouco vamos pescar para a indústria com o Dr. José Tondela, mas por hora vamos até o estudo da RNA no CUNEN para falar com Anita Esperança. Ela é diretora-geral da Unidade Técnica de Aproveitamento e Desenvolvimento dos Perímetros Irrigados da província do CUNEN. Eu gostaria de saber até que ponto essas duas barragens terão ganhos estruturantes fundamentais para a segurança hídrica, econômica, hídrica, sobretudo aí na região centro e sul do país, aí na província do CUNEN. Tá bem, não temos ainda a Anita a partir de onde iva, CUNEN. Vamos para o Dr. Tondela. Paulo Forquilha falava da necessidade agora de um piscar de olho para a atividade industrial a nível da província do CUNEN, com as duas barragens em funcionamento. A missão também é da Câmara de Comércio e Indústria de mostrar essas potencialidades a nível do CUNEN.
6: Bom dia, João Manuel, bom dia, doutor Arsênio Bumba, doutor Paulo Forquilha, é um prazer estar de volta aqui nesta casa. Um bem-aja a todos os rádio ouvintes e um bom dia especial ao povo do CUNEN. Bom, são duas infraestruturas que, na verdade, vão dar o suporte à atividade empresarial. Nós falamos bastante do ambiente de negócio e um dos fatores que impediam justamente que os investidores externos, particularmente, até mesmo os internos, operacionalizassem algum investimento no CUNEN, era sem dúvida a questão das infraestruturas, fundamentalmente a questão da seca que impedia com certeza a atividade empresarial, essa questão que fez referência a bocado da transumância. Já falamos do canal do CAFO, que era a primeira medida que foi muito bem projetada no CUNEN, mas agora com essas duas barragens podemos fazer aqui uma sincronização do trinômio, costumamos dizer terra, água e energia. Nós temos a missão de fazer a promoção da atividade econômica ou comercial e lá fora também deixar boa a imagem do país relativamente ao ambiente de negócio. Temos aqui condições objetivas para podermos convidar a classe empresarial, os investidores estrangeiros, dizer que não só a província do CUNEN, mas aquele corredor todo, Centro-Sul, tem condições objetivas para se fazer investimentos objetivos também. Com isto, vamos então solucionar a curto e médio prazo a questão do desemprego naquela região sul de Angola, que é um dos fatores que impedem e clamam muito para o desenvolvimento daquela região. Essa é a razão pela qual vimos muitos jovens a deslocar-se do CUNEN para o Uila, para o Uambo, para Luanda. O que a classe reclama são as condições objetivas. E essas duas infraestruturas vêm dar resposta a esse propósito.
3: Aliás, temos aí muito próximo a República da Namíbia, que se calhar tem muito mais experiência nesse aspecto da criação de indústrias para poderem ajudar também o setor empresarial a nível da província do CUNEN.
6: Olha, um dos temas que nós discutimos no acordo de cooperação que temos com a Câmara de Comércio e Indústria da Namíbia é a disponibilidade que eles têm de fazer o mesmo investimento, não só no setor agropecuário, mas também na agricultura. Por isso é que reiteramos, essas duas infraestruturas projetadas para a CUNEN vão, de que forma, motivar os empresários namibianos no âmbito do acordo de cooperação que assinamos recentemente, a poder dar agora este ar, este balão, pelo menos no que diz respeito às grandes parcerias, aos grandes investimentos. Eu creio que a classe empresarial do CUNEN está de parabéns e cabe a nós poder agora fazer os devidos alinhamentos.
3: Arsênio Bumba, podemos dizer que a inauguração dessas duas estruturas poderá catapultar o desenvolvimento económico e social da província do CUNEN e, quiçá, da região centro e sul do país?
7: Obviamente, João Manuel, que este...
3: O microfone está desligado.
4: Obviamente, João Manuel, que este vai ser, de facto, uma... o outro grande ganho que o país poderá, que a província, neste caso do CUNEN, poderá se beneficiar com este investimento, porque nós, como disse inicialmente, portanto, a província do CUNEN tem sido prejudicada do ponto de vista económico pela ausência de capacidade de água para promover as suas duas principais atividades económicas, que é a agricultura e também a pecuária. E com este investimento, mais do que olhar para aquilo que é, portanto, a capacidade que vai permitir o fomento da atividade da agricultura, e vamos também ter a capacidade para o fomento da atividade da pecuária, isto vai criar aqui estas duas atividades a funcionar em pleno. Com este investimento vai permitir aqui o que nós chamamos de economia, portanto, criar um efeito multiplicador, porque, portanto, o desenvolvimento da atividade agrícola implica automaticamente depois o surgimento de uma outra cadeia, de um outro setor, que é o setor da transformação, que é o setor industrial. Portanto, e nós temos verificado que a ausência, por um lado, do fraco setor industrial nesta província é resultado mesmo também da fraca capacidade desta província em poder, portanto, ter, portanto, posso dizer, matéria-prima para poder alimentar a própria indústria e também a própria agropecuária, que, portanto, a pecuária que não funciona e vai passar a ter aqui maior capacidade de produção, e parte desta produção poderá servir também para alimentar a própria indústria. Depois da indústria, há aqui uma outra cadeia, que é a cadeia da logística, a cadeia da distribuição, do comércio, que poderão também ser ativados com dentro deste circuito e como resultado deste investimento que o Estado fez. Estamos a falar de um valor aproximado de 196 milhões de dólares, e isto vai ter este grande impacto, na transformação, posso dizer, estrutural, tanto da economia desta província, que infelizmente está posicionada nos últimos lugares em termos de contribuição de PIB para o nosso país, e é uma província com um grande potencial do ponto de vista de extensão territorial, do ponto de vista até populacional. É uma província que tem 1,8 milhões de habitantes, portanto, representa mais ou menos, está na oitava posição, portanto, em termos populacionais, em termos provinciais, e tem, de facto, aqui condições, agora com este investimento, para se ter um fator, um elemento essencial, que é a água, que permite não só trazer a vida para esta província, mas como também vai permitir relançar a atividade económica nesta província.
3: Paulo Forquilha, doravante já se poderá falar em agricultura irrigada a nível da província do CUNEN. A formação será essencial para que a atividade agrícola, a atividade pecuária, sinta um boom não é, nesse período com a inauguração dessas duas estruturas, que é as barragens do Ndue e de Kalukufe.
5: Sim, será essencial, porque mudou-se o paradigma do desenvolvimento da região, vai-se mudar o paradigma. Portanto, como disse, se inicialmente a população estava mais voltada para a criação de gado, com esse perímetro irrigado, portanto, haverá aqui a possibilidade de serem desenvolvidas outras atividades, maiormente a questão da agricultura, porque, como sabemos, para além da questão da seca, e esse também é um desafio da seca, nós tínhamos há muitos anos uma situação muito gritante de insegurança alimentar na região sul. Portanto, há aqui um espaço muito grande, há aqui uma autoestrada que se abre para melhorar aquilo que é o perfil de produção da própria população. Mas eu também chamaria a atenção aqui para um outro tipo de treinamento. Nós temos também que treinar a nossa população para aquilo que é a proteção das infraestruturas. Vamos, por vezes, ouvindo algum relato da utilização pouco adequada do canal do CAF. São mais duas infraestruturas que entram em funcionamento, portanto, e é esperado que a população possa, então, no âmbito daquilo que é o seu dever de cidadania, proteger essas infraestruturas. E proteger significa porque o Estado construiu, mas naturalmente o Estado não tem e nunca terá capacidade de proteger todo esse canal, portanto, com as forças da ordem. É preciso então o envolvimento das comunidades para aqueles locais onde vão passando esses canais. Portanto,
3: e a cultura da denúncia, não é?
5: A cultura da denúncia, mas eu chamava aqui a atenção para que as autoridades pudessem desenvolver aqui um modelo de gestão comunitária, portanto, e gestão comunitária envolve necessariamente pormos também a população à frente desses equipamentos sociais para que eles sejam os principais defensores dessas infraestruturas, porque elas, melhor do que ninguém, sabem a falta que esses equipamentos fazem. Portanto, desenvolvendo aqui, naturalmente, canais de denúncia, canais de proteção, rápidos, onde com uma simples ligação se possa de facto acionar as autoridades. É preciso também termos em atenção a questão da educação ambiental e hídrica. Portanto, são populações que em muitos casos nunca conviveram com esse tipo de equipamento, são equipamentos que vão estar ali nas comunidades no dia a dia. É preciso que eles tenham algum domínio das questões ambientais e hídrica. É preciso também olhar para a necessidade de termos aqui modelos que permitam também a própria reparação, a manutenção desses equipamentos. Portanto, é preciso prestarmos atenção ao modelo de ocupação dessas regiões por onde vão passar também os canais, porque agora que há a possibilidade de terras irrigadas, também haverá aqui um maior afluxo de populações a aderirem a essas regiões por onde vão passar os canais. É preciso então que o próprio Estado também se organize para que não tenhamos aqui uma ocupação desregrada e depois pessoas que apenas querem ocupar e não vão dar o devido tratamento a essas zonas por onde passou esse grande investimento.
3: Se calhar que nem vão lá.
5: Exatamente, que nem vão lá. Portanto, que fazem daquilo só o fim de semana. Nós precisamos de levar o desenvolvimento para essas zonas. Vamos lembrar que, por exemplo, só o CAFO, o Ndue e o Kalukufe são mais de 200 milhões de dólares. Se nós olharmos todo para o amplo projeto que existe para o combate à seca na região sul, são mais de 3 mil milhões de dólares. Portanto, é muito dinheiro e o Estado olhou para a preocupação dessa população. Nós temos várias preocupações a nível nacional. Aquela era uma das preocupações. O Estado priorizou e tem estado a priorizar o combate à seca na região sul. É preciso então que a população também responda de forma satisfatória aquilo que são os esforços financeiros que o governo está a fazer.
3: Agora vamos, sim, para o CUNEN, com a diretora Anita Esperança. Eu questionava até que ponto essas duas barragens trarão ganho de estruturantes para a segurança hídrica a nível da região centro e sul, particularmente a nível da província do CUNEN.
8: Olha, Bom dia.
9: Ok, bom dia Angola, bom dia Cunene, bom dia companheiros do painel, bom dia Rádio Nacional. Gostaria de entrar em antes saudar, né, a todos, agradecer pela oportunidade que me foi dada para fazer parte neste painel. Já, como sabemos, o Cunene viveu durante muitos anos ou muitas décadas os efeitos severos da seca. Com a construção dessas infraestruturas no âmbito do programa do combate aos efeitos da seca, nós consideramos bastante importante e com impactos na agricultura, na pecuária e na qualidade de vida das populações. Dizer também que as infraestruturas hídricas representam uma mudança estrutural para a província do Cunene e não só. É uma vez que poderá, de certo modo, garantir maior disponibilidade de água para o consumo humano, para o abeberamento do gado, para a irrigação e outras atividades económicas. Mais do que falar do combate à seca, estas infraestruturas que foram concebidas e implementadas pelo Executivo Angolano, nós afirmamos que se criam condições para aumentar a produção, para gerar emprego, atrair investimento e promover um desenvolvimento económico e sustentável da província.
8: Falou-se aqui na conservação dessas infraestruturas. Paulo Forquilha pede o engajamento também das comunidades para que sejam conservadas essas infraestruturas. Existe algum projeto com a comunidade para que isso aconteça?
9: Obviamente que, a par da construção dessas infraestruturas, a componente conservação e manutenção é fundamental. Está sendo levado um trabalho a cabo concernente à criação de mecanismos para poder criar e também efetivar alguns instrumentos para a gestão dessas infraestruturas, primando pelo mecanismo de operações de manutenção, pela formação de pessoal que poderá gerir estas infraestruturas e, sobretudo, alguns instrumentos também que são para o aproveitamento e desenvolvimento efetivo dessas infraestruturas.
8: Agora eu vou questionar ao Bernardo Caritoco, ele que é assessor da governadora para a área produtiva. O que é que representa para a província a inauguração nos próximos dias dessas duas infraestruturas? Bernardo.
10: Ok, muito obrigado. Bom dia, caro jornalista. Bom dia, Angola. Bom dia, colegas do painel. Para nós, é uma vertente de regozijo para quem vive na província do Cunene há bastante tempo. A inauguração dessas duas infraestruturas hoje, Undua e o Calo Cuve, para quem viveu no Cunene antes e para hoje, é estímulo de regozijo, tendo em conta aquilo que a província do Cunene sempre viveu, das secas cíclicas. E gostei tanto de ouvir do economista Paulo Forquilha quando dizia do gado e o canal do Cafo. É verdade, para nós, todo estudioso, todo intelectual para o Cunene, é um sentimento que as populações no Cunene sempre tiveram situações de difícil de viver. Mas hoje é uma oportunidade. Onde existe oportunidade, existe desafio. Vice-versa. Os desafios passa na capacitação das pessoas, as comunidades autóctonas do Cunene, que muitos não tinham a noção de praticar a agricultura do ciclo curto. E as oportunidades, os desafios, hoje, com essas infraestruturas que nós temos, um dual cover que brevemente será inaugurado, nos traz outros desafios, porque temos que alavancar a agricultura para que o povo do Cunene deixe de lamentar aquilo que dizemos toda hora, seca, fome. Então, para podermos também, na nossa balança econômica, darmos a força que o Cunene está a produzir. Muito obrigado.
8: Muito obrigado, Bernardo Caritoco. Também temos José Maria Ndala, chefe da UNACA no município de Conhama. Tal como disse o Bernardo Caritoco, agora é uma oportunidade de vocês, a UNACA, ensinar o povo a cultivar, prestar essa colaboração que já têm vindo a prestar.
11: Ok, muito obrigado. Bom dia, Angola, e bom dia a todos os produtores do município de Conhama, em particular e no geral os produtores da província do Cunene. Para dizer que é uma grande satisfação. Vermos as infraestruturas, as grandes infraestruturas a serem construídas aqui na nossa província. E o nosso município ganha logo duas infraestruturas, nomeadamente o canal do Calucuve e o antigo que é o do CAFO. E hoje em dia a produção é notória. E se esses projetos vieram efetivamente para combater os efeitos da seca na região sul. Na região sul do país, nomeadamente nas províncias do Cunene, Huila e Namibe. Vão, de certa forma, revolucionar a atividade agropecuária e eliminar definitivamente a fome e a pobreza dos habitantes do nosso município e da província no geral.
8: Ok.
11: Não falamos só dos canais, mas também podemos referir aqui à cintura verde da cidade de Ungiva. Onde os produtores aproveitam as águas nas pequenas bacias hídricas, que nós denominamos de chimpacas. Cerca de 33 produtores e aqui atuam nessa cintura verde ungiva. No fim da colheita, podemos apurar cerca de 40 mil toneladas de produtos diversos. E aí, neste momento, a UNACA, no município do Conhama, controla cerca de 28 cooperativas. Num universo de 2.612 cooperadores.
8: Ok.
12: Indo mais além,
8: para o porta-voz da Câmara de Comércio e Indústria,
12: atacar mais naquilo que aflige aos nossos produtores. Que há necessidade de potenciação de agricultores familiares, cooperativas agrícolas, empresas ligadas ao setor produtivo, comércios mecanizados. Também vamos referir aqui a abertura e melhoramento de via acesso nas comunidades rurais. É, potenciar aos produtores familiares e outros, como já referimos atrás, comércios rurais para escoamento de produtos do campo para a cidade. Também vamos encontrar outra necessidade que é muito, muito importante, de construção de uma fábrica de concentração de massa de tomate e armazéns para o armazenamento dos produtos agrícolas. E finalmente vamos agradecer mais uma vez com a construção dessas três infraestruturas. Porque quem viveu aqui nos anos 90, quando a província do Cunene começou a retomar e recentar as suas delegações, digamos assim, governamentais, viu efetivamente o que a cidade de Ongiva viveu. Não havia água suficiente para o consumo humano, gado, etc, etc. E hoje em dia, com o esforço do Executivo angolano, liderado por Sua Excelência Dr. João Manuel Sáves Lourenço, o cenário mudou consideravelmente. E com a inauguração desses dois últimos, então o Cunene deixará daquele fenômeno antigo de falta de água para a agricultura, o gado e as comunidades. Então, estamos de parabéns. Muito grato.
8: Ok, muito obrigado. Agora sim, o porta-voz da Câmara de Comércio, Indústria e Agropecuária do Cunene, Jerónimo António. Podemos começar a fazer já a advocacia para o surgimento de indústrias transformadoras a nível da província. Bom dia, Jerónimo.
13: Bom dia a todos os ouvintes da Rádio Nacional. Portanto, sem mais perder tempo, vamos aqui dizer que com estas infraestruturas o Cunene nunca mais será a mesma coisa, naturalmente. E o canal do Cafo também nos serviu de pedagogia. Aqueles erros cometidos ao longo do canal do Cafo já não vão acontecer nas subsequentes que vão ser inaugurados agora. O da Câmara é esse mesmo, assessorar e, portanto, aquela pedagogia permanente. Dessa vez vamos aprimorar na questão de infraestruturação na segunda fase, sobretudo na segunda fase. Vamos partir para aquela lógica de derimir os conflitos entre os pecuários e os agricultores, porque muitas das vezes há esses conflitos que são naturais. E, portanto, nós também, Câmara, estamos agora para a pedagogia ambiental. Vamos aprimorar na questão de deixar perímetros com mata nativa para derimir, a princípio, já o conflito entre pecuários e agricultor, para que, naturalmente, que o gado não invada, ou, digamos, a cercania daquilo que é a produção agrícola. A outra questão é É a pedagogia permanente que a Câmara sempre fez e vamos continuar a fazê-la, da tratabilidade de mais investimentos. Naturalmente que essas infraestruturas vão aumentar a possibilidade de mais investidor na província de Cunene e, sobretudo, também a possibilidade de mais estruturas complementares. Estamos aqui a falar, por exemplo, que tanto como fizemos no canal do CAFU com a nossa pedagogia, em infraestruturar, sobretudo, já a projeção de onde vamos ter ali as linhas de média tensão para sustentar no futuro próximo as pequenas indústrias, sobretudo, estamos a falar de conserva e, sobretudo, aquela indústria de processamento, tanto de, principalmente, da horticultura e não só, e também estes canais, a construção desses canais vão desvirtuar, portanto, os hábitos da população. Acredito que o homem, quando encontra outros meios, nunca é a mesma coisa, e virtuar, e nós, Câmara, vamos nos posicionar sempre nesta da pedagogia agropecuária e, sobretudo, também na pequena indústria. Vamos contactando, portanto, os nossos colegas, tanto na Namíbia, da África e em outros países, para que vamos continuar a divulgar o potencial dessas infraestruturas para os países um bocado mais industrializados do que nós, tudo aqueles que têm já a cultura da pequena indústria. Nós vamos continuar a divulgar, como temos feito, e aprimorar na pedagogia ambiental, sobretudo. Estamos aqui a dar um ênfase na questão da sustentabilidade das infraestruturas, que teremos que de contar mesmo com a população local, e tudo faremos para que aqueles erros que foram cometidos, que são naturais no canal do CAFU, não aconteça. Estamos aqui a falar, teremos de ter mais produtores ao longo do canal do que vendedor de terrenos, porque também tem sido uma fonte de conflito, sobretudo aqueles que por falta de pedagogia agrícola e ambiental, olham para o valor dos terrenos adjacentes ao canal como uma fonte de lucro. Portanto, tem esses pequenos conflitos. E apelamos aqui às administrações municipais e comunais, sobretudo, que estão mais próximas das populações, a continuar a fazer esta pedagogia.
8: Paulo Forquilha, um aspecto, agora esse último, levantado pelo Jerónimo António, da Câmara de Comércio, que chamou-nos a atenção, que é a questão da venda de terrenos. Ele apela que surjam mais produtores e menos vendedores de terreno. Falavas isso há pouco.
5: Exatamente, portanto, e nós temos que aprender, não é? Portanto, com o passado, como disse muito bem o porta-voz da Câmara de Comércio e Indústria Local, existiram conflitos, portanto, na questão do CAF. Temos agora duas outras infraestruturas, é preciso então garantirmos maior organização, mas essa maior organização passa necessariamente também pela formação e organização das próprias comunidades. Não podemos apenas entregar a água, João Manuel, nós temos que ensinar, portanto, a população, mesmo do ponto
8: de
5: vista,
8: que a água deve ser paga.
5: Exatamente, mesmo do ponto de vista das técnicas de irrigação, a gestão eficiente da água, a agricultura moderna, portanto, o próprio cooperativismo e a manutenção das infraestruturas, porque as pessoas estão lá, mas muitas delas nunca desenvolveram atividades agrícolas e têm que ser ensinadas, portanto, mais do que olharem para a valorização do espaço que é próprio, portanto, se antes não tinha água, hoje tem água, portanto, e é natural que as terras ganhem outros valores, mas é preciso trazermos ao de cima aquilo que há necessidade delas produzirem, porque só assim poderão então valorizar aquilo que é o esforço que o governo fez. Portanto, e como disse muito bem o porta-voz da Câmara, é preciso também o envolvimento das administrações municipais e locais, portanto, porque o Ministério da Energia e Água fez o seu papel, portanto, construiu a infraestrutura, mas quem está no dia a dia próximo às comunidades, quem conhece as pessoas, quem conhece as populações, são as administrações locais. Portanto, é preciso então uma melhor intervenção delas e não serem as próprias administrações locais os fomentadores dos problemas.
8: Porque, eu acho que as administrações locais deviam trabalhar também para que a legalização desses espaços dos cidadãos que

0: não é? Portanto, não é a sobrevivência do gado apenas que vai valorizar todo o esforço financeiro que o governo fez. Passa necessariamente pela intervenção de outros organismos públicos, a administração local é um deles, mas nós temos outro, o próprio Ministério da Agricultura, que agora deve procurar transformar aqui essa água disponível em produção. Isso,
1: água e energia.
0: Exatamente, significa dizer, no fundo, delimitar, preparar os perímetros irrigados, distribuir as terras de forma transparente, não é? Portanto, apoiar a agricultura familiar e empresarial. Por exemplo, disponibilizar as sementes melhoradas. Estamos lembrados que essa população é uma população que maioritariamente trabalha com gado, mas nós temos problema da segurança alimentar. Precisamos também que elas agora se dediquem um pouco mais para a questão da agricultura, mesmo do ponto de vista da pecuária, João Manuel, é necessário aproveitar aqui essa segurança hídrica para melhorar a sanidade animal, a produção das pastagens,
1: a qualidade,
0: as rações,
1: do gado, né?
0: A produção de rações, as vacinas, por exemplo, a produção e comercialização, porque tivemos aqui uma vez num programa com um produtor de enchidos que disse, olha, fala-se, por exemplo, que nós produzimos muito, muita carne bovina, mas é preciso trabalharmos com a população, porque grande parte dessa carne bovina que é produzida localmente não serve para a nossa indústria. Por quê? Porque não reúne as condições necessárias para o abate, para aquilo que nós precisamos. Então é preciso adequarmos, portanto, a produção dessas populações agora aquilo que é a necessidade da indústria. Por exemplo, o Ministério da Indústria tem que procurar aqui criar feras, procurar trazer ao de cima aqueles são as potencialidades dessa região para atrairmos a pequena indústria próximo a essas populações. Porque nós temos energia, temos água nessas localidades, que são, no fundo, os principais elementos de produção. Precisamos, por exemplo, levar lá os bancários, né, para olharem em que medida que eles podem apoiar essas populações com pequenos financiamentos, como é que eles podem trabalhar com as grandes cadeias de transformação, com as grandes cadeias comerciais, como é que essa população consegue fazer chegar os produtos agrícolas e pecuários às grandes superfícies comerciais. Portanto, há todo um trabalho que não passa necessariamente só pela construção que foi feita pelo Ministério da Energia e Água. É preciso que os demais setores não estejam a olhar, portanto, só por olhar aquilo que foi feito, mas é preciso agora a intervenção deles para que possamos rentabilizar esse investimento que está a ser feito na região sul.
1: Já lhe dou palavras, vou só aqui também falar com o José Tondela. Tondela, o Paulo Forquilha falou e muito bem, agora precisa atrair o setor empresarial com a criação de gado, a indústria dos enchidos, o iogurte, o leite, é preciso trazer esse empresário, esses países que têm experiências no sentido de trazer essa pequena indústria transformadora a nível daquela região centro e sul, que é uma região muito rica em termos de gado.
2: Sim, não, acompanhei o Dr. Paulo Forquilha e esses elementos indicados agora na sua última abordagem é parte também da nossa missão, da nossa tarefa enquanto plataforma de promoção de investimento e até de negócios. Bom, a plataforma é transversal e acredito que em todos os eventos onde a Câmara tem participação e presença, os investidores não estão desatentos. Hoje, é facto, por conta da tecnologia, comunicação e informação, o mundo é mesmo uma aldeia global. A Angola está mapeada permanentemente pelos grandes investidores. E assim como eles acolheram de bom grado a infraestrutura, como é o aeroporto Dr. Antônio Agostinho Neto, como é o hotel intercontinental, como é o corredor do Lobito, acreditem que essas duas infraestruturas no Cuneno também já despertaram o interesse dos grandes investidores que conhecem muito bem a província do Cuneno. Nós, no último encontro de empresários em Maputo, falou-se bastante da questão da integração econômico-comercial. E a Angola hoje já é parte da plataforma do Espaço de Livre Comércio na SADC. Os grandes empresários sul-africanos

0: grandes empresários namibianos e até moçambicanos estão ávidos de chegar em Angola, e não estamos a falar em Luanda, são nas províncias onde temos condições objetivas para se realizar investimentos, estão interessados em encontrar uma classe nossa competitiva, organizada, para estabelecer grandes parcerias. Aí onde for preciso, a comunicação, a informação, a mobilização vai lá chegar, e temos plena certeza que com esta disponibilidade do governo angolano em colocar à disposição da província do Cunene mais duas infraestruturas, eu disse na minha primeira abordagem, a questão que encravava, passo o termo, a questão do investimento no Cunene era a questão da água, da energia, porque a terra já lá existe, mas precisava ser irrigada. O que não pode acontecer é esta situação que o meu colega Jorge apresentou relativamente à desorganização no aproveitamento da terra que circunvizinha o canal do CAF. Tem que haver um maior diálogo para que o investimento naquela província aconteça. Nós estamos preocupados, reitero, com a questão do desemprego. Se o investimento chegar de facto, forem efetivado, vamos abandonar de forma definitiva a questão do desemprego. Angola tem um ambiente de negócio que começa a ser já atrativo. Dia após dia começamos a ultrapassar os grandes desafios. Temos certeza de que o caminho faz-se caminhando e vamos chegar lá.
1: Ok, muito obrigado. Vou passar também para Anita Esperança, diretora da Unidade Técnica de Aproveitamento e Desenvolvimento dos Perímetros Irrigados da província do Cunene. Os perímetros irrigados existentes neste momento, se calhar estamos a falar do canal do CAFO, estão a ser bem aproveitados?
2: Falar dos canais construídos ou das barragens construídas, concretamente do Ndoe, Kalukuve e a estação de bombagem do CAFO, estamos a falar de projetos, né, criados no âmbito do programa de combate aos efeitos da seca. Então, não estaríamos a ser tão coerentes se não fossem bem aproveitados. Fazendo fé às palavras ali do nosso colega de painel, o Paulo Forquilha, no que toca, primeiramente, em algumas instituições ou órgãos do Ministério da Agricultura, para poder então melhorar ou efetivar a questão da gestão e aproveitamento dos perímetros, eu diria que a Unidade Técnica de Aproveitamento e Desenvolvimento dos Perímetros Irrigados é um órgão dependente do Ministério da Agricultura. Foi criado para poder assegurar o aproveitamento efetivo e a gestão sustentável destas infraestruturas. O nosso trabalho consiste em garantir a sua operacionalização, a sua manutenção, promover a utilização eficiente da água, apoiar o desenvolvimento das áreas irrigadas e assegurar que este investimento público produza benefícios económicos, sociais, duradouros para as populações do Cunene. Uma das questões que eu acho que é relevante fazer menção aqui, e nós sabemos que o principal efeito econômico da população do Cunene é o gado. Então, estaria neste momento a haver menção em que a pecuária é uma das principais beneficiárias destes grandes projetos. O acesso permanente à água reduz maioritariamente a mortalidade do gado. Melhora a produtividade dos rebanhos e diminui longas deslocações dos criadores em busca de água. Isto reduz a transumância, um dos fenómenos que enferma ou afeta grandemente a população do Cunene e também ela afeta diretamente o que é o efeito, o que é o, a principal atividade econômica na província, que é a pecuária. Diria também que um dos grandes benefícios dessas infraestruturas é a garantia da segurança dos criadores. Com água, com pasto, reduz realmente as perdas que têm tido do gado e os criadores tornam-se mais seguros na prática da sua atividade. Então, dizer que é importante também fazer referência que não apenas nós garantimos ou garante-se com essas infraestruturas a segurança do criador, mas sim também constitui uma de importantes fontes de rendimento e de sustento para a, melhor de família, para a melhor parte das famílias, uma vez que se a produção pecuária for realmente melhorada ou for uma atividade com segurança, com baixos melhorados e qualidade, então estaríamos também aqui não só a falar de que a população que desta faz o seu, a sua busca de rendimento e desta sobrevive, mas dizer também que estaremos a concorrer para a melhoria da segurança alimentar. Dizer também que para a área da agricultura o impacto é muito significativo. A disponibilidade da água permitirá, de certa forma, aumentar as áreas irrigadas, a ter uma agricultura sustentável, não dependente das chuvas, a reduzir realmente a dependência das chuvas, produzir durante todo o ano, estaria a dizer que teremos mais épocas de cultivo durante o ano e poderemos também diversificar as culturas. O aumento das cadeias de valor será uma das grandes valências, um grande impacto nós considerar. E então, dali também estaremos a falar de mais renda entre os agricultores, de maior oferta de alimentos nos mercados e melhores condições para o desenvolvimento da agroindústria e da agricultura comercial. É verdade que é um ganho que a província tem. Nós temos neste momento várias infraestruturas, e especificando, temos a bombagem do CAFO, que já entrou em funcionamento em 2022. Estamos a falar da barragem do Calucuve e do Ndua, que brevemente entrarão em funcionamento, e também estamos a falar da barragem do Itaíta, que é do Cova do Leão, que ainda está em execução. Estas poderão, de certo modo, dar um grande impulso ou poderão ter um grande impacto, uma vez que vão garantir a disponibilidade de água para mais de 500 mil famílias ou 500 mil pessoas que terão acesso à água, de cuidado, água potável. Estaríamos a falar de 400 mil cabeças de gado, o inverso, que poderão ter acesso à água, e também poderemos falar disso, que também temos pastos de qualidade para poder mudar o quadro que atualmente se... Estaríamos também a falar de mais de 400 milhões de metros cúbicos de água que essas infraestruturas vão produzir, se a memória não me falha, mas acredito que estas vão dar um foco grande na mudança estrutural da província do Cunene. E poderia, neste momento, falar ou fazer referência a algumas atividades ou projetos que já estão em execução. Para as barragens que entrarão em funcionamento brevemente, nós temos algumas ações que já estão sendo feitas como base de arranque ou como base do alavancar do que será o aproveitamento e desenvolvimento dos irrigados. Falar neste momento aproximadamente de 55 quilómetros de vias que estão a ser abertas ou que já estão a ser abertas,
3: que estas vão permitir a circulação de pessoas e bens e não só, e vai permitir que ao longo destas se faça o loteamento, o que tem a ver com o ordenamento de terras, que é o que se pretende para poder melhor criar mecanismos de gestão e aproveitamento dos perímetros irrigados, e serão loteados mais de 200 mil hectares numa primeira fase, com lotes de um padrão do Ministério da Agricultura, que é de 25 hectares por lote. Isto poderá ser algo que poderá, de certo modo, trazer uma melhoria e uma mais-valia em termos de ordenamento de terras e ordenamento de culturas e, sobretudo, a organização da própria agricultura e a sua sustentabilidade. Falamos também de algumas ações que já estão em curso, sobretudo no canal do Undue. Nós temos, neste momento, no perímetro do Undue, temos uma área que está sendo preparada e que já será de 2 mil hectares, destinadas à criação de um centro demonstrativo integrado do Ministério da Agricultura, do setor da agricultura, que poderá, de certo modo, dar resposta a alguns problemas que versam sobre a investigação, ensaios, experimentação e tudo que poderá correr para a melhoria da qualidade da própria agricultura na província do Cunene. A tecnologia, a produção, isso tudo poderá estar, né, no foco deste grande centro. Estão neste momento, dos 2 mil hectares previstos, estão já preparados 300 hectares que poderão ser o início desta atividade do centro integrado de demonstração. Dizer também que nós temos o projeto de loteamento que está a decorrer no canal do CAFO ou no perímetro irrigado do CAFO, que dentro de breve terá o seu término. E nós ali poderemos falar de mais de 1.200 lotes que estarão disponíveis para os produtos. Fazendo fé à preocupação apresentada com relação à distribuição ou à atribuição de terrenos, dizer que a unidade técnica de aproveitamento e desenvolvimento de perímetros irrigados não atribui terrenos, cria condições para que esses sejam atribuídos pelas administrações, pelo governo local, e apenas a unidade dá o seu parecer técnico, de modos a poder então adequar a adaptação, a adoção em função da própria aptidão do terreno. Salvaguardada está a posição, sim, dos autóctones, que aí estão, porque os terrenos foram... O canal, ao surgir, encontrou ali realmente autóctonos e proprietários de terrenos. O que é que se pretende ser? Ordenar os terrenos, alocar esses lotes aos proprietários que já existem e aos das, então, atrair outros investidores que possam fazer deste, então, o alanque do que se pretende e do objetivo dos retornos do investimento, atraindo o setor privado, atraindo investimentos públicos também, nacionais e internacionais. Então, o que neste momento é grande preocupação é a questão da segurança para a terra. Está-se a trabalhar no sentido de ter as terras seguras, com títulos de terra, e também apoiá-las no sentido de poderem aproveitar eficientemente os terrenos, tecnologia e para o setor familiar, que nós sabemos que é fragilizado, então criar lobbies de financiamento para poderem ter a capacidade técnica e produtiva para poderem desenvolver as suas atividades como devem ser. E, de outra forma, diria também que dentro desse processo nós temos grandes desafios para garantir sucesso a estes grandes projetos, que são projetos que foram recebidos pelo Executivo Angolano no âmbito do Programa de Combate aos Efeitos da SEC. Então, o principal desafio é assegurar uma gestão eficiente e sustentável, e isto significa que manter as infraestruturas em boas condições, utilizar a água de forma responsável, promover tecnologias modernas de irrigação, capacitar os produtores e fortalecer a participação das comunidades. A água disponível é essencial, mas é a boa gestão que garante os resultados permanentes. Dizer também que as infraestruturas poderão contribuir para o desenvolvimento econômico do Guneno ao garantir água de forma permanente. Criam-se as condições para aumentar a produção agrícola, a produção agropecuária, desenvolver e incentivar a piscicultura, atrair o investimento privado e criar emprego. Com maior produção, cresce também o comércio, os serviços e a indústria ligada ao setor agropecuário, fortalecendo a própria economia da província.
1: Ok, muito obrigado. Vou passar também para Bernardo Caritoco, ele que é assessor da governadora. Falou-se muito aqui em relação à legalização das terras que a Unidade Técnica de Aproveitamento e Desenvolvimento dos Perímetros Irrigados na província está a preparar. É preciso que sejam reduzidas as burocracias de modo a que o autóctone possa ter a sua terra legalizada. Como é que vocês pretendem trabalhar com as autoridades locais, as administrações municipais e comunais, de modo a que esse processo seja célere e transparente?
4: Dar nota que o governo da província do Cunene temos estado a trabalhar com as administrações municipais do Kwanyama, de Omban e Namacunde, por onde atravessa o canal do Cafu, no sentido de reduzirmos a burocracia que existe nesse processo de legalização dos terrenos. Nós, digo, o governo provincial, estamos a trabalhar, o FADA tem estado aqui nele, para financiar os nossos produtores, tanto as cooperativas e os produtores de forma individual. É verdade que para se tratar hoje um documento de concessão de terra leva muito tempo, nós sabemos com os pressupostos que faz esse documento, a demora que leva. Hoje nós estamos a facilitar que esse processo seja um pouco célere. Já as ações municipais, por onde atravessa o canal do Cafo, já estão a passar declarações que autoriza o titular da terra onde passa onde ele faz o aproveitamento agrícola para poder ter acesso ao financiamento do FADA. É um processo agora célere. A pena é a ação da passar pelo SOBA, porque temos autoridades locais, que são os SOBAs, que conhecem muito bem quem é o proprietário do terreno e quem vem comprar. E com a declaração do SOBA vai para a administração municipal, e a administração municipal concede a declaração provisória que lhe facilita ter o acesso ao financiamento. Não basta, porque também financiar os nossos produtores sem capacitar a literacia financeira, a gestão da cooperativa e como gerir a própria sua cooperativa no complexo de pessoas que ali estão, é preciso a intervenção de outros organismos. Estamos aqui, o INAPEM tem estado também a dar as formações às nossas componentes das cooperativas, no sentido de ter o acesso ao financiamento, facilitar que esse processo do cooperativismo e como gerir o negócio da cooperativa seja absolutamente uma literacia que os nossos agricultores estejam isso capacitado, e no sentido de facilitarmos que porque o financiamento também hoje olha para aquelas pessoas, como é que vão financiar as cooperativas, é, os componentes não têm como o objetivo do negócio. Nós temos experiência que muitos recebem o financiamento e viram para outro jeito diferente, mas nós estamos a trabalhar com essas entidades financiadoras, o FADA, o FACRA, os próprios bancos locais, para que os nossos agricultores a nível da província do Cunene tenham acesso sem qualquer problemas que dificulta o acesso ao financiamento. O seu era o desafio que nós temos da documentação, que não é fácil para tratar o título de superfície de terra, do que demora muito tempo, porque sabemos quais são os pressupostos que nasce da burocracia, porque é mais um documento que leva muito tempo, mas hoje já o governo provincial do Cunene já tem essa facilidade, faz com que nossos agricultores, as cooperativas tenham acesso a esse documento, uma declaração que lhe habilita a ter o financiamento. As oportunidades, nós queremos ver para os desafios e tornar desafios como oportunidades.
1: Muito obrigado.
4: Não só olhar para o canal do CAFO e olhar para outros projetos. Temos o Ndua e o Calucuva. O Cunene é meramente efetivo agrário e hoje temos que olhar também, porque temos que ter, não todos nós só olhamos para a parte agrícola, mas também olharmos para outros projetos que tornam o aprovimento dos produtos agrícolas. Olharmos para o FADA está a dar o financiamento no pacote Transforma Aqui, está financiamento no pacote Ocieto. Então, o Nopelo vai para os jovens e adultos, as mulheres que aderem às cooperativas. E nós estamos a trabalhar hoje na formalização das cooperativas, uma orientação do próprio governo da província do Cunene, para que as pessoas aderem às cooperativas, no sentido de inserir nesses pacotes, no Transforma Aqui e no pacote Oieto, para alavancarmos a nossa produção e a nossa indústria no Cunene, porque as oportunidades estão ali, tornar essas oportunidades não em desafio, olhar para os desafios como oportunidades. Obrigado.
1: Muito obrigado. E fechamos também a participação a nível da província de Cunene. Estamos na reta final do nosso debate. Eu vou dar um minuto a cada um dos três aqui nos estúdios centrais para concluírem então esses ganhos que a província de Cunene e a região centro e sul do país terão com as inaugurações das barragens do Ndua e do Calucuva. Eu vou começar por si, José Tondela.
0: Obrigado. E meu minuto vai para poder fazer essa pequena consolidação. Bom, com essas duas infraestruturas podemos concluir de que as condições objetivas para o setor primário estão concluídas, que venham então agora os investidores que vão mobilizar o setor secundário e o setor terciário. Montada a cadeia, poderemos estabelecer aqui, como foi dito várias vezes, a segurança alimentar estará assegurada. Muito obrigado.
1: Muito obrigado. O seu minuto, Arsênio Bumba. O microfone, no microfone.
5: João Manuel, olhando aqui para, resumindo aqui aquilo que falámos durante este programa, podemos ver que, de facto, os ganhos para esta província serão enormes. Portanto, vamos ter aqui, com este investimento, uma oportunidade para transformar aquilo que é a estrutura, a essência da estrutura da economia da província do Cunene, uma província que é essencialmente virada para a pecuária e para a agricultura. E este processo, portanto, destas barragens vai permitir criar condições para que se aumente a capacidade, portanto, daquilo que é a produção agrícola, que tem estado parada, portanto, muito fraca devido à seca, e se também se começa-se a fomentar aquilo que é atividade agrícola, sair de uma atividade essencialmente de subsistência para se entrar numa atividade mais comercial, e com isto vamos ter o surgimento das várias cadeias de valores que vão vão acompanhar este crescimento, quer da produção agrícola, quer também da produção da pecuária. Podemos ter aqui indústrias muito importantes, como a transformação do milho, o processamento do milho. Podemos ver aqui também a questão da ração, como disse aqui o doutor Forquilha, ração animal. Podemos ter também aqui o processamento, a transformação das frutas. Portanto, este é de facto o caminho que esta província poderá inaugurar, esta outra fase importante, que é a industrialização com este investimento. É importante, sim, aproveitar estas condições que o governo tem estado a criar para se poder agora começar a atrair investimento importante para o setor da agricultura e também para o setor da pecuária. E também, só para concluir, e é importante acompanhar outros investimentos em infraestruturas, como estradas, como, portanto, a energia elétrica. Portanto, são infraestruturas complementares para garantir as condições para que o investimento privado possa chegar e possa se concretizar nesta província.
1: Muito obrigado. Paulo Forquilha.
6: Bom, eu penso que a inauguração das barragens do Ndoa e Kalukove representam um marco importante naquilo que é a estratégia de combate aos efeitos da seca no sul de Angola. Juntamente com o canal do CAFO, estamos a passar de uma lógica de resposta à emergência para uma abordagem estrutural assente na capacidade de captar, armazenar e distribuir água. Lembrar que Ndoa e Kalukove acrescentam cerca de 311 milhões de metros cúbicos de capacidade de armazenagem, mas, como temos estado a dizer, o verdadeiro sucesso dessas infraestruturas que agora vão ser inauguradas deve ser medido não apenas pela quantidade de água armazenada, mas, sobretudo, pelos hectares colocados a produzir, pelo gado preservado, pelos empregos criados, pelos rendimentos das famílias e pela quantidade de alimento que chegar aos mercados. Por isso, eu penso que termina aqui uma importante etapa de engenharia, mas deve começar a outra etapa, que é a etapa económica, muito mais exigente. Agricultura, indústria, comércio, energia, transporte e sistema financeiro precisam de trabalhar agora de forma articulada para, no fundo, criarem aqui uma verdadeira economia voltada à volta dessa quantidade de água que vai ser gerada. É preciso voltarmos a chamar atenção à responsabilidade das populações. Estas infraestruturas representam um investimento público bastante significativo e é preciso, então, que se protejam contra vandalismo, se protejam contra a utilização indevida e contra também a degradação, para, no fundo, garantirmos aqui que possamos retirar a mais-valia que representou esse investimento feito pelo governo.
1: Muito obrigado, Paulo Forquilha. Muito obrigado a todos os participantes deste debate. Angola em Direto, ponto final. Nós regressamos na próxima quinta-feira com outro tema e outros protagonistas. Bom dia.
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8: Então foi mais um espaço de debate na Rádio Nacional de Angola. No Manhã Informativa, ganhos para a região centro e sul do país com a inauguração das barragens do Ndoa e Kalukove na província do Cunene. A próxima quinta-feira terá mais debate e nós também. Manhã Informativa, edição de quinta-feira, colocamos o ponto final. Voltaremos amanhã, à mesma hora e na mesma sintonia, a Rádio Nacional de Angola. Até amanhã.
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1: Catarina da Piedade, Maria da Piedade, Cordeiro da Piedade, João da Piedade, José da Piedade, Domingos da Piedade, Francisco da Piedade, Fernando da Piedade, Oscar da Piedade, Petis da Piedade e Pinto da Piedade comunicam que o funeral de Maria Marques da Piedade realiza-se amanhã às 10 horas no cemitério do Benfica. O velório decorre hoje a partir das 19 horas na Casa de Velórios da Polícia Nacional, junto à Tourada da Calemba. Nicolau Francisco Pataca, Antónia Lourenço Pataca, Carla Maria Pataca e Carlos Pataca, genros, noras, sobrinhos, netos e bisnetos, comunicam que o funeral de Lourenço Francisco Pataca realiza-se hoje às 11 horas, saindo da sua residência da Ilha do Cabo, setor Lelo, para o cemitério do Benfica. A família Azevedo e Silva comunica que o funeral de Madalena Agostinho da Silva, também conhecida por Santa, realiza-se hoje às 11 horas e 30 minutos no cemitério do Benfica, antecedido da missa de corpo presente às 9 horas na centralidade do Quilamba. As famílias Costa e Cusi Vila comunicam o falecimento de Joana de Daldina da Costa Cusi Vila, também conhecida por avó Joana, ocorrido na República da Namíbia por doença. O óbito decorre na sua residência, ou seja, na residência da sua mãe, no Benfica, Rua da Dona Xepa. O funeral realiza-se no sábado, às 10 horas, no cemitério do Benfica. Termina aqui o Serviço de Utilidade Pública da Rádio Nacional de Angola a esta hora.
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1: 9 horas, 2 minutos.
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17: 9 horas e 7 minutos. 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

Ora viva, bom dia, com vida e gratidão. Chegamos hoje quinta-feira e abrimos com esta belíssima música de Matias Damásio. Você não acreditou, mas nós acreditamos. É diferente, não é? Nós acreditamos que as coisas vão dar certo, vão correr bem, que tudo vai ficar bem. Então nós acreditamos num amanhã melhor.

0: de setembro de 2026. Queremos, como sempre, agradecer o carinho da sua audiência, você que está sempre, sempre ligado a 93.5. Em especial o programa A Casa da Rádio. A nossa equipa já está toda constituída, já está todo mundo sentado na sala. Alguns estão na cozinha. A Fátima Gama está a realizar este programa. A produção é da Constância Videira. A técnica é do Walter Cordeiro. Walter, bom dia.
1: Bom dia!
0: Bom dia! E a falar para si estou eu, Lange Vinaciaca, com muito gosto e também muita responsabilidade.

Hoje mesmo quinta-feira, já está a cheirar a fim de semana. Nós vamos com Alice ao Paixão. E a música é Doce Morena. Até já.

0: isto, mas prontos, enfim, Walter vai com calma. Está um clima bom, bom para trabalhar. Um clima que não queima, sem sol. Ah, é? Não, não, não. No Bieça estiver assim para chover. No Ambo também se estiver assim para chover. Sim, mas aqui não. Aqui está tudo cinzento, mas não vai chover. Esta é a diferença. Agora são 9 horas e 19 minutos. Vamos chamar os adolescentes de cá da nossa casa para dizerem aquilo que sabem muito bem fazer.
1: Olá, olá, muito bom estar desse lado mais uma vez. Hoje o calendário diz quinta-feira, mas nós decidimos antecipar o espírito de sexta-feira. Afinal, esta é a última edição da semana e já se sente aquele entusiasmo de quem começa a fazer planos para os próximos dias.
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1: Ser adolescente é estar sempre cheio de ideias, perguntas, sonhos e vontade de experimentar coisas novas. E é precisamente para isso que existe este espaço, para conversarmos, descobrirmos coisas interessantes, ouvirmos música e, claro, darmos espaço à tua voz. Durante este programa, vamos viajar pelas vossas mensagens, conhecer os sons que fazem parte das vossas playlists e terminar a semana com boa disposição. Aqui, através da Rádio Nacional de Angola, chegamos a adolescentes de todas as províncias do país e também aos que estão no exterior do país. Realização e coordenação a cargo de Rui Assunção. Na sonorização está o Delfim Soares e apresentar com muito gosto a Josuélia António. Fantástico. E porque estamos com um pé na quinta-feira e outro já no fim de semana, começamos com pequenas ideias para aproveitares melhor estes dias. Não deixes que uma pequena irritação estrague um dia inteiro. Às vezes, respirar fundo e esperar alguns minutos antes de responder evita uma discussão desnecessária. Se tens uma ideia que gostarias de experimentar, escreve-a. Pode parecer pequena agora, mas amanhã pode transformar-se num projeto muito maior. Se alguém estiver a contar-te alguma coisa importante, larga o telemóvel por alguns minutos e presta atenção a conversas que merecem presença, não apenas respostas rápidas. Experimenta fazer algo diferente neste fim de semana que se aproxima, conhecer um lugar novo, aprender uma receita, ouvir um artista que ainda não conheces ou simplesmente descobrir uma nova forma de te divertires. E não te esqueças de reservar algum tempo para ti mesmo. Nem todos os momentos precisam de ser preenchidos. Às vezes, não fazer nada durante algum tempo também é uma boa maneira de descansar.
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1: Como já fizemos referência, hoje é quinta-feira, mas nós, na nossa vez, já estamos a entrar no modo sexta-feira e, como esta é a última edição da semana, temos uma companhia especial para fechar este dia em grande. Primeiro vamos abrir com o espaço correspondência, onde lemos as mensagens dos nossos ouvintes, eles que entram em contacto direto conosco via SMS. Depois chega a minha playlist para deixarmos a música tomar conta do estúdio com três escolhas preparadas para vocês. Se ainda não participaste, podes fazê-lo através do terminal 930-92-2305. Manda a tua mensagem, o teu cumprimento, a tua dedicatória ou simplesmente diz-nos que estás bem sintonizado à Rádio Nacional de Angola.
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1: Recapina o Conene, do litoral ao leste, passando pelas diferentes regiões do nosso país. Um beijo enorme para todos os adolescentes que estão ligados à RNA. A semana pode estar a chegar ao fim, mas as boas ideias não tiram folga. Continua curioso, continua a descobrir e, acima de tudo, não tenhas medo de ser tu próprio.
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1: E agora vamos ao primeiro momento em que a vossa participação ganha destaque.
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mensagens, dedicatórias, cumprimentos, histórias, opiniões ou aquela frase que querias mesmo deixar no ar. Este é o momento em que abrimos espaço para saber o que os nossos ouvintes têm para nos contar.

0: muito animado, que venha o fim de semana, continuem com essa energia boa. Sem dúvidas, nós vamos continuar. Willa no ar! Olá, programa Nossa Vez, fala Thelma Manuel da Willa. Gosto muito quando vocês deixam-nos participar. Hoje quero mandar um abraço para minha prima que está a ouvir comigo. A Thelma Manuel não disse o nome da prima, mas com certeza os abraços chegaram. E olha que nós da Nossa Vez também mandamos um abraço bem caloroso a todos que nos ouvem da província da Willa. Alô, Rádio Nacional da Angola, daqui é o Daniel António, em Cabinda, estou ligado e estou a preparar a minha playlist para o fim de semana. Um abraço para todos os ouvintes do programa e parabéns pela edição de hoje. Na verdade, Daniel António, estamos todos de parabéns porque o programa é mesmo nosso. E olha, tu falaste que estás a preparar a tua playlist para o fim de semana. Nós também queremos ouvi-la. Ah, envia para o nosso número e nós vamos passar as músicas aqui, será um prazer. As músicas só não podem ter conteúdo ofensivo porque a Rádio Nacional é uma empresa séria e nós prezamos muito pela qualidade do conteúdo. Bom dia, Nossa Vez. Sou a Sandra Joaquim, de Malange. Deixar um beijinho para minha melhor amiga Joana, que está sempre comigo nas horas boas e nas más. Que ela saiba que gosto muito dela e mandem música boa. Música boa não vai faltar, é já para daqui a pouco. E que todos nós tenhamos então uma amizade verdadeira, assim como é a da Sandra Joaquim e da sua melhor amiga Joana. Olá, Josuélia! É o Cláudio Mateus, do AMBO. Hoje não tenho nenhuma grande história para contar, só queria mesmo dizer que estou ligado e mandar um abraço para todos os que nos estão a ouvir. Quinta-feira com espírito de sexta-feira. Bom dia! Fala Cíntia Paulo, do Namibe. Quero aproveitar o programa para mandar um abraço à minha família e aos meus amigos. Espero que tenham uma sexta-feira e fim de semana tranquilos, divertido e cheio de coisas boas. Um beijinho para toda a equipa da Nossa Vez. Hoje é mesmo uma quinta-feira bombástica. Já fechar este bloco de mensagens. Olá, Nossa Vez. Sou Kevin Sebastião e estou a ouvir o programa em Luanda. Hoje quero participar na minha playlist e pedir uma música que me dá logo vontade de cantar. Um abraço para todos os ouvintes e continuem assim porque este programa é mesmo a nossa cara. Olha, Kevin Sebastião, para hoje nós já temos a playlist feita, mas podes enviar para o nosso WhatsApp um áudio a pedir as suas músicas favoritas. Não te esqueças de te identificar novamente. O nosso WhatsApp é o número 937-45-91-35. 937-45-91-35. Estamos à espera da tua mensagem, que vai ser um prazer nós passarmos a tua playlist em direto aqui na Rádio Nacional de Angola. Muito obrigada a todos que fizeram questão de participar nesta edição e se a tua mensagem ainda não foi lida, continua a enviar, não perca a esperança. Contacta-nos através do 930-92-2305 ou entrega a tua carta na portaria da Rádio Nacional de Angola em Luanda.
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0: E depois destas mensagens, para quem só agora ligou o seu rádio, saiba que este é o programa mais carinhoso, mais fixe, mais cheio de ternura da Rádio Nacional. Nós somos a Nossa Vez, aqui todos têm voz e vez, até os cotas. Basta apenas sermos educados, respeitarmos-nos uns aos outros e tratarmos-nos bem. A adolescência é a melhor etapa das nossas vidas. Vive bem a tua adolescência e garanta o teu futuro. Como eu ia dizendo, vamos aumentar o volume e deixar

0: música falar por nós. Hoje vamos ouvir a playlist de Desidério Júnior. Boa escuta a todos.
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2: Desidério Júnior é o meu nome e hoje eu venho cá apresentar o meu top 3 das minhas músicas favoritas. E em primeiro lugar temos a Cucupella, né, com a música intitulada Faz Falta. Eu me identifico tanto com essa música porque eu gosto tanto.

Última temos a música da Beaut, né? Como dizem que relembrar é viver, né? E por ser uma relíquia, lava a roupa. Esse é o meu top 3 das minhas músicas favoritas.

Ana, sei que vocês querem já ouvir a música tocar, mas deixem-me só deixar algumas ideias sem complicações e sem grandes discursos, que o Delfim depois já coloca a música no ar novamente, antes de eu me ir embora. Ou melhor, depois de eu me ir embora. Se fores sair, combina antes com os teus amigos onde vão estar e mantenha alguém de confiança informado. Liberdade, combina com o quê? Responsabilidade, é isso mesmo. Faz alguma coisa que te deixe de bom humor, dança, joga, desenha, fotografa, cozinha, passeia ou reúne os amigos para uma boa conversa. O importante é não deixar o fim de semana passar em modo automático. E se tens alguém de quem gostas, não esperes sempre por uma ocasião especial para demonstrar isso. Uma mensagem, um elogio sincero ou um simples obrigado por estares comigo pode mudar o dia de alguém. Por fim, não transformes o descanso numa competição. Não precisas de ter o fim de semana mais divertido, mais cheio de fotografias ou mais comentado. Aproveita-o à tua maneira. E assim terminamos mais uma edição da nossa vez. E também a nossa semana radiofónica, hoje foi quinta-feira, mas fizemos questão de trazer aquele saborzinho de sexta-feira. Vocês sabem que nós só voltamos já a próxima semana, isto terça-feira, à mesma hora, para mais música, conversa, descobertas e, claro, para mais uma oportunidade de provar que esta é mesmo a nossa vez. Despedidas ficam por conta de Rui Assunção, Delfim Soares e eu, Josuélia António. Um enorme abraço para todos vocês. Aproveitem bem estes dias e até à próxima.

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0: Às 43 minutos, estamos de volta depois do espaço dos adolescentes. E desta vez voltamos para uma conversa. Vamos falar sobre a primeira edição da palestra de empreendedorismo. Como vencer os desafios do empreendedorismo empresarial. E quem está comigo é o Gildo Francisco. Seja bem-vindo. Bom dia.
1: Bom dia, obrigado. Bom dia também extensivo aos nossos radio-ouvintes.
0: Então, como é que surgiu esta ideia de trazer uma palestra com este tema muito atual?
1: Que bom, obrigado. O tema surge da seguinte maneira. Uhum. Primeiro, eu sou consultor e gestor de negócios.
0: Muito bem.
1: E faço parte de uma comunidade no WhatsApp, uhum, que contempla mais de 800 membros.
0: Oh, que bom.
1: E de um tempo a esta parte temos estado a abordar várias temáticas relacionadas a como ser bem sucedido nos negócios.
0: Uhum.
1: Isto em várias dimensões, quer seja os negócios que estão a começar, empresas já constituídas com algum período no mercado, e a maior preocupação tende-se com o facto de que as coisas nem sempre acontecem conforme nós planeamos.
0: Uhum.
1: O gestor enfrenta desafios, o empreendedor enfrenta desafios de várias ordens.
0: Uhum.
1: Desafios de âmbito financeiro, desafios de âmbito estrutural.
0: Uhum.
1: Isso fez com que fosse necessário dar resposta a esta preocupação.
0: Muito bem.
1: Com o objetivo de contribuirmos, conseguimos perceber qual é o melhor método que um empresário, um gestor pode adotar, pode implementar para poder lidar da melhor forma possível com os desafios que enfrenta no seu dia a dia.
0: Muito bem. Então, no dia 5, já depois da manhã, sábado, acontece esta palestra.
1: Acontece essa palestra. O que é que nós vamos querer transmitir nessa palestra? Primeiro, perceber que os desafios são vários, dependendo do nível da organização.
0: Uhum.
1: Dependendo do estágio em que a organização se encontra.
0: E se for uma organização assim, num estágio inicial?
1: É aí onde realmente tem havido maior preocupação. Porque repara, todo empreendedor, toda pessoa quando decide abrir um negócio, a sua maior preocupação é encontrar clientes.
0: Exatamente. É.
1: Encontrar clientes para poder fazer o quê? Para poder conseguir obter o nível de receita suficiente para suportar os custos operacionais,
0: uhum,
1: e ainda gerar lucro.
0: Uhum.
1: E todo negócio traz consigo responsabilidades. Estamos a falar, o empreendedor deve perceber que o seu negócio deve gerar valor para a sociedade,
0: uhum,
1: gerar valor para a economia. E isto traz consigo custos operacionais muitas vezes alto.
0: Uhum.
1: Traz consigo uma exigência organizacional que muitas vezes eleva os nossos níveis de ansiedade, eleva os nossos níveis de desafios, o que faz com que em determinado momento eu comece a perceber que, olha, não estou a ter o resultado pretendido.
0: E muitas vezes acabam por desistir.
1: Acaba-se por desistir. Aliás, uhum, temos vários exemplos. Muitas empresas são criadas, 30 dias, 6 meses, em menos de um ano, fechou.
0: Uhum.
1: Fechou por quê? Porque em determinado momento o problema às vezes não é financeiro.
0: Ou não?
1: Muitas vezes o problema não é financeiro.
0: Uhum.
1: Temos que olhar também na vertente organizacional.
0: Uhum.
1: Qual é a capacidade que eu tenho como promotor de negócio, como gestor, para poder entender, organizar o meu fluxo operacional para manter a empresa a funcionar e atingindo os meus objetivos?
0: Uhum.
1: E essa pergunta eu convido a todo gestor, a todo empreendedor a fazer-se. Por quê? Porque às vezes eu começo a desenvolver um negócio, talvez por imitação, eu vi alguém nas redes sociais, por exemplo, e sabe-se que nas redes sociais hoje são canais que, passa aqui o termo, não é? Vendem muitos sonhos. Uhum. As imagens que a gente vê, as identidades que muitas das vezes nos são apresentadas, dando a entender que é uma realidade fácil.
0: Só que não.
1: Não é fácil, não é? E isso impõe, faz com que o gestor, o empreendedor, seja um indivíduo dotado de capacidades técnicas, uhum, dotado de capacidades até sobre as leis do próprio mercado, uhum, porque para pagar imposto há uma lei.
0: Exato.
1: E eu devo observar essa lei. Uhum. Se eu não pagar imposto, por exemplo, estou sujeito a ver o NIF da minha empresa suspenso.
0: Uhum.
1: Se eu estou sujeito a ver o NIF da minha empresa suspeito, isso compromete a minha atividade.
0: Pois.
1: E qual é o meu posicionamento diante disto? E a gente vê empreendedores que dizem assim, não, a AGT não informa.
0: Uhum.
1: A AGT não informa, ou eu, enquanto empreendedor, não informei-me.
0: Pois.
1: Não é? E todos esses desafios nós procuramos entender que há solução.
0: Muito bem.
1: Há solução.
0: Muito bem. E quem deve fazer parte desta atividade?
1: Pelo tema, é transversal.
0: Transversal.
1: É, a sociedade em geral, uhum, pessoas com ideias de negócio, gestores, é transversal o tema. Por quê?
0: Muito bem.
1: Porque o conteúdo que vai ser partilhado não ocupa lugar.
0: Uhum.
1: O objetivo é partilhar experiência.
0: Conhecimento é sempre bem-vindo.
1: É sempre bem-vindo, exatamente.
0: Então, dia 5 de setembro, das 10 às 11.
1: Das 10 às 11.
0: Uma hora e meia, não é pouco?
1: Uma hora e meia. vamos procurar ser objetivos,
0: uhum,
1: seus objetivos, porque também é final de semana e as pessoas têm compromissos.
0: Outras coisas para fazer.
1: Daí ser 90 minutos, mas uhum, que acreditamos nós que vai valer a pena.
0: Muito bem. Será na Universidade
1: Jean Piaget.
0: Jean Piaget. Então, está aqui lançado o apelo, o convite, não é? Para quem estiver interessado, há um contacto disponível?
1: Há um contacto disponível, sim, para uhum, todo interessado em participar na palestra.
0: Muito bem.
1: Deverá ligar ou deixar uma mensagem no WhatsApp no uhum, terminal 935
0: uhum,
1: 528 217. A repetir.
0: Sim.
1: 935 528 217.
0: Muito bem. Então está aqui feito o convite. Sábado, a partir das 10 horas.
1: É já daqui a pouco menos de 48 horas.
0: Exatamente.
1: Né?
0: Então, uma última palavra, um convite.
1: Apelar os nossos radiovintes, quer sejamos gestores, quer sejamos pessoas com alguma ideia de negócio, que não perca esta oportunidade.
0: Uhum.
1: Vai valer a pena. Como já que dissemos, o conhecimento só nos fortalece.
0: Uhum.
1: Então, se nós queremos identificar o melhor método para lidar com os desafios impostos pela gestão, pelo empreendedorismo, temos que nos capacitar.
0: Uhum.
1: E essa palestra vem com o intuito de capacitar os participantes. Portanto, ligue-nos e faça parte dessa palestra. Vai valer a pena.
0: Vai valer a pena, com certeza. Gildo Francisco, muito obrigada pela sua presença. Que tudo dê certo, sucessos e até a próxima.
1: Até a próxima. Obrigado e sucesso também para essa casa de rádio.
0: Muito obrigada. 9 horas e 52 minutos.
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0: São 10 horas em Angola, a seguir notícias com a Felisbela Oagi.
1: O INJA capacita estudantes e professores em tecnologia espacial.
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1: Na província do IJA, estudantes e professores estão a ser capacitados em tecnologia espacial no âmbito do programa Observa Mais. A formação pretende dotar os participantes de conhecimentos para o uso de imagens de satélite no monitoramento do território nacional, contribuindo para a prevenção de inundações e desastres naturais, acompanhamento do clima e a melhor gestão dos recursos naturais. Angonga Francisco.
3: A formação passa pelos municípios do IJA e do Nagás, onde foram selecionados estudantes e professores do curso de informática dos institutos e liceus que já funcionam com o sistema de internet na base dos serviços do Conecta Angola Social, de acordo com o coordenador nacional do Programa Nacional de Educação Espacial, Lumon Ansoni Eduardo André.
4: O objetivo desta formação é permitir, com a ajuda de imagens de satélite e dados geoespaciais, monitorar o território nacional em tempo real. Portanto, esses dados vão permitir com que auxiliem a monitorar o clima, risco de inundação, prever desastres ou catástrofes naturais, fazer a gestão de recursos naturais. Também vai possibilitar aqui, de alguma forma, com esses dados, fazer o planeamento urbano e também permitir com que os órgãos competentes tenham acesso a essas informações que são precisas.
3: O IJA é a sétima província do país que recebe a formação dos futuros monitores do programa Observa Mais no âmbito da preparação nacional que decorre sob o lema do espaço criamos um futuro melhor.
4: A província do IJA agora conta com 11 escolas em que a gente vai passar para instalar Observa Mais e também ensinar aqui nesse contexto os professores que vão dar sequência a esse processo, os estudantes que aqui estiverem presentes. O número estabelecido naquilo que são os indicadores do PDN, 4.700 gestores e utilizadores de tecnologia espacial, fazendo já aqui a inclusão digital, que é uma máxima do Ministério.
3: Depois do IJ, a formação prossegue no Zaire. Wilson Kedimbo Ngonga Francisco, no IJ.
1: Onde professores e estudantes estão a ser capacitados em tecnologia espacial no âmbito do programa Observa Mais. A campanha agrícola na província de Lunda Sul vai reunir mais de 15 mil famílias. O desafio é aumentar a produção do feijão, milho e a soja. O Assamba Wanga.
5: Mais de 15.300 famílias camponesas, 18 associações e 18 cooperativas participam da campanha agrícola 26-27 no município do Cacolo, na Lunda Sul. A confirmação é do diretor municipal da agricultura do Cacolo, Laurindo Vidal, que disse o município beneficiou de 3 toneladas de milho, uma de soja e duas de feijão, entre outros inputs para o incremento da atividade no campo.
6: Recebemos 3 toneladas de milho, com variedade brancas e amarelo, vindo do Gabinete Provincial da Agricultura. Recebemos também uma tonelada de soja e 2 toneladas de feijão. Então, neste momento, estamos a aguardar o Ministério das Finanças assim que fazer as capimentações para poder adquirir mais outros inputs, que é as enxadas, katana, machado, motosserra e outros. Estão controlados 18 cooperativas, 18 associações e mais de 15.300 famílias camponesas. Para este ano, nós estamos mais focados na cultura do milho, feijão e a soja. Esse é o nosso foco principal.
5: Quanto ao escoamento dos produtos, Laurindo Vidal disse que os produtores fazem a solicitação junto da administração em função do meio existente.
6: Há produtores que nos solicitam, então a administração tem feito o possível, cede o carro, ele consegue ir escoar tanto aqui no município ou então na capital provincial, que é Saurimo. Mas há outros que não nos solicitam, eles com seu próprio meio trazem os clientes a partir de Saurimo, carregam aqui o produto e levam para Saurimo ou então para outros pontos do país.
5: Diretor Municipal da Agricultura do Cacolo, Laurindo Vidal, Rádio Nacional de Angola, na Lunda Sul, com Diniz Armando, Hélio Alfredo e o Assamba Wanga.
1: Na Lunda Sul, onde cooperativas, igual número de associações, apostam na produção de milho, feijão e soja na campanha agrícola 2026-2027. Atualidade internacional, Carlos Villanova toma posse hoje como presidente de São Tomé e Príncipe. A tomada de posse acontece há pouco mais de 3 semanas das eleições legislativas autárquicas e regional marcadas para 27 de setembro. Villanova venceu as eleições a 19 de julho, iniciando hoje um segundo mandato de 5 anos. Até já.
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0: 10:05.
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0: Catarina da Piedade, Maria da Piedade, Cordeiro da Piedade, João da Piedade, José da Piedade, Domingos da Piedade, Francisco da Piedade, Fernando da Piedade, Oscar da Piedade, Petis da Piedade e Pinto da Piedade comunicam que o funeral de Manuel Marques da Piedade realiza-se amanhã às 10 horas no cemitério do Benfica. O velório acontece hoje às 19 horas na Casa de Velórios da Polícia Nacional junto à Tourada da Calimba. Nicolau Francisco Pataca, Antónia Lourenço Pataca, Carla Maria Pataca e Carlos Pataca, genros, noras, sogros, ou seja, sobrinhos, netos e bisnetos, comunicam que o funeral de seu ente querido Lourenço Francisco Pataca realiza-se hoje às 11 horas, saindo da sua residência na Ilha do Cabo, setor Lelo, para o cemitério do Benfica. A família Azevedo e Silva comunica que o funeral de Madalena Agostinho da Silva, também conhecida por Santa, realiza-se hoje às 11 horas e 30 minutos no cemitério do Benfica, antecedido da missa de corpo presente, às 9 horas na centralidade do Quilamba. As famílias Cóstico e Civila comunicam o falecimento de Joana de Daldina da Costa Cocivila, também conhecida por avó Joana, ocorrido na República da Namíbia por doença. O óbito decorre na residência da sua mãe, no bairro Benfica, Rua Dona Xepa. O funeral realiza-se no sábado, às 10 horas, no cemitério do Benfica. A Comissão Nacional Preparatória do 6º Congresso Ordinário da FNLA comunica a todos os militantes e simpatizantes da grande família FNLA que vai realizar a cerimónia de lançamento da campanha eleitoral dos candidatos à presidência da FNLA a ter lugar amanhã, dia 4 de setembro, às 10 horas, na sua sede histórica, no município de Ingombota. Termina aqui o serviço de utilidade pública da Rádio Nacional de Angola a esta hora.
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0: 10:07.
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0: Cracker, sim. Canta muito. E nós vamos sumar e seguir. Estamos na segunda hora do nosso encontro. E como sabe, a quinta-feira falamos sobre produção nacional. E hoje não será diferente. Vamos falar da produção de hortícolas. Dizer que a produção de hortícolas no município do Luvo, na província do Zaire, destaca-se pelo forte impulso numa das fazendas que se tornou numa referência regional no cultivo em grande escala. Dentre as hortícolas mais cultivadas, destacam-se o tomate e a cebola. Vamos chamar o Luís Mamana para mais detalhes sobre este assunto.
1: No município fronteiriço do Luvo, aqui na província do Zaire, o investimento privado começa a impulsionar a produção de hortícolas na fazenda Maravilha Minguenga. Dos 100 hectares disponíveis, 40 já estão em produção, com destaque para o tomate, a cebola e a pimenta. O cultivo do tomate entra na terceira campanha com resultados positivos. A produção média ronda 2 mil caixas a cada hectare comercializadas em Luanda e na República Democrática do Congo. O responsável da fazenda, Mbuenzo Nzila, fala dos resultados e da intenção de aumentar a produção.
2: É a terceira vez que nós estamos a produzir. O tomate está a produzir muito bem. Nós temos dois tipos de semente que estamos a semear. Temos o tomate Enzi e o tomate Altus. Estamos a conseguir 2 mil caixas a cada hectare. Temos 40 hectares semeados, a terra de 100 hectares. Nós já vamos vender aqui na fazenda, vamos levar em Luanda, no Congo. Aqui.
1: A expansão da atividade, no entanto, enfrenta algumas dificuldades, entre elas o acesso ao combustível.
2: Nós aqui temos dificuldade de água, por causa da combustível. Nós estamos na fronteira, a área também que nós estamos com ele aqui na fronteira. Esta planta não foi bem irrigada, por causa não é da falta de água, mas falta de combustível. Gota a gota que nós estamos a usar, sempre a cair na planta, mas no momento e não estamos a conseguir irrigar 2 horas de tempo, às vezes 30 minutos, essas por dia, nós já vamos gastar 400 litros de combustível para irrigar todos esses 40 hectares que nós já plantamos. E também o Sol Excelência já estava aqui os meses passados, antes, conversamos sobre isso, nos ajudou mesmo, ele mesmo está atrás de nós, já nos ajudou muito, até legalizou, nos deu o título da propriedade da terra, todos os documentos mesmo está legalizado.
1: A fazenda emprega atualmente 70 trabalhadores. Gabriel Marcelo está há 6 meses no local e considera a atividade uma oportunidade de emprego.
3: Estou aqui já 6 meses, que segue o meu exemplo, que não ficam só parados aí na cidade.
4: O que ganha dá para aguentar os gastos de casa?
3: Dá muito bem, ainda toda mais oportunidade no tijolo, que são meus amigos.
1: Recentemente, o governador do Zaire, Adriano Mendes Carvalho, visitou a fazenda e destacou a importância do investimento privado para o aumento da produção e criação de postos de trabalho.
5: Nós temos terras bastante bonitas e bastante aráveis. Pedir à classe empresarial para virem, à semelhança do nosso fazendeiro, que nos pediu que cria a documentação do espaço, nós legalizamos. Se outras pessoas pedirem, também a gente. Se, por exemplo, 10 ou 20 fazendeiros com a garra que o nosso irmão tem, nós queremos acreditar que podemos competir normalmente com o tomate que vem de outras paragens do país, quando nós podemos produzir aqui. E eu vou produzir aqui. Se ela aqui tem 70, se eu tiver mais 10, vamos falar 700 jovens ou 700 pessoas empregadas. Quem fica a ganhar? Logicamente que é a província, fica a ganhar o município do Luvo, onde estamos, fica a ganhar Angola. O nosso conselho é que temos que pedir mais empresários. Isso é um trabalho que nós não podemos toda hora dizer, é o Estado. Não, não pode ser sempre Estado.
1: O governador defendeu igualmente a melhoria das vias de acesso, tendo em vista facilitar o escoamento da produção agrícola na província.
5: Há uma preocupação da parte do nosso fazendeiro, onde ele me fala do problema do combustível, e nós vamos tentar ajudar, porque ele está a precisar de tempo para poder irrigar isso tudo. Nota-se que é uma grande produção de tomate e de muita cebola, então nós temos que ajudar. Outra coisa que nós temos estado a fazer é o problema da manutenção das vias. Estamos a falar desta via daqui que vai aqui para a zona do Cangangu e tem sido a nossa grande luta, por isso é que nós estamos a recuperar o Coimba, Indege, estamos na luta com relação a Madimba e também não nos esquecemos de Caluca, que também há muita produção para se tirar. Então temos é só que ter um bocadinho de calma e temos de continuar a ajudar esses fazendeiros, todos que aqui estão.
1: Com 40 hectares já em produção e a perspectiva de diversificar as culturas, a fazenda Maravilha Minguenga aposta no potencial agrícola no Luvo. 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
0: Muito obrigada, Luís Mamana, por este trabalho. Agora são 10 horas 22 minutos. Atenção aí às donas de casa. Numa quinta-feira, vale aquele prato económico. E um prato econômico pode ser um peixe grelhado, uma banana fervida, um tomate bem picadinho com cebola e farinha. Não é mofete, mas um prato assim bem prático, não dá trabalho. E as crianças gostam de pratos assim. E se não fizer quiçangua, pode fazer um sumo de mucoa. O sumo de mucoa cai muito bem. Cai muito bem, bem fresquinho, bem doce. Cai muito bem. Então está aí uma sugestão para o seu almoço. Ainda são 10 horas 23 minutos. Vai a tempo.

O Walter e a Fátima estão a dizer que tem que ter feijão por causa da farinha, mas assim vira mofete. Vira mofete. Mas a ideia aqui não é mofete. A ideia não é mofete. É um prato prático. É, Walter. Olha o tempo, agora são 10 horas 25 minutos. Walter, oferece a música. Daqui a pouco voltamos. Também vamos perguntar aí na nossa cozinha o que é que vamos almoçar. Só espero que não seja também peixe, não é? Porque ontem já comemos peixe. Atenção. Seja um bife, se calhar. Até já.

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18: Dez horas 38 minutos, o estômago já está a começar a dar aquele sinal de fome. Eu vou perguntar à Fátima o que é que está a fazer, porque está a sair um bom cheiro da cozinha. Eu vou perguntar o que é que ela está a fazer. O que é que vamos almoçar hoje, Fátima? Por gentileza. Que não seja mais peixe grelhado. Ontem já comemos peixe, até foi carapau. Estava bom, claro. Foi carapau, estava bom, mas hoje é uma coisa diferente. Por favor.
19: Oi, Langevin. Uma coisa diferente.
18: Oi, Fátima. Sério, uma coisa diferente.
19: Olha, estava aí a... na cozinha. Uhum. Hoje o almoço é sob minha responsabilidade.
18: Sim.
19: Vai ser uma comida... daquelas.
18: Ainda bem.
19: Vai ser cabuinha, para muitos também, né? Conhecido como peixe miúdo.
18: Peixe miúdo, sim.
19: Sim, senhora. Vai ter também um funge de milho.
18: Adoro. Adoro.
19: Funge de milho, um molho de sumats. E vai ter, para os adultos, né? Para os responsáveis da casa, né? Vai ter ali um vinhozinho.
18: Tinto ou branco?
19: Sim, um tinto.
18: Ah, ok.
19: É, mas para as crianças há duas opções. Uhum. Estou a fazer o sumo de mucoa. E a quiçangua. A quiçangua, claro, sem gengibre, né?
18: Eu vou para a quiçangua.
19: Quiçangua?
18: Sim.
19: Ah, eu também fico pela quiçangua.
18: Muito bem.
19: Junto com as crianças.
18: Uhum.
19: O Walter... vou tomar ali um... E o Lopes também, vão beber aí um vinhaço.
18: Sim, o Lopes até já chegou,
19: já está
18: a se acomodar.
19: Um bocadinho.
18: Só um pouco, porque é quinta-feira hoje.
19: Sim, ainda temos muito que trabalhar até chegar ao fim de semana.
18: Exatamente.
19: Atenção, então temos que lá ir com outras energias.
18: Sim, claro.
19: Pois é, então vai ser esse nosso almoço. Vai ser cabonha frita, molho de suma, funge de milho. E vamos ter também lumbi.
18: Ah, lumbi. Com um pouco de quiabo.
19: Sim, senhora.
18: Ah, meu Deus. Isto é para comer com as mãos.
19: É.
18: Vamos dispensar os garfos.
19: Os talheres.
18: Com as mãos, mesmo. Obrigada, Fátima. Então, 12 horas pontualmente vamos almoçar.
19: Sim, senhora. Ainda mais não te esqueças, a louça é sobre tua responsabilidade.
18: Nossa senhora.
19: Sim, senhora. Vamos almoçar, vamos descansar. Depois, organizar as crianças e a cozinha.
18: Está bem. Aqui em casa todo mundo tem que fazer alguma coisa. Nada de manias. Então, depois do almoço, imaginem, é funge, o funge dá sono. Mas pronto, depois do almoço
19: não,
18: eu vou lá. Sim, funge de milho dá sono.
19: O bombô que dá muito mais
18: muito
19: sono.
18: Muito mais sono, né?
19: Sim, o de milho.
18: É de leve.
19: Tudo. Sim, é de leve. Então, prepara-te.
18: Vamos preparar depois
19: para
18: do almoço.
19: Para o bom almoço e para o trabalho.
18: Obrigada, Fátima.
19: Um abraço.
18: 10 horas 41 minutos.

0: vamos mudar de assunto, vamos falar sobre desenhos animados. Dizer que os desenhos animados exercem uma influência direta e profunda no desenvolvimento infantil, moldando o comportamento, as emoções e a capacidade de concentração das crianças. Eles ganharam espaço no cotidiano das nossas crianças e passam a integrar também a dinâmica familiar. Muito embora alguns conteúdos tenham provocado debate sobre possíveis impactos no comportamento e no desenvolvimento psicossocial dos nossos pequenos. Vamos ouvir a nossa colega Susana Sirdes, que traz uma reportagem sobre a influência dos desenhos animados na vida das crianças.
1: Os desenhos animados podem contribuir para mudanças no comportamento das crianças, uma situação que requer maior atenção por parte dos pais encarregados da educação. O alerta é da conselheira matrimonial Ana Fragoso, durante uma reflexão sobre a influência dos desenhos animados para as crianças.
2: A neurociência já comprovou que criança de 2 a 6 anos, nessa fase elas têm tendência de imitar os comportamentos, e realmente isso influencia também na cultura. Então, se é uma criança que está ligada à cultura, se é uma criança que é transmitida os nossos valores culturais, com muita facilidade ela aprende, porque a criança é mais fácil ela aprender naquilo que ela vê do que naquilo que ela ouve. Os desenhos animados fazem parte também do nosso dia a dia, e muitas das vezes são desenhos animados que transmitem muita informação negativa e positiva também. É importante que os pais saibam disso, porque parecem inofensivos, mas não. Existe um programa agora que é a Canuca TV, mas também é um programa recente que fala da nossa cultura, transmitindo para nossas crianças. Mas não é um programa nacional, é uma televisão privada. Os pais que têm valores, que conseguem pagar esses valores, os filhos ainda conseguem assistir. E também assistem se os pais levarem, né, falarem para eles a importância da nossa cultura, porque se ele não receber isso, ele vai continuar a ver outros desenhos na qual ele se identifica, na qual ele recebe sem querer.
1: A conselheira matrimonial chama igualmente a atenção dos pais para a necessidade de acompanhar os conteúdos consumidos pelas crianças e saberem identificar eventuais mensagens implícitas ou comportamentos inadequados presentes em alguns desenhos animados.
2: Vou falar de alguns bonecos que fazem parte da nossa vivência do dia a dia. A Marcha é uma boneca desobediente, mas parece inofensivo. Tem comportamentos agressivos, tem comportamento de birra quando não consegue algo. E se ela ver esse comportamento repetitivo, que para conseguir algo, fazendo birra ou batendo no pé, ela consegue, ela leva isso para a vida real. E do lado positivo, um programa bem elaborado, bem estruturado, né, também molda a criança, não só no comportamento, também como na linguagem. Por isso é importante um programa bem elaborado, com narrativa e com linguagem adequadas, infantis, ajuda também no crescimento. Porque o que entra para a televisão numa criança é muitas das vezes ditada pelo pai. Nós temos que querer melhor para a mente do nosso filho, para aquilo que ele está a receber. Muitas das vezes não temos aquele acompanhamento, se o filho está a receber uma boa educação, se o boneco transmite valores ou não transmite. Também há outros bonecos, como a Blue, é um boneco que transmite valores, que transmite empatia, que ensina a resolução de problemas em família, porque há crianças que também vivem bullying e não se abrem com o pai. Então, esse boneco ensina a resolução de problemas em família, que quando vive uma situação em casa, na escola ou na rua, ela já sabe que tem que levar esse problema na família para poder resolver. O Pocoyo é um boneco que tem cores muito vivas, que faz mal ao cérebro da criança. A criança pode assistir, mas com estímulos que tem a ver com a idade dele, porque pode viciar o cérebro. Só que são situações da nossa vivência, do nosso dia a dia, que muitas das vezes nós não temos controle disso. A princesa Sofia, ela transmite feitiço. Qualquer coisa que ela tem que resolver, ela vai ao bruxo. Acompanha um episódio que a planta murchou e a princesa Sofia foi ao bruxo. O bruxo ensinou uma magia, como a planta poderia ressuscitar. E são cenas que ficam no subconsciente da nossa criança, porque o cérebro da nossa criança está a ficar formatado. A Sofia não pede ajuda aos pais, pede ajuda ao feiticeiro. Mas se for um pai cristão, já corta, já sabe. Não, o livro Superbook transmite um outro ensinamento. Os pais que acompanham podem dizer, olha, Superbook significa a Bíblia. E há filhos que recebem, que sabem. Há bonecos e músicas que não podemos, porque a televisão passa a ser um portal para o bem e para o mal.
1: Por outro lado, o sociólogo Kadhafi Pimpão considera que a forte exposição das crianças a conteúdos estrangeiros pode dificultar a preservação e transmissão da cultura angolana. Para o sociólogo, é necessário que os produtores nacionais apostem na criação de filmes, séries e desenhos animados dirigidos ao público infantil, valorizando a história, os costumes e as tradições angolanas.
3: Primeiro temos que olhar para o contexto socioeconômico, que faz com que muitos dos encarregados, muitos dos pais não terem o devido tempo para passarem com os filhos, acompanharem. Sobretudo, as crianças são deixadas com outros meninos, né? Ou com adolescentes, né? Que também têm acompanhado aquilo que é o desenho animado. Temos questões problemáticas, temos que olhar para essas questões e dizer que a criança, antes de ir para a escola, porque estamos a falar dos meninos dos quatro, pelo menos meus estudos, fui olhando para os meninos com idade compreendida, os quatro aos 10 anos, sobre aquilo que é a nossa realidade social. Muitos desses meninos ainda não tiveram acesso a uma escola. E o primeiro contacto sobre linguagem, sobre uma parte do mundo, é a partir dos desenhos animados. Então, quanto à preservação da cultura, como preservar a nossa cultura vendo desenhos animados? É outro problema que precisamos também enfatizar aqui, porque 70% dos desenhos animados atualmente que as nossas crianças acompanham são americanos, franceses e coreanos, que belisca diretamente aquilo que é a nossa cultura, porque Masha e Urso e outros bonecos mais são produzidos com um determinado valor, com o valor desses determinados países. E quando essas crianças começam a ter acesso a esses bonecos, vai beliscar aquilo que é a cultura. Eu presenciei em uma escola em que a encarregada diz que o meu filho tem um comportamento muito diferente dos meninos normais. Eu disse, como? Diz, não, ele se comporta como boneco, porque tem assistido muito boneco. Eu perguntei, que tipo de boneco? A mãe foi citando o tipo de boneco. Quer dizer, precisamos produzir desenhos animados africanos, angolanos. Só assim vamos conseguir preservar a nossa identidade. Porque desenhos animados, ela não é passatempo. É um agente de socialização. Socializar sobre os valores, sobre as normas de um determinado grupo. É a partir dos desenhos animados que os indivíduos ou os meninos vão se perguntar, onde estou? Quem eu sou? Para se perguntar, precisamos promover esses valores. Senão vamos ter adultos com grandes choques culturais. Precisamos produzir, sobretudo, reforço, desenhos animados africanos.
1: Sociólogo Kadhafi Pimpão, que falava durante a abordagem do tema a influência dos desenhos animados para as crianças, defende assim uma maior participação da produção audiovisual nacional na formação cultural das novas gerações.
0: Muito bem, aqui a reportagem da jornalista Susana Sirdes sobre a importância dos desenhos animados, ou seja, a influência dos desenhos animados na vida das crianças. 10 horas e 51 minutos. É já do meu tempo. Ah, Walter! Mas é que

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0: 11 horas em Angola, a seguir notícias com Daniel Marques.
1: Prodesi beneficia mais de 6 mil famílias camponesas das províncias do Quando e Cubango com meios de produção agrícola.
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1: Ora, muito bom dia, e é por aí que começamos este informativo às 11 horas. O projeto Prodesi beneficia mais de 6 mil famílias camponesas associadas em escolas de campo nas províncias do Quando e Cubango. A iniciativa visa incentivar a produção agrícola e garantir a segurança alimentar. Outros dados com o Pelicano Batista.
3: A informação foi avançada esta quarta-feira pelo chefe de departamento do Instituto de Desenvolvimento Agrário, IDA, Gilberto Manuel, que disse que estão a ser finalizados os detalhes para robustecer os camponeses e conferir maior capacidade de atuação na produção de alimentos. Ainda segundo Gilberto Manuel, há também aqui detalhes para dinamizar igualmente o projeto de desenvolvimento das cadeias de valor agrícola da região leste, uma iniciativa do governo de Angola que visa transformar a região leste num polo agrícola produtivo resiliente e focar na segurança alimentar.
4: 1000 escolas de campo dos dois projetos, para a Prodesi e o Cadeia de Valores, é com uma abrangência muito mais efetiva, e acredito que estaríamos a falar aí numa primeira fase de perto de 6000 agricultores incluídos em escolas de campo. Prodesi já vem precisamente com um alargamento mais efetivo.
3: E as famílias camponesas, potenciais beneficiárias dessas iniciativas de apoios nas províncias do Quanto e do Cubango, avançam que poderão ajudar na aquisição de máquinas e meios de trabalho para desbravar a terra e alargar os campos de cultivo com mais opções de produtos.
5: Encarecido de muito apoio, motocultivadoras, motobomba e escassez de água, então o produtor tem se queixado bastante. Esse financiamento, se calhar, já pode fazer um bom programa. Estamos satisfeitos e esperamos que, quanto mais breve, melhor.
6: É satisfatório, visto que o objetivo principal do projeto nos é combater a fome e aumentar a produção local. E o Prodesi também vem para salvaguardar esse aspecto.
3: Prodesi projeta apoios para camponeses em escolas de campo para elevar níveis de produção e produtividade nas províncias do Quanto e do Cubango. A reportagem Rádio Nacional, Teresa Vasco e Pelicano Batista em Menonga, a capital do Cubango.
1: Onde mais de 6 mil famílias camponesas das províncias do Quanto e Cubango vão beneficiar de apoios no âmbito do Prodesi. Na Lunda Sul, o primeiro paciente diagnosticado com pox, varíola dos macacos, já teve alta médica. As autoridades sanitárias afirmam que o paciente evoluiu satisfatoriamente e que já não apresenta qualquer sintoma. Hermenegilda Muchineno.
7: A confirmação é do diretor provincial da saúde, Domingos Chiculo, que disse que o paciente evoluiu satisfatoriamente e que já não apresenta ameaça de contágio para a sociedade.
8: O paciente já está de alta epidemiológica, não apresenta mais nenhuma sintomatologia. Paciente que evoluiu satisfatoriamente, as erupções cutâneas que apresentava na pele já secaram e o paciente está já no seio familiar. Já não constitui perigo para nós, muito menos para a sociedade.
7: Questionado sobre os planos estratégicos de forma a se manter a segurança epidemiológica da província, o responsável deu nota que, com base ao Plano Nacional de Combate à Varíola dos Macacos, está a desenvolver trabalhos de prevenção por meio de palestras.
8: Com base no Plano Nacional de combate à varíola do macaco, onde nas suas linhas de trabalho temos as notificações obrigatórias, o trabalho de prevenção, consoante as palestras que vamos dando, demonstrando à população de modos a estarem preparados para dar resposta a um caso de varíola do macaco.
7: Domingos Chiculo deixa um apelo às autoridades tradicionais, religiosas e à sociedade civil, de modo a se manterem vigilantes.
8: Precisamos que sejamos vigilantes para que nenhum caso surja mais na nossa comunidade.
7: Diretor Provincial da Saúde, Domingos Chiculo, a dar nota da alta médica do paciente diagnosticado com varíola dos macacos na Lunda Sul. Rádio Nacional de Angola com Hélio Alfredo, Diniz Armando e Hermenegilda Muchineno.
1: Primeiro paciente diagnosticado com pox varíola dos macacos na Lunda Sul já teve alta médica. Atualidade internacional, mais de 80 pessoas, entre elas um bebê, terão morrido durante uma travessia que começou há 26 dias, com origem na Gâmbia e com destino às Canárias, em Espanha. A embarcação foi encontrada à deriva a sul das Ilhas Canárias, com 5 corpos e 45 sobreviventes a bordo. A equipa de resgate conseguiu salvar todos os 45 ocupantes, mas devido ao estado do mar, teve de deixar os 5 corpos a bordo da embarcação. Bom dia.
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0: 11 horas e 5 minutos.
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0: Catarina da Piedade, Maria da Piedade, Cordeiro da Piedade, João da Piedade, José da Piedade, Domingos da Piedade, Francisco da Piedade, Fernando da Piedade, Oscar da Piedade, Petis da Piedade e Pinto da Piedade comunicam que o funeral de Manuel Marques da Piedade realiza-se amanhã às 10 horas no cemitério do Benfica. O velório acontece hoje às 19 horas na Casa de Velórios da Polícia Nacional, junto à Tourada da Calimba. A família Azevedo e Silva comunica que o funeral de Madalena Agostinho da Silva, também conhecida por Santa, realiza-se hoje às 11 horas e 30 minutos no cemitério do Benfica, antecedido da missa de corpo presente às 9 horas na centralidade do Quilamba. As famílias Costa e Cocivila comunicam o falecimento de Joana de Daldina da Costa Cocivila, também conhecida por avó Joana, ocorrido na República da Namíbia por doença. O óbito decorre na residência da sua mãe, no Benfica, Rua da Dona Xepa. O funeral realiza-se no sábado, às 10 horas, no cemitério do Benfica. A Comissão Nacional Preparatória do 6º Congresso Ordinário da FNLA comunica a todos os militantes e simpatizantes da grande família FNLA que vai realizar a cerimónia de lançamento da campanha eleitoral dos candidatos à presidência da FNLA a ter lugar amanhã, dia 4 de setembro, às 10 horas, na sua sede histórica, no município da Ingombota. Termina aqui este serviço de utilidade pública da Rádio Nacional de Angola, a esta hora.
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0: 11 horas e 7 minutos.

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0: 11 horas 17 minutos, estamos no, na última hora do nosso encontro, mas ainda temos temos tempo para conversar, temos tempo para informar. É uma questão de você continuar aí desse lado, ligado à nossa rádio, a rádio que une o país, a 93.5, em especial o programa Casa da Rádio. Mandar um abraço forte, forte, forte para todas, mas todas as donas de casa.
1: Bom dia!
0: Um beijinho para si que está numa cama do hospital.
2: É só isso.
0: Desejamos rápidas melhoras.
1: Bom dia!
0: Se estiver a trabalhar tal como nós estamos, bom trabalho. Não se esqueça, dê sempre o seu melhor para ajudar o nosso país a crescer.

Exatamente isso. Agora são 11:18. Walter, o que é que tem aí? Vamos ouvir essa belíssima música. E desta vez, Dom Caetano, de Panda.

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0: 11 horas 24 minutos. Tal como eu disse, que estávamos na última hora do nosso encontro, mas ainda tínhamos conversa. Agora sim, nós vamos à conversa e desta vez com um grupo. Eles são artistas, são cantores e é melhor que eles próprios se apresentem assim. O grupo chama-se Kamikazes, mas cada um tem o seu nome. Olá, bom dia, sejam bem-vindos.
1: Olá, muito bom dia, Califórnia, bom dia, dos Kamikazes.
2: Birdie Cash dos Kamikazes. Check baby, Kamikaze na casa.
1: É nóis.
0: Está tudo bem?
1: Está tudo bem, graças a Deus. Bom dia a toda Luanda, toda Angola, todos os ouvintes.
0: Muito bem. Então, os Kamikazes são do bairro Operário.
1: Certo, certo, certo.
2: Correto,
1: são os
2: correto.
1: Filhos natos do bairro Operário.
0: Muito bem. E há quanto tempo é que este grupo existe?
1: Olha, o grupo está formado... começamos em 2026.
0: Em este ano.
1: Este ano.
0: Muito
1: sim.
0: Bem.
1: Estamos formados há cerca de 9 meses. Uhum. Mas antes de sermos os Kamikaze, uhum, já éramos um grupo, não é? De amigos, vizinhos, e também já fazíamos a música.
0: Oh.
1: Mas este ano decidimos fechar o grupo,
0: uhum,
1: com o nome Kamikaze, em homenagem ao nosso CEO, que está sempre na BEC.
0: Está onde ele?
1: Aqui é só.
0: Oh, aí é? Muito bem.
2: Líder.
0: O líder. E o líder não vai falar? Não quer falar?
1: Ele já nos deu essas funções.
0: Essas funções.
1: As funções são mais,
2: são maiores, são maiores.
0: Muito bem, muito bem. Então, já eram amigos e tal, e surgiu esta ideia de os três juntarem-se e criarem, então, este grupo musical, os Kamikazes.
1: Olha, deixa-me corrigir. Não somos apenas três, somos seis.
0: Seis?
1: Seis. Só que se viéssemos todos, acho que a mesa ia ficar...
0: Não, caberiam, com certeza.
2: Não, também os restantes dos membros do grupo foram cumprir também outras tarefas.
0: Okay.
2: Com uma agenda tão pouco preenchida, é

0: E quem é que faz a composição das vossas músicas? Todos escrevem? Ou como
1: todos,
0: é que é?
1: Todos escrevem? Todos, sempre. Cada um tem a sua particularidade, a sua vertente. Então, cada um cria dentro de uma ideia no geral.
0: O que é que vocês escrevem, assim? Qual é o vosso ponto, o vosso foco? Sociedade, formação, o que é que vocês escrevem?
1: Epa, nós escrevemos abrangente.
0: O dia a dia.
1: Realmente a sociedade, uhum. Né? Queremos passar mensagens como alguns temas que nós temos, não é?
0: Uhum.
1: Sobre a crise, sobre a fuga à paternidade.
0: Uhum.
1: Temos temas também que todo rapper tem que ter, não é? Que é o ego tripping, né?
0: Uhum.
1: Falar um bocadinho de si, do seu skill, uhum. Né? Da sua diferença, né? O seu potencial. Nesse caso,
0: uhum.
1: também temos nessa parte alguns bifes aí, não
0: mas
1: pode faltar.
0: Bifes saudáveis, não?
1: Saudáveis, sim. Que é para motivar os outros rappers.
2: E também para repreender, né? Fazer uma repreensão aí.
1: Sim,
2: tem alguns MCs que estão mesmo a fugir da regra, então temos que aprender aí.
0: O que é fugir da regra?
2: Epá, trazer conteúdos inúteis que não apresentam resultado, uhum. não diz nada para a sociedade.
0: Okay.
2: Então achamos isso ridículo. Então a gente veio aqui para corrigir esses erros e tornar-se aqui uma perfeição, embora que nada é perfeito, mas Deus nos ouça e
0: vão chegar lá.
3: Estamos próximos a isso.
0: Né? E esta é uma das vossas músicas?
3: Sim, esse é o resto.
0: Qual é o título?
1: Sinais.
0: Vamos ouvir um pouco desta música Sinais dos Kamikazes. Voltamos

0: Sinais, a música dos Kamikazes, quando são 11 horas 31 minutos. Vamos falar um pouco sobre as vossas músicas. Já têm quantas gravadas?
1: O número exato.
0: Assim, músicas prontas para serem publicadas ou lançadas.
1: Prontas para serem lançadas. Exato. Neste momento nós estamos a correr com 3 no mercado, mas já temos mais 3 preparadas para sair.
0: Ok.
1: Para saírem, acho que até dia 12, no máximo.
0: Deste mês,
1: dia 12. Vamos tirar o novo videoclipe de uma música promocional também que intitula-se

0: Quilamba, porque esse nosso percurso todo musical tem sido no Quilamba,
1: onde nós estamos. Vocês são do bairro operário, mas
2: o trabalho
1: é no Quilamba.
2: Estamos todos numa quarentena, alocados
0: no Quilamba. O grupo está lá praticamente focado nesse projeto, não é, do álbum. E antes do álbum, vamos tirar essa EP de 7 músicas.
1: Boa.
0: Que já está totalizado, né? Temos essas 3 a correr, mas até dia 12 já terminamos as outras 4. Já temos as pendrives na rua a circularem com algumas músicas. Entretanto, o que está para vir, eu acredito que vão gostar.
1: Com peso.
0: Tenho certeza, com peso.
1: Com peso, né?
3: Muito peso.
1: E em termos de shows?
3: Temos aí a nossa agenda esse mês, né? Temos um show no Zango.
0: No restaurante.
1: Zango 2.
3: Zango 2, sim. Temos aí no Zango 2. Temos aqui no Golfo 2. O próximo sábado também. Temos aí uma atividade. Na TV Zimo estaremos lá, né? Apresentar nossa música.
0: Próxima semana. Girassol também.
3: E o resto da agenda aqui, uma gente. Nossa agenda vai
1: dizer. E um show exclusivo vosso? Ainda não estão a pensar nisso?
3: Não, de momento não. A gente ainda quer atingir o mercado mesmo. Com muita força e consistência, que é para depois lucrar, né? A intenção não é só fazer um show e encher e tudo, mas a intenção mesmo é fazer dinheiro, a massa. Estamos aqui para isso, trabalhar isso.
1: Enfim, olha, é isso que eu queria perguntar. Se calhar uma pergunta que todo mundo já tem feito, para além da música, vocês fazem mais alguma coisa, mas é inevitável.
0: Certo. Fazemos.
1: Cada um trabalha, faz outra coisa.
2: Nesse exato momento que estamos de quarentena, paramos.
1: Pararam.
2: Alguns pararam, né? Alguns paramos porque não estava a dar certo, porque é mesmo muito trabalho.
1: A música se aumenta.
2: É isso. Tivemos que tirar mesmo esse momento da nossa vida de não trabalhar. Graças a Deus, o nosso boss cobre algumas despesas que a gente tem e é só música, mano.
1: Vocês estão a vir bem? Porque há quem quando está no começo anda atrás de patrocinadores e tal, mas vocês já têm.
2: Graças a Deus. Deus enviou alguém para nós.
0: Uma bênção.
2: Aquilo que o Califórnia disse. Nós já trabalhamos há muito tempo.
1: Então,
2: se hoje temos isso,
1: o vosso olheiro só estava ali a apreciar.
2: Só faltava mesmo aquele pin.
1: É agora. E é 2026.
0: É o ano.
1: Alguém participou das vossas músicas ou exclusivamente os kamikazes?
0: Não, temos algumas participações como produtores e alguns artistas, né?
2: Já do mercado.
0: Vou já dizer que esta música que está a tocar o Tenta, né? Temos a produção do nosso Mad Superstar. Produtor já OG aqui da banda, muito conhecido. Também temos trabalhado com um produtor Núrio Nabek, também é um produtor muito
2: conhecido,
0: bom, também está lá. Trabalhamos com o nosso produtor também lá em França, que é o Brandoni, não é? Um ótimo produtor que faz a maior parte dos nossos beats. E artistas aqui na banda, estamos a trabalhar, temos trabalhos com Dani Pizzi, Di Boba e alguns artistas que ainda estamos a chegar em alguns acordos. Estamos a trabalhar no sentido.
1: Muito bem.
0: Temos um Mandrov também, não é?
3: Mandrov, nosso irmão, também.
0: Cheese.
3: A do West,
0: sem faltar.
3: Maior produtor aqui de videoclipe a nível nacional. Está mesmo a coçar, também Deus lhe enviou, que é para nos apoiar. E aí estamos a fazer junto. A maravilha.
0: Sim, é o ano que todas as energias todas estão
1: viradas para vocês.
0: Positivo. Não sei se sabe, mas o significado de kamikaze, para além de ter sido, não é, um atentado de aviões. suicidas. Uhum. O significado real é evento divino.
1: Uhum.
0: Porque salvou o Japão nos anos do século XVIII, né? Uhum. De uma invasão.
1: Okay.
0: E foi um vento que criou uma tempestade que fez com que a invasão não acontecesse.
1: Então são vocês. Yeah. Muito bem. São 11 horas 37 minutos. A conversa está super boa, agradável. Mas eu gostava de fazer uma última pergunta. Por que vocês escolheram o hip-hop e não um outro estilo?
0: Você já direito. Eu acho que só a batida do meu coração já me faz sentir, tipo, querer cantar. Não é? Tipo, yeah, e o hip hop é o boom, bap, boom, bap, boom, yeah. Boom, boom. Acho que não preciso de muito mais.
1: Isso é para todos?
3: Não, para todos não. Ah. Inclusive, é pá, a mim, eu digo que está no sangue, está no DNA.
1: Uhum.
3: Para além de estar no DNA, eu desde criança, né? Cresci no meio de pessoas ouvirem bastante rap, as melodias foram me consumindo,
1: uhum,
3: tudo mais. Então, colei também com essa cena e até hoje pratico.
1: Ok.
2: O meu mesmo já é desde nascença.
1: Uhum.
2: Já nasci com rap. Porque até tenho primos que são músicos, né? OG.
1: Ok.
2: Já. É, então, nascença mesmo. Já
1: tá na família.
2: Tá na família.
1: Muito bem. Olha, vamos querer vos ouvir uma capela assim, bem breve.
2: Bem breve.
1: Uhum.
2: Yeah, California.
0: Palavra fumo.
2: Yeah.
0: Fumo.
2: Começas tu.
0: E mesmo falando?
2: E mesmo falando da marca que a gente tem, Kamikaze na beca, e tu sabes bem, circuito é fechado com a minha game. Babula é falado, aguentamos bem.
0: Moniga sente só embate, nasci pronto para morrer em combate. Quando o assunto é matar, não é empate. Eu estou aqui para tirar a minha parte, ser lembrado como uma peça de arte. 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
3: Ok. Posso soltar no fumo também? Niggas vêm fumam quando eu entrei em ação. Um poço que eu dou é motivação. Se vês essas marcas é pelas caídas, quando os kamikazes me deram a mão. Eu só quero comer também do meu refrão. Não perco o tempo, niggas estão a ver fumo. Sou bruxo e assumo. Isso é só um resumo.
1: Nossa! Que bom! Beijinhos e abraços.
3: Obrigado. Abraço, vai, pro resto dos nossos membros, né?
1: Uhum.
3: O grupo Willy Barway,
2: Lil Swag,
3: Don Quentin Tarantino, Mano Mandrove, Garaville,
0: Danny Pizzi
3: e o resto de...
0: Meu avô Edgar Castelo, nunca vou te esquecer.
3: Yeah,
0: família Castelo.
2: Yeah, Deus, mãe, irmãos, família, todo mundo gosta dos kamikazes.
3: Um abraço aí à pizzaria.
0: E o bairro Operário.
3: Bairro Operário.
1: É, a vossa banda.
2: Bel Black.
3: E o salão também, a Glow Beauty, que tem nos preparado.
0: Glow Beauty, Kiaco.
3: Sim, sim.
0: Os nossos maiores patrocinadores, um beijo, um abraço aí.
1: Um beijinho para vocês também. Queremos ter-vos mais vezes aqui na casa. Sucessos e estamos juntos.
0: Obrigado.
1: Muito bem.
0: Carinho e atenção.
1: Muito bem. São 11 horas 40 minutos. Foi esta belíssima conversa com os kamikazes, estes novos cantores que estão a vir com tudo.

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0: 11:50. Estamos no espaço em Manchete, aquele momento em que nós damos uma volta pelas redações do Grupo Rádio Nacional de Angola, as redações provinciais. E vamos começar pela Rádio Xangongo. Vamos ao encontro do Léo Adriano. Léo Adriano, bom dia.
1: Bom dia.

0: as coisas em direto têm destas, mas fazemos fé que daqui a bocadinho vamos conseguir ter o Leo Adriano conosco para dizer o que é que será a manchete aí na Rádio Xangongo. 11 horas e 51 minutos. O espaço é manchete. O outro não há. Não conseguimos ter o Leo Adriano por enquanto. Vamos. Estamos aqui com uma dificuldade em ter o Leo Adriano e os outros tantos colegas. Vamos dar uma pausa. 11 horas e 52 minutos.
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minutos das 12 horas, momento em que teremos informação. Amanhã nós voltamos com uma nova dinâmica, afinal de contas será sexta-feira. Queremos agradecer o carinho da sua audiência, você que esteve conosco ao longo desta edição de quinta-feira da casa. A equipa que trabalhou para si despede-se. Amanhã tem mais. Beijinhos.

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1: 12 horas em Angola, a seguir as notícias na Rádio Nacional com a Feliz Bela Oegi.
2: Boa tarde. 17ª edição da Feira de Inovação Tecnológica arranca em Luanda com a presença de 90 expositores. Famílias camponesas das províncias do Cuando e Cubango recebem apoios do Prodesi. Sismo de magnitude 5.0 atinge o Tibete uma semana após enxurradas que provocaram mais de 1000 mortos no Nepal. Arrancou esta manhã a 17ª edição da Feira da Inovação Tecnológica, o evento da iniciativa do Ministério das Tecnologias de Informação e Comunicação Social. Conta com 90 expositores. No Rangel, a acompanhar esta exposição, está o Foine Macanja. Foine, boa tarde.
3: Boa tarde, são dois dias de Feira de Inovação Tecnológica. O Ministro das Telecomunicações, Tecnologias de Informação e Comunicação Social, Mário Oliveira, apela às empresas públicas e privadas a confiarem nos estudantes do ITEL para capacitarem tecnologicamente as instituições.
4: A transformação digital que ocorre um pouco por todo o mundo também traz perigos associados. E eu faço aqui um apelo aos nossos empresários para que apostem na nossa juventude, nos jovens aqui presentes e não só, porque a investigação é um fator muito importante para que possamos ter redes digitais, para que possamos ter uma economia digital forte. E o ITEL é naturalmente uma porta muito importante.
3: A Feira de Inovação Tecnológica já arrancou. Empresários e estudantes que expõem aqui projetos tecnológicos estão expectantes nos três dias do evento.
5: Francisco Buco, trazemos aqui nesta feira o SMS Hub, que é o serviço de mensagens de marketing. Automaticamente somos uma empresa que fornece serviço de mensagem em massa. O resultado é sempre positivo. Nós saímos sempre com mais um cliente inscrito, mais uma empresa a solicitar o nosso serviço.
3: Rádio Nacional de Angola, no ITEL, município do Rangel, com Foine Macanja. Boa tarde.
2: Boa tarde, Foine. A partir do Rangel, onde durante dois dias, 90 expositores entre empresas públicas, privadas e projetos de estudantes do ITEL estarão expostos. E o Ministro da Defesa está esta manhã a radiografar, já agora à tarde, o ramo que tem como responsabilidade proteger o espaço aéreo nacional. Lúcio do Amaral estará nesta altura a visitar a base aérea número 1, a base de Luanda, Nelson Pedro.
6: Ouvintes da Rádio Nacional de Angola, de facto o Ministro da Defesa Nacional está a visitar a Força Aérea Nacional, um ramo que tem como responsabilidade a proteção do espaço aéreo nacional. O Ministro da Defesa está neste momento a receber uma informação detalhada sobre o estado do ramo e também das suas perspectivas. O Ministro da Defesa teve um encontro em privado com o Comandante da Força Aérea, o General Virgínio da Cunha Pinto, que está a fazer um informe geral sobre a situação do ramo. O general Gino da Cunha desejou boas-vindas ao Ministro da Defesa Nacional e garantiu o empenho e dedicação dos efetivos da Força Aérea na defesa do espaço aéreo nacional.
7: A presença de Vossa Excelência constitui motivo de grande satisfação e, simultaneamente, afigura-se como uma manifestação de proximidade, confiança e acompanhamento ao nosso ramo. Representa também uma oportunidade privilegiada para apresentarmos a realidade da nossa Força Aérea, os avanços alcançados, os desafios que enfrentamos e as principais prioridades que orientam a nossa ação movida sempre na defesa do espaço aéreo nacional, na salvaguarda da soberania e integridade territorial. Neste sentido, temos vindo a trabalhar de forma árdua para a elevação dos níveis de prontidão combativa, aperfeiçoar a formação e capacitação dos efetivos.
6: General Higino da Cunha, no momento em que recebia o Ministro da Defesa Nacional, neste momento o Ministro está a visitar as instalações da base aérea número 1, aqui a base de Luanda, e que está a constatar a sua situação e também tratar daquilo que pode ser melhorado no futuro. A reportagem é da Rádio Nacional de Angola, com Nelson Pedro. Saudações.
2: Saudações do São Pedro, que está a acompanhar a visita do Ministro da Defesa, a Força Aérea Nacional. Mais de 6 mil famílias camponesas associadas em escolas de campo nas províncias do Coando e Cubango vão beneficiar de apoios do PRODESI. A iniciativa visa incentivar a produção agrícola e garantir a segurança alimentar. Plicando Batista.
8: A informação foi avançada esta quarta-feira pelo chefe de departamento do Instituto de Desenvolvimento Agrário, IDA, Gilberto Manuel, que disse que estão a ser finalizados os detalhes para robustecer os camponeses e conferir maior capacidade de atuação na produção de alimentos. Ainda segundo Gilberto Manuel, há também aqui detalhes para dinamizar igualmente o projeto de desenvolvimento das cadeias de valor agrícola da região leste, uma iniciativa do governo de Angola que visa transformar a região leste num polo agrícola produtivo resiliente e focado na segurança alimentar.
9: 1000 escolas de campo dos dois projetos, a PRODESA e o Cadeia de Valores, é com uma abrangência muito mais efetiva, e acredito que estaríamos a falar aí numa primeira fase de perto de 6000 agricultores incluídos em escolas de campo. A PRODESA já vem precisamente com um alargamento mais efetivo.
8: E as famílias camponesas, potenciais beneficiárias dessas iniciativas de apoios nas províncias do Cuanto e do Cubango, avançam que poderão ajudar na aquisição de máquinas e meios de trabalho para desbravar a terra e alargar os campos de cultivo com mais opções de produtos.
10: Encarecido de muito apoio, motocultivadoras, motobomba e escassez de água, então o produtor tem se queixado bastante. Esse financiamento, se calhar, já pode fazer um bom programa. Estamos satisfeitos e esperamos que, quanto mais breve, melhor.
11: É satisfatório, visto que o objetivo principal do projeto nos atende a combater a fome e aumentar a produção local. E o PRODESA também vem para salvaguardar esse aspecto.
8: PRODESA projeta apoios para camponeses em escolas de campo para elevar níveis de produção e produtividade nas províncias do Cuanto e do Cubango. A reportagem Rádio Nacional, Teresa Vasco e Pelicano Batista em Menong, a capital do Cubango.
2: Mais de 6 mil famílias camponesas das províncias do Cuanto e Cubango beneficiam de meios para a produção agrícola.
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2: Desporto no Jornal ao Meio-Dia com Pedro Bambi da Rádio 5. Boa tarde.
13: Quinta-feira, dia de viagem da Seleção Nacional Júnior Masculina de Handball. Esta quarta-feira, a comitiva recebeu do Ministério da Juventude e Desportos os habituais cumprimentos da despedida e a entrega da bandeira nacional. Na cerimónia, o técnico nacional Edgar Neto garantiu que tem a equipa pronta para superar os adversários da primeira fase, a começar já pelo Madagascar, no sábado, às 11 horas. Em relação ao Minjud, a chefe de departamento do Desporto Federado do Ministério da Juventude e Desportos, Clementina Assis, pediu aos jovens atletas empenho e determinação na representação do país. A MMA, 19 países são inscritos no 2026 e MMAF, Angola Deep Panda Open World Cup, um torneio que vai reunir 19 países e começa no dia 17 e vai até 20 de setembro na Arena do Quilamba, aqui em Luanda. Até o momento estão inscritos delegações da Argélia, Angola, Brasil, Gana, Índia, Iraque, Mongólia, Países Baixos, Peru, Portugal, República do Congo, República Democrática do Congo, África do Sul, Síria, Tunísia, Turquia, Uruguai, Zâmbia e Zimbábue, que torna o torneio mais internacional. O número de países participantes poderá ainda aumentar, uma vez que o período oficial de inscrições encerra no dia 5 de setembro.
2: O essencial da atualidade desportiva no Jornal ao Meio-Dia. Fora de portas, o Tibete foi atingido hoje por um sismo de magnitude 5.0. O terremoto ocorre uma semana depois da enxurrada que fez mais de 1000 mortos no Nepal. Daniel Marques.
14: O Centro Nacional de Sismologia da Índia indica que o abalo ocorreu a 128 km a nordeste de Josimath, no estado de Uttarakhand, e teve uma profundidade de 10 km. Os sismos superficiais são geralmente mais destrutivos, uma vez que a energia sísmica demora menos tempo a chegar à superfície e perde menos intensidade ao longo do percurso, refere o Firespost, que indica, contudo, que não é claro se houve vítimas mortais ou danos materiais. Recordo que as cheias repentinas de 26 de agosto, descritas pelos observadores locais como as piores de que há memória, fizeram o nível de água do rio subir entre 15 e 18 metros acima do normal, destruindo povoações ao longo de um troço de 72 quilómetros do rio Trishuli.
2: E foram as notícias no Jornal ao Meio-Dia, outras pontualmente no Jornal às 13. Boa tarde.
1: Doze horas, 10 minutos.
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1: Catarina da Piedade, Maria da Piedade, Cordeiro da Piedade, João da Piedade, José da Piedade, Domingos da Piedade, Francisco da Piedade, Fernando da Piedade, Oscar da Piedade e Pinto da Piedade comunicam que o funeral de Manuel Marques da Piedade realiza-se amanhã às 10 horas no cemitério do Benfica. O velório acontece hoje às 19 horas na Casa de Velórios da Polícia Nacional junto à Touranda, na Calimba. As famílias Costa e Cusivila comunicam o falecimento da sua ente querida Joana Dedaldina da Costa Cusivila, também conhecida por avó Joana, ocorrido na República da Namíbia por doença. O óbito decorre na sua residência, na residência de sua mãe, no Benfica, na rua da Dona Xepa. O funeral realiza-se no sábado às 10 horas no cemitério do Benfica. O Gabinete de Análise, Consultoria e Inquérito da Procuradoria-Geral da República solicita a comparência do Sr. Nelson da Conceição Gonçalves André, filho de Pedro Domingos André e de Mariana Gonçalves Pena, natural da província de Luanda e residente no Zango Zero, bem como do Sr. Mário Domingos Carlos, filho de Fernando José Carlos e de Maria Paixão Domingos, natural da província de Luanda, residente no bairro Precol. Os referidos cidadãos deverão dirigir-se ao primeiro andar do edifício sede da Procuradoria-Geral da República, situado na Maianga, a fim de tratarem assunto de natureza processual. Foram as informações no serviço da Agenda Nacional.
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1: 12 horas, 12 minutos.
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3: 12 horas e 17 minutos a seguir o Andar Angola.

0: Viva, boa tarde, bem-vindo ao Andar Angola. Nesta edição vamos fazer uma visita guiada ao Parque Nacional da Cangandala, o habitat da palanca negra gigante. A Nazaré Luís assina esta edição, a técnica final é garantida pelo Walter Cordeiro e na palavra estou eu, Carla Rocha, escusado será dizer que é com muito prazer.
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Ora bem, Cangandala é um dos 27 municípios que compõem a província de Malanje. A região possui 6.961 km² e mais de 32 mil habitantes. Este município que faz fronteira com Malanje, Quéçua, Moquiche, Caculama, Cambunde, Catimbo, Capunda e Mocende. É neste lugar em que encontramos o Parque Nacional da Cangandala, o habitat da palanca negra gigante, o símbolo de Angola, que se distingue pelos seus cornos excepcionalmente longos e pelas manchas brancas na face. O parque foi criado tendo os rios Cuije e Cuque como limites a norte e sul, respectivamente, e cobrindo uma área de aproximadamente 63 mil hectares, e a vegetação é composta por floresta aberta e savana seca. A proteção da palanca negra gigante foi, aliás, a razão principal da criação deste parque. Especialistas defendem a criação do ecoturismo para a arrecadação de receitas. Faltam investimentos e a população nas redondezas fala em criação de mais locais para acomodação dos turistas. Vamos a uma visita guiada pelo habitat da palanca negra gigante com Carlos Jorge.

0: Angola, saudações. Malange está de regresso à antena da Rádio Nacional da Angola para revisitarmos um dos maiores símbolos da nossa fauna, cuja imagem é conhecida e admirada internacionalmente. Estamos a falar do antílope raro no mundo e que só Angola e Malange têm a graça de possuir, um facto que dá-nos notabilidade mundial. É a nossa palanca negra gigante, com habitar no Parque Nacional de Cangandala, a 28 km a sudeste da cidade de Malange. Na realidade, ela vive num ambiente operacional de vida controlada por uma estrutura administrativa de gestão com profissionais que velam pela sua integridade, proteção e sanidade. Vitor Paca é o administrador do Parque de Cangandala, que nesta primeira parte é o responsável por esta viagem até ao habitat da palanca negra gigante, uma circunscrição que vem protegido num diploma legislativo de junho de 1970.
1: O Parque Nacional de Cangandala, situado na província de Malange, no município de Cangandala, foi criado pelo diploma legislativo 4017, aos 25 de junho de 1970. O parque localiza-se a sul de Malange, dista 64 quilômetros da cidade ao parque. É limitado a norte pelo rio Quis e a sul pelo rio Cuqui. A temperatura média anual é de 21,3 graus Celsius. A precipitação anual média de 1.229 milímetros tem 89 dias de precipitação. A umidade média anual é de 37% de umidade. Parque de Cangandala, o emblema da palanca negra gigante, é o nosso símbolo, na verdade. A visão do parque consiste na gestão do parque de forma que o mesmo se torne num lugar seguro para as palancas negras gigantes, com uma reprodução em sítio, obviamente, e levando a sua reprodução de uma forma segura, garantir que a espécie saia da lista vermelha, classificada de ameaça de extinção. Este é um esforço em que o governo angolano, o Ministério do Embaque e o Instituto Nacional da Biodiversidade têm levado a cabo. De igual modo, servir como um bioma de recuperação para outros ungulados do miombo, tais como o búfalo da floresta, pacaça, burro do mato, cestas bambis, os leopardos e tantos outros. A meta é evoluir para um centro de ecologia do miombo para a utilização sustentável no interior dos ecossistemas para congregar todas as espécies existentes no Parque Nacional de Cangandala.
0: No parque, toda a prioridade recai para a palanca negra gigante. A sua alimentação, a água, os passos, o processo de reprodução, o modo de vida, só para citar alguns dos aspectos que dizem respeito ao conjunto de profissionais que cuida deste animal raro, que cresceu em números desde o ano de 2009. Vitor Paca considera a proteção do antílope como uma grande obrigação e por este facto já existem planos de formação técnica e científica com envolvimento da própria comunidade aí residente.
1: Nós temos uma reprodução em sítio de um santuário que ostenta 4.400 hectares. É um serviço que iniciou em 2006. Em 2009 reintroduzimos mais animais, que são machos vindo de Luanda e outras fêmeas. O nível do habitat da palanca é satisfatório. Iniciamos com 6 fêmeas, 2 machos, mas hoje falamos em 200 espécies de palanca no santuário. O rácio de produção e crescimento nos deixa satisfeitos. Mas a maior preocupação é a caça furtiva, razão pela qual temos feito investimentos. Há um projeto agora que vai entrar no Parque de Cangandala, para além do acréscimo da fiscalização que nós recebemos sobre as Forças Armadas. Tem um projeto diretor do Instituto Nacional da Biodiversidade, que esse projeto deve contemplar formação dos moradores à volta dos parques para serem enquadrados como futuros fiscais comunitários. Pegar esses filhos todos da volta do parque, dar-lhes a experiência, serem amigos do ambiente. A educação ambiental tem que ser uma daquelas que todos os santos dias deve permanecer. E aqui temos que dizer que os SOBAs nos têm apoiado. Então a ideia é levarmos essa juventude ao conhecimento científico e depois eles mesmos serem também enquadrados nos serviços, nos benefícios à volta do parque. Se termos esses jovens, alguns deles, como fiscais comunitários, vão, de qualquer forma, ajudar-nos muito e bem na recuperação. da vegetação, no trabalho de fiscalização, fecharmos as rotas fiotes, fecharmos as entradas dos caçadores que eles conhecem bem, porque eles são natos dali, e será mais uma valia para a gestão do parque.
0: As atenções neste momento estão viradas à criação de condições para permitir que as visitas ao parque sejam um facto dentro de pouco tempo. Está em vista, por exemplo, a reabilitação da estrada de acesso ao parque, uma ação que vai deixar satisfeitos os visitantes numa altura em que as autoridades já vão criando algumas condições para o efeito. O administrador Vitor Paca fala destas empreitadas.
1: Nós temos uma via em que o acesso não é favorável, a via é extremamente preocupante, mas de batalha das forças do Estado, o parque beneficiou do fundo público voltado para ações de emergências, onde constam 31 quilômetros que serão terraplanados e já se fez o levantamento com uma empresa e aguardamos para a montagem do seu estaleiro brevemente. Esta é uma boa nova, na verdade. Nós já trabalhamos, os primeiros passos de levantamento foram feitos. Os

0: é um símbolo da nossa história, da nossa riqueza natural, da capacidade do povo angolano de preservar aquilo que é único. A palanca negra gigante representa mais do que um símbolo nacional. Trata-se de uma espécie que hoje nós temos como símbolo de cartaz nacional e internacional. Ela também representa a integridade dos nossos ecossistemas. A sua conservação constitui um indicador importante de indicador da qualidade ambiental das nossas áreas, onde ocorre. Isto vem refletir o equilíbrio entre a fauna e a flora, os recursos naturais e as atividades humanas. Do ponto de vista mais técnico até, podemos aqui considerar a conservação dessa espécie que ela exige uma abordagem integrada, isto é, assente na gestão sustentável dos ecossistemas, na proteção dos habitats naturais, na conectividade ecológica entre as áreas de conservação, na monitorização científica das populações, no combate à caça furtiva e na participação ativa das comunidades locais.
1: A palanca negra gigante tem traços de resistência, por ter sobrevivido aos vários períodos difíceis do país. Durante algum tempo, por causa da guerra, os vários exemplares estavam em parte incertas, mas, fruto das várias ações do governo, elas foram localizadas e podem ser vistas no seu habitat, confirmando a concretização de um grande projeto. A diretora do Gabinete do Ambiente de Malanja, Cinta Pires, é a voz desta satisfação.
0: Estamos a falar de um mamífero de grande porte, que muitos até conseguem confundir quando falam: não, nós temos palanca em vários outros pontos do mundo e não é só em Angola. Sim, existem palancas, mas a palanca negra gigante só existe em Malanje, comprovadamente, né? Ela tem características específicas, únicas. É algo que nós podemos nos orgulhar, porque existem várias espécies endêmicas a nível mundial e esta também é uma espécie que tem a sua raridade, a sua especificidade, que ela só reside em Malanje por questões climáticas próprias da nossa fauna, da nossa flora. Daí nós destacamos ou realçamos este papel importante de conservação. Aí falamos do equilíbrio ecológico, porque se nós não tivermos ali as plantas necessárias para a sua sobrevivência, não tivermos aquele clima característico, não tivermos aquele solo, ela não sobrevive. Então, este é um valor que agrega a nós uma resiliência. E a cada dia que passa, os números, né, nos são favoráveis. No ano passado já tivemos um acréscimo de 13%, segundo os dados da Fundação Kisama, que é a fundação que cuida da parte científica da palanca negra gigante. Então, para nós, isto representa uma identidade que é só nossa, uma identidade que agrega resiliência.
1: Porém, há um fato curioso. Muitos jovens e habitantes de Malanje querem ver de perto a palanca negra gigante.
2: Mas é ótimo, amoroso.
3: Já ouvi falar da palanca negra?
2: Sim, já ouvi falar. A ideia é de chegar para lá e ver a palanca.
3: É difícil?
2: Tá. A fiscalização não deixa entrar sem assim, na normalidade. Que facilita uma entrada pública. Que seja talvez semanalmente, um horário específico para o público também tiver de olhar o que está na nossa terra.
3: Mário Sebastião, já ouviu falar da palanca?
4: Já.
3: Você fala muito da palanca aqui em Malanje?
4: Muito mesmo. E desejo até tanto conhecer, né?
3: E tá difícil por quê?
4: Vias de acesso, talvez, ou os métodos que a gente deve seguir para poder chegar lá, acho que tá um pouco divulgados. Divulga um pouco os métodos para a gente chegar lá. Porque até o momento eu projetei para uma visita, venho sempre projetando, não consigo lá chegar porque não sei como proceder. Dizem que está em um sítio restrito.
1: De fora de Malanje também vêm muitas solicitações de cidadãos sobre o acesso ao parque para ver a palanca negra gigante. O curioso é que não são apenas cidadãos nacionais, até os estrangeiros. A diretora do Gabinete Provincial do Ambiente, Jacinta Pires, fala de um conjunto de medidas que devem ser observadas pelos turistas por causa da proteção da espécie.
0: Recebemos sim solicitações de algumas pessoas que querem visitar o parque. E também, enquanto

0: órgãos. Nós interagimos também com o Instituto da Biodiversidade, tendo em conta a especificidade mesmo do Parque Nacional de Cangandala. Impomos as nossas regras, vimos o que é que dá, quem não dá, porque não podemos autorizar assim, de ânimo leve, porque não sabemos o que é que se vai fazer. As pessoas que nós autorizamos, demos o nosso guião, a pessoa deve devidamente legalizada, devemos saber a viatura que vai, quantas viaturas podem ir, o tipo de viatura que vai, que pode entrar, para não comprometer o trabalho ou o esforço de muitos anos.
1: A mais recente solicitação, segundo a responsável que vela pelas questões da biodiversidade nesta região, é de um grupo de 600 cidadãos.
0: Há dias até recebemos uma carta de um grupo que queriam entrar 600 pessoas. Não é possível. E nós achamos sempre o meu termo, tendo em conta que está de um ente de bem. Respondemos à carta dizendo que não seria nem a metade, nem um terço, mas pelo menos se fosse um número de 10, 15, se calhar poderíamos achar um meio termo para então concretizar a visita. O pedido de visitas vem mais de fora de Malanje, do que daqui mesmo em Malanje. Mas há pessoas muito curiosas em conhecer a Palanca Negra Gigante. Recebemos de vários estratos sociais, principalmente na média, alta classe, para conhecerem a Palanca Negra Gigante. Temos as nossas condições, nem todo mundo entra.
1: Quanto ao pagamento de uma taxa para ter acesso ao parque, Jacinta Pérez diz já existir um regulamento específico que em breve começará a ser implementado, visto que o governo está a ponderar alguns aspectos técnicos.
0: Tem uma taxa em regulamento próprio, paga-se as visitas. Mas o que é que se achou? Por sermos mesmo governo e não criarmos especulações, então nós não achamos ainda, já estamos em condições de cobrar o que está lá na taxa, porque suponhamos que alguém paga 5 mil kwanzas pela taxa e chega lá o dia todo não consegue ver o animal. Então por essas e outras, o regulamento ainda não está a ser implementado, mas já existe um regulamento para a entrada no Parque Nacional de Cangandala.
1: A diretora do Gabinete do Ambiente esclarece ainda que a taxa começará a ser paga quando se concluir a criação do santuário turístico local, onde vários animais estarão disponíveis para os turistas e devidamente controlados pelos fiscais.
0: Tem a previsão de um santuário turístico em que se vão retirar alguns animais da cerca vedada para colocar no santuário turístico. Ali terão eles controlados em uma determinada área, como temos em alguns parques zoológicos. Então, depois deste trabalho, é que se pode cobrar tal como está no regulamento.
1: E os homens da ciência também mostram que conhecem a Palanca Negra Gigante, até o verdadeiro nome científico, e de como foi difícil nas buscas. Depois do conflito armado ter-se podido encontrar um dos primeiros machos para o garante da reprodução da atual continuação dos exemplares, pois o ambiente já era de quase extinção da Palanca Negra Gigante. A Rádio Malanje ouviu o biólogo Manuel de Sousa Paim.
2: Palanca Negra é um antílope emblemático de Angola. Ele tem um nome científico de Hippotagrus niger variani. Esse é o nome científico que todo mundo conhece sobre a parte da Palanca Negra. É um animal realmente raro na nossa biodiversidade ou na biodiversidade mundial. É um animal raro. Raro por quê? Porque existem outras palancas, mas a Palanca Negra Gigante só existe em Angola, especificamente em Malanje, em Cangandala. Este animal esteve, ou até um momento está em extinção, graças ao esforço que o governo fez junto de algumas organizações internacionais. Fizeram um esforço de poder recuperar a palanca, que já estava mesmo em extinção, e na sua localização, graças a Deus, conseguiram encontrar o macho, que era o mais difícil, porque as fêmeas encontraram em boa quantidade, mas os machos é que estavam raros, estavam difíceis. Isso fruto da guerra que houve, ou que nós tivemos. E fez-se um santuário em Cangandala, que se pôde recuperar a quantidade de machos, que nessa altura já passamos de 100 machos. e é uma coisa já boa. E para a alegria da população, acredito que, ou de Angola, estamos todos felizes porque a experiência deu certo e agora já temos o número de machos necessário para a reprodução também necessária.
1: Quanto à real vida da palanca negra gigante, o biólogo Manuel de Sousa Paim mostra o seu ciclo de reprodução, características, peso da fêmea e do macho.
2: A palanca negra é um animal que pertence à espécie Bovidae. Nós falamos Bovidae, escrevemos Bovidae, mas na expressão é Bovide. E ela, a fêmea, é de cor escura, castanha escura. O macho é que é de preta, cor preta, e tem a mancha branca da barriga toda e também na face. A fêmea só tem a mancha branca na barriga e a parte da pelagem é majoritariamente castanha avermelhada ou então achocolatada. A fêmea, com relação ao macho, é de menor tamanho. Biologicamente, os machos demonstram-se, em termos morfológicos, mais corpulência com relação às fêmeas. No caso da fêmea da palanca negra, a fêmea tem mede mais ou menos 120 a 130 centímetros de altura, enquanto o macho mede 130 a 150 centímetro de altura. Temos outras diferenças é no peso, por conforme eu disse que ele pertence à espécie bovide. Bovide, estamos a falar de espécie de boi, ovelha, cabrito. Então, essas espécies praticamente fazem a família da espécie da palanca também. Enquanto ao peso, a palanca macho adulto mede até 250 kg, que não é nada pouco pesado, e a fêmea até 230 kg. Em termos de o período de acasalamento, que é o período de cio, a fêmea, o cio da fêmea é realizado nos meses de setembro a outubro. Essa é a época de acasalamento. E a questão da gestação dura a 8 a 9 meses também. E só produz uma cria.
1: Outra curiosidade tem a ver com a cor do macho. Segundo o biólogo, ela nasce castanha e com o tempo ganha cor preta, com traço de linha branca na barriga e na testa.
2: Ele não nasce conforme o macho adulto. Ele nasce com uma pelagem castanha clara. Tanto a fêmea como o macho pequeno nascem com uma pelagem castanha clara. Ao longo do tempo, ele depois vai escurecendo. A fêmea mantém, se for uma cria fêmea, né, mantém a coloração da mãe, vai buscando a coloração da mãe, mantém-se a castanha avermelhada ou então achocolatada. E o macho também vai seguindo o padrão do macho adulto, que é a parte da barriga branca e tem uma mancha no rosto branco também, mas a pelagem é de cor preta escura brilhante.
1: Entre o seu passado, consta que a palanca negra foi encontrada noutras paragens de Angola. O biólogo Manuel Paim tranquiliza que foi apenas um alarme pela sua luta de sobrevivência, até antes da sua acomodação no santuário.
2: É verdade, porque a palanca, com seu habitat natural, é Malange, especificamente Cangandala. Mas, na altura da guerra, eles dispersaram-se e foram parar em outras províncias. Aqui tem guerra, eles vão buscando um sítio onde tem maior sossego. E por isso é que fez com que nas zonas de vizinhas, ou círculo vizinha, como Bié, Kwanza Sul, também apareceu a palanca negra. Muitos deles tiveram que ir ou voltar no seu habitat normal, depois da paz. Por quê? Porque também temos a ver a questão da alimentação. As zonas onde eles fugiram, que não tem alimentação conforme no seu habitat natural, que é Cangandala. E talvez por isto mesmo é que nós dissemos que a palanca é de origem de Malange e especificamente é em Cangandala.
1: Realidade da palanca negra gigante no seu principal habitat, Parque Nacional de Cangandala, em fase de reprodução desde 2009. 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

E assim terminamos esta passagem pelo Parque Nacional da Cangandala. Fomos ao encontro da Palanca Negra Gigante, mas talvez a viagem tenha sido também um convite para olhar para aquilo que existe para lá do que vemos: a paisagem, os rios, a floresta, as comunidades e a responsabilidade de conservar aquilo que não recebemos apenas para possuir, mas para deixar existir depois de nós. Hoje o Andar Angola levou-nos a Cangandala, em Malanje, ao território de uma das imagens mais singulares do nosso país. Fica a paisagem, fica a história e fica sobretudo a pergunta sobre que Angola queremos continuar a encontrar quando decidirmos voltar a percorrê-la. Foi o Andar Angola desta quinta-feira. A edição foi garantida pela Nazaré Lis, a técnica final de emissão foi garantida pelo Walter Cordeiro. Na palavra estive eu, Carla Rocha, sempre, mas sempre com muito gosto. Até à próxima viagem pelo país que ainda temos tanto para descobrir.

0: 12 horas 47 minutos.
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2: Angola, boa tarde. Angola gasta anualmente mais de 3 bilhões de kwanzas com o pagamento de salários aos funcionários do regime civil. Cidade de Ondjiva, no Cunene, ganha amanhã um centro integrado da juventude. O empreendimento vai aumentar a oferta formativa e oportunidades para os jovens. Comissão Mista Bilateral Angola-Botsuana avalia em Luanda o grau de implementação dos acordos e novas áreas de cooperação. FIBA ainda não decidiu o país que vai acolher a quinta janela de apuramento ao Mundial de Basquetebol. Angola mantém candidatura para organizar a prova. OMS exige atenção internacional urgente à República Democrática do Congo devido ao ébola que já matou até agora mais de 3 mil pessoas. Quinta-feira, 3 de setembro de 2026, a edição deste jornal é de José Ndonga, técnica de Edgar Varela. Daniel Marques vai apresentar as notícias.
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2: O Presidente da República decreta nos termos da alínea G do artigo 122 e do número 4 do artigo 125, ambos da Constituição da República de Angola, ouvido o Conselho de Segurança Nacional, o seguinte: é exonerado o comissário Gerson Vieira Miguel do cargo de delegado do Ministério do Interior e comandante provincial da Lunda Norte da Polícia Nacional de Angola, para o qual havia sido nomeado através do decreto presidencial número 265/22 de 10 de novembro. Noutro decreto, o presidente João Lourenço também, nos termos da Constituição da República de Angola e depois de ouvido o Conselho de Segurança Nacional, nomeou o comissário Firmino Uyamba para o cargo de delegado do Ministério do Interior e comandante provincial da Lunda Norte da Polícia Nacional de Angola. Angola gasta anualmente 3,4 bilhões de kwanzas com pagamento de salários aos funcionários do regime civil. Os dados foram apresentados hoje pelo secretário de Estado do Ministério da Administração Pública, Trabalho e Segurança Social. Domingos Filipe considera relevantes os trabalhos que estão a ser desenvolvidos pelo setor em todo o território nacional. O secretário de Estado avançou ainda que o país conta atualmente com mais de 400 mil funcionários do regime civil. Outros dados com o Martinho Xing.
5: Angola tem mais de 400 mil funcionários públicos do regime civil, sendo Luanda com mais de 56 mil, a seguir Benguela com um número acima dos 39 mil e a província da Huila com mais de 32 mil funcionários. O Ministério da Educação abarca um total de mais de 200 mil trabalhadores, a Saúde conta com 89 mil funcionários, o Ministério da Justiça tem mais de 15 mil efetivos, só para citar estes. A olhar para os números, o país gasta anualmente em salários 3,4 bilhões de kwanzas para os trabalhadores do regime civil. O secretário de Estado para o Ministério da Administração Pública, Trabalho e Segurança Social, Domingos Filipe, confirma esta informação.
6: Deste custo anual, com encargos do pessoal civil, na ordem dos 3,4 bilhões de kwanzas. Que o custo mensal dos salários da função pública tem uma variação na ordem dos 245 mil milhões de kwanzas custo mensal.
5: Para além do número de funcionários já mencionados, Domingos Filipe fala da construção de algumas subunidades do SIAC nas províncias de Luanda e Bié.
6: O número total dos funcionários públicos, nós temos 437.157 funcionários públicos civis. A construção das subunidades da rede SIAC, neste momento estão em curso a construção de duas novas unidades, do Quilamba e do Coitubié. O Executivo também tem esta preocupação e, consoante a disponibilidade orçamental, nós perspectivamos para 2027 mais 8 unidades.
5: Nos próximos anos, prevê-se o reajuste das tabelas salariais com o objetivo de valorizar o funcionário, segundo o secretário de Estado para o MAPTES, Domingos Filipe.
6: Perspectivando-se um aumento salarial com a condição de olharmos os critérios que derivarão do RINAR. Quer-se fazer estes ajustes salariais observando-se a harmonização das tabelas salariais das diferentes categorias da função pública.
5: Secretário de Estado para o Ministério da Administração Pública, Trabalho e Segurança Social, Domingos Filipe. Angola gasta anualmente 3,4 mil milhões de kwanzas para salário aos trabalhadores do regime civil.
2: O ministro Mário Oliveira assegura parcerias internacionais para selecionar e prevenir ataques cibernéticos com a capacitação de jovens angolanos. O ministro das Telecomunicações, Tecnologias de Informação e Comunicação Social fez estas declarações na abertura da 17ª edição da Feira Tecnológica que começou hoje em Luanda. O encontro está a abordar a cibersegurança e confiança digital na era da inteligência artificial. Outros dados com Fou em Macanja. Boa tarde.
7: Boa tarde. São 90 expositores consubstanciados em empresas públicas e privadas. Estão também 40 projetos de estudantes e 10 startups. Cássia Salvador integra um grupo de estudantes que criou um projeto para monitorar pessoas com crises epiléticas, vulgo gota, e descreve os motivos.
8: Porque muitos deles, quando têm tido crises na rua, ficam sem apoio. Então nós fizemos isso para ajudar a localizar a pessoa e posteriormente chamar uma ajuda médica e avisar a família. A minha perspectiva é que o nosso projeto se espalhe, que também possamos receber ajuda de unidades hospitalares e que apoiem o nosso projeto.
7: Caetano Zua diz que no centro de saúde onde trabalha também existe o envolvimento de projetos tecnológicos desenvolvidos por estudantes do ITEL.
9: Há envolvimento, sim, principalmente no laboratório para exames capilares. Temos já o disparador também eletrônico para ser a colheita, que muitas das vezes as colheitas capilares têm sido muito dolorosas, mas com o disparador eletrônico já é mais fácil e a dor é mais aliviada.
7: Cibersegurança e confiança digital na era da inteligência artificial é o lema escolhido para esta edição. O ministro das Telecomunicações, Tecnologias de Informação e Comunicação Social, Mário Oliveira, explica a razão da escolha do lema.
10: A tecnologia também traz alguns perigos. A cibersegurança hoje é um fator muito importante para a confiança do cidadão, para a confiança das organizações, para a confiança das instituições. Nós, a nível do Ministério, temos estado a trabalhar no sentido de criar parcerias internacionais para que possamos enviar jovens para esses países para se formarem nessa área, na perspectiva de nós termos soluções internas, soluções nacionais. Temos estado a receber ofertas de algumas universidades para enviarmos jovens para se formarem. Tudo isso na perspectiva de nós criarmos soluções internas com vista a alcançarmos a nossa soberania digital.
7: A Feira de Inovação Tecnológica é um palco onde empresas aproveitam o potencial forjado no ITEL para garantir estágios que, em muitos casos, culminam na inserção definitiva dos estudantes no mercado de trabalho, como explica Cláudio Gonçalves, diretor-geral da Instituição Pública de Ensino.
11: Por intermédio da FITITEL, muitos dos nossos alunos encontram o primeiro emprego, conquistam oportunidades de estágios ou recebem o primeiro apoio para transformar os seus projetos em iniciativas empreendedoras.
7: A Feira de Inovação Tecnológica começou nesta quinta-feira e termina no sábado. A Rádio Nacional de Angola, no Instituto de Telecomunicações do município do Rangel, com Fowen Macanja. Boa tarde.
2: Boa tarde. Ministro das Telecomunicações, Tecnologias de Informação e Comunicação Social, Mário Oliveira, assegura parcerias internacionais para selecionar e prevenir ataques cibernéticos com a capacitação de jovens angolanos. A cidade de Ondjiva, no Cunene, ganha amanhã o Centro Integrado da Juventude. A infraestrutura construída de raiz vai aumentar a oferta formativa para os jovens e também as oportunidades de lazer. A unidade é uma oferta da Fundação Gananzenza para o desenvolvimento, que é dirigida pela Primeira-Dama da República, Ana Dias Lourenço. Venâncio Isaías.
12: Ondjiva, a capital da província do Cunene, ganha esta sexta-feira um campus da juventude, uma infraestrutura de múltiplas valências que deverá reforçar as oportunidades de formação, desporto, artes, cultura e outras áreas de interesse para os jovens. O investimento é uma iniciativa da Primeira-Dama da República, Ana Dias Lourenço, e presidente da Fundação Gananzenza, que oferece este centro multiuso de apoio à juventude do Cunene. Os jovens por cá consideram que a entrada em funcionamento do campus representa uma oportunidade para o seu crescimento pessoal e profissional.
13: André José, bem, este campo da juventude acredito que trará algumas diferenças. Acredito que esta infraestrutura vai trazer muitos benefícios para a sociedade, mas de modo específico para os jovens.
14: Este projeto Campus Cunene, portanto, é um projeto, digamos, majestoso, magnífico, que vai trazer grandes benefícios à nossa província, sobretudo à juventude. E saudamos este projeto, vamos receber grandes benefícios.
12: A infraestrutura vem responder às necessidades da juventude da província do Cunene, criando melhores condições para a formação, ocupação dos tempos livres e desenvolvimento de talentos, como disse o secretário executivo do Conselho Provincial da Juventude, Joaquim Praia Tivela.
15: É um grande projeto, encaramos como mais um ganho, porque na verdade precisamos de infraestruturas desta grande envergadura. Vimos aquilo que é o cronograma de existência dessa infraestrutura, questão de curso, centro de formação, centros de aconselhamento, estúdios, é uma gama de produtos que lá tem.
12: E por sua vez, o diretor do Centro de Emprego de Ondjiva, Emerciano dos Santos, apela à participação ativa dos jovens nos serviços que o campus vai oferecer.
16: Imagine que uma estrutura que vai albergar jovens a formações, indução a formações, desde 10 anos em diante. Eu ter um filho com 18 anos que já tem pelo menos 3 formações, eu acho que estou a preparar um futuro. Então, é uma estrutura enorme, brilhante. Vou criticar a juventude se não aderir à instituição, porque esta instituição vai nos servir tudo aquilo que é nossa necessidade.
12: A pedra de lançamento do Centro da Juventude do Cunene, o Luqueno, foi feita em março de 2025 pela Primeira-Dama da República, Ana Dias Lourenço, que também é presidente da Fundação Gananzenza. Trata-se de um centro multiuso dedicado à cultura e desporto, apoio psicossocial e à preparação de jovens para a vida. Reportagem Rádio Nacional com André Gaspar e o Venâncio Isaías, em Ondjiva, Cunene.
2: E este fim de semana, a província do Cunene vai ter mais água com a inauguração das barragens hídricas do Ndua e Calucuve. As duas infraestruturas estão integradas no programa de combate aos efeitos da seca no sul de Angola. As duas barragens vão armazenar 300 milhões de metros cúbicos de água e beneficiar mais de 55 mil habitantes das regiões circunvizinhas e animais. A esta altura, a satisfação dos agricultores é total e a chegada da água trouxe vida, emprego e mais produção. Fernando Noel.
17: À medida que se aproxima o dia da inauguração das barragens de Ndua e Calucuve, os habitantes da província do Cunene celebram um ganho histórico para a região. O presidente da União dos Camponeses do município do Covilhã, onde foram construídas as duas barragens, Fernando Wamatutu, diz que o Cunene deixa de ser uma província marcada pela seca.
18: O chefe do executivo apontou na mosca e nós temos grandes benefícios. Agora temos a produção em duas épocas, sequeiro e regadio. Significa que nós não teremos problema de frutíferos, laranjeiras, limoeiros, mangueiras e a própria a verdura. Estamos a falar do tomate, repolho, batata, cenoura, pimento e não só. Aqui agora a fome para nós está estancada.
17: Por sua vez, o fazendeiro Justo João afirma que com a entrada em funcionamento dos canais das barragens de Ndua e Calucuva, vai permitir elevar a produção local.
19: Nós vivíamos um momento bastante difícil, a falta de água. Agora, com a água, teremos uma paz total, uma alegria. Vamos ter uma produção satisfatória. As novas culturas que vamos implementar é arroz, o trigo, o feijão, que não fazíamos antes por falta de água. A província do Cunene foi a mais fraca no setor camponense, na agricultura, fundamentalmente na horticultura. Mas com estas barragens que nós temos, nós vamos competir mesmo com as outras províncias que neste momento estão a vencer. O que matava o gato era mais a falta da água do que a falta do capim. Agora já não vai ser deslocado em grande distância porque todo sítio tem água, todo sítio tem capim.
17: As obras das barragens de Ndu e Kalukuve começaram a ser construídas em finais de 2021 e dentro de dias a província do Cunene, o país e o mundo vão testemunhar a inauguração destes projetos estruturantes que mudam a história desta região, há muito castigada pelas alterações climáticas. As duas barragens acumulam mais de 300 milhões de metros cúbicos d'água e vão beneficiar milhares de habitantes e animais. A reportagem Rádio Nacional de Angola em Ondiva, Cunene, com Euclides Tocama e o Fernando Noel.
2: E com a entrada em funcionamento destas duas infraestruturas, o governo dá mais um passo no combate à seca no sul do país. Os ganhos que representam as duas infraestruturas foram analisados hoje no debate Angola em Direto da Rádio Nacional de Angola. João Manuel.
20: O governo e a sociedade civil no Cunene estão satisfeitos com a inauguração em breve das barragens de Ndu e Kalukuve. A diretora-geral da Unidade Técnica de Aproveitamento e Desenvolvimento dos Perímetros Irrigados da província do Cunene, Anita Esperança, fala das vantagens das duas estruturas.
21: Um dos grandes benefícios dessas infraestruturas é a garantia da segurança dos criadores. Com pasto, reduz realmente as perdas que têm tido do gado e os criadores tornam-se mais seguros na prática da sua atividade. Dizer também que estaremos a concorrer para a melhoria da segurança alimentar. Para a área da agricultura, o impacto é muito significativo. A disponibilidade da água permitirá, de certa forma, aumentar as áreas irrigadas, não dependente das chuvas, produzir durante todo o ano. Teremos mais épocas de cultivo durante o ano.
20: O assessor para a área produtiva do governo do Cunene, Bernardo Caritoco, considera que chegou o momento de educar os agricultores a criarem cooperativas de modo a terem acesso ao financiamento.
22: Nós estamos a trabalhar com essas entidades, o financiador UFADA, o FACRA, os próprios bancos locais, para que os nossos agricultores a nível da província do Cunene tenham acesso ao financiamento. O desafio que nós temos da documentação do governo provincial do Cunene já tem essa facilidade, facilita que nossos agricultores, as cooperativas, tenham acesso a esse documento, uma declaração que lhe habilita a ter o financiamento.
20: O secretário-executivo da Câmara de Comércio e Indústria de Angola, José Tondela, afirma que as barragens do Ndu e do Kalukuve já despertaram interesse dos grandes empresários da SADEC.
23: Essas duas infraestruturas no Cunene também já despertaram interesse dos grandes investidores que conhecem muito bem a província do Cunene. Os grandes empresários sul-africanos, os grandes empresários namibianos e até moçambicanos estão ávidos de chegarem em Angola. A questão que encravava, passo o termo, a questão do investimento no Cunene era a questão da água, da energia, porque a terra já lá existe, mas precisava ser irrigada. Nós estamos preocupados com a questão do desemprego. Se o investimento chegar de facto, vamos abandonar de forma definitiva a questão do desemprego.
20: O economista Arsênio Bumba defende que a inauguração em breve das barragens do Ndu e do Kalukuve vai trazer ganhos para a região centro e sul do país.
24: Estas barragens vão permitir criar condições para que se aumente a capacidade daquilo que é a produção agrícola, que tem estado muito fraca devido à seca, e também começa-se a fomentar aquilo que é atividade agrícola, sair de uma atividade essencialmente de subsistência para se entrar numa atividade mais comercial, e com isto vamos ter o surgimento das várias cadeias de valores que vão acompanhar este crescimento, quer da produção agrícola, quer também da produção pecuária.
20: Por seu lado, o economista Paulo Forquilha considera que o verdadeiro sucesso das duas estruturas deve ser medido pelos seus efeitos na vida das famílias.
25: O
0: verdadeiro sucesso dessas infraestruturas deve ser medido não apenas pela quantidade de água armazenada, mas sobretudo pelos hectares colocados a produzir, pelo gado preservado, pelos empregos criados, pelos rendimentos das famílias e pela quantidade de alimento que chegar aos mercados. Por isso, eu penso que termina aqui uma importante etapa de engenharia, mas deve começar a outra etapa, que é a etapa económica, muito mais exigente. A agricultura, a indústria, comércio, energia, transporte e sistema financeiro precisam de trabalhar agora de forma articulada para, no fundo, criarem aqui uma verdadeira economia à volta dessa quantidade de água que vai ser gerada.
20: Economista Paulo Forquilha defende que depois da inauguração das barragens do Ndua e do Calucuva, a segunda etapa é a criação de uma verdadeira economia à volta das duas estruturas.
2: Governo e sociedade civil no Cunene estão satisfeitos com a inauguração em breve das barragens do Ndua e Calucuva.
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2: Agora, atualidade desportiva neste Jornal da Tarde, é já a seguir com o Pedro Bambi, da Rádio 5. Boa tarde.
3: Ora, boa tarde. Desporto com três notas que passam pelo basquetebol, futebol e o handball. Vamos começar com o basquetebol. Afinal, Angola ainda pode acolher a quinta janela de apuramento mundial do Qatar. O que se passa é que a FIBA ainda não decidiu o palco e, por isso mesmo, o país tem o seu dossiê de candidatura pronto a ser entregue na próxima semana. No entanto, as informações constantes na página da Federação Ivoarriense de Basquetebol são enganosas e visam simplesmente pressionar a FIBA, uma vez que a sede da instituição em África está naquele país. Afrotaças, clubes angolanos com estreia marcada para este fim de semana, 1 de agosto, e Cabos Corpo do Palanca serão os primeiros a entrarem em cena. Ambos jogam para a Taça CAF neste sábado às 14 horas para a primeira mão da primeira eliminatória de acesso à fase de grupos. No dia seguinte, domingo, Petro Luanda e o Ilhete estreiam-se na Liga dos Campeões. Primeiro vai ser o Petro Luanda em Moçambique às 14 horas com o também campeão moçambicano União Desportivo do Songo. 2 horas mais tarde, aqui em Angola, o Ilhete recebe às 16 horas no Estádio Nacional Tundavala o Forester das Ilhas Seychelles. A última nota é para o handball. Dia de viagem da Seleção Nacional Júnior Masculina de Handball. Ontem mesmo a comitiva recebeu do Mijude os habituais cumprimentos da despedida e a entrega da bandeira nacional. No ato, o Ministério pediu aos jovens atletas empenho e determinação. O treinador Edgar Neto garantiu ao país que tem a equipa pronta para superar os adversários da primeira fase, a começar pelo Madagascar no sábado às 11 horas. Mas desporto vai ser daqui a pouco em desportivo. Boa tarde.
2: Boa tarde. O número de casos de ébola na República Democrática do Congo supera agora os 6 mil, elevando a taxa de letalidade para os 48,6%. As autoridades congolesas afirmam que a doença está a espalhar-se a uma velocidade sem precedentes. Vânia Varela.
4: É a epidemia de ébola mais grave de sempre no país, com mais de 3 mil mortos. Há ainda um total de 1.409 pacientes que recuperaram após a infecção e outros 830 estão ainda em isolamento ou em centros de tratamento. A Organização Mundial da Saúde confirma esses números e descreveu a situação como exigindo atenção internacional urgente. A OMS estima que cerca de 60% das mortes ocorrem fora dos centros de tratamento, o que destaca os desafios de detectar casos antes que os pacientes sucumbam à doença. O surto afetou 60 zonas em 6 províncias, incluindo Ituri, Kivu do Norte, Alto Uele, Tchopo, Kivu do Sul e Baso Uele. Esta estirpe do ébola, a Bundibugio, não tem tratamento específico, embora a OMS esteja a trabalhar em duas vacinas que iniciaram a fase 1 de testes em humanos e até a data têm mostrado resultados promissores, mas o seu desenvolvimento pode demorar vários meses. Entretanto, a RDC lançou, na semana passada, uma campanha de imunização contra o ébola com a vacina Ervebo, que apresentou resultados positivos contra a estirpe em animais. O Reino Unido anunciou também na terça-feira que vai fornecer mais de 50 milhões de libras em novos fundos para apoiar os esforços de contenção do surto de ébola na RDC.
2: A Organização Mundial da Saúde apela por atenção internacional urgente na República Democrática do Congo devido ao ébola, que até o momento fez mais de 3 mil mortos. A Comissão Mista Bilateral Angola-Botsuana está reunida em Luanda até ao próximo dia 5 de setembro. Durante o encontro, os dois países vão avaliar o grau de implementação dos acordos já existentes e analisar novas áreas de cooperação bilateral. Está igualmente prevista a assinatura de vários instrumentos jurídicos, atualmente em fase de negociação entre os dois países. Feliz Bela Oegi.
5: 20 anos depois da criação da Comissão Mista Bilateral entre Angola e o Botsuana, os dois países reúnem-se de 3 a 5 de setembro em Luanda. De acordo com uma nota da Embaixada de Angola, no Botsuana, durante o encontro está prevista a assinatura de vários instrumentos jurídicos atualmente em negociação. A Comissão Mista Bilateral entre Angola e o Botsuana constitui um importante mecanismo de diálogo destinado a dinamizar e aprofundar as relações bilaterais, identificar novas áreas de cooperação e acompanhar a implementação dos compromissos já assumidos. Segundo a nota, serão analisadas oportunidades para o aprofundamento e alargamento da cooperação nos domínios político e diplomático, agricultura e pecuária, transporte, petróleo e gás, energia e águas, turismo, ambiente, recursos minerais, infraestruturas e investimentos, entre outras áreas de interesse mútuo. Os dois governos mostram-se firmemente comprometidos em elevar a cooperação ao nível estratégico, dando prioridade ao intercâmbio económico como ferramenta preferencial, de modo a maximizar as potencialidades existentes em ambas as partes, tendo em conta o princípio da complementariedade e das vantagens recíprocas. No domínio dos recursos minerais, descreve a nota, sendo os dois em alguns dos principais produtores de diamantes da África, pretende-se intensificar a cooperação institucional com vista à troca de experiências e de boas práticas, indo além da simples extração de recursos e promovendo a sua transformação local com impacto na criação de empregos qualificados e no desenvolvimento de cadeias de valor. Por outro lado, refere o documento, Angola posiciona-se para suplementar o setor energético tsuanês, reforçando a sua autossuficiência, o que poderá contribuir para o isolamento da economia dos choques externos globais que tenham afetado negativamente os países da África Austral em particular e do continente africano em geral. A nota informa ainda que, sendo Botsuana um país sem acesso ao mar, o setor agrícola e pesqueiro angolano poderá beneficiar da exportação de diversos produtos com elevada procura naquele mercado.
2: Comissão Mista Bilateral Angola-Botsuana está reunida em Luanda até o próximo dia 5 de setembro. Os dois países vão avaliar o grau de implementação dos acordos já existentes e analisar novas áreas de cooperação bilateral. E o embaixador de Angola, junto da União Africana, defende a industrialização do nosso país e o reforço da capacidade dos órgãos de defesa e segurança

0: Estado não pode tolerar a dualidade ou a fragmentação de forças. Isto tem que ser evitado definitivamente. Por isso que Angola deve continuar a assegurar que as Forças Armadas e os órgãos de segurança mantenham uma cadeia de comando estritamente unificada e patriótica. Paralelamente, Angola deve acelerar o processo de mitigação da dependência externa, reforçando e ampliando a base industrial de defesa interna para consolidar a sustentabilidade logística.
1: A recente Cimeira de Luanda reconfigurou a estratégia e doutrina para a consolidação dos processos de pacificação do continente rumo ao desenvolvimento sustentável.
0: Esta doutrina exige o reforço, a apropriação ou aquilo que designamos também a domesticação e o financiamento direto pelos próprios africanos dos instrumentos políticos, legais, financeiros de prevenção de crises. A África assumiu pela primeira vez as rédeas da sua segurança institucional. Mais do que um compromisso retórico, a Cimeira de Luanda institucionalizou o princípio da redevabilidade e de responsabilização.
1: O embaixador Bembe fez menção à dimensão estratégica do Corredor do Lobito, considerado vetor econômico ou diplomático, enquanto plataforma de interesse multilateral.
0: Esta infraestrutura do Corredor do Lobito transcende a mera dimensão comercial e de mobilidade. Configura-se como um verdadeiro vetor de diversificação das parcerias e de estabilização macroeconômica. Não podemos ser dependentes de um parceiro. E esta é uma doutrina estratégica da diplomacia de Angola, de diversificar os parceiros.
1: Embaixador Miguel Bembe, quando dissertava em palestra sobre a geopolítica do Corno de África e as suas implicações para Angola.
2: Embaixador de Angola junto da União Africana defende a industrialização e o reforço da capacidade dos órgãos de defesa e segurança nacionais. E a fechar, o Santuário de Nossa Senhora da Moxima já registra a presença de fiéis provenientes de diferentes pontos do país que chegam à vila para participar na peregrinação anual 2026 que decorre de 3 a 6 de setembro no município da Kisama, província do Ikolibengo. Alda Mulaza.
3: Boa tarde. Desde as primeiras horas desta quinta-feira é visível o movimento de fiéis na Praça dos Peregrinos do Santuário de Nossa Senhora da Conceição da Moxima, muitos dos quais chegam em grupos acompanhados por familiares, membros das suas comunidades paroquiais e grupos de oração. O porta-voz da Diocese de Viana, Padre Queiroz Figueira, destaca o programa de atividades deste primeiro dia da peregrinação.
4: Os jovens vão caminhar, vão rezar e depois desta caminhada então teremos a Eucaristia, que será presidida por Sua Excelência Reverendíssima Senhor Dom Belmiro Kwikati Sangete, Bispo de Cabinda.
3: E o vice-governador provincial de Ikolibengo para a área política e social, Agostinho António, disse que já se encontram no recinto mais de 5 mil fiéis.
5: Todas as condições estão criadas, porque nessa altura nós já temos cerca de 5 mil peregrinos na Moxima e, portanto, as condições, neste momento já existe uma praça de alimentação a funcionar, os artefactos religiosos também já começaram a ser vendidos, portanto estão aqui criadas as condições de base para que tudo possa correr da melhor maneira possível.
3: Vice-governador provincial de Ikolibengo e a realização da peregrinação à Moxima edição 2026 a partir da Vila da Moxima, município da Kisama, Adilson Dias, Lísio de Oliveira e Alda Mulaza.
2: E voltamos à primeira página deste jornal. Angola gasta anualmente mais de 3 bilhões de kwanzas com o pagamento de salários aos funcionários de regime civil. Cidade de Ondjiva, no Cunene, ganha amanhã um centro integrado da juventude. O empreendimento vai aumentar a oferta formativa e oportunidades para os jovens. Comissão Mista Bilateral Angola-Botsuana avalia em Luanda o grau de implementação dos acordos e novas áreas de cooperação. FIBA ainda não decidiu o país que vai acolher a quinta janela de apuramento ao Mundial de Basquetebol. Angola mantém candidatura para organizar a prova. OMS exige atenção internacional urgente à República Democrática do Congo devido ao ébola que já matou até agora mais de 3 mil pessoas. A edição deste jornal foi de José Ndonga. A técnica foi de Edgar Varela Daniel Marques.

0: apresentou as notícias. Boa tarde.
1: Treze horas 33 minutos, a seguir o Desportivo com a Rádio 5 em cadeia nacional.

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1: Boa tarde, és o rosto desta edição do Desportivo.
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1: Para conferir, Júnior de Handball a caminho de Abidjan com olhos no pódio. Angola entra na rota dos circuitos profissionais de tênis no ciclismo, facia aposta. Emiliano Lucamba para os Jogos Olímpicos da Juventude. A Afrotaças, 1 de agosto, adapta-se à altitude de Mbambane. Guilherme no Lubango, Petro vai a Maputo, enquanto Cabo Escor Palanca joga em Luanda. FIT empresta médio argentino e tiver ao Sport Lisboa e Benfica. Carlos Queiroz continua no comando técnico dos Backstars. Assim será o seu Desportivo à Tarde, que tem na edição Domingos Francisco, montagem de registros do Tosto e Santos. Técnica final do Tony Skin Nunes. Ao microfone está o Joaquim Clemente.
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1: Na linha da atualidade do handball, Seleção Nacional Júnior Masculina está a caminho de Addis Abeba em trânsito para Abidjan. Na capital ivoriense, os nossos juniores vão competir no 33º africano da categoria de 5 a 12 deste mês. O técnico nacional, às ordens de Garneto, que ontem recebeu oficialmente a bandeira da República de Angola, trabalhou durante 20 dias no centro de alto rendimento José Armando Seyov, na cidade de Cachito. Edgar Neto garante que o grupo está focado em fazer uma boa competição.
3: Queremos fazer destes jogos autênticas finais, pois que sabemos para alcançar os objetivos, temos que vencer o primeiro jogo. É o segundo jogo, obviamente, que será mais difícil, ainda assim também pretendemos fazê-lo, para que tenhamos já a qualificação garantida.
4: Como é que o técnico avalia os adversários?
3: Olha, podemos fazer uma avaliação, tendo em conta o primeiro adversário que nós teremos, que é a República de Madagascar, depois teremos a Nigéria e iremos terminar com a seleção da Argélia. Mormente, o pouco que conhecemos desses adversários, nós trabalhamos em cima deles e pensamos que com maior ou menor dificuldade vamos procurar cumprir com aquilo que idealizamos.
1: As declarações de Edgar Neto, técnico nacional júnior masculino de handball, que está a caminho de Abidjan, com escala técnica em Addis Abeba, palco do campeonato africano de handball. A seleção de Abidjan, de 5 a 12 deste mês, a estreia acontece sábado diante da seleção do Madagascar. E agora o tênis do país prepara-se para albergar em novembro para cima o circuito profissional feminino a ser disputado no continente africano. A jornalista Paula Pande sabe mais a respeito desta prova da WTA.
5: O nosso país vai acolher de 2 a 8 de novembro deste ano o torneio oficial do circuito WTA 125 com a denominação Angola Ladies Open, um marco histórico impulsionado pela Academia de Tênis Kikuchi Village Club, que garantiu uma licença de 3 anos para a realização do evento. A conquista desta prestigiada prova internacional exigiu uma intensa articulação diplomática e de bastidores, contando com o apoio estratégico da empresa espanhola Macedônia, vocacionada em organização de grandes eventos mundiais de tênis e pádel. O consultor do Kikuchi Village Club, Luís Sousa, dá detalhes de como o país alcançou este grande feito.
6: Este torneio foi pensado em novembro do ano passado. Está tudo com muita expectativa, obviamente, porque é o primeiro em África e vamos ter aqui muita gente.
5: Para cumprir com os rigorosos padrões exigidos pela WTA, a organização mobilizou profundas adaptações logísticas e técnicas, desde os recintos de jogo aos locais de hospedagem.
6: Foram dados e a Academia, o Conselho de Administração, aderiu imediatamente ao processo, preencher todos os requisitos que são fundamentais para a organização desta prova e de futuras provas, porque a WTA do 125 salta-se para um WTA Tour, que é um 250. Portanto, nós, esta licença que se conseguiu, que foi fruto, digamos, de uma série de intervenientes.
5: Luís Sousa, consultor da Academia de Tênis Kikuchi Village Club, que liderou o processo de candidatura angolana a sediar o torneio WTA 125, que Angola e África acolhem pela primeira vez de 2 a 8 de novembro na Academia Kikuchi Village Club. Com este marco, Angola assume-se como um novo epicentro do tênis mundial.
1: Valeu, Paula Pandi. Esta boa nova do tênis, o circuito internacional, será disputado aqui em Luanda. No ciclismo, a Federação Angolana da Modalidade aposta forte na preparação do atleta Mariano Lucamba, que evolui em Portugal para a quarta edição dos Jogos Olímpicos da Juventude, que irão decorrer na cidade de Dakar, Senegal, de 31 de outubro a 13 de novembro. Cremildo Rangel, líder da FACI, deposita muita confiança no atleta.
7: A Federação Angolana tem como meta na participação dos Jogos Olímpicos da Juventude no Senegal, Dakar, o ciclista Mariano Meirinho Lucamba, que se encontra neste momento em Portugal a fazer um estágio e a participar em várias numa equipa portuguesa. Esteve em Angola, participou nos Jogos da Angola e no Campeonato Nacional. A sua preparação está a ser eficaz, está a correr tudo bem. E que na altura do jogo estará em Angola para participar em Dakar, os Jogos Olímpicos da Juventude.
1: Declarações de Cramildo Rangel, presidente da Federação Angolana de Ciclismo, confiante numa boa campanha do atleta Mariano Lucamba, que irá representar o país nos Jogos Olímpicos da Juventude, agendados para Dakar, Senegal. E na Uila, a Associação Provincial clama por mais apoios para o desenvolvimento do ciclismo, segundo Daniel Moteca.
8: Apoios é uma dor de cabeça grande, se assim posso dizer, né? Temos pouco apoio, né? A maioria dos patrocínios que nós recebemos é de atletas que também são das nossas equipas, mas acreditamos que haverá, se calhar, pessoas mais interessadas e nós estamos abertos para... Na verdade, o ciclismo é um desporto muito exigente, então algumas pessoas que a gente tem recrutado, às vezes o que é que acontece é depois dão conta de que é um pouco difícil andar nessas linhas e vão desistindo, então temos que ter um pouco de paciência, porque encontrar pessoas com potencial é um pouco complicado. É difícil, mas estamos a lutar para ver se ainda conseguimos voltar a ter um número aceitável de atletas em cada uma das equipes.
1: Daniel Boteca, da União do Ciclismo do Lubango, que clama por apoios para a massificação e expansão da modalidade na província da Uila. 13:42 minutos, já regressaram ao país os campeões africanos juniores femininos e masculinos de xadrez, Jaime Sonho e Jamima Paulo, que recentemente conquistaram o ouro no campeonato disputado na capital do Burundi. 12 anos depois, Angola voltou a conquistar o campeonato africano de juniores das duas classes. Às 15 acontece a conferência de imprensa na sede da Federação Angolana de Xadrez. A todo instante, o Carovinho terá outros desenvolvimentos em relação a esta matéria. Agora, as afrotaças, final de semana de compromisso dos quatro representantes angolanos na competição. O 1 de agosto, que está em Bambane, será o primeiro a entrar em cena. Os militares afrontam sábado às 14 horas o Green Mambas de Eswatini para a Taça CAF. Edgar Jerónimo Stopirão, dos adjuntos de Filipe Nzanza, garante que, apesar da falta de conhecimento do adversário, o 1 de agosto vai tentar conseguir um ótimo resultado fora de casa.
9: Temos pouco conhecimento, né? Mas do pouco que nós temos, sabemos que saíram em terceiro no seu campeonato. Mas mesmo com essa pouca informação, nós vamos com o objetivo de fazer um bom resultado lá. Visto que a primeira mão é fora e bom para nós, a primeira mão é fora. E sabemos nós também que aprendemos com os erros. O ano passado não passamos na primeira fase e esse objetivo para este ano é passar as duas fases, a primeira mão e a segunda mão. Vamos para lá para jogar, abordar jogo de igual, para ver se realizamos, concretizamos um gol lá. E na segunda mão, acredito que fazer aqui o nosso resultado.
1: Edgar Jerónimo Stopirão, adjunto do Filipe Zanza, no 1 de agosto, e o capitão Bonifácio fala do ambiente que se vive no balneário militar.
10: É a nossa primeira eliminatória e nós traçamos um objetivo. E esse mesmo objetivo, graças a Deus, calhou-nos bem o primeiro jogo fora de casa. E fora de casa, queremos é resolver já a eliminatória a partir deste primeiro jogo. E para que tal feito aconteça, acreditamos nós que vamos puxar muito nossos galões, que é para ver se conseguimos sair lá com um bom resultado para culminar aqui na segunda mão e passarmos à eliminatória.
1: Bonifácio, capitão do 1 de agosto, que vai jogar a preliminar de ascenso a Taça CAF diante do Green Mamba de Eswatina. Para a próxima competição, Cabos Corpo Alanca vai defrontar as duas partidas da capital do país, a formação do NAM, da Namíbia. A turma da ROEF do Palanca treinou na média hoje, no adjacente ao Estádio Nacional, 11 de novembro. Jornalista Domingos Quitumba.
11: Boa tarde para si, para o ouvinte do Desportivo. Uma hora e meia durou o treino virado para os aspectos técnicos e táticos da formação do Cabos Corpo do Palanca, que pretende começar com vitória a campanha rumo à fase de grupos da Taça da Confederação. Após a sessão, a penúltima, antes da estreia nas Afrotaças, Leonardo Neiva, o técnico principal da equipa da ROEF do Palanca, fez um resumo do trabalho realizado no período da manhã.
12: Estou muito satisfeito com a dedicação e empenho dos jogadores. A semana foi muito boa. Hoje, principalmente, um jogo fundamental para o Cabos Corpo do Palanca, jogo eliminatório, então um jogo de atenção e concentração e foco mental muito importante. Estamos preparados para este sábado, como também para o próximo domingo, diante da equipa da Namíbia, do UNAM FC da Namíbia.
11: E sobre o UNAM da Namíbia, adversário da primeira eliminatória de acesso à fase de grupos da Taça da Confederação, Leonardo Neiva diz que não é uma equipa desconhecida.
12: Já estudamos o adversário, já vimos ali os jogos, vídeos, análises. É uma equipa forte, né? Essa competição, a Taça Nelson Mandela, não existe jogo fácil. Até porque se trata dos seus respectivos campeões dos países. Uma equipa forte, principalmente fisicamente, tem jogadores altos e tentam sempre se impor com o jogo ali baseado como jogo de apoio, como também em ligação direta.
11: Palavras de Leonardo Neiva, técnico principal do Cabos Corpo do Palanque, equipa que realizou no período matinal o penúltimo treino antes do jogo de estreia nas Afrotaças diante do UNAM da Namíbia para a primeira mão da primeira eliminatória de acesso à fase de grupos da Taça da Confederação. A equipa regressa amanhã ao adjacente 11 de novembro para o último treino antes da sua estreia nas Afrotaças.
1: Valeu, Domingos Quitumba. E na corrida fase grupos da Liga dos Campeões, o Petro Luanda segue amanhã para Maputo, a capital moçambicana, onde vai jogar diante da União Desportiva de Songo, domingo no estádio do Simpeto, às 14 horas. Os petrolíferos lançam o jogo desta sexta-feira diante da formação moçambicana, já na capital daquele país do Índico que fala português. E para a cidade de Maputo, que seguimos em direto ao encontro do António Trigo, Paulito, o diretor desportivo do Desportivo Songo. Paulito, boa tarde. Como é que a vossa equipa prepara esta recepção ao campeão angolano?
13: Sim, boa tarde. Em relação à nossa preparação para a recepção ao Petro, eu acho que no âmbito da reciprocidade, somos dois países irmãos, clubes com algum histórico no panorama futebolístico dos Palopes, e é importante que a gente, nesse quesito, faça bem as coisas, porque também quando formos para Angola estamos à espera que eles nos tratem da melhor forma possível. Obviamente somos adversários dentro das quatro linhas, mas dentro, fora delas, somos irmãos. Dois países irmãos, duas equipas com algum historial no panorama futebolístico africano, cada um com os seus objetivos. Obviamente que neste momento o Petro, por ser habitué nessas competições, parte em vantagem, mas é como eu disse, né, no âmbito da reciprocidade que nós, entre as direções dos clubes, falamos, é importante que a gente trate o Petro da melhor forma possível. Eles chegam na sexta-feira, vamos recebê-los, e depois vamos fazer tudo com fair play. Não vamos tentar aqui fazer jogos de bastidores. O importante é que ganhe o melhor. Agora, em relação ao jogo, estamos a preparar da melhor forma, tendo em conta que esse é o grande objetivo da temporada para a UDS. Nós jogámos ontem, num jogo complicado, onde preferíamos ter descansado, não conseguimos, pelo fato de a Liga Moçambicana de Futebol não ter datas, e era imperioso para eles que a gente jogasse. Mas vamos tentar preparar da melhor forma possível, porque é uma competição diferente, onde gostaríamos de fazer aquilo que o Petro tem feito nos últimos anos, virar habitué e tentar ir o mais longe possível, mas para isso temos que olhar jogo a jogo. Primeiro é o Petro, jogamos em casa, o sorteio ditou um primeiro jogo em casa e o segundo fora, mas é importante que encaremos jogo a jogo. Primeiro este, depois é que vamos pensar no segundo. E é basicamente isso.
1: António Trigo, Paulito, diretor desportivo da União do Songo, adversário do Petro Luanda na preliminar de ascenso à segunda eliminatória da Liga dos Clubes Campeões Africanos. Também a lutar por lugar na fase de grupo está o Ilhete de Benguela. Os bengalenses da rua Bartolomeu Dias recebem domingo no estádio Tundavala o Forester Futebol Clube das Ilhas e Seychelles. Os pupilos de Beto Bianca trabalharam na manhã de hoje na cidade do Cristo Rei, se olhar atento do Ayrton Canha. Boa tarde, Canha.
14: Para este duelo, Beto Bianchi tem estado a trabalhar os aspectos técnicos, táticos, mas sobretudo com a informação que tem do adversário, de modos a aproveitar as debilidades que o mesmo possa apresentar.
15: Nós estamos trabalhando segundo as informações que a gente tem em relação ao rival. O foco é mais nos conceitos táticos. E os jogadores estão bastante motivados, é uma oportunidade para todos, né? Essa competição. Sabemos da importância, não só representando o país, como também o nosso clube, as cores do Williette, e somos conscientes que a gente tem que ir por todas. Sabemos, né, dos pontos positivos, pontos menos positivos que eles têm, então vamos tentar aproveitar dessas situações.
14: Em termos clínicos, apenas Macayabo está fora desta partida, pelo que Beto Bianchi pede concentração e foco da sua rapaziada.
15: Baixa segura só tem do Macayabo, os outros estão disponíveis. A gente tem que dar esse passo esse ano, pelo menos ficar nessa primeira fase, que são esses dois jogos. Depois já pensaremos no seguinte, mas nesses dois jogos temos que ir por todas e passar dessa fase.
14: Beto Bianchi, técnico do Ilhete de Benguela, equipa que continua a trabalhar aqui na cidade do Lubango, tendo em vista o duelo da primeira mão da preliminar de acesso à fase de grupos da Liga dos Campeões, diante do Forester Futebol Clube das Ilhas Seychelles, adversário que é aguardado a qualquer altura nesta cidade do Lubango.
1: Ayrton Canha, as últimas do Ilhete de Benguela, que trabalha no estado da Vale, onde vai recepcionar a formação do Forense das Ilhas Seychelles. E no final da semana, de 23 a 25 do corrente mês, começa a caminhada ao CAN de 2027, com sede no Uganda, Quênia e Tanzânia. Os Palancas Negras estão inseridos no Grupo B, com Egito, Malawi e Sudão do Sul. Angola, que joga no dia 23 no Cairo, diante da seleção egípcia. Entretanto, o Gana, que integra o Grupo C com a Gâmbia, Côte d'Ivoire e Somália, confirmou o técnico português Carlos Queiroz até 2030. Vamos até a cidade de Accra, capital do Gana, ao encontro do jornalista Pedro Luís Cidres.
16: Viva! Pois é verdade, o professor Carlos Queiroz vai continuar a ser o treinador do Gana. O anúncio oficial foi ontem feito pela Federação Ganesa de Futebol. O objetivo imediato é levar outra vez o Gana à fase final de uma Taça da África das Nações. O Gana falhou a última competição e agora o objetivo do professor Carlos Queiroz é esse mesmo. Para já, levar o Gana até a AFCON do próximo ano, que vai ter lugar, como sabemos, no Quênia, no Uganda e também na Tanzânia. O Gana começa a jogar já no próximo dia 24, jogo difícil em Abidjan, frente à Costa do Marfim. Depois, 4 dias envolvidos, a estreia de Carlos Queiroz a treinar a seleção ganesa no país. É que o jogo frente à Gâmbia será em Accra e será a primeira vez que o selecionador português vai ter a oportunidade de treinar a seleção no próprio Gana, porque o seu trabalho antes do Mundial não lhe permitiu jogar em casa, digamos assim. As opções da Federação Ganesa nunca se viraram para outro treinador. Carlos Queiroz foi sempre a primeira opção. Os termos do contrato não foram revelados, mas podemos adiantar que o objetivo é levar o Gana até à fase final da Taça da África das Nações e, se tudo correr bem, renovar para as qualificações para o Mundial 2030.
1: Pedro Luís Cid, que nos falou a partir de Accra sobre a integração de Carlos Queiroz nos quadros técnicos dos Black Stars, depois de ter renovado o seu vínculo contratual com o Gana. 13:53, agora o basquetebol, ainda uma incógnita. A última janela de apuramento ao Campeonato do Mundo do Qatar, Angola vai entrar na corrida para organizar este evento, apesar da Côte d'Ivoire ter anunciado a organização da última janela de 25 a 28 de fevereiro próximo. O Herléder Coimbra está por dentro desta informação e faz o devido enquadramento.
17: A Federação Ivoriense está a tentar tirar proveito disto, de ter a sede lá da FIBA África e, por isso, de uma maneira, de querer pressionar que a decisão seja tomada já, então começa a colocar na sua página, não só na página da da Federação, mas também já há um vídeo circular de Abate, onde diz que em casa ninguém os vai ganhar. Tudo isto é para poder atrair a atenção da FIBA, que está lá sediada, e sabemos nós que quando algum outro país que tem uma prova para fazer acaba por não corresponder ou não dar resposta aos cadeiros de encargo, quem organiza onde está sediada, portanto, é a Federação, que é, no caso, a Côte d'Ivoire.
1: Irlander Coimbra e a incógnita em relação à última janela de apuramento ao Campeonato do Mundo de Basquetebol Qatar 2027. Natação, segundo dia de provas no Zonal de Botswana, no Complexo Esportivo da Universidade de Gaborone, onde estão agendadas 5 provas, 200 metros bruços, 200 metros costas, 200 livres e 50 metros mariposa. No primeiro dia, o novo país alcançou 2 medalhas de bronze com a Raina Santo nos 800 metros livres e Beatriz Kut nos 50 bruços. Raiane Eltense, a conquista da medalha.
18: Consegui uma medalha de terceiro lugar na prova de 800 metros. Foi uma prova muito boa, com adversárias muito, muito fortes. E tive a minha maior dificuldade foi a questão da altitude, que deixou-me muito cansada nos primeiros metros e com alguma dificuldade de respiração. Mas no final correu tudo bem e eu consegui conquistar o meu lugar no pódio nos últimos metros.
1: Raina Santo, integrante da Seleção Nacional de Natação, que está a competir no Zonal de Gaborone, Botswana. Agora o Esgrima, o Centro de Alto Rendimento José Armando Saiovo, na província do Benga, acolhe a edição deste ano dos Nacionais. O Vicente Geraldo, em terras do Acarembangão, está por dentro desta competição.
19: O campeonato reúne atletas das categorias de cadetes, júniores e séniores em ambos os sexos, numa competição que pretende promover o desenvolvimento e a massificação do esgrima em Angola. No ato de abertura, o presidente da Federação Angolana de Esgrima, Menem Pereira, explicou que a escolha da província do Bengo para acolher a competição enquadra-se na estratégia de expansão e desenvolvimento da modalidade a nível nacional. O dirigente garantiu igualmente que estão reunidas as condições necessárias para assegurar o normal decurso do campeonato.
20: Ser feito o campeonato aqui no Bengo é mesmo para nós desenvolvermos a modalidade aqui no Bengo e a associação provincial do Bengo, que é a associação mais nova deste momento da federação, ter novos atletas, trabalharem mais e também crescer a modalidade no Bengo. Sim, em termos de condições não há nada a apontar. O Centro de Alto Rendimento José Armando Silva tem todas as condições, desde a alimentação para dormir, as condições do ginásio onde estamos a trabalhar. Por isso não há nada a apontar, está tudo a correr conforme programado. Nós estamos a cautelar mesmo para que não falte nada. Nós vamos fazer, estávamos para fazer a prova de equipas no sábado. Neste momento vamos trocar a prova de equipes para sexta-feira e para no sábado fazer então as finais todas no sábado.
19: O 8º Campeonato Nacional de Esgrima nas categorias de cadetes, júniores e séniores em ambos os sexos decorre até sábado 5 de setembro aqui no Complexo Desportivo Paralímpico José Armando Saiof.
1: Valeu, Vicente Geraldo, em Cachito. Agora o voleibol, a Federação Angolana prepara um clínico de formação para treinadores de nível 1. A ação será ministrada pelo técnico português Avelino Azevedo, preletor da Federação Internacional. Hernando Bastos, vice-presidente da Federação, fala dos objetivos desta ação formativa.
21: Objetivos do curso: aumentar os conhecimentos dos nossos técnicos que se encontram a trabalhar na base da formação de atletas de voleibol. Nós só abrangirmos a 35 alunos, é o regulamento da Federação Internacional, não podemos exceder, por isso tivemos que dar prioridade aos técnicos que estiveram presentes nos últimos campeonatos de júniores e séniores.
1: Hernando Bastos, vice-presidente da Federação Angolana de Voleibol e Ação Formativa, que terá a preleção de um técnico português ligado à Federação Internacional. E em Portugal, Itiver foi cedido pelo Manchester City por empréstimo a Sport Lisboa e Benfica. Itiver entra e Richard Rios sai para o Al Ittihad da Arábia Saudita, equipa treinada por Sérgio Conceição. O mercado de transferências está na sua reta final a nível do futebol europeu. Para finalizar o Desportivo à Tarde, edição de 3 de setembro de 2026, destacamos nesta edição: Seleção Júnior Masculina de Handball a caminho de Addis Abeba em trânsito para o palco do Campeonato Africano, neste caso Abidjan, onde o objetivo passa pela subida ao pódio. Angola entra na rota dos circuitos profissionais de ténis, no ciclismo, faz-se aposta em Mariano Lucamba para os Jogos Olímpicos da Juventude. Afrotaças, 1 de agosto adapta-se à altitude de Mbambane. Guilherme Mulbango, Petro vai a Maputo e o Cabo Escuro Palanca joga no Estádio Nacional 11 de novembro. Cite empresta médio argentino Itchiver ao Sport Lisboa e Benfica. Carlos Queiroz continua no comando técnico dos Black Stars. Esportiva Tarde teve na edição Domingos Francisco, montagem de registros do Tosto e Santos, técnica final do Tomiski Nunes, e o Joaquim Clemente esteve na apresentação das notícias. Boa tarde.

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2: Horas 2 minutos, a seguir a Hora do Vinil com a Carla Castro.
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4: Muito boa tarde, boa gente, seja bem-vindo a mais uma edição da Hora de Vinil, o nosso encontro de segunda a sexta aqui na Rádio Nacional de Angola, das 14 às 15, onde a música tem história, tem balanço e vem sempre em formato analógico. Hoje trazemos uma seleção feita para levantar o astral e mexer com as emoções. Uma tarde com mais ritmo, mais cor e muitas memórias gravadas em vinil, lançadas até 1991. Então, prepare-se, dê volume, liberte o sorriso e venha conosco. Abriremos com um clássico da música popular angolana dos anos 70.

14:03, dentro de instantes voltaremos a acompanhar a Hora do Vinil com a Carla Castro. Vamos, durante esta uma hora, dar-lhe a acompanhar músicas do tempo de vinil com a jornalista Carla Castro. Por hora mesmo, vamos ao momento que se impõe, publicidade na rádio.

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Os águias reais, com as suas harmonias vocais, influência do sembo urbano, marcaram uma geração. Mariana, lançada em vinil sob o selo Angola, e continua a ser cantada de geração em geração. Do álbum Soy Latino-Americano, esta música reflete o estilo singular do brasileiro Zé Rodrigues, uma mistura de MPB, música popular brasileira, folk e crítica social, com arranjos cinematográficos de letra instigante. Quando será? Pergunta. Como no dia doce, quando virá o tempo de paz. Uma faixa pouco tocada, mas que merece o lugar de destaque aqui na nossa tarde.

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7: Gravada na LP Lição de Vida, lançada em 1966. Samba Minha Raiz. Esta música é um grito de orgulho. Elza Soares cantou o samba como património de luta, de resistência e de negritude, com a sua voz rouca, inconfundível, evocando aqui a raiz que sustenta o ritmo e a alma do Brasil. Um samba com samba com samba com samba com samba com samba com samba com samba com samba com samba com samba com.
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gravada no LP Lição de Vida e lançada em 1966. Samba Minha Raiz, esta música é um grito de orgulho. Elza Soares cantou o samba como património de luta, de resistência e de negritude, com a sua voz rouca, inconfundível, evocando aqui a raiz que sustenta o ritmo e a alma do Brasil. Um samba com identidade e também força feminina. Com a sua voz grave e sensual, Barry White conquistou o mundo do soul e do R&B. Esta faixa que ouviremos, lançada no seu álbum Can't Get Enough, é puro romantismo com groove, um arranjo orquestrado e pulsante que levou o cantor ao estatuto de ícone do amor. Foi número 1 na Billboard e faz parte da história da música disco.

Última faixa do lendário álbum What's Going On, com letra intensa, Marvin Gaye denuncia as injustiças sociais, o racismo, a violência e a pobreza neste Inner City Blues, Make Me Wanna Holler. A melodia é suave, mas a mensagem é dura. Uma canção de protesto com elegância, um soul profundo de 1971 que nos faz pensar. Lançada em 1970, La Murga é um clássico absoluto da salsa, composta por Willy Colón e cantada por Héctor Lavoe. A música mistura metais festivos com ritmo afro-caribenho. Tornou-se hino de carnaval em vários países latinos e mostra toda a irreverência e genialidade da dupla.

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6: Ano de vinil de regresso à antena e agora recordando Swing da Cor. Foi com esta música que Daniela Mercury se apresentou em 1991 ao Brasil e ao mundo.

swing da cor, mistura axé, samba reggae e a força dos tambores do Olodum. Gravada no seu álbum de estreia, esta faixa rompeu barreiras, colocou o ritmo baiano no topo das charts.

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ouvimos esta colaboração entre Margareth Menezes e o jamaicano Jimmy Cliff. Trouxe ao mundo uma mistura vibrante de samba, reggae e a old music, gravada em Salvador com produção internacional em 1991. Figura importante da música cabo-verdiana, Eddie Moreno marcou a transição entre a tradição e a modernidade. A Riola é uma coladeira vibrante, lançada em 81 no LP Nós Festa, com humor, ritmo e alma crioula, uma canção que atravessou ilhas e chegou às pistas da diáspora africana.

Cláudio Moreno, de Cabo Verde, foi aqui recordado o seu Arriola do ano seguinte, 82, e quase a fechar Give It Up, um clássico da disco pop lançado após o fim da era disco e ainda assim um enorme sucesso. Casey and the Sunshine Bands acertaram em cheio com este tema solar que mistura groove, refrão cativante e arranjos eletrónicos.

E assim fechamos mais uma edição da Hora de Vinil. Obrigada pela companhia. Um grande abraço meu, da Lourdes Antónia do Tomás Santana. Fica com a RNA, a rádio de todos nós. Fechamos com Class. Let's Groove. Foi o regresso triunfal dos Earth, Wind and Fire ao topo das charts nos anos 80, com vocoders, sintetizadores e aquele toque irresistível de funk. A faixa tornou-se um dos hinos dançantes da década. Ideal para terminar a tarde com energia positiva. Let's groove. Até lá. Fique bem.

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1: Quinze horas no país, a seguir as notícias na Rádio Nacional.
2: Angola gasta anualmente 3,4 bilhões de kwanzas para pagar salários aos funcionários do regime civil.
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2: Começamos com a peregrinação anual ao Santuário da Nossa Senhora da Moshima. Milhares de peregrinos já se encontram na Vila da Moshima, em Ikoluibengo, para a peregrinação que decorre de 3 a 6 de setembro. Liesel de Oliveira, da equipa da Rádio Nacional de Angola, tem mais dados sobre o evento.
4: Exatamente, boa conversa com os fiéis que já se encontram desde as primeiras horas neste local santo e alguns já desde o dia de ontem, para então o sacrifício na devoção para a caminhada que começa hoje pontualmente às 16 horas, lembrando que são 5 quilómetros que os fiéis vão caminhar até o lugar santo da Moshima. Este ano, com o tema Com Maria rezamos para que ninguém falte o amor, e sobre o lema Mamá Moshima, mãe bondosa e modelo de santidade, rogai por nós. Vou conversar com uma peregrina que já se encontra no local há bastante tempo. Vou ouvi-la. Boa tarde.
5: Boa tarde, se chama Catarina Paulo Brasil. Vim aqui a Mamá Busca de Bênção. Vem do que é o mês de setembro, um mês em que todos os católicos vêm aqui para agradecer no momento de glórias e vitórias.
4: Vamos a conversa com uma outra senhora. Boa tarde, em direto para a Rádio Nacional de Angola, o jornal Essa Hora, primeiro e último nome.
6: Boa tarde, Elionete, que é o meu nome.
4: Dona Elionete, é a primeira vez que participa na peregrinação aqui na Mamá Moshima?
6: Não é a primeira vez, apesar de já ter alguns anos sem voltar para aqui, mas não é a primeira vez.
4: Muitas preocupações diante dos pais da Mamá Moshima?
6: Sim, muitas preocupações, e eu sei que ela vai ceder às minhas preocupações.
4: Vai percorrer os 5 quilômetros?
6: Vou sim, até porque eu sou legionária jovem, sou do grupo da Legião Jovem, e viemos mesmo para esta missão.
4: Esta foi a conversa que tivemos com os fiéis que já se encontram neste local, lembrando que hoje às 16 horas os fiéis vão caminhar a pé até aqui o Santuário da Mamá Moshima. Entre eles, vários estão aqui não de primeira viagem, mas ainda assim contam histórias de fé, contam história de superação, e já têm resultados. Resultados nos dias de hoje. Me despeço deste ponto aonde estou com os peregrinos, acompanhando aqui mais uma vez esta que é o maior ato, não é, para os católicos do país. Boa tarde.
2: Boa tarde. Com Maria rezemos para que a ninguém falte o amor, é o tema deste ano da peregrinação ao Santuário de Nossa Senhora da Moshima. Angola gasta anualmente 3,4 bilhões de kwanzas com o pagamento de salários aos funcionários do regime civil. Os dados foram apresentados hoje pelo secretário de Estado do Ministério da Administração Pública, Trabalho e Segurança Social. Domingos Filipe considera relevantes os trabalhos que estão a ser desenvolvidos pelo setor em todo o território nacional. O secretário de Estado avançou ainda que Angola conta atualmente com mais de 400 mil funcionários do regime civil.
7: Este custo anual com encargos do pessoal civil na ordem dos 3,4 bilhões de kwanzas. Que o custo mensal dos salários da função pública tem uma variação na ordem dos 245 mil milhões de kwanzas, custo mensal.
2: Secretário de Estado do Ministério da Administração Pública, Trabalho e Segurança Social, Domingos Filipe.
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2: A capital angolana deverá receber atletas de várias nacionalidades de artes marciais mistas para 4 dias de competição internacional a partir do dia 17 de setembro. As seleções estrangeiras começam a chegar a Luanda na próxima semana e, segundo a Federação Angolana de Artes Marciais Mistas, até o momento está confirmada a presença de 19 países na prova que vai reunir os melhores atletas internacionais. Os agentes da vida selvagem do Quênia estão a capturar crocodilos nas margens do lago Baringo, numa tentativa de conter o crescente conflito entre seres humanos e animais selvagens, à medida que as águas aumentam, empurrando os répteis em direção às casas. Lagos no Vale do Rift, no Quênia, atingiram níveis não vistos há pelo menos meio século, com cientistas atribuindo o aumento à precipitação extrema ligada às mudanças climáticas. Dezenas de milhares de pessoas foram deslocadas para terrenos mais altos, segundo dados oficiais, e a vida selvagem foi levada perigosamente perto dos seres humanos.
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1: 15 horas 5 minutos.
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1: Catarina da Piedade, Maria da Piedade, Cordeiro da Piedade, João da Piedade, José da Piedade, Domingos da Piedade, Francisco da Piedade, Fernando da

0: Catarina da Piedade, Maria da Piedade, Cordeiro da Piedade, João da Piedade, José da Piedade e demais familiares comunicam que o funeral de Manuel Marques da Piedade realiza-se amanhã às 10 horas no cemitério de Benfica. O velório acontece hoje às 19 horas na casa de velórios da Polícia Nacional, junto à Tourada, na Calimba. As famílias Costa e Cucivila comunicam o falecimento da sua ente querida, Joana Dedaldina Costa Cucivila, também conhecida por avó Joana, ocorrido na República da Namíbia por doença. O óbito decorre na residência de sua mãe, no Benfica, na rua da Dona Xepa. O funeral realiza-se no sábado às 10 horas, no cemitério do Benfica. Zua Vunge, Carlos Zua, Janete Zua, Vânio Zua, António Zua, André Zua e Neuza Zua comunicam o falecimento do seu ente querido Fernando Zua. O seu funeral realiza-se amanhã às 10 horas no cemitério do 14. O Gabinete de Análise, Consultoria e Inquérito da Procuradoria-Geral da República solicita a comparência do Sr. Nelson da Conceição Gonçalves André, filho de Pedro Domingos André e de Mariana Gonçalves Pena, natural da província de Luanda, residente no Zangozeiro, bem como do Sr. Mário Domingos Carlos, filho de Fernando José Carlos e de Maria Paixão Domingos, natural da província de Luanda, residente no bairro da Precol. Os referidos cidadãos deverão dirigir-se ao primeiro andar do edifício sede da Procuradoria-Geral da República, situado na Maianga, a fim de tratarem de assuntos de natureza processual. Foram as informações no Serviço da Agenda Nacional.
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0: 15 horas, 8 minutos.

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0: 15 horas 12 minutos a seguir o Altamente com Atílio e Onda.
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Vamos lá então, com Angola avançarmos nesta tarde jovem, que é para si, mas ninguém botar, não saia da sintonia.

0: Através da Rádio Nacional de Angola, presença em força, puxando sempre o seu ar de jovialidade que você acredita que não está, não faz mais parte, porque temos uma imensidão de ouvintes e da nossa audiência que acreditam que não, já vou com idade avançada, isso é para os miúdos, já não é para mim, já não pertence, pertence sim senhora, esta rádio não larga jamais, onde quer que vá, a sua idade nós também lá estaremos, onde quer que você esteja em produtividade por esta Angola, presença animada desta rádio que sorri para si todos os dias.
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Coisas da sua vida acontecem com música em força na Rádio Nacional de Angola. Aquelas músicas que, de certo, vêm sempre entrar para o seu dia, dar-te, se calhar, aquela disposição que não ia de acordo. Agora sim você estará em condições para materializar aquilo que quer alcançar. É assim que você entra todos os dias, quando quer se confundir com produtividade, profissionalismo e, acima de tudo, avançar com êxitos no dia e na sua atividade laboral. Mas certo que há muita gente que a esta altura está na sintonia da Rádio Nacional de Angola. Tarefas cumpridas, o Estado já deu por hoje, amanhã há mais. Agora vou-me divertir, vou ser jovem, vou estar altamente na vida do lugar, e este não saia.

vida musicalmente falando, aliás, você sabe que é a rádio que tem uma discoteca aberta ao seu serviço, ela não fecha jamais, tão como esta rádio que é ininterrupta. Ela não se cansa, as forças são infinitas para lhe servir na tarde. Com esta agressividade de entretenimento, nós temos que estar mesmo em força para lhe atrair, lhe fixar nesta sintonia para jamais sair. Teremos coisas trazidas, ok? Para a jovialidade na tarde, não saia. Fique com a rádio mais alegre, jovialmente falando, por esta Angola. Boa tarde.

0: Nacional de Angola, como ela, só ela. Hoje a edição, como você gosta, é uma das que você não vai querer perder jamais. Vá ficando connosco na sintonia até a hora de dizer adeus. Temos, obviamente, esta satisfação de lhe preencher, não deixar você se afastar. Você há de perceber que esta rádio tem alguma coisa. Estou a mexer no botão, a sintonia não saia porque está a Rádio Nacional de Angola para país e mundo. Juventude na rádio. Em frente, vamos lá então aos nossos compromissos de estação. É para aquele que coloca o seu investimento, expandindo a sua marca, a sua atividade, o seu ganho na rádio que é mais angolana pro mundo. Em frente, à tarde será completamente juvenil. Não saia, boa tarde.
1: Voltamos já.

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6: Ora, neste momento que nós também estamos aí com aquela satisfação e entusiasmo por você estar na continuidade da Rádio Nacional. Entramos agora por uma outra etapa. Foi o nosso início com toda a nossa força musical para dar ritmo para aquelas pessoas que querem ter toda a disposição, ânimo e, acima de tudo, aquela motivação em força para quem está ainda na sua atividade laboral, com todo o profissionalismo de que hoje será tudo cumprido. Não como os dias anteriores em que fica muita coisa por se fazer, porque você tem esta ligação à rádio do seu sucesso e êxitos de vida. Música que vem de talentos que surgem, ao lá então conversar com a juventude que vem ao Altamente mostrar a sua música.
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0: agora, altamente, Rádio Nacional abre-se para a juventude. Já sabe, nós temos sempre esta missão, ok, de fazer propagar aquilo que é iniciativa e criatividade pela contribuição, produção e criação de música angolana pela juventude de Angola.
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0: Dizzy Gomes, boas tardes, boas-vindas à rádio, o que é que nos trazes?
2: Mais uma vez, boa tarde, mais velho, muito obrigado. Estamos na casa mãe, trouxemos para hoje a música Ninguém Nasceu Famoso.
0: Vens de que parte de Angola?
2: Eu venho do Kwanza Sul, concretamente no município do Celes.
0: Rua 4
2: de
0: Abril,
2: é a banda.
0: Como é que foi o início? Início, qual é a banda?
2: Kwanza Sul, município do Celes, Rua 4 de Abril.
0: Rua 4 de Abril. Vamos lá explicar como é que foi o início para a música.
2: Bem,
0: por esta parte da Angola.
2: Eu chego para a música já muito cedo, porque fui parte do coral da Igreja Adventista do Sétimo Dia. Portanto, já tinha alguma experiência dentro daquilo que é o ciclo em que eu estava inserido. Porém, em 2019, decido me lançar para aqui, para esse ramo da música mais secular, se assim podemos dizer, né? Concretamente no estilo rap e pop, tendo em conta as influências que eu tive dos meus amigos também, que também são músicos, por sinal, inclusive eu faço parte do mesmo grupo, o SF Music, aproveitei agora a oportunidade de mandar um abraço para eles.
0: Então, portanto, te afastaste da espiritualidade e foste para a música mais agressiva.
2: Exatamente.
0: O que é que aconteceu? Não. O Espírito Santo não conseguiu te controlar?
2: Acredito que ele ainda tem um controle total de mim. É apenas a necessidade de querer trazer uma nova roupagem.
0: Né?
2: A boa parte da família faz a música dentro da igreja e eu saí um pouco para, de alguma outra forma, explorar novas águas, novos ares.
0: Tiveste muitos temas de sucesso no Kwanza Sul?
2: Sim, tive até o momento um tema de sucesso provincial mesmo, que tocou muito e continua a tocar até agora.
0: É
2: o Corno, o título da música é Corno.
0: É.
2: Exatamente.
0: Não, vamos saltar essa parte. E então, depois, como é que acontece essa ligação entre o Kwanza Sul e a capital do país?
2: A necessidade de expandir mais o nosso produto trouxe-nos até aqui a capital. Nós sabemos que na capital há mais oportunidade em relação ao Kwanza Sul, daí que em 2021 movi-me para cá, para a capital, de modo a dar mais expansão aos meus serviços, a conseguir novas portas, bater novas portas, olhar para novos horizontes. E durante todo esse tempo, 2021 até aqui, temos estado a lutar para trazer de alguma outra forma novo produto.
0: A equipa de produção é a mesma do Kwanza Sul ou tiveste que fazer aí, estabelecer ali outras ligações?
2: Graças a Deus não desfiz a minha equipa, continuo com a mesma equipa.
0: A SF
2: Music.
0: É tua?
2: Minha não, é nossa, digamos assim.
0: Parceiros são esses? Todos do Kwanza Sul?
2: Todos
0: os artistas do Kwanza Sul vieram todos para Luanda?
2: Todos do Kwanza Sul permanecem no Kwanza Sul. Eu somente quem estou aqui, eles continuam a me dar o suporte a partir de lá.
0: Eu não queres falar deles? Queres ficar famoso sozinho?
2: Não. Eles estão sempre comigo. Tanto mais é que antes de cá vir,
0: eles já estão a acompanhar.
2: Tive que comunicar para eles e eles basicamente é quem garantiram a minha presença aqui. Transporte, claramente.
0: Pronto, muita
2: exatamente.
0: Publicidade. Quem são então esses companheiros artísticos?
2: Temos o Johnny Vitalício, temos o Fábio André, o Eric Shine, o Valdemar Chipuco. Temos aqui o Mendes Caverinha, que está comigo aqui a me acompanhar agora.
0: São todos famosos lá no Celes?
2: Todos famosos, sim. Todos com um base, digamos assim, até certo ponto aceitável.
0: A trabalharem para a música angolana.
2: Exatamente.
0: Na vossa vertente, né?
2: Que na nossa vertente,
0: fora,
2: sim.
0: Mas porque estão em Angola a fazer. Vamos lá então acompanhar. Só tens um tema para mostrar?
2: Por hoje, apenas um.
0: Vamos lá mostrar música de Jay-Z Gomes, Rádio Nacional de Angola, do Kwanza Sul para a capital do país, Luanda.
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0: Etapa desta conversa, vamos lá então mostrar como é que nós podemos, queremos caminhar, quais são os objetivos que pretendemos alcançar com estas produções.
1: A princípio, os objetivos são sempre os mesmos: encontrar pessoas certas e fazer com que a nossa música chegue a mais pessoas. Uhum. Enquanto novo talento, nós temos tido muitas dificuldades no que toca à expansão da nossa música.
0: Mas estás a conseguir aqui na capital e noutras partes? Que outras partes do país é que conseguiste alcançar?
1: Até o momento, Kwanza Sul, Uambo e um pouco da capital, tendo em conta as pessoas que eu tenho lá, né, que têm feito de alguma outra forma as músicas chegarem a outra localidade. A
0: capital, que outras temáticas é que tens, para além desta?
1: Eu tenho romances, tenho, às vezes são muito motivacionais, mesmo quando eu falo, por exemplo, da música que eu disse a pedaços, o corno, não é no sentido...
0: Queres muito essa
1: como,
0: parte.
1: Exatamente, você, como é muito conhecido, digamos...
0: Que parcerias é que estás a fazer? O que é que estás a fazer nesse momento em estúdio?
1: Nesse momento estou a gravar novas músicas, inclusive tenho duas músicas gravadas, estou a trabalhar no meu EP, estou aqui a aproveitar já a falar em direito, estou a trabalhar no meu EP que provavelmente vai sair em dezembro.
0: O que é que está programado para isto?
1: Para o EP nós temos 6 faixas a princípio e gravação de 2 videoclipes, caso tudo corra bem.
0: Estás a trabalhar apenas de maneira individual?
1: De maneira individual, sim, de maneira individual. Não pretendo trazer muita gente, porque em todas as condições, as pessoas, algumas pessoas que nós queremos com elas trabalhar, têm suas exigências, caso a gente não consiga...
0: Como, por exemplo, quem é que tem exigências que talvez te inspires, que influencia o teu trabalho e que não estás a conseguir?
1: Eu gosto de pensar grande. Se tivesse a oportunidade de cumprir com as exigências, por exemplo, de um Jerilson Israel...
0: Uhum. Quais são as exigências do Jerilson Israel? Não são milhões de dólares, por
1: milhões
0: exemplo.
1: De dólares não acho, mas como chegar até ele para poder falar com ele
0: e apresentar os projetos...
1: Já tentei por intermédio da internet mandar os e-mails nos canais disponíveis que nós temos, mas infelizmente até o momento não tivemos uma resposta satisfatória, se podemos dizer. Acredito que é uma questão.
0: Tem que ser fisicamente, em força, com persistência. Ou...
1: Exatamente. Primeiro partimos.
0: Sim, assim não consegues.
1: Primeiro partimos.
0: Se for de maneira afastada, é complicado. O homem está aí com a sua programação.
1: Prontos, nós usamos os meios que nós temos disponíveis. Acredito que em algum momento poderemos ir
0: lá
1: presencialmente.
0: Vais avançar e vais conseguir. Muito olá, obrigado. Então, qual é que está programado para a publicação dessas músicas? Esta que nós estamos a acompanhar já está publicada?
1: Já está disponível no meu canal de YouTube.
0: É conhecida?
1: Conhecida.
0: Que página é que é?
1: Jayce Gomes, em todas as plataformas digitais.
0: Minha senhora.
1: Basta lá, por exemplo, para o YouTube.
0: Ela já está completamente produzida?
1: Completamente produzida.
0: E acompanhar?
1: Já está, e, sim, graças a Deus. E também já está a ser comercializada, assim podemos dizer.
0: Muito bem.
1: Porque distribuímos em todas as plataformas digitais de alguma outra forma. Sempre que a gente dá um play, vem alguma coisa para
0: o
1: bolso.
0: Sim, senhora. Estás a concluir então o trabalho em estúdio?
1: Sim, sim.
0: O que é que está por se fazer?
1: Além do EP, basicamente mais nada. O foco agora é só mesmo no nosso EP, que vai sair em breve. E gravações de novas músicas.
0: Vais apresentá-lo aqui na capital ou vais para outra parte do país?
1: Será na capital e garantidamente será aqui na Rádio Nacional, como sendo a casa-mãe.
0: Ah, bem, estaremos abertos a isso. Para quem quiser te ter, o que é que faz?
1: Basta ligar para o 932-12-81-87. Repito, 932-12-81-87. E em todas as plataformas digitais, basta pesquisar o nome Jayce Gomes. Vai encontrar.
0: Está aí. Sucesso, hein?
1: Muito obrigado.
0: Êxitos e contaremos com a tua presença noutras oportunidades. Estás a ter sucesso. Tens vindo à rádio, não é a primeira.
1: Exato.
0: O que é que está a acontecer de lá para cá? Há solicitações? Estás a crescer?
1: Há de facto solicitações. Inclusive, há alguns estúdios em que, se o preço estiver muito acima, basta olharem para o nosso repertório. E quando a gente fala do nosso repertório, garantidamente a rádio.
0: Estás a levar a tua
1: passa.
0: Música para outras partes do país também?
1: Exatamente.
0: Está a acontecer?
1: Está a acontecer, graças a Deus.
0: Sucessos, êxitos e até outra oportunidade. Fica a música com o título
1: Ninguém Nasceu Famoso.
0: Vamos a isso, tchauzão.
1: Tá.
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0: A sensação está realmente uma autêntica delícia esta presença do seu Altamente que vem com esta entrega, não deixa sobras nenhumas da audiência, onde quer que você esteja por este país, por este mundo e sintoniza essa rádio, você não tem chance sequer de se mexer, de se mover, mas para aquela malta que ao mesmo tempo vai desempenhando as suas tarefas diárias e nos liga, vamos permitir que o seu ambiente seja sempre bastante movimentado, sempre com muita energia, muita animação e alegria, fazer você atingir os objetivos desta tarde. Vamos também avançar com os nossos compromissos de estação. Rapidamente eu lhe digo que produz a Rádio Nacional de Angola com a realização da Maria Massunga, na assistência, redação e produção Maria Canoeira. Para a equipa estão a Jancy Fortes, Cristino Benedito, o Fábio José Maria Beatriz Francisco, a engenharia técnica final com Gumba de Souza e a comunicar consigo através da Rádio Nacional de Angola está o Atílio Ayonda. Você é sempre aqui a pessoa mais linda e mais importante da emissão da rádio. Aos milhões, a gente sempre lhe atinge. Então, vamos lá agora falar da cidadania. Como cidadão, você já sabe que temos ali obrigações a cumprir. Várias instâncias do Estado do nosso país estão abertas para o processo de atualização de toda a informação de identidade. Todos nós, como cidadãos, devemos sempre atender a este compromisso. Vamos lá, então, ter mais informações sobre este acontecimento em toda Angola. Fique na sintonia.
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2: Cordiais saudações. Já chegamos para mais uma edição do espaço Informação e Cidadania, integrado no projeto de universalização do bilhete de identidade, promovido pelo Ministério da Justiça e dos Direitos Humanos de Angola, sob o lema Meu Bilhete, Minha Identidade. A vice-presidente do MPLA, Mara Chiosa, apelou aos militantes do partido no município de Viana, em Luanda, a continuarem a mobilizar a população para a adesão e atualização do registro eleitoral oficioso. Repórter António Sacovaia.
3: O MPLA reforçou no município de Viana a importância da mobilização das suas estruturas intermédias para a atualização do registro eleitoral oficioso. O apelo foi feito pela vice-presidente do MPLA, Mara Chiosa, durante a visita de trabalho que efetuou às estruturas do partido no município de Viana.
4: Temos um grande desafio que, no fundo,

0: que os nossos militantes, mas que a população angolana de uma forma geral continue a aderir aos BOAPs e fazer a atualização do seu registro eleitoral oficioso. Este que é um dever, portanto, sendo um dever, é de caráter obrigatório.
1: Por sua vez, o primeiro secretário do MPLA em Viana, Demétrio de Sepúlveda, apontou a atualização do registro eleitoral oficioso como um dos principais desafios das estruturas do partido, apelando à continuidade das ações de mobilização da população para aderir ao processo.
2: Nós estamos num processo que exige o engajamento de todos, quer dos militantes e quer dos cidadãos. Nós temos 3 BOAPs disponíveis, os nossos militantes estão a aderir aos balcões únicos de atendimento ao público para o exercício da prova de vida, sendo certo que este é o único mecanismo que nos habilita a participar nas eleições. A camarada vice-presidente veio dar orientações específicas e muito pontuais para o trabalho político que devemos fazer nesse sentido. Nós percebemos também que, em alguns casos, as pessoas gostam muito de deixar para o último dia, mas até esse momento nós estamos muito bem. Nós temos uma população de 865 mil habitantes e prevê-se que cerca de 60% dessa população seja a população eleitoral. E até março nós contamos ter toda a população eleitoral registada, e se nós formos falar agora numa porcentagem, nós estamos numa média diária de mais de 100, 80 por aí. Os nossos balcões estão preparados e dentro em breve entram as brigadas móveis que vão ao encontro da população, aquela por alguma razão de mobilidade, de disponibilidade de tempo, não se consiga dirigir aos BOAPs.
1: Primeiro secretário do MPLA em Viana, Demétrio de Sepúlveda, que falava no final da visita de trabalho realizada pela vice-presidente do MPLA, Mara Chiosa, ao município de Viana. Reportagem Rádio Nacional de Angola em Viana, com André Evaristo e António Sapufaia.
3: Vice-presidente do MPLA, Mara Chiosa, pede maior adesão e atualização por parte dos cidadãos ao registro eleitoral oficioso. Líderes tradicionais na província do Cubango reforçam apelo aos cidadãos à emissão e levantamento dos bilhetes de identidade pendentes. Aristides Quito.
4: Os líderes tradicionais no Cubango estão engajados na ampla campanha de mobilização dos cidadãos para a obtenção do bilhete de identidade. O soba da aldeia do Savipanda, Gabriel Ngongo, é uma das figuras do poder tradicional da província que redobra apelos para o levantamento dos BIs pendentes e fala com os aldeões sobre a importância do documento.
5: O soba tem um bilhete, é testemunha no vida e tudo. Quando ele, por exemplo, queria ele ter com o arco, sabe? Primeiro tu pergunta um bilhete, mesmo no cemitério, preciso com bilhete, quando não sei bilhete, não.
4: São 18 quilômetros que muitos cidadãos da aldeia do Savipanda percorrem para chegar aos postos de emissão do bilhete de identidade, como escreve aqui o Mane Lingongo.
5: Uma grande estante para lá no estante, aquele que tem força de ter bilhete, como os velhos, as crianças desse tamanho. Não tem bilhete, circular mais de um bicha, amendo o coração, não tem meio para tratar isso. Talvez passa lá o sumar, se ele sobre bilhete.
4: É um desafio que o jovem Augusto Ndala venceu e tem em mãos o seu BI.
6: Se possível mesmo de ir na cidade, com o dinheiro e tratar bilhete. Me atenderam mesmo bem. Aquilo ainda esperar, talvez passe lá uns 15 dias, depois vão te dar. Para encontrar o trabalho tem que se precisar com o bilhete. Como sou cidadão angolano, pode ficar esse bilhete. Aqui no Barça e Banda é distante, tem que ser aquele que tem dinheiro, coragem para ir na cidade. Uns não têm, uns temos.
4: Sem olhar para a distância, o senhor Augusto Samba deixou cedo a aldeia e seguiu o encontro da identidade e cidadania com a renovação do seu BI.
6: Tenho o bilhete de identidade, fui renovado. Saiu esse ano. O atendimento tudo foi corrido, quase não pediram nada, só passaram só o Rubi foi depositado e foram atendimento do meu bilhete e Rubi pagou minimamente só 500 quantos. A importância de ter bilhete é para ser um cidadão nacional e ter que ter com a bilhete de identificação. Isso para ter empregos. Em todo sítio, quer sair fora do país, viajar, precisamente com o bilhete de identidade.
4: É assim como os cidadãos da localidade do Savipanda acataram os apelos dos líderes tradicionais para a emissão do bilhete de identidade e procederem ao levantamento dos BIs pendentes nos postos situados na cidade de Menung. Reportagem Rádio Nacional de Angola. Gracias Pinto e Aristides Quito, em Menung.
3: líderes tradicionais na província do Cubango reforçam apelos aos cidadãos no levantamento dos bilhetes pendentes.
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3: Por hoje é tudo. Receba um forte abraço de Elizabeth Smith na coordenação e produção, de João Pedro na realização, sonorização e montagem de José Luís Faria e na apresentação, a Fadilha Custódia.
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0: Estamos na Rádio Nacional de Angola e queríamos, com toda a nossa vontade, mostrar este tema musical que vem de outra individualidade da nossa juventude. Esta é a rádio que se abre neste exercício que é do serviço público, é a nossa obrigação e fazemo-lo ou fazemo-la com toda a satisfação em dar espaço, dar acima de tudo oportunidade, abertura, promoção, expansão a qualquer iniciativa artística ou musical de qualquer angolano. E vem este jovem para ele botar. Boa tarde, boas-vindas à Rádio Nacional.
1: Boa tarde, sim.
0: O que é que
1: tarde.
0: Se passa com esta música? Hein? Ela veio boa ou está mesmo assim com esse soluço já e não vai?
1: Sim, ela veio boa.
0: Vamos tentar ajustar, né?
1: Exatamente.
0: Ao apresentar-se e falar da tua vida artística.
1: Sim, meu nome é artístico Leo Doce.
0: Leo
1: Doce.
0: Leo Doce.
1: Exatamente.
0: Mas esse nome porquê?
1: Sim, esse nome.
0: As fãs é que deram este nome.
1: Exatamente.
0: Né? E senhora, elas gostavam muito do cantor. Gostam muito do cantor.
1: Exatamente.
0: Que músicas é que fizeram com que lhe aplicassem este nome artístico?
1: Para me aplicarem este nome.
0: O que é que aconteceu?
1: Eu não era cantora. Praticamente eu fui dançarino.
0: Sim, senhora.
1: E depois disso.
0: Em que parte de Angola?
1: Uambo.
0: Uambo. Dançava mesmo muito?
1: Até que não, mas.
0: Durante quantos anos é que teve essa carreira?
1: Dois.
0: Dois anos.
1: Exatamente.
0: O que é que fez? Que atuações é que teve? O que é que criou?
1: Sim. Sobre as atuações, a gente criava ideias assim na banda.
0: A gente quem? Era individual?
1: Era um grupo. Não, era um grupo.
0: Quem constituiu?
1: Era constituído por três.
0: Sim.
1: Mas três amigos, bem dizer. Éramos três amigos que pensamos em formar um grupo.
0: Sim,
1: de
0: senhora.
1: Dança.
0: Na província do Uambo. Existiu durante quanto tempo? Ainda existe esta
1: Infelizmente
0: formação?
1: Já não existe.
0: Por
1: causa das aulas. Um vai estudar nessa província, um vai estudar nessa província.
0: Qual era o teu caso? Tu tinhas a tua carreira, a tua vida?
1: Eu tive a
0: na
1: minha
0: província
1: vida.
0: Ou tinhas que sair?
1: Sim, eu tive que sair porque tive que viver cá em Luanda.
0: Em Luanda. Há quantos anos em Luanda?
1: Dois.
0: Dois anos. O que é que é feito da vida artística? O que é que fez com que saísse de uma disciplina artística para outra?
1: Sim, eu notei que eu conseguia inverter música de certos artistas. Tipo, continuava com a melodia, mas mudava as letras.
0: Certo.
1: E eu notei que eu posso fazer algo melhor. Então decidi seguir a vida artística musical.
0: Musical. Que músicas é que você faz? Que géneros musicais? Tem sucesso? Está a gostar? Está a ter êxito? As pessoas estão a gostar da sua música?
1: Sim, a música esta que eu trouxe cá na Rádio Nacional, que está a dar um grande impulso.
0: Antes desta, já teve alguma
1: antes
0: experiência
1: dessa,
0: musical?
1: Antes de entrar nesse estilo de música que eu faço agora.
0: Qual é o género?
1: Rap e drill.
0: Sim, senhora. Sempre fez esse género musical?
1: Infelizmente. Antigamente fazia kuduro. Uhum. E depois.
0: Mas isto não é a mesma coisa?
1: Não.
0: Também não faz parte?
1: Não, não, não.
0: Não? Qual é a diferença?
1: A diferença é que esse é rap e drill. Agora o kuduro que eu fazia é esses adoços, como posso explicar? Afro House.
0: Sim, senhora.
1: Exatamente.
0: Que temas musicais ou que temáticas musicais é que fazias para este género musical?
1: Para o Afro House?
0: Sim, sim.
1: A música.
0: Cantavas sobre o quê?
1: Sobre adoços mesmo. Adoçar.
0: Como é que é isso? Mostra lá. Eu não sei o que é isso, se calhar muita gente não sabe. Mostra lá como é que era.
1: Tipo, era tipo assim. Che, tiro tá sabalha, tá sabalha, tá sabalha, lele busca. 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
0: Essa música era sua?
1: Sim, essa música foi minha.
0: Ok. Exato. E porque é que mudou de uma maneira de cantar para outra? O que é que aconteceu? Já aqui em Luanda, né?
1: Não,
0: essa mudança.
1: Essa mudança.
0: Aconteceu mesmo na província do Uambo? Fazia muito sucesso com esta maneira de cantar?
1: Sim, na banda houve mesmo alguns impactos mesmo.
0: Que lugares é que atuava na altura?
1: Principalmente no meu bairro.
0: Uhum.
1: Na Alemanha, o Kwanza Sul, num bairro chamado Cruzamento.
0: Sim, senhora.
1: Kasonge. O Aku, estou a pegar agora, mas com uma vibe que estou a continuar com ela agora.
0: Sim, senhora.
1: Que é esta.
0: Quer dizer que você está em Luanda, mas está a fazer também muitas atividades no Acucungo, isso?
1: Exatamente.
0: Em que programações é que isso acontece? Há mais qualquer coisa programada para essa parte de Angola? Vai atuar lá?
1: Tenho estado sempre em atividades no Acu, tipo Festival Acu. Para mim poder estar aqui foi ajuda de como posso explicar isso?
0: Não sei, só você quem sabe.
1: Exatamente. Graças a um dos homens também que trabalha na Rádio Acu.
0: Sim, senhor.
1: É quem disse para mim que ele conseguiria me impor na Rádio Nacional.
0: Para além do Ambo, Kwanza Sul e Luanda, que outras paragens de Angola é que você tem feito atuações ou tem feito atividades musicais? Tem trabalhado, tem feito produções com outros artistas?
1: Tenho feito produções com outros artistas de algumas províncias diferentes, mas fora dessas três províncias já não tenho mais me destacado em nenhuma das províncias.
0: Vamos lá falar deste momento, o que é que você está a fazer para além deste tema musical? Este tema musical o quê? Que tema é este?
1: Esse tema desta música, o tema é Ora Por Mim.
0: Sim.
1: Ora Por Mim.
0: Como é que ela foi criada, esta música? Por que é que você escolheu essa temática?
1: Essa música dela sobre minha vida é um historial que
0: é verdadeira, o que
1: verdadeira, exatamente,
0: tudo
1: verdadeira.
0: Aconteceu,
1: tudo aconteceu,
0: só coisas boas,
1: só coisas boas.
0: Qual foi o objetivo em colocar a tua vida na música?
1: Eu notei que sei fazer algo de melhor, então decidi trazer algo para Angola.
0: Oh, sim, senhor. O tema é
1: Ora Por Mim.
0: Ora Por Mim.
1: Exatamente.
0: Isso dá a entender que há problemas, não? É. Ora Por Mim, quer dizer que estamos a pedir a Deus para que as coisas mudem de uma situação errada ou má.
1: Exatamente.
0: Não é o meu caso.
1: Velando no que acontece ultimamente, então eu decidi experimentar tudo o que eu sinto nesta música.
0: Diga.
1: Decidi espremer tudo que eu sinto nessa música e demonstrar o amor que eu sinto pela minha mãe.
0: O que é que estamos a fazer mais? Estamos mesmo já na outra etapa da nossa conversa, deste nosso encontro. O que é que há mais em produção neste momento para a sua vida artística?
1: Já está disponível a música Tem Mel. Acabei de lançar no dia 14 de julho.
0: Essa como é que é? É cantada só por ti ou tens outra participação?
1: É cantada só por mim.
0: Como é que é a música? A música é uma música que tem ali uma temática, palavras boas. Não há nada de errado nesta música.
1: Até por isso eu não trouxe aqui.
0: Ah, exatamente. Muito bem. Vamos agora falar de outros temas. Que outros temas você está a trabalhar também?
1: Estou a tentar fazer novos projetos com alguns artistas aqui em Luanda.
0: Sim, sim. Músicos muito famosos, mais famosos que você, não?
1: Sim, mais famosos.
0: Quem são eles?
1: Estou a tentar me pegar com Delcio Ambo.
0: E senhora? Quem mais?
1: Ele é do Ambo, mas ultimamente está aqui.
0: Mesmo está na capital do país.
1: Exatamente.
0: Que outras parcerias estão a acontecer, para além desta?
1: No momento é só com ele.
0: É só com ele. Está bem. Ele. Estamos a nos despedir. Vamos rapidamente ter mais um momento desta música.
1: Exatamente.
0: Ela está mesmo boa.
1: Bem boa.
0: As pessoas estão a gostar?
1: Exatamente.
0: Ok, vamos lá então tentar perceber e confirmar isso. Música na rádio. Ora Por Mim de
1: Lil Doce.
0: Música.

0: concluir esta essas presenças musicais. Esta é a outra que surge nesta tarde e foi obviamente com alguma satisfação que tivemos. Este tema já está disponível, está publicado. Essa música está?
1: Sim, essa música já está disponível para quem estiver interessado.
0: Ora por mim.
1: Sim, ora por mim. Ora por mim. Lil Doce, Fit Buddy Mapunga, ora por mim.
0: Música cantada com quem?
1: Com Buddy Mapunga.
0: Quem é este cantor?
1: Esse é um dos melhores kuduristas do Ambo.
0: Mas é mesmo dos melhores kuduristas?
1: Melhor mesmo. Quando se fala de kuduro...
0: Na província do Ambo.
1: Do Ambo.
0: Sim, senhora. Foi esta parceria que você fez e trouxe este tema musical.
1: Exatamente.
0: Esta música está publicada em que parte?
1: É, em todas as plataformas digitais.
0: Quais são?
1: Spotify, YouTube, até nos stories do WhatsApp, Facebook, tudo aparece.
0: Qual é a designação da página?
1: A página foi disponibilizada.
0: Spotify. Como é que vocês podem encontrar então a tua página? É, qual é a designação que tu colocas?
1: Lil Doce Cantor, exatamente.
0: É só esta, né?
1: Sim.
0: Sim, senhora. Estamos a dar adeus, foi um prazer ter-te. Tens alguma programação para promover, para apresentar aqui rapidamente? Alguma parte do país em que estarás de partida?
1: Só tenho a agradecer aos meus amigos Madeba, Pixie. E agradecer a Deus.
0: Mas disseste a eles que vinhas à Rádio Nacional?
1: Sim, eles disseram para dar um rala, então.
0: Eles são em que parte de Angola acompanhar a Rádio Nacional?
1: Estão no Ambo.
0: Estão no Ambo ouvir mesmo?
1: Exatamente.
0: Tá bem?
1: Exato.
0: Foi bom ter-te, ok? Sucessos, êxitos e contamos com a tua presença noutras oportunidades, tá? Com mais criações, mais música jovem para o país inteiro, ok?
1: Ok.
0: Tchau, são e até uma outra oportunidade. Música na Rádio Nacional de Angola.

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1: Outra etapa da tarde, mas a programação continua a ser a da Rádio Nacional de Angola, em que você tem o maior admirador na rádio, aquele que segue-lhe todos os dias, quer sempre lhe estremecer, ter você a vencer na vida, independentemente da tarefa. Meu amigo, a rádio é essa, mais animada e mais jovial para si, não saia da sintonia.

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0: nesta intensidade de rádio. Você já sabe que nós temos sempre aquela energia, aquela força, aquele entusiasmo e, já sabe, a aceleração são mesmo ondas e frequências da Rádio Nacional de Angola, principalmente a si, que tem como profissão, é a sua atividade de profissional, a sua grande marca de profissionalismo é pelas estradas de Angola. Não se confunda, esta agitação é na rádio, consiga mesmo toda a prudência, calma e controlar acima de tudo, prevenir esta a condução e que as vidas que você transporta façam isto na maior tranquilidade e segurança do mundo. Continue conosco, vamos dar uma pausazita na música, mas avançamos com as nossas conversas na Rádio Nacional.
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0: Grande pergunta para hoje é: por que que toda a gente prospera, mas você se mantém na mesma situação financeira? Várias vezes, de certeza que você já se perguntou isto. Por que que todo mundo está a avançar, todo mundo está a conseguir crescer, todo mundo é promovido, mas eu estou sempre parado, a minha situação financeira não muda? Passa-se alguma coisa. Já há quem pensa que tem que ir fazer qualquer coisa naqueles mundos escuros. Não faça isso, se faz favor. Com Deus a gente consegue sempre tudo e mais alguma coisa. Vamos agora saber, científico pela ciência, né? Cientificamente pelas contas, pela matemática, o que é que está a dar errado que você deve ajustar. Economista Mário Bargança, boa tarde.
2: Boa tarde, Atelho. Boa tarde, ouvintes da Rádio Nacional de Angola.
0: Vamos lá então. Como costumas muito afirmar, nada de muitos embaraços na pergunta e na abordagem. Porquê? Vou dar exemplo pessoal. Não quero dizer que esteja a acontecer. Porquê que o Atílio está a prosperar, mas o Mário Bragança continua na mesma situação financeira ou vice-versa, não é? Também queremos o bem para os outros.
2: Muito bem, Atílio. Realmente essa é uma questão muito pertinente e é um desafio. Acredito que mais de 90% dos nossos ouvintes fazem essa pergunta. Por que que eu não estou a prosperar? Eu até me dedico, oro muito, me esforço. Acordo de madrugada, não, dizem que tem que acordar cedo, eu acordo muito cedo.
0: Saio ainda, está escuro.
2: Há ouvintes que acordam 4 da manhã, certo, e saem antes das 5 da manhã de casa. Enfim, mas por que que eu não estou a prosperar? Já passaram 10 anos, eu criei propósito, enfim.
0: Costuma dizer sempre a zerar.
2: Sim.
0: Entra mês, sai mês, sempre a zerar.
2: Sim, então hoje estamos aqui para dar algumas chaves e mais do que chaves, também para tranquilizar algumas pessoas. Bom, são vários elementos que concorrem para que realmente as pessoas tenham sucesso. Bom, em primeiro lugar, quero dizer que um dos fundamentos que ajudam a ter sucesso é estar, digamos, ter formação ou se especializar naquilo em que você realmente quer ter sucesso. Independentemente da área em que você quer estar, onde é que você quer estar? Quer ser um bom engenheiro? Então você tem que estar ligado à engenharia, tem que se formar em engenharia. Não, olha, eu quero.
0: Nem que leva a fazer alguma mudança.
2: Exatamente, tens que fazer alguma mudança, tens que te formar, tens que te qualificar. Tens que ser, ou seja, vou usar aqui uma expressão mais direta. Você tem que ser bom naquilo que você quer ser.
0: Muitas das vezes o problema é que as pessoas já estão fixadas a determinados anos, em certas carreiras, e têm aquele temor de que se mudar, se apostar numa outra especialização, as coisas podem piorar.
2: Realmente, é o medo da mudança e essa perspectiva de querer ficar acomodada né, na zona do conforto.
0: Mais vale ficar na mesmice do que tentar prosperar e der errado.
2: Bom,
0: pode acontecer.
2: Mas se a pessoa sente essa vocação, porque todos nós temos essa voz interior que nos diz qual é o nosso propósito de vida. Todas as pessoas têm. É claro, uns mais intensamente, outros menos, mas todo mundo tem, sente essa voz. Então, é preciso ir ao encontro dessa voz. Onde é que você é bom, ou você está preparado para se destacar? E é aí onde as pessoas têm que ir. Porque muitas pessoas querem contrariar essa lei, que é uma coisa superior a si mesmo. Uhum. Mas que você, ali onde você vai ter uma propensão ao sucesso.
0: Há quem afirma, olha, todos os meus parceiros, toda a gente que está aqui na minha profissão, é da mesma área. Se calhar até da mesma especialização, tivemos os mesmos anos de atividade, mas entretanto, há quem está lá para cima, mas eu continuo sempre aqui embaixo. O que é que se passa?
2: Sim, é aquilo que estamos a dizer, tem que identificar se realmente é o teu propósito, né? Na verdade, daqui já estamos a juntar os dois. Primeiro, se qualificar e identificar onde é que você tem uma maior propensão para ter sucesso. Porque todos nós nascemos, com pelo menos 4 ou 5 habilidades ou competências para sermos mesmo muito bons. Todas as pessoas têm essa inclinação. Existem pessoas que, por exemplo, podem dizer, olha, podem ser bons na culinária, podem ser bons na decoração, podem, enfim, tem 4 ou 5 áreas que vão ser um grande sucesso. Mas, eventualmente, ele tem vocação para, por exemplo, com a culinária, estamos aqui apenas um exemplo, mas ele quer se meter num outro segmento. E está muito distante do seu propósito. Isso realmente atrapalha, esse é um dado. Né? Falamos aqui o seu propósito e a sua qualificação. Mas há aqui um pormenor muito importante, Atílio, que tem a ver com o sucesso. Essa é a terceira dimensão que é a mais importante.
3: Sim.
2: Se conectar com pessoas que realmente podem efetivamente te ajudar a ter um sucesso massivo.
3: As influências.
2: Exatamente.
3: Profissionais, no caso.
2: Profissionais, enfim, a nível das competências. As conexões, aquilo que algumas pessoas, já que o programa aqui é juvenil, os links.
3: Os links.
2: É muito importante isso. Há pessoas que realmente podem te dar links muito mais. E num curto espaço de tempo podem acelerar essa tua progressão. E esse é um dos grandes sucessos, um dos grandes segredos a nível mundial. É global. Não é só aqui em Angola, a nível mundial isso existe. Se você estiver conectado com pessoas que realmente têm os links certos, mais facilmente você vai ter sucesso.
3: Mário Bragança, nós temos que admitir que cada um tem a sua natureza. Nós temos muitos profissionais que têm aquela característica isolada. Está aí na sua posição, está na sua banca, está no seu lugar de atividade diária, daí não saem. E muitas das vezes pode ser que seja só o caso em que não há progressão, porque ele continua na mesma posição, porque não tem esta característica de se alargar.
2: Exatamente.
3: Como é que nós podemos sugerir alguma proatividade aí?
2: Ah, bom, então aqui, se não quero optar por essa terceira opção de ir ao encontro das pessoas, porque o sucesso também tem a ver com a humildade.
3: Temos muitos que são tímidos, por acaso.
2: Então, peça ajuda
3: a
2: alguém
3: para fazer a intercessão. Mas tem a ver com aquela timidez. É
2: Sim.
3: A natureza dessa pessoa.
2: Não, isso existe, realmente. Então, peça ajuda a outra pessoa para fazer a ligação. Também existe. Isso também existe.
3: Tem mesmo que encontrar ajuda.
2: Alguém para ajudar, exatamente. Porque o sucesso nunca, raramente é feito de forma isolada. Os grandes sucessos sempre têm participação de outras pessoas. E isso é importante que os nossos ouvintes entendam. Percebam isso.
3: Uhum.
2: Ou seja, não é só rezar, não é só... Por vezes não basta só estar qualificado, mas é preciso ir ao encontro das pessoas.
3: Sim, senhora.
2: Mas
3: estamos
2: vamos supor
3: falar.
2: Que é tímido, não gosta muito de pedir ajuda. Então, qual é uma quarta variante que pode te ajudar a ter sucesso? Bom, eu estou aqui para dizer que há uma variante muito interessante, que são as redes sociais. Ou a internet, de uma forma global. As redes sociais, quer queiramos que não, também torna-se um acelerador, digamos, do sucesso de muitas pessoas. É claro que esse acelerador não é imediato. Há um sonho que vende, olha, em menos de um mês você já vai ter. Não, não é bem assim. Mas se as pessoas persistirem pelo tempo suficiente, e aqui a métrica global diz que são geralmente 2, 3 anos, se você tiver investido num determinado projeto, naturalmente vais começar a entrar no sucesso.
3: Quem não domina tem que procurar fazer alguma formação, não é? E melhor gerir,
2: Sim.
3: manejar não é, essas páginas.
2: Exatamente.
3: Porque nem todos têm essa capacidade.
2: E também pela lei da interação, pela prática, acaba, as pessoas cometem alguns erros nos primeiros meses, enfim, mas depois vão aprendendo, vão vendo, olha, afinal o que dá certo é isso. Por isso é que a média geralmente é 1 ano e meio, 2 anos. As pessoas começam a ter resultados. E a maior parte das pessoas desistem cedo porque já estou aqui há 3, 6 meses, não estou a ver grande coisa, então é melhor.
3: Há quem fala em anos, eu estou há 5 anos, não é? Com o meu ganho, é a mesma coisa. Quem começou comigo já está, se calhar, 2 vezes mais, mas eu continuo nesta condição. O que é que se passa? As tais questões todas que
2: estamos
3: que
2: aqui
3: apontou.
2: A falar. Por vezes, eventualmente, algumas pessoas têm alguns links, algumas conexões que você não tem ou não estás a explorar.
3: Muito bem.
2: E
3: agora vamos falar.
2: Um fator de aceleração, mas não quer dizer necessariamente que ele é melhor que você. Infelizmente, é assim. O sucesso, muitas vezes, não tem uma grande correlação com a própria competência em si. Tem muito a ver com o posicionamento.
3: Agora vamos falar da questão das finanças. Muitas das vezes podemos ir além da especialização e do aspecto de profissional. Tem a ver com aquilo que ganhamos, a maneira como utilizamos, como gerimos e como manejamos as nossas finanças. Outros, se calhar, conseguem fazer aplicações e nós não. Que sugestões é que nós podemos apontar?
2: No campo das finanças, esse fator ainda é muito mais intenso. A realidade atual, ou a dinâmica do mundo atual, diz que o sucesso financeiro quer dizer, já não tem uma grande correlação com a própria competência ou esforço da própria pessoa. Existe essa correlação, mas já não é tão intenso. Os fatores que nós falamos anteriormente, que boas conexões, bom posicionamento, têm um impacto muito maior. Ou seja, o mero facto de estar em certas plataformas dá uma vantagem competitiva em relação a certas pessoas. Ou seja, nós temos muitas pessoas competentes em sub-rendimento, vamos assim dizer. E há pessoas que não são tão competentes, mas porque estão bem posicionadas, ou têm bons links, ou têm boas plataformas, os resultados vão ser muito mais amplificados.
3: Na prática, não é apenas uma amostra. É o Mário Bragança, temos o mesmo ganho, temos os mesmos anos de atuação, entretanto, a maior criatividade do Mário Bragança em aplicar o seu dinheiro para melhor ganhar, mas eu não. Que indicações é que nós podemos dar para esta pessoa? Que dicas podemos dar a esta pessoa para poder fazer crescer, incrementar melhor assim o seu dinheiro?
2: Bom, para este caso, no caso, isso também existe, né? É, realmente uma melhor aplicação dos rendimentos dá uma maior aceleração lá à frente também, isso é verdade.
3: E sai da mesmice, não é?
2: Exatamente.
3: Mês a mês.
2: Sim, um dos grandes requisitos aqui, Atílio, queremos dizer que a pessoa tem que ser realista, não pode viver muito da aparência. Ou seja, quando você vive muito da aparência, em função do que os outros acham, você acaba por gastar de forma deliberada, há muito desperdício. Então, um dos requisitos, isso é universal, em toda parte do mundo é assim. As pessoas que a longo prazo começam a ter sucesso são aquelas pessoas que vivem de acordo com a sua realidade, de forma gradual. Não tenta gastar só para aparentar que você tem um padrão de vida. Porque essa quantia que hoje você está a gastar, você vai precisar para aplicar lá à frente, para um investimento.
3: Certo.
2: E falando aqui de investimento, é um gancho para dizer que esse é o segundo grande requisito para ter sucesso. Faça investimentos. E quais são os melhores investimentos? O primeiro grande investimento é na tua educação, na tua formação. Não necessariamente acadêmica, mas naquilo que você está a fazer. Você quer
3: criar
2: ser
3: uma outra habilidade.
2: Exatamente, investe. Né?
3: Criar um outro talento profissional.
2: Exatamente, investe nisso.
3: Ou como empreendedor.
2: Investe nas suas próximas a ti, nos teus colaboradores, em formação, e naturalmente os resultados a médio e longo prazo vão aumentar. Um outro bom investimento, estamos aqui a falar, abrir um negócio, um investimento, investindo no setor imobiliário, enfim, comprar um terreno ou construir uma casa, são bons investimentos. Coisas que, perdão, no curto prazo pode parecer que você está a perder andamento, mas que a médio e longo prazo vão te dar um grande andamento.
3: Estamos a concluir, ficaram aqui as dicas, mas temos sempre alguma sugestão para quem é funcionário, quem é profissional e está com falta de criatividade, quer mudar, quer crescer. Que dicas finais, Mário Bragança?
2: Bom, aqui acima de tudo é ter a energia positiva, ter a confiar em si mesmo e acreditar que há sempre oportunidades. E que geralmente também as coisas boas, do ponto de vista financeiro, falando, uhum. Aqui, falando do ponto de vista financeiro.
3: Temos alguma coisa para oferecer hoje? Não.
2: Não, já está tudo fechado.
3: Está tudo,
2: tá tudo fechado.
3: Sim, senhor.
2: Não há hipótese para mais ninguém agora.
3: É o adeus.
2: Sim, mas queria só terminar a ideia
3: segundos.
2: Aqui. Geralmente as coisas boas, do ponto de vista financeiro, demandam tempo. E a melhor analogia aqui é com o agricultor. Agricultores que ficam a trabalhar durante semanas, mas ele não tem certeza que vai colher, mas ele continua a investir, semeia, prepara a terra, enfim. Mas é claro, depois de 3-6 meses ele começa a colher e agrega valor.
3: Okay.
2: Então, do ponto de vista financeiro, muitas das coisas é assim, você tem que investir, tem que se preparar, ainda que no curto prazo você não está a ver os resultados, mas continua a se preparar.
3: Isso,
2: porque esse investimento não é um dinheiro deitado fora, pelo contrário, é algo que lá à frente vai se multiplicar. Essa é a grande margem da vitória, para fechar aqui a pergunta, porque é que muitos se destacam, outros não. Na verdade, a maior parte das pessoas que se destacam investem vários anos numa coisa. E a grande maioria quer investir apenas um dia ou uma semana e quer já ter grandes resultados, quer ser famoso,
3: não é possível.
2: Quer ser rico, é claro que não. Então, esse é o grande detalhe, ter paciência, porque muitas das coisas, as coisas boas geralmente requerem algum tempo.
3: Economista Mário Bragança, contamos com a tua presença noutras oportunidades.
2: Estamos juntos!
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irmãos, Rádio Nacional de Angola foi o nosso programa em força. Já sabe que você não vai sair da sintonia da Rádio Nacional de Angola. 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Para quem esteve ao nosso lado, foi mais uma produção do Seu Altamente com a realização da Maria Massunga, para a assistência de produção e a redação de Maria Canoeira. Para a nossa equipa estiveram a Jassi Fortes, o Cristino Benedito, Fábio Josemaria Beatriz Francisco, a engenharia técnica final com Gumba de Souza e o Ferraz Bunda. A comunicar consigo através da RMA esteve o Atílio Ayunda. Estaremos consigo na edição seguinte. 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
2: Boa tarde, Rádio Jornal, edição de quinta-feira, 3 de setembro de 2026. Hoje é dia de Azimut, a atualidade, mas para já, vamos às notas que marcam a atualidade.
3: A reabilitação da Estrada Nacional 240 vai melhorar a circulação entre Sumba e Gabela. Mais de 100 efetivos mobilizados para garantir a segurança na peregrinação a Mushima que arranca hoje. Inundações do Nepal e Tibete, número de mortos sobe para 1.259 e desaparecidos ultrapassam os 5.083.
2: Notícias em desenvolvimento a seguir com o jornalista Lopes Canhina.
3: Abrir a peregrinação anual ao Santuário da Nossa Senhora da Mushima, milhares de peregrinos já se encontram na Vila da Mushima em Coli e Bengo para a peregrinação que decorre de 3 a 6 de setembro. A Polícia Nacional mobilizou mais de 100 efetivos para garantir a segurança dos peregrinos. A Lísio de Oliveira, da equipa de Rádio Nacional de Angola, tem detalhes sobre este evento.
4: A devoção voltou a encher a Mushima desde as primeiras horas desta quinta-feira. A Praça dos Peregrinos do Santuário da Nossa Senhora da Conceição já resiste a intensa movimentação. Entre os milhares de peregrinos, há quem está aqui pela primeira vez, como é o caso da Dona Madalena e da Dona Carla Graciosa, que dizem estar na expectativa de receber da Mamã Mushima o milagre das suas petições.
5: Quem me traz sempre aqui é a visita da Mamã, primeira coisa, e a segunda coisa, agradecer a esta nossa soberana, a esta nossa intercessora por excelência lá nos céus. Eu vim solicitar saúde e paz na família.
6: Vim dos Angudos, paróquia da Santa Cruz. Para quem crê nela, sim senhora. Por exemplo, fui operada na garganta, mas vim aqui dia seguinte, fui operada, tudo correu bem e na graça de Deus estou aqui. Não posso esquecê-la também, sempre fazer os meus pedidos e lhe agradecer.
4: O vice-governador para a área política social da província do Icolo e Bengo, António Agostinho, apela aos peregrinos a pautarem para uma conduta segura e educada.
7: Nós o que estamos desde o início a apelar é que as pessoas estejam aqui como peregrinos. Os peregrinos têm que acatar as indicações que são dadas pela igreja, pelas autoridades, quer autoridades policiais como as autoridades locais. E então, os locais em que devem ser colocadas as tendas devem ser exatamente aqueles que estão previamente indicados para esse efeito. Igualmente que sejam utilizados de forma ordeira e civilizada os balneários, né? Que temos de ter sempre em consideração que depois de nós vem um outro peregrino que vai utilizar, porque também tem a mesma necessidade que nós tivemos. Igualmente, a circulação aqui dentro desse espaço, que seja uma circulação que permita o convívio salutar entre todos os peregrinos que aqui virão. Então, se nos respeitarmos uns aos outros, se respeitarmos as indicações que forem dadas pelas autoridades presentes no local, naturalmente que nós teremos uma peregrinação que vai agradar a todos.
4: O porta-voz do Serviço de Proteção Civil e Bombeiros da província do Icolo e Bengo, José Piedade, informou que mais de 100 efetivos estão mobilizados para garantir a segurança na Mushima. A autoridade apelou ainda aos peregrinos para terem uma conduta responsável durante a deslocação, com o objetivo de evitar a sinistralidade rodoviária.
8: O Comando Provincial gizou um plano de asseguramento para a peregrinação da Mushima, com mais de 150 efetivos, com meios e forças, para podermos mitigar maior número de ocorrências que possa vir deste asseguramento. Os aconselhamentos, vamos redobrar as atenções nas ações preventivas. Os fiéis devem ter a cultura preventiva de não acender as velas no interior das tendas. Se for para fazer as suas confissões, deve ser em ar livre, sem aproximação a objetos que possam derivar ou deflagrar alguma iminência de incêndio. Há um redobro esforço por parte dos nossos operacionais em função de muitos que vão trafegar com mercadorias de um ponto a outro. Estamos aqui a falar de Dembaxio, outros vão sair de Cambulo para poder vir até o Porto Cais aqui na Vila da Mushima.
4: Porta-voz do Serviço de Proteção Civil e Bombeiros da província do Icolo e Bengo, Joaci Piedade. Rádio Nacional de Angola na Vila da Mushima, com Alda Mulaza, Adilson Dias e Elísio de Oliveira.
3: Com Maria rezemos para que ninguém falte o amor. É o tema deste ano da peregrinação ao Santuário de Nossa Senhora da Mochima. A circulação de pessoas e mercadorias no interior da província do Kwanza Sul deverá melhorar nos próximos 2 anos. Arrancaram esta quarta-feira as obras de reabilitação da Estrada Nacional 240 no troço que liga o Instituto Nacional de Petróleos na cidade do Sumba ao município da Gabela. A empreitada, com uma extensão de 75 km, tem um prazo de execução de 24 meses. E Luíso Eduardo.
9: Está lançada oficialmente a empreitada de reabilitação da Estrada Nacional número 240, que liga a Gangola a partir do Instituto Nacional de Petróleos até a sede municipal da Gabela, numa extensão de 75 quilómetros. A obra a cargo das empresas Hipermáquinas e Conduril vai durar 24 meses, com a atuação emergencial numa primeira fase em pontos críticos. Está orçada em mais de 104 mil milhões de kwanzas. O ato de lançamento foi testemunhado pelo Ministro das Obras Públicas, Urbanismo e Habitação, Carlos dos Santos, que reconheceu a importância estratégica da via que liga uma parte do litoral e o leste do país.
10: Estamos a falar de uma estrada que liga a província do Kwanza Sul com o leste do nosso país. Na interseção com a estrada 100, ele vai serpentear a vários municípios da nossa província do Kwanza Sul e depois entra para a província vizinha de Malanje. E de Malanje chega para a província da Lunda Sul. Daí esta mesma estrada vai para a província do Moxico Leste, chegando até Luau e faz a fronteira com a República Democrática do Congo. Esta é a importância da Estrada Nacional 240.
9: A efetivação é levada pelo governador provincial de Kwanza Sul, Eugênio Laborinho, que, ávido pelo início do projeto, disse que a estrada representa o principal ponto de circulação entre os municípios do interior e a capital, com realce para o escoamento dos produtos do campo.
11: A Estrada Nacional 240 é, sem dúvida, a espinha dorsal da malha rodoviária que a província tem, pois ela permite o acesso a quase uma dezena dos 24 municípios do interior da província, que concentram mais de 70% da produção agrícola e da nossa população. Além disso, este troço permite a ligação rodoviária entre a Estrada Nacional 100, 120 e 230, sendo a principal alternativa do tráfego rodoviário proveniente do sul e que se destina ao norte, sudoeste e leste de Angola e vice-versa.
9: Para os administradores dos municípios da Boa Entrada e Gabela, David Domingos e João Carlos Quintiliano, respectivamente, a reabilitação da estrada que liga os dois municípios vai acelerar a economia da região agrícola. Sumbe, Rádio Nacional de Angola, António dos Santos e Aloísio Eduardo.
3: Obras de reabilitação do troço entre o Instituto Nacional de Petróleos no Sumbe e o município da Gabela na província, na Estrada Nacional 240, deverão estar concluídas no prazo de 24 meses. A província da Huila quer retomar a produção de frutas em calda e de massa de tomate. A Fazenda Agroindustrial Nossa Terra vai relançar o processo de transformação de frutas e tomate com a recuperação de novas linhas de produção. A iniciativa pretende aproveitar a produção de frutas e tomate das grandes fazendas do país, garantindo a sua transformação e agregação de valor a nível nacional. Cício Lânia Marques.
12: A transformação de frutas e tomate poderá avançar na província da Huila com a reativação de linhas de processamento atualmente paralisadas. A prioridade vai ser o aproveitamento de produtos como ananás, pera e tomate provenientes de produtores da região, com o objetivo de reduzir o desperdício e a dependência de produtos importados. De acordo com o diretor comercial da Fazenda Agroindustrial Nossa Terra, a pretensão é que depois de processados, os produtos sejam distribuídos ao mercado nacional e a países vizinhos como a Namíbia e a Zâmbia.
13: A nossa prioridade é olhar para a linha de frutas, principalmente da fruta em calda, para darmos aqui apoio principalmente aos produtores de ananás, aos produtores de pera e outras que possam ser transformadas e processadas para distribuição e conservação. A aposta é mesmo na produção nacional. Falando do ananás que é desperdiçado aqui na zona do Bocoio, e interessa-nos ter o bocoio virado para nós, para o processamento e transformação. Pata tem condições edafoclimáticas para a produção de maçã, de pera. A transformação seria o melhor caminho. O Namibe tem hegemonia no tomate. O tomate também nos interessa, distribuído no mercado a nível da região, quem sabe do país e talvez até para fora. Temos aqui a zona da Namíbia e da Zâmbia, que são as mais próximas de nós.
12: Pedro Mota disse que o início da transformação está condicionado à recuperação de equipamentos com mais de 20 anos, situação que atrasou o relançamento da linha. Atualmente está em funcionamento a linha de produção de água mineral.
13: Desde que a fábrica foi montada e com todas as manutenções que tinham sido feitas, a dada altura o material entra em estado de obsolescência e é preciso repor. Algumas das nossas máquinas têm mais de 20 anos e esta intervenção fez com que houvesse este atraso no relançamento das linhas.
12: Willa prevê iniciar transformação de frutas e tomate para reduzir desperdício. Rádio Nacional de Angola, no Lubango, Domingos Pedro e Cicilânia Marques.
3: E a falta de água continua a ser um dos principais desafios para as comunidades, a agricultura e a pecuária no Cunene. É neste contexto que os projetos de barragens e canais adutores assumem particular importância, sendo considerados pelas autoridades investimentos estruturantes para combater os efeitos da seca e aumentar a disponibilidade de água na província. As infraestruturas deverão contribuir para melhorar as condições de vida das comunidades e criar melhores condições para o desenvolvimento da agricultura e da pecuária. Dados com Leo Adriano.
14: As barragens de Ndua e Calucuvi e os respectivos canais adutores deverão representar um importante reforço à estratégia de combate aos efeitos da seca no Cunene ao ampliar a disponibilidade de água para as comunidades, a pecuária e a atividade agrícola. Para o chefe de departamento do Instituto de Desenvolvimento Agrário no Cunene, Reinaldo Chivutuqua, os projetos representam um investimento de grande importância por criarem condições para garantir água destinada ao consumo das populações, abeberamento do gado e desenvolvimento da agricultura. Segundo o responsável, a disponibilidade regular de água poderá contribuir para transformar o potencial produtivo das comunidades, reduzir a vulnerabilidade provocada pelos períodos de estiagem e criar melhores condições para a produção agropecuária.
15: São as maiores obras de irrigação já feitas ao nível do sul de Angola. E falando do Ndua e Calucuvi, temos que associar também ao canal adutor do Cafo. Temos que associar à barragem do Itaíta, que vão, sim senhora, dar resposta a todos os desafios que existem a nível da província do Cunene. Por um lado, temos a bacia do Cuvelai, por outro lado, temos a bacia do rio Cunene, que vai ligar também com o rio Caculo Vale, este que, por sua vez, vai nascer lá na Huila, na Senhora do Monte, permitindo assim que as águas possam não só beneficiar o efetivo pecuário, mas também garantir o abeiramento do gado. São obras que vêm mudar o sentido de vida de um povo que durante muito tempo passou por dificuldade de acesso à água.
14: Na barragem do Ndua, o ambiente é marcado pela expectativa das comunidades locais que acompanham com esperança a entrada em funcionamento das infraestruturas. É o caso do jovem Luís Fundulo, que observa o gigante com satisfação e acredita que a nova realidade poderá abrir uma etapa de maiores oportunidades para a população. Para o jovem, as infraestruturas alimentam a esperança de um forte investimento no setor agropecuário, ao mesmo tempo que poderão contribuir para dinamizar o turismo com potencial paisagístico e económico associado às barragens.
16: É uma alegria enorme em saber que a governação central pensou em nós no sentido de construir as barragens aqui, que trarão benefício para o país, especialmente para o povo do Cunene.
14: Barragens de Ndua e Calucuvi, duas grandes obras de engenharia que representam a aposta na transformação das condições de vida no Cunene. A Rádio Nacional de Angola, Leo Adriano.
3: Infraestruturas hídricas consideradas estratégicas para o desenvolvimento do Cunene. Lá fora, os mortos causados pelas devastadoras inundações de 26 de agosto no Nepal subiram para 1.259, enquanto o número de desaparecidos disparou nas últimas 24 horas para 5.083, anunciou hoje a autoridade responsável pelas situações de emergência. Do lado chinês, os meios de comunicação social estatais chineses reportaram 21 mortos e 541 desaparecidos em território tibetano. O balanço provisório nos dois países situa-se agora nos 1.280 mortos e 5.624 desaparecidos, incluindo centenas de estrangeiros. Reabilitação da Estrada Nacional 240 vai melhorar a circulação entre Sumba e Gabela. Mais de 100 efetivos mobilizados para garantir a segurança na peregrinação a Moshima que arranca hoje. Inundações no Nepal e Tibete, número de mortos sobe para 1.259 e desaparecidos ultrapassam os 5.083.
2: As políticas para atração de novos investimentos para o setor do turismo em Angola é o tema de hoje do Azimute Atualidade. Acompanhou as notícias em desenvolvimento no único informativo desta edição com o jornalista Lopes Canhina. 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

0: São 17 horas e 28 minutos. A música angolana nesta edição de Rádio Jornal, que já já passa a transmitir o espaço Azimut Atualidade.
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0: O momento é para análise dos factos que marcam o desenvolvimento da economia angolana em Azimut Atualidade.
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0: As políticas para atração de novos investimentos para o setor do turismo em Angola é o tema de abordagem desta edição da Azimut Atualidade, que tem a assinatura do Romão Ferreira. Os cuidados técnicos estão a cargo do Abel José. E para moderar estou eu, Mateus Fula.
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0: Está assim lançado o tema de conversa para este número de Azimut Atualidade, por isso mantenha-se sintonizado ao canal A da Rádio Nacional de Angola e saiba um pouco mais sobre as políticas para atração de investimentos para o setor do turismo nacional.
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0: Por ora, vamos às principais notícias económicas e financeiras que estão a marcar a atualidade nacional e internacional. Angola gasta anualmente mais de 3,4 bilhões de kwanzas em salários dos funcionários do regime civil. De acordo com informações avançadas hoje pelo Ministério da Administração Pública, Trabalho e Segurança Social, este montante é gasto com o pagamento de salário a 400 mil trabalhadores. Além de fronteiras, os preços do petróleo continuam a negociar com incertezas nos dois principais mercados internacionais.

0: WTI, negociado em Nova York, registra o maior ganho do dia ao valorizar 0,91% para os 91,84 dólares por barril. Está assim de forma muito objetiva o mundo da economia. A seguir, vamos à abordagem do tema escolhido para esta edição da Azimut Atualidade, que tem a ver com as políticas para atração de novos investimentos para o setor do turismo em Angola. São nossos convidados o Dr. Bruno de Matos, é o Diretor Nacional da Economia das Concessões Turísticas do Ministério do Turismo. Está também a doutora Renata Opa, que é Presidente da Associação das Agências de Viagens de Angola. O doutor Paciência Samuel é o presidente da Associação dos Guias e Intérpretes Turísticos de Angola e também a doutora Iola Faceira, que é assessora da Associação de Hotéis e Resorts de Angola. Boa tarde a todos e bem-vindos ao Azimut Atualidade e obrigado por se disponibilizarem para este momento. E para início de conversa, pergunto ao doutor Bruno de Matos: qual é a abordagem que se pode fazer nos dias de hoje sobre as políticas de atração de investimentos para o setor do turismo nacional? Que políticas são essas?
1: Olha, muito obrigado antes de mais, não é, pelo convite que foi formulado ao Ministério do Turismo para estar aqui e poder fazer parte desta importante conversa. Antes de tocarmos na resposta, não é, para a pergunta que coloca, é importante nós falarmos do que se trata, na verdade, não é? Estamos a falar do turismo. O turismo que em 2025, não é, registou cerca de 1,5 mil milhões de viagens, gerando cerca de 11 trilhões de dólares a nível mundial. É sabido que a África registou o maior crescimento, não é, do salto que deram estes números, e que ainda assim só é responsável por cerca de 5% daquilo que foi gerado. Quer dizer que nós temos muitos desafios a nível do continente, não é, sobretudo no que diz respeito a infraestruturas, mas é por isso que nós temos criado, não é, uma abordagem integrada, não é, em criar soluções e incentivos para que consigamos atrair investimento para ultrapassar isto, que é um dos grandes desafios que nós temos, que afeta não só Angola, mas como também o continente. Não é?
0: Então, mas com base nos números que avançou, falou de forma geral, a nível mundial, e particularizou a África, qual foi o papel, se é que podemos ter esta dimensão, de Angola neste cenário?
1: Pois, neste cenário, nós, não é, do ano 2025, Angola conseguiu registar um crescimento de cerca de 30%, não é, em chegadas de turistas, que muito resulta, não é, daquele trabalho de promoção que o Ministério tem dado a fazer nos últimos dois anos, não é, dar a conhecer o mundo da existência de Angola, porque nós estamos a falar, não é, de um continente que tem cerca de um planeta que tem cerca de 165 países, não é? Angola é um destes países pouco conhecido, não é, antes das nossas atividades promocionais sobre o destino, e com a nossa participação este ano na ITB em Berlim, que é a maior feira de turismo do mundo, né, nós podemos dar a conhecer o mundo, conseguimos fazer a mensagem de que Angola existe, que está preparada para receber turistas, há cerca de 1 bilhão de pessoas, não é, no mundo todo.
0: Como é que acha que esta mensagem foi recebida ou está a ser recebida?
1: A mensagem está a ser recebida de forma positiva, não é?
0: Há indicadores que mostram isso?
1: Sim, há indicadores. Aliás, o crescimento que nós registamos, não é, já é um dos indicadores, não é, que certamente mostra que a nossa mensagem está a ser passada de forma correta. E depois também a manifestação de interesse, não é, de grandes operadores turísticos a nível do mundo, a manifestação também de investidores, não é, que têm interesse em investir no crescimento do nosso turismo, porque veem a longo prazo no potencial que nós temos. Nós felizmente somos um país muito abençoado, não é, conseguimos ter explorar vários ramos do turismo, não é, e não apenas não estamos limitados, não é, àquilo que alguns países a nível da nossa região, não é,

0: estão. Então nós pretendemos capitalizar nisso, não é? E como é que nós fazemos? É criar condições de previsibilidade para quem queira investir no setor do turismo, criar, não é, por via de incentivos fiscais, incentivos económicos, de regras, não é, e projetos estruturados, não é, que deem então algum conforto, não é, a quem pretende dar este passo. Nós, para além disto, não é, temos também estado a não apenas promover, mas a mostrar de facto o nosso envolvimento a nível do Estado, não é, para o fomento deste, do turismo.
1: Não se trata de monopolizar a palavra, mas insistindo ainda no Dr. Bruno, quem é que está de facto a investir no turismo em Angola? São os grandes investidores, pequenos, médios? Quem está de facto a investir no turismo em Angola?
0: Bem, nós a nível do turismo, nós podemos dizer que nós precisamos aqui de desenvolver produtos, não é? E muito passa pela criação de ativos turísticos âncoras, sobretudo naquelas que são as zonas de interesse e potencial turístico que estão identificadas, não é? Aí o ordenamento turístico já visa uma pluralidade, não é, de empreendimentos a serem realizados. Nós pretendemos com isso dar sempre primazia, não é, aos investidores nacionais, não é? Mas temos registado grande interesse de grandes marcas internacionais a associarem-se a investidores nacionais para desenvolver esses projetos. Portanto, nós temos muitas oportunidades a nível do setor. Nós temos aqui a necessidade de construir resorts, de construir parques temáticos, não é?
1: Para e poder... Ainda bem que falem em resorts, parques temáticos e tudo mais. Vou-me dirigir à doutora Iola Faceira para lhe questionar como é que Angola está servida em termos de infraestruturas hoteleiras.
2: Boa tarde, muito obrigada. Angola, neste momento, quando comparado a 2002, quando terminou a guerra, não tínhamos praticamente nada a oferecer. Tínhamos muito poucos hotéis nas cidades e em grandes cidades como Luanda. As outras cidades muito raramente tinham esta oferta. Hoje em dia, passando muitos anos em paz, temos uma oferta muito interessante, seja ela a termos de cidade, de hotéis grandes em cidade, como também agora o desenvolvimento de resorts fora da cidade.
1: E mais, podemos nos sentir confortáveis com a quantidade de infraestruturas que existem?
2: Bem, como operadora de um hotel, eu posso dizer que este ano não estou tão satisfeita com a minha percentagem de ocupação, então acredito que já temos quartos suficientes e não temos ainda o equilíbrio da procura. Nós precisamos de mais procura para investir em mais hotéis, mas eu também estou a referir-me a um hotel que é de cidade, da cidade de Luanda.
1: Então, particularizando ainda esta vertente hotéis, qual é a oferta de quartos hoje no país?
2: Qual é a oferta em número?
1: Em números. Se podemos ter essa estimativa, tendo em conta que está ligada exatamente a uma associação que trabalha com hotéis e resorts.
2: Pronto, eu não lhe consigo dar agora o número. Já vou estudar o número exato, mas a nível da oferta está bem superior e acho que ano após ano vai estando cada vez maior a oferta de quartos. E hoje em dia também com a entrada do Airbnb, que são aluguel de casas também.
1: Muito bem. Doutora Renata Opa, que é presidente da Associação das Agências de Viagens de Angola, o que é que um investidor procura quando olha para Angola como possível destino para o seu capital?
3: Muito boa tarde. Antes de mais, quero agradecer o convite e dizer que é um prazer estar aqui convosco. Um investidor, quando procura qualquer país, seja Angola ou qualquer um outro, o que ele pretende é efetivamente ter o retorno daquilo que investe. Ele não quer, porque investimento é precisamente isso, é ter a contrapartida daquilo que se perde para seguidamente se ganhar. E é isso, e é essa ideia precisamente que eu gostaria de desconstruir, porque nós, quando falamos investidores, pensamos sempre nos projetos megalómanos, nos grandes hotéis, nos grandes resorts, e o investimento pode ser feito até localmente. As famílias podem investir, As famílias podem criar bases de sustento com pequenas empresas, com pequenos rendimentos familiares, em que eles próprios, de alguma forma, podem também contribuir para esta indústria que é o turismo. O turismo não pode ser considerado como uma ilha e, nesse aspecto, eu sou bastante otimista. Acho que qualquer um de nós pode colocar o nosso cunho nesta mesma indústria, que até bem pouco tempo era uma loucura falar dela. E hoje, todos os dias, vemos-nos a visibilidade que Angola está a ter neste momento, não só a nível internacional, mas também como um local a conhecer, é uma coisa que não se pensaria há 10 anos atrás, onde só se falava, Angola estava sempre referenciado como a indústria dos petróleos, dos diamantes, e atualmente o turismo cada vez mais começa a ganhar um papel preponderante, em que já se fala dele, já se pretende dinamizar este setor, e essencialmente é um setor que, tal como foi dito hoje de manhã numa conferência, não tira os nossos bens. Pelo contrário, faz entrar para a nossa economia muito mais valor.
1: Doutor Bruno, em que áreas do turismo existe atualmente maior concentração de investimento?
0: Bem, neste momento o foco é, não é, acontecer o maior, não é, investimento naquilo que são as áreas de interesse e potencial turístico. É lá onde nós estamos a criar os planos de ordenamento turístico, não é, para depois fazer aquilo, o mapeamento destas zonas e poder então permitir que projetos estruturados e financiáveis possam ser, não é, construídos. Atualmente nós temos o Estado a fazer um investimento de cerca de $500 milhões, não é, em infraestruturas, não é? Isto aqui não é, em obras que vão começar agora aqui em Cabo Ledo, não é?
1: Mas
0: aqui,
1: essas obras estão espalhadas, estão diversificadas ou projetadas, sim, para todo o país?
0: Sim, nesta fase inicial, para alguns pontos apenas, não é? Nós estamos a falar de obras a nível da província de Kwanza Sul, a nível de Luanda, Namibe, não é? E agora, bem recentemente, há cerca de 2 ou 3 semanas, não é, cerca de 73 milhões também autorizados para realizar despesa de investimento de infraestrutura na zona do Cavango. Então é por via, não é, deste comprometimento do Estado, não é, que o Estado está a mandar uma mensagem ao capital privado de que é seguro investir em Angola, não é, e que o Estado está comprometido com esta visão que tem.
1: Doutor Paciência Samuel, é o presidente da Associação dos Guias e Intérpretes Turísticos de Angola. Pergunto-lhe: Angola está a vender aos investidores apenas o seu potencial turístico ou está a apresentar projetos turísticos concretos, estruturados e economicamente viáveis?
4: Ok, eu acho que nós já temos, conforme se falou aqui, a Luanda já temos infraestruturas suficientes, mas eu defendo aqui o tipo de turismo rural integrado, que vai beneficiar as populações locais, porque o turismo, segundo o executivo, diz que o turismo deve combater a fome e a pobreza. Então, e aqui, e nós, também o próprio turista vem, diz que ele não vem para brosear idiota, o turista vem para ver os hábitos e costumes das populações locais. Por exemplo, se temos esse tipo de turismo rural integrado que está em Casamance, no Senegal, em Casamance eles desenvolveram esse tipo de turismo, que uma aldeia torna vila, que já se fala na sociologia das interpretações culturais nas universidades, que os turistas ficam, em média, uma semana ou 14 dias. Uma semana ou duas. Então, eles aí conseguem de fornecer, porque vão encontrar a ideia que não tem nada, conseguem de fornecer água potável, energia elétrica, supermercados, e vão pegar, por exemplo, o alho, que é produzir na agricultura, o alho, fazem em forma de miçangas. Mas
1: quando o turista se predispõe, vamos falar aqui, por exemplo, do, sim, turista estrangeiro,
4: sim,
1: quando decide viajar para Angola, ele já tem acesso a essas informações?
4: Bem,
1: Angola já tem disponíveis
4: as agências, sim,
1: essas informações?
4: As agências já dão essas informações, mas é preciso que haja mais atrativos, porque para definir um destino turístico é preciso que haja atrativo, porque vamos lá ver, por exemplo, aqui em Luanda fica monótono, turista chega, fica no hotel, depois toma banho, ou janta ou almoça, depende da hora que ele chegou. Mas depois ele não há animação turística propriamente dita. Porque o hotel não. Às vezes o hotel não tem um plano de excursão para o turista. Então ele. Se não perguntar, por exemplo, a discoteca aqui, ele põe a discoteca, ele não tem atrativo. Então esse atrativo é que temos que pensar. Porque o turista, quando chega, tem que haver. Temos que lhe ocupar.
1: Então deixa-me dirigir aqui a pergunta à doutora Renata Opa. Que informações sobre Angola o turista tem disponíveis?
3: Nós, por assim dizer, nós somos um povo fácil de identificar. Nós somos um país festivo, somos hospitaleiros, gostamos de rir, que eu acho que isso fascina-me. Temos calor, temos o calor para além das temperaturas ótimas, temos o calor humano, que isso raramente se vê em muitos países, e não é por isso que deixam que esta indústria do turismo seja realmente desenvolvida. Ou seja, é por isso é que eu digo que nós temos que deixar um bocado de parte aquilo que ainda falta fazer e basear-nos naquilo que temos para fazer já e que podemos andar. Porque o Estado realmente, isto é uma as sinergias têm que se cruzar. Se por um lado o Estado tem a obrigatoriedade ou a responsabilidade, melhor dizendo, de fazer a infraestrutura acontecer, nós os privados temos a responsabilidade de investir para que essas infraestruturas ganhem valor e por suas vezes as comunidades também têm que participar, porque só assim nós poderemos fazer-nos melhor conhecer e alargar a nossa cultura.
1: E com base nessas realidades que a doutora acaba de mostrar, podemos nos sentir satisfeitos com a quantidade ou a qualidade do turismo que se faz em Angola, tanto o turismo interno como de pessoas que vêm de fora?
3: Não, isto não é uma questão de satisfação, porque isto é um processo. Ou seja, eu não estou a dizer que temos que ficar estanques e resguardar-nos naquilo que já está feito. Não, isto é uma indústria. Isto não podemos considerar o turismo como uma ilha onde esperamos que sejam os outros a fazer e nós aguardamos que aquilo seja feito. Porque nós temos que olhar para o turismo como tudo o que eu fizer, que valor é que acrescenta à sociedade? De que forma é que nós vamos melhorar não só a nossa economia, mas como a condição de vida do angolano? Ou seja, existe um conjunto de fatores que têm que ser considerados nesta mesma dinamização. Isto é uma constante, isto é um processo, mas nós temos que começar a fazer com o pouco que temos, porque ninguém poderá chegar ao grande sem valorizar aquilo que é pequeno no início.
1: Por isso pergunta a doutora Iola Faceira, que fatores condicionam o investimento no turismo? Estamos a olhar para a realidade angolana.
2: Sim. Há bem pouco tempo, há muito poucos anos atrás, nós estávamos dedicados apenas a um turismo muito baseado no business, no negócio. As pessoas que nos procuravam, muitas vezes vinham apenas somente com o foco de fazer o seu próprio negócio, não de explorar o país como um mercado, como um ponto de visita. Hoje em dia, temos essa transformação toda a acontecer em muito pouco tempo. E neste momento já começamos também a pensar em preparar os nossos hotéis para o turismo em si turista. Como diz aqui o colega de quadro, o Sr. Paciência, o cliente chega hoje em dia ao hotel e não tem às vezes o hotel preparado para dar as informações para um turista de turismo. Então, como diz aqui a colega, nós temos que nos ir preparando. Nós temos que causar então o que é que o turista de turismo vem cá fazer, o que é que ele vai fazer a determinadas horas e nas cidades onde ele fica. Então é tudo um preparo.
1: Doutor Bruno, como é que olha para a condição das estradas, dos aeroportos, a energia elétrica, a água, o saneamento, as telecomunicações, porque são de facto fatores que condicionam o desenvolvimento e até o investimento no turismo?
0: Certo, este na verdade é dos nossos maiores desafios, não é? A infraestrutura. Mas como disse no início, não é? Isto é um desafio do continente, não é? Nós temos desafios não só de infraestrutura como também de conectividade. O gap financeiro em infraestruturas no continente africano chega a atingir a ordem dos 65%. É a ausência de financiamento para a grande necessidade que se tem, não é? A África anualmente precisa de investir aproximadamente 190 bilhões de dólares em infraestruturas, não é? Por isso é que nós estamos agora a adotar, não é? E aprovamos bem recentemente a nossa estratégia para investimento no turismo, não é? Em que nós escolhemos, por causa dessa diversidade, não é, de produtos ou de oferta que Angola pode oferecer ao mundo, nós estrategicamente escolhemos apenas quatro frentes, não é, para podermos nos focar e atrair investimento para este efeito, que é a nossa costa, a valorização da nossa costa. Nós temos 1.600 quilômetros de costa, não é, que precisa de ser valorizado. É o turismo.
1: Foi intencional o primeiro investimento que citou há pouco ser direcionado maioritariamente para as províncias do litoral?
0: Com certeza, faz parte da nossa estratégia, não é? Porque nós temos aqui uma grande oportunidade, não é? É sabido que Angola voltou-se como foco para o mercado DACH, não é? Que são os países da Áustria, Alemanha e Suíça. Que é a região que mais viagens realiza, não é, anualmente. Estamos a falar de cerca de 123 milhões de viagens. 9% dessas viagens são viagens de long haul, longa distância. E muitos desses destinos são aqui para países bem próximos aqui à nossa, países vizinhos. O que quer dizer que nós temos aqui, só entre os países que rodeiam Angola, já um mercado onde vão turistas. Aproximadamente 9 milhões de turistas, não é? Que vão para destinos que não têm o sol e mar para oferecer. Logo, nós, Angola, temos.
1: Não é o caso de Angola.
0: Então, é estratégico, não é? Nós podermos depois olhar para soluções de conectividade com esses países, não é? Que podemos então aproveitar a vinda desses turistas já para aí. Não é? Para aqui próximo, estamos a falar de Zâmbia, Zimbábue e Botsuanas, não é? E virem para Angola antes de retornarem, não é? Para a sua origem.
1: E doutora Renata, o custo e a facilidade de viajar dentro de Angola são competitivos para o turista?
3: Possivelmente não, mas em contrapartida é um país ainda com muito para explorar. Nós não devemos pensar e olhar por Angola com o imediatismo a que estamos habituados nos outros países, nem há processos de comparação. Há processos de complementariedade.
1: E neste caso, como é que podemos então melhorar esta ligação entre aeroportos, cidades, parques, praias e todas as infraestruturas turísticas?
3: O preço só consegue baixar quando houver muito mais oferta. Enquanto a oferta for limitada, obviamente, e tendo em conta os déficits e os problemas que ainda temos com essas infraestruturas, obviamente que o preço automaticamente aumenta. Porquê? Porque para chegarmos a determinados sítios precisamos de muito mais esforço. As estradas estão péssimas, tal como o doutor Bruno falou. O desgaste do veículo para lá chegar é muito mais caro. Por sua vez, as próprias, eu falo na minha área, que é a área da aviação, os aviões para as províncias, neste momento o doutor sabe, a frota é escassa, e mesmo escassa está sempre cheia. Sempre cheia. O nosso volume de negócio aumentou em 6 vezes mais após Covid até agora, o que quer dizer que Angola ainda continua a ser um destino, continua a ser uma pretensão para muitos, Angola, que pretende realmente investir nesse longo prazo, é isso que eu digo. Ou seja, como existe um caminho muito grande a ser feito, aquele que consegue ter esse posicionamento visionário é aquele que amanhã vai poder recolher os frutos daquilo que nós estamos a plantar hoje.
1: E o atual ambiente de negócios facilita ou dificulta o investimento turístico?
3: Ainda há muita coisa a fazer. Mas
1: atualmente.
3: Ainda há muita coisa a fazer. Eu, por exemplo, gosto de dar o exemplo da China. A China é um país milenar em que a língua e os costumes culturais diferem completamente dos nossos, e eles estão por todo o mundo. Espalham-se por todo o mundo. Eles conseguem implementar negócios em todo o mundo, conseguem se adaptar em todo o mundo. Portanto, nós temos colocado, não tanto comparar-nos, mas perceber que existe um caminho realmente a ser feito. E é por aí que nós nos temos que focar, não é esperar que, sobre aquilo que ainda falta realizar, percebe? É nesse sentido que eu me dirijo.
1: Doutora Iola Faceira, é fácil licenciar um empreendimento turístico aqui em Angola?
2: Neste momento e com a nova política, sim. Nós agora temos os documentos muito mais facilitados, em que os operadores poderão fazer isto, inclusive, online, com o apoio sempre do Ministério, que vem nos ajudando também a esta nova fase, que é mais online.
1: De que forma é que o Ministério ajuda?
2: No fundo tem as plataformas, E dentro das plataformas criadas há pouco tempo, temos sempre a assistência, sempre que nós precisamos de alguma ajuda, temos sempre um grupo de pessoas que nos vão ajudando e vão nos orientando como fazer.
1: Que outros incentivos o Ministério disponibiliza para o licenciamento dessas infraestruturas, por exemplo?
2: No fundo, a nossa base é a lei e todo o operador que vai operar um investimento turístico tem que estar abalizado de saber o que é que de facto está a fazer. Se tiver alguma dúvida, creio que também no Ministério conseguem dar-nos a melhor orientação. Dentro disto, vamos então fazendo a capacitação do espaço e hoje em dia conseguimos ter o nosso diploma mesmo antes da visita do Ministério.
1: E como é que tem sido a relação com a banca neste processo, tendo em conta que qualquer investimento precisa, carece do apoio da
2: também
1: banca?
2: Temos o projeto do Invest, que disponibiliza o valor, e é interessante uma coisa que acontece este ano específico. A banca é que vem ter connosco operadores e pergunta se nós não estamos interessados em capacitar-nos ao programa.
1: Mas, Dr. Bruno, será suficiente anunciar incentivos ao investimento se o investidor continuar a encontrar demasiados custos, incertezas ou alguma dificuldade pelo caminho?
0: Bem, naquilo que nós temos estado a acompanhar, não é? Acho que o executivo tem estado a fazer tudo, não é? Para termos aqui um ambiente de negócio estável. Aliás, um grande desafio que nós tínhamos a combater, não é, bem recentemente, era a taxa de inflação. Conseguiu-se recuar, não é, diminuir até chegar a um dígito. Isso é um bom sinal para a nossa economia. O foco deve ser nas oportunidades, não é, a estruturação de projetos viáveis e aproveitar tudo aquilo que são os instrumentos que o Ministério coloca, não é, à disposição, não é, de quem esteja interessado em realizar investimento.
1: Com tudo isso, não lhe quero cortar, sim, sim. O empresário angolano tem acesso a financiamento adequado para investir no turismo?
0: Hoje conseguimos dizer que sim, e estamos se calhar mais próximo daquilo que é o cenário ideal, não é? Nós temos agora, o turismo faz parte agora do Aviso 9, não é? Que dá acesso a um teto de 200 milhões de kwanzas, não é? para investir no setor.
1: 200 milhões também... para cada... empresário?
0: Sim, não é? E depois também temos, nós este ano não é, identificamos aqui o papel importante que a banca pode, não é, desempenhar na melhoria do ambiente, não é, de negócio a nível do turismo, e fomos então não é, juntar-nos a alguns bancos da nossa praça, não é, e desafiá-los, não é, a olhar para o turismo usando métodos alternativos de avaliação de risco, não é, para que de facto olhem para a realidade daquilo que é o ambiente de negócio, não é, ou a realidade de negócio turístico a nível de Angola. Nós sabemos que operadores lutam com questões que têm que ver com sazonalidade, não é, que não permite ter um cash flow, não é, com a devida regularidade que o permitia depois reembolsar, não é, o valor para pagamento do empréstimo, e a banca tem estado, não é, a mostrar grande abertura para isso, não é, para, não é, ajudar, não é, na capacitação dos operadores em termos de literacia financeira e poderem estruturar os seus empreendimentos, não é, para poderem serem financiáveis, não é? Que esta na verdade é um outro grande desafio que o nosso setor também tem.
1: Deixa-me pegar aqui na sua deixa, literacia financeira, dirigir-me ao Dr. Paciência Samuel. Angola tem profissionais suficientemente preparados para sustentar um setor turístico competitivo?
4: Bem, os quadros não faltam, nós temos muitos quadros. Por exemplo, hoje havia uma conferência, identifiquei muitos quadros que vieram de fora, que o governo já formou, mas e tem dificuldades em encontrar emprego. Apesar desses quadros, temos também as universidades aqui, o Insutec, Metodista, UPRA, a Politécnica de Malange, e Independente, formam muitos quadros, mas esses quadros não consegue emprego mesmo.
1: Portanto, Angola está bem servida em termos de profissionais,
4: sim,
1: do setor do turismo.
4: O emprego aqui é difícil. Agora, o que temos que fazer é como é que eu posso dizer, esses quadros devem ser controlados pelo Ministério do Turismo, porque eu até defendo também que as universidades que estão ligadas à gestão turística, por exemplo, o meu diploma, quem assinou é o Ministro do Turismo de Marrocos. Quer dizer que o próprio Ministério é que tem que controlar os quadros da área dele. Então, nós às vezes falamos que não temos quadros, mas temos muitos quadros que estão aqui, mas não têm emprego. E depois, a própria formação também nas universidades é débil. É muito débil. E nós não acompanhamos, por exemplo, a universidade...
1: Mas com que base que o doutor Paciência
4: Porque
1: Samuel
4: eu dei aulas.
1: Afirma que
4: dei aulas,
1: esta
4: por exemplo,
1: é
4: débil? Se nós pegarmos o estudante do quarto ano de licenciatura, já não dão cooperação, não dão cooperação... turística internacional, não dão turismo meio ambiente, não economia turística mundial, não dão food and beverage cost, não dão fiscalidade, N disciplinas que não dão.
1: Mas esta foi uma realidade, foi um cenário constatado por si.
4: Sim.
1: É abrangente?
4: É abrangente. Eu comparei a universidade do caso do como é que chama, de Malange e outras que estão aqui, não há unificação de currículos. Eu até tentei apresentar esta preocupação no Ministério do de ensino superior, mas sem sucesso.
1: Não deixa de ser um desafio, doutor Paciência Samuel, mas Angola tem uma verdadeira estratégia de marketing para promover o turismo?
4: Sim, tem uma estratégia boa que o Ministério está a fazer, mas nós não temos delegação de turismo no estrangeiro. Os que estão lá a promover o turismo são adidos de imprensa e adidos culturais, e não eu defendo que se tivesse lá especialista de turismo, porque os especialistas de turismo podiam fazer bem o trabalho. Por exemplo, Marrocos, em todas as embaixadas tem especialistas de turismo. Eu aqui vou falar da Ana Celeste, né? Que está agora na embaixada de Angola e Marrocos, talvez é a única formada em turismo. Então, essa promoção não está sendo bem feita mesmo em nível das embaixadas.
1: Doutor Bruno, sim, como é que reage a esta situação levantada aqui pelo doutor Paciência Samuel?
0: Bem, é sabido, não é, que nós fizemos e temos feito um grande investimento para promover o nosso destino, não é? Nós criamos, por via do Comunica Turismo, não é, a nossa marca, não é, que divulga ao mundo aquilo que são as potencialidades e a riqueza que Angola tem, que é a marca Visita Angola, que hoje está pelos quatro cantos do mundo, é uma marca, não é, conhecida, vem ganhando alguma notoriedade, não é? E que agora aproxima-se um grande evento, não é, que mais uma vez vai mostrar ao mundo que em Angola faz turismo, em Angola realizam-se grandes eventos, não é? Então, que ia falar do Grand Prix de Luanda, não é? O E1 Series, que é a corrida de barcos elétricos,
1: que vai acontecer no dia 12.
0: Que vai acontecer agora no dia 12 e 13, em Luanda, não é? E ganha Luanda esse destaque, não é, por causa da marca Visita Angola, não é, pela promoção que nós temos estado a fazer, a mostrar ao mundo que Angola está aqui. Angola está aqui e está comprometida com o turismo, porque tem grande interesse naquilo que é o impacto, não é, que pode ter na vida da população.
1: Muito bem, vou colocar agora uma questão aos quatro e vou começar aqui por ouvir a resposta da doutora Renata Opa. O que é que queremos que um turista diga quando regressar do nosso país? Angola é bonita ou Angola é um destino ao qual eu quero voltar?
3: Angola tem que ser mais do que um leque de fotografias. Tem que ser uma experiência e a vontade de querer voltar e querer permanecer. De querer que esta mesma experiência se possa transmitir não só àquele que visita, mas todos aqueles que também conhecem quem visita. Angola tem que ser mais do que um destino de férias, porque Angola não se pode viver, tem que se sentir. E é isso que nós sentimos todos os dias, por isso é que continuamos aqui.
1: Doutor Bruno de Matos.
0: Eu acho que a doutora Renata disse tudo.
1: Mas eu
0: ia me apoiar aqui às palavras
1: eu vou reforçar,
0: da doutora Renata.
1: Eu vou reforçar a pergunta. Não a mesma que foi dirigida à doutora Renata, mas para si, doutor Bruno, qual deveria ser a prioridade número um de Angola para atrair novos investimentos turísticos? Dá que pensar, não dá?
0: Sim, mas para atrair novos investimentos, eu acho que em termos de prioridade é o que nós atualmente já estamos a executar, não é?
1: Como por exemplo?
0: Que é mostrar oportunidades de investimento estruturadas, não é? Foco naquilo que são as áreas que nós pretendemos desenvolver, abertura para permitir que operadores que tenham grande experiência, estamos a falar de operadores que praticamente desenharam aquilo que é a realidade do turismo no mundo, não é? Se juntarem aqui a nós e prestarem este auxílio, não é?
1: Vamos só tentar clarificar esta explanação. O doutor fala em atrair turistas com projetos estruturantes, mas ouvimos aqui, sobretudo da doutora Renata, que Angola apresenta ainda grandes desafios do ponto de vista de estradas, água e energia elétrica. Como é que podemos conciliar estes projetos bem desenhados a esta dificuldade real do nosso país?
0: Bem, nós temos que perceber, não é, em que estado nós nos encontramos, não é? O turismo em Angola é latente. Nós não podemos negar aquilo que é a nossa história, não é? E não podemos de forma alguma comparar Angola com aquilo que países bem mais desenvolvidos, não é, hoje já conseguem oferecer. Nós temos a nossa beleza, a nossa autenticidade, não é? E há pessoas interessadas em conhecer isso. E enquanto nós fazemos o trabalho que vai atrair outro tipo de turista, não é? Chegamos ao tipo de turismo de massas, não é? Nós já conseguimos mostrar Angola ao mundo, porque essas pessoas que vêm para aqui agora estão interessadas muitas das vezes em turismo da aventura, e não estão interessadas em vir a Angola para vir conhecer prédios e que se Angola é bonita, se tem arranha-céus ou não. Não é? Então, nós temos o nosso turismo para oferecer ao mundo, não é? E o foco deve ser por aí, porque nós estamos a mostrar que existe aqui compromisso por parte do Estado, não é, em ultrapassar essas dificuldades que muitas das vezes são apontadas, não é? Um investimento de $500 milhões, seja em que sala for, não é, que eu disser que o Estado angolano está a comprometer este valor para está a colocar capital público na frente de capital privado para diminuir o risco do investimento privado, não é? Isso abre os olhos a qualquer investidor com visão. Então, eu acho que nós estamos no bom caminho, não é? Estamos no caminho certo, vamos continuar a divulgar a nossa Angola por via da marca Visita Angola, e todos nós temos que ser embaixadores da marca, do nosso destino.
1: Até com o que estamos aqui a fazer.
0: Exatamente.
1: Muito bem, doutora Iola.
0: Renata, sentir o ritmo da vida, é só em Angola que sente o ritmo da vida.
1: Doutora Iola Faceira, Angola é bonita ou Angola é um destino ao qual eu quero voltar?
2: Angola é um destino muito bonito, muito rico e muito variável também, em que apresenta 6 ecossistemas completamente diferentes. Eu acredito que qualquer turista que venha a Angola, o que é que nós pretendemos? Que ele seja o nosso embaixador e que traga amigos.
1: Doutor Paciência, é o que sente também em relação aos turistas que nos visitam?
4: Bem, eu acho que temos que valorizar mais o nosso artesanato, porque até há uma equação química que entrou no turismo, que um colega lá nos fazia rir, T mais A igual A, que é artesanato, mais turismo, dá turismo de artesanato. O turismo de artesanato é o souvenir que o turista vai levar, que esteve em Angola, comprou Manapó, comprou, por exemplo, um pensador, esse souvenir é muito importante. Mas eu quero também dizer aqui que nós temos que definir já quais são os tipos de turismo que nos diferencia com outros países. Por exemplo, nós aqui podemos praticar o turismo de carnaval, turismo religioso, que nem podemos descartar, turismo de aventura, que agora está a falar em raio de Okavango, né? 4x4 de aventura, alpinismo, turismo de saúde ou de águas termais, N tipo de turismo que nós podemos praticar aqui no nosso país. E não se esquecendo também o nosso monstro aí, para o turismo de negócio, né? A sala de convenções, que vai atrair o turista de alto standing, mas o turismo inclusivo tem que continuar. Agora, temos um problema que temos que resolver mesmo, que é infraestruturas. Temos o mar. O mar é um meio de comunicação. Nós não temos agora ferry boat, os catamarãs desapareceram. Aqui mesmo em Luanda, o traffic road está muito difícil. Há pessoas que saem aqui 15 horas, chegam no Quilamba 20 horas, mas quando tínhamos catamarã, deixavam os carros lá no Capoçoca, sei lá, que chegava, em minutos chegavam aqui na cidade, então você tem que pensar nisso. Infraestrutura, agora, até o transporte aéreo é a mãe do turismo, até agora. No Luís não terá aviões, no, em Malange também não, tem aeroporto muito bonito e... A TAG tem que deixar de fazer monopólio, tem que deixar, porque isso aconteceu na Espanha, estava a falar com uma espanhola, diz que só queriam Ibéria, mas agora já tem 5 companhias. E agora estamos a ver como é que a Espanha desenvolveu o turismo. Agora, temos que pensar também no comboio elétrico, como está em Marrocos, até já tem TGV. Temos que pensar, isso é desenvolvimento, porque o turismo é desenvolvimento. Nós estamos muito atrasados. O nosso comboio aqui, eu vi que faz 1h30 para chegar no aeroporto, é coiboi, não se usa mais. Não pode, tem que se mudar. Do Bungo até o aeroporto, 1h30. Epa, não sei, por causa aqui disseram que não pode matar muita gente, porque muita gente que vende aí, epa, tem que se tomar medidas. Depois temos o transporte, o outro transporte. Não, não, as estradas, não estou aqui a exigir autoestrada, mas...
1: Acaba por ser um
4: por exemplo,
1: fator que condiciona.
4: Betão, está se usando muito betão no 30, fizeram uma estrada bonita, se aquele 30 com betão, no, na Boa Vista, etc. Porque nos Estados Unidos também vi, em Houston usam betão. Então o betão pode facilitar e brita, temos também brita. Porque não é normal, porque sair mesmo só daquele Cangandura até a pousada, muitos buracos, não podemos tapar esses buracos. Então, essa infraestrutura até não tem nada a ver com o Ministério do Turismo, mas agora há uma simbiose aqui que eu tenho visto o ministro do Transporte tem dado no duro, o ministro do Transporte tem sempre aparecido, o ministro das Obras Públicas, mas aqui nunca vi a ministra do Ambiente, nunca. E o turismo está ligado com o meio ambiente. Quando falamos o parque da Kisama, né, mas está, é melhor entregar no Ministério do Turismo. As coisas não estão bem lá. Tem que ser ver mesmo, porque o ministro do ambiente fica só com os fiscais, porque os fiscais até também não estão formados. Podiam ser fiscais, porque nós podemos ter guias para parques e reservas nacionais, podem receber formação. Mas a parte turística na Kisama não está boa, porque não é o Ministério do Ambiente que tem que tomar a gestão do parque, a parte hoteleira. Não tem água potável, não tem energia elétrica, muita coisa falta na parte hoteleira.
1: Fica aqui então o subsídio do Dr. Paciência Samuel, que é o presidente da Associação dos Guias e Intérpretes Turísticos de Angola. Doutora Renata Opa, passados anos desde a sua eleição, o que é feito das Sete Maravilhas de Angola?
5: Continuam lá, à espera que quem nos venha visitar.
1: E quem deverá promover estas visitas, doutora Iola Faceira?
2: Quem deverá promover as visitas?
1: Quando digo as visitas, todo o movimento à volta das Sete Maravilhas de Angola.
2: Eu creio que primeiramente nós angolanos.
1: Porque mas de que
2: muitos
1: forma?
2: De nós angolanos também não as conhecemos.
1: O que é que nós temos feito para desenvolver, para dinamizar estas Sete Maravilhas, doutora Iola?
2: Eu creio que o primeiro passo foi dado, foi escolher quais eram as Sete Maravilhas, porque creio que Angola deveria ter umas 200. Então já escolhemos 7, é o primeiro caminho. Depois é todos nós angolanos unidos querer então fazer delas um produto turístico. Não
1: Doutor
2: é
1: Bruno.
2: Só o Ministério.
1: Doutor Bruno, e deixa-me mesmo virar-me aqui ao meu Ministério do Turismo, há alguma estratégia para dinamizar as Sete Maravilhas de Angola? Dinamizar do ponto de vista turístico, obviamente.
0: Sim, claro.
1: Movimentar, para tornar aquilo muito mais visitado, como disse e bem a doutora Renata.
0: Exato. Isto na verdade, né, toca mesmo na questão da dinamização do turismo interno, não é? Nós temos algumas iniciativas em carteira, não é? Mas vale aqui destacar a parceria que o Infotur, não é, fez com alguns dos bancos, já com o foco da dinamização do turismo interno, para democratizar o acesso, não é, ao turismo, não é, por via de soluções financeiras que permitem, não é, aos cidadãos com, não é, uma renda menos cómoda, não é, poderem também fazer turismo. Nós estamos neste momento a trabalhar com os bancos, não é? Para que este produto seja lançado. Para agora, para o final de semana prolongado do mês de setembro, o BCI brindou-nos, não é, no âmbito da celebração do mês de setembro, não é, com esta possibilidade, com esta, não é, que as pessoas poderão ter, realizar viagens e pagarem a prestações, não é? Isto claro que dá mais conforto, não é, financeiro, às pessoas de poderem experimentar o nosso turismo. E para ter contacto com as Sete Maravilhas é preciso garantir aqui a mobilidade. Nós garantimos a mobilidade, não é, por via desse tipo de parcerias e outras mais.
1: É? Doutora Renata, existem operadores turísticos a incluir regularmente as Sete Maravilhas nos seus circuitos e pacotes turísticos?
5: Sim, nós temos várias empresas, não é? No meu caso específico, nós dedicamos mais ao corporate. Mas sei que dentro da nossa associação existem agentes que se focam essencialmente para o lazer. Existe sim, existe muita gente ainda a querer visitar, existe muita gente a explorar Angola. Muito mais. E depois há uma coisa que eu acho que nesse aspecto nós todos concordamos. Angola, o turismo precisa de ser desenvolvido, e ao ser desenvolvido cria potencialidade, porque há mercados muito sobrecarregados e nós temos um leque de oportunidades.
1: Quando fala em desenvolvimento, doutora Renata, estamos a falar do que concretamente? Quando diz que o mercado do turismo, Angola, do ponto de vista turístico, precisa ser desenvolvido, o que é que está-nos a dizer aqui?
5: Criar valor para a sociedade, porque o facto de nós desenvolvermos, vamos criar infraestruturas melhores e qualidade de vida para os angolanos, e quanto a isso todos nós temos responsabilidade. Porque um hotel cria só condições não só para quem lá trabalha, mas para toda a comunidade à sua volta. Isso vemos em países como Ruanda, que apostaram, um país extremamente pobre, que apostou no turismo sustentável. Cabo Verde, pequenino, o Sal, a Ilha do Sal, que é pequeníssima e continua a estar sobrecarregada, cheia de turistas. Portanto, todos nós temos a possibilidade de fazer esta máquina andar. Agora, não podemos só culpabilizar o Estado por tudo, embora uma coisa é certa, a linguagem já flui, que era algo impensável há uns anos. Nós hoje podemos contactar o Dr. Bruno e explicar-lhe o que é que estamos descontentes, que era algo que era impensável, e já se fala.
1: Há esta abertura da parte do Ministério.
5: Sem dúvida alguma, até que o próprio Ministro, está aqui o Dr. Bruno, que não me deixa mentir, o próprio Ministro e o Dr. Paciência também sabe, o próprio Ministro comunga das nossas ideias e comunga das nossas preocupações, que era algo impensável há uns anos. Ou seja, para além de se criar este mesmo conjunto, porque trabalhar junto não obriga a que estejamos juntos, desde que compartilhemos as mesmas ideias e os mesmos objetivos. E todos nós aqui estamos a trabalhar juntos para uma Angola melhor.
1: Doutora Iola, já a título conclusivo, tendo em conta que faltam quase 12 minutos para terminarmos esta conversa, o que é que deve ser feito para transformar o potencial turístico de Angola em projetos concretos, viáveis e de certa maneira, com investimento ou com alguma aptidão para o investimento?
2: Bem,
1: ou aptência, no caso.
2: Inicialmente, nós já temos as políticas criadas e em implementação.
1: Falamos todos os dias, desculpa cortar-lhe, doutora Iola, em políticas, que as políticas estão criadas, estão desenhadas, mas quando olhamos para a nossa realidade, ouvimos e percebemos que há uma distância até a sua implementação. O que é que falta, de facto?
2: Implementá-las.
1: Como?
2: Usando
1: quais são os fatores, por exemplo, que obstaculizam esta implementação?
2: Eu creio que a implementação está a ser feita. Nós todos, operadores, seja em qualquer das áreas que estamos aqui presentes, nós estamos a implementar as políticas do governo. Nós estamos a utilizar as ferramentas que nos são dadas para operar o turismo. Agora, é necessário pô-las em prática, ver o que está certo e o que está errado e corrigir e adaptar à nossa realidade.
1: Vamos olhar para esta realidade. Vamos olhar mesmo concretamente para esta realidade. Serra da Leba, por exemplo, o que é que está a ser feito para a Serra da Leba ou na Serra da Leba para atrair mais investimento turístico?
2: Serra da Leba.
1: É apenas um exemplo.
2: Eu creio que até o turismo em Angola está a ser mais desenvolvido na parte do sul do que propriamente para o norte ou mesmo a costa. Então, a parte do sul do país está a ser muito desenvolvida e está a receber bastantes turistas da parte sul, dos países ao sul.
1: A doutora Iola consegue dizer-nos aqui que investimentos concretos estão localizados na Serra da Leba, por exemplo?
2: Eu creio que a Serra da Leba, é, para já, a nível de natureza, é algo que tem que ser primeiro estudado e tem que ter alguma parte de segurança, porque não é uma serra muito segura em épocas de chuva, etc. Eu creio que dentro dos investimentos do governo também está contemplado a melhoria um pouco desta situação.
1: Dr. Bruno, se a Serra da Leba existe e está aí há bastante tempo, a doutora Iola levanta aqui situações de investimento, de estudo, de algum cuidado. O que é que falta para se investir na Serra da Leba? Vou colocar a pergunta de outra forma. O que é que está feito ou a ser feito para se investir, por exemplo, na Serra da Leba?
0: É a estruturação, não é, do projeto de desenvolvimento daquela zona. Nós estamos neste momento a tratar de um projeto chamado Leba Views, não é? Que visa transformar ali a zona do Miradouro numa área de interesse e potencial turístico, para se poder então projetar, não é, o desenvolvimento para aquela área, poder fazer os loteamentos e depois então poder proceder à concessão, não é, para operadores que vão então dinamizar, não é, a atividade turística naquele ponto.
1: Isto está apenas ainda em estudo?
0: Não, isto já está a decorrer.
1: Já está, então, a ser implementado?
0: Sim, a fase inicial já está a ser implementado. Quer dizer que agora estamos em perseguição daquilo que é a classificação daquela zona em área de interesse e potencial turístico, não é? Para que então possamos passar para a parte da projeção, não é, do desenvolvimento para aquela zona e poder então apresentar oportunidades concretas de investimento, não é, para aquela zona, para atividade turística naquela zona.
1: Doutora Renata Opa, que compromisso concreto deve resultar deste debate, desta conversa, para que nos próximos anos Angola consiga atrair mais e melhores investimentos para o turismo?
5: Isso mesmo, compromisso. Temos que ter nós compromisso com Angola. Temos que sentir Angola, somos, para além de pertencermos a Angola, que Angola também nos pertence. E se tivermos essa responsabilidade, esse compromisso, com certeza daqui a 10 anos poderemos estar a falar numa Angola não em fase de desenvolvimento, mas já altamente desenvolvida.
1: Não temo que daqui a 10 anos possamos estar, se calhar, numa sala como esta a falar ainda das mesmas coisas?
5: Não acredito. E mais, nós temos que perceber que Angola não é um território propriamente pequeno, é muito grande. Por isso é que eu digo sempre, há muita coisa a ser feita. Nós não podemos focar situações isoladas, mas temos que falar num todo. E só o facto de haver vontade e já se falar e já se estudar sobre o assunto era algo impensável. E neste momento há uma preocupação sobre isso. E só o facto de haver preocupação, há interesse. Havendo interesse, com certeza há compromisso.
1: Doutora Iola, os pequenos investidores, os pequeninos investidores mesmo, têm encontrado alguma facilidade para se implementarem? Não estamos aqui a falar das grandes cadeias de hotéis, mas aqueles pequeninos investidores que querem fazer residenciais com 10, 15, 20 quartos, têm encontrado abertura ou alguma possibilidade de se implementar, de se implantar?
2: Neste momento, perante todas as políticas que agora temos que pôr em prática, sim. Porque está contemplado também os pequenos investidores que podem operar. Agora, uma coisa que eu gostaria de falar, nós todos hoje estamos aqui num programa de rádio. É importante que nós todos angolanos, não é só quem opera o turismo, nós todos angolanos queremos então fazer do turismo um setor produtivo e que seja um ponto positivo no nosso PIB. Então nós todos somos conscientes, nós todos somos os responsáveis por este crescimento.
1: Quando os operadores do turismo, Dr. Bruno, se manifestam, se predispõem a criar investimentos, quais são as maiores e as principais dificuldades que apresentam?
0: Eu diria que é...
1: Não estou aqui a olhar para a visão do Ministério, mas o que é que os operadores trazem para o Ministério como dificuldades?
0: Como dificuldade principal seria mesmo o acesso ao financiamento, não é? Mas há motivos por detrás disso, não é? Existe uma ideia de que o turismo é um setor que eu hoje acordo e posso entrar e fazer alguma coisa acontecer, não é? E isso leva ao pequeno erro, não é, de se apresentarem ideias como se fossem projetos, não é? Logo daí não se consegue apurar a viabilidade da implementação deste projeto. Logo, o banco certamente não irá financiar. Então, eu acho que existe ali algum trabalho ainda para se fazer, não é? Nós temos estado a também, fruto daquilo que é a nossa estratégia de desenvolvimento do setor, a investir bastante na capacitação, não é, de quadros, e engajados, não é, com outras instituições que podem auxiliar nesse sentido. E nós assumimos a postura de liderança, na verdade, não é? como deve ser do Ministério do Turismo, para apoiar todo e qualquer investidor, desde grande a pequeno investidor, que queira, não é, também se comprometer com o desenvolvimento desse turismo, para poder então auxiliar a encontrar as ferramentas necessárias para poder ultrapassar esses pequenos obstáculos, vamos chamá-los de pequenos obstáculos.
1: Muito bem, doutor Paciência Samuel, há pouco falava das dificuldades no que diz respeito à formação profissional. Que projetos podem ser desenhados para ultrapassarmos este quadro?
4: Bem, o Ministério tem um plano de capacita, onde está muito a participar, mas a principal dificuldade que estão encontrando também para guias turísticos é não dominam língua estrangeira. Por exemplo, 227 guias turísticos em Benguela, apenas dois falam inglês. E mesmo o dialeto só tinha 15 que falam um bondo. Fizemos uma simulação na prática, eu dou a prática, ajudo o doutor Bumba da teoria. E também a mesma coisa em Malanje, em Calandula, aqueles jovens que estão aí também, só tem 4 que falam língua. E em Malanje, não mesmo, dentro de Malanje, fui lá da formação, não consegui ver pelo menos 10 que falam inglês. Então, agora, o inglês não se aprende em 15 dias. Agora, o que tem que se fazer é, as pessoas vão aprendendo aquelas, como posso dizer, tem palavras próprias que estão ligadas ao turismo, né? Então, acho que pudesse investir nessa área, porque nem no mar que o turista chega e encontra que não falam língua estrangeira, nem francês, nem inglês, nem espanhol, nem italiano, nem alemão, é complicado. Então é isso aí. Agora, falando também de há uma coisa que passou aí sobre os sítios turísticos, embora que nós estamos...
1: As Sete Maravilhas?
4: Sim, Sete Maravilhas. Eu penso que é urgente, porque com esta ideia que o doutor Bruno falou, viaja, paga depois, já são para 6 bancos ou 7, então vai haver um boom turístico, fim de semana prolongado. Mas quando chegam, por exemplo, Calandula, não temos tendas, tem que ter alguém para investir. Ou, pronto, eu acho que tem pessoa que tem dinheiro, não vou falar ministério, tem pessoa que tem dinheiro, mas tem que ser autorizado, porque dizem que estão a encontrar dificuldades lá em Calandula, mesmo jovem que quer empreender pequenas coisas assim, vendendo ter uma quiosque, por exemplo, estão a encontrar dificuldade, porque tudo, dizem que quem controla o polo é o ministério.
1: Mas pelo menos ouvimos aqui dentro, sim, que os pequenos empresários, sim, os pequenos investidores, sim, não têm dificuldades em se implantar. Quando falou em pequeno
4: quiosque... Não, eu estou a falar agora de Calandula, porque estive lá.
1: Sim,
4: então eles têm essa dificuldade. Não sei quem de que é a competência, okay, se a administração tem, o administrador tem medo de autorizar, ou porque o ministério que gera o polo. Então há esse problema, porque eu encontrei jovens que querem empreender lá em Calandula, mas não têm autorização. E esses sítios turísticos têm que ter pelo menos serviço de base, quiosque, quarto de banho, artesanato, animação turística. Temos que criar atrativos, porque senão as pessoas vão fazer esse sistema, vão receber créditos de pacotes nos bancos, vão lá, necessitam, vão encontrar nada, tipo, para beber água. Às vezes não tem, por exemplo, havia um momento que em Calandura as pessoas iam comprar sandes em Malanje, porque aí não tinha.
1: Muito
4: agora
1: bem.
4: Que entrar uma quiosque, quer dizer, mais infraestruturas de base.
1: Ficaram okay. Aqui os subsídios. Obrigado. Mesmo para finalizar, do doutor Paciência Samuel. Doutora Renata, também a título conclusivo, como é que dinamizamos o turismo em Angola?
5: Temos que começar a pôr de parte desculpas. Quem quer fazer arranja motivos, quem não quer arranja desculpas.
1: Doutor Bruno, querer é poder, não é?
0: Exatamente, nós temos que começar a olhar para o copo estando meio cheio, deixar de olhar o copo meio vazio. E só se olha para o copo meio cheio quando amamos Angola.
1: Doutora Iola Faceira, como é que avançamos?
2: Eu creio que com mais consciência. Às vezes os projetos quando chegam ao Ministério são complicados de entender por falta da consciência turística. Eu acho que vocês, meios de comunicação, têm uma forte ajuda neste momento, porque os passos estão a ser dados, mas a consciência também tem que acompanhar.
1: E temos consciência disso, e é por isso que todas as semanas, duas vezes a semana, a terça e a quinta-feira, promovemos aqui, pelo menos no Azimuth Atualidade, o debate sobre a economia nacional e, além do turismo, falamos de vários aspectos que têm a ver com a vida nas comunidades. Muito obrigado ao Dr. Bruno de Matos, à Dra. Renata Opa, ao Dr. Paciência Samuel e à Dra. Iola Faceira por essa disponibilidade para enriquecerem este debate, esta conversa, e nos ajudarem também a perceber os mecanismos que estão na base do investimento no turismo em Angola. E assim

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0: Sola Yeto, da voz de Cano André, no palco musical do Rádio Jornal, quando são 18 horas e 44 minutos.
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0: Arrancou nesta quinta-feira a segunda edição da Feira Candengas Tributários, que decorre durante 3 dias no município dos Navegantes, província de Benguela. A iniciativa aborda a importância da educação fiscal e pretende sensibilizar as crianças sobre o papel da fatura nas transações comerciais, contribuindo para a formação de cidadãos mais conscientes sobre as suas responsabilidades fiscais. Mais dados com a Maida Cocivila.
2: Aberta hoje no município dos Navegantes, a feira denominada Cidade dos Candengues Fatucanda. O evento, com a duração de 3 dias, é promovido pela AGT e junta crianças de vários estratos sociais e conta com vários atrativos. Segundo o diretor regional da 4ª Região Tributária, Paulo João, a atividade tem como pano de fundo educar a criança sobre a importância da faturação nos mais variados níveis para que a mesma cresça com esta cultura, bem como ter maior aproximação entre os funcionários da AGT e os petizes.
3: Essa iniciativa está ligada efetivamente as virtudes da AGT. Como sabem, a AGT para ainda garantir o controle da ANEL, cobrança dos impostos também, está voltada à educação tributária. Tem um programa nacional de educação tributária todos os anos. A primeira edição foi ano passado. Esse ano, nessa segunda edição, esta feira está voltada à fatura. Como sabem, a educação é efetivamente a ferramenta fundamental para o desenvolvimento de um país. Vai começar ano letivo, está em período de férias, achamos conveniente esta feira no sentido de incentivar todos, desde a terra idade, a cultura ter exigência de fatura nas transações comerciais.
2: Em nome do governo provincial de Benguela, a diretora do Gabinete Provincial da Ação Social, Família e Igualdade de Gênero, Carla Will, destacou a importância desta atividade como um encontro de partilha, aprendizado e descoberta de novos valores na infância.
4: Tudo que a criança aprende, leva. Então, foi muito boa a ideia aqui da AGT, neste programa. Vamos fazer disso um corredor para todas as escolas, para alcançar comunidades, bairros, catequeses, de modos a começar a preparar as nossas crianças.
2: Ariane Chitacumbe, uma das embaixadoras, esclareceu aos petizes a importância da faturação e pediu aos mesmos a degustarem do evento.
5: Uma boa qualidade, com a fatura ele pode voltar e assim a loja pode aceitar, fazer a troca com outra coisa. E se divertam ao máximo, usufruam bem esses brinquedos e que saibam mais pela importância, porque é que nós lhes metemos aqui é para eles terem mais atenção nas faturas.
2: E as crianças presentes na atividade eram visivelmente felizes e falaram dos momentos mais marcantes durante este primeiro dia da feira.
6: Está a ser uma atividade muito boa, interativa. Por acaso está a ser mesmo uma experiência muito original. Acredito que vamos aproveitar melhor esta atividade e acredito que vamos aprender muito no que toca à gestão, à fiscalização e para então servirmos o nosso país da melhor forma.
7: Estou gostando muito, comprei chapéu, camisola e uma maçã.
2: Participantes à Feira da Cidade dos Candengues, Fatucanda, promovida pela AGT no município dos Navegantes, província de Benguela. A partir de Benguela, recebam cumprimentos de Carlos Soares dos Santos e Maida Cocivila.
0: A iniciativa aborda a importância da educação fiscal e pretende sensibilizar as crianças sobre o papel da fatura nas transações comerciais. O setor das águas na província de Cabinda abriu recentemente um concurso público para empresas estrangeiras trabalharem na aposta de implementação e manutenção de equipamentos de distribuição de água potável na localidade. Esta informação foi avançada pelo secretário provincial de Energia e Águas em Cabinda, Rafael Paca.
8: Cabinda conta atualmente com uma capacidade instalada de 81.396 metros cúbicos de produção de água potável dia. Desta cifra, 77 mil metros cúbicos são disponibilizados diariamente às populações, num número aproximado de 651.530 habitantes. Os números foram revelados pelo secretário provincial de Energia e Águas, Rafael Paca, durante a 8ª sessão ordinária do Conselho do Governo da Província. província, decorrida esta quinta-feira no Salão Nobre do Governo Local, sob orientação da Governadora Susana de Abreu.
9: Atualmente temos uma capacidade instalada de 81.396 metros cúbicos dia. Isto permite com que tenhamos uma capacidade disponível de 77.000 metros cúbicos dia. Isso resulta nos 84 sistemas de água que a província tem, cujo o sistema maior, que é a estação de tratamento de água de Sassazal, que tem uma capacidade de produção de 2.160 metros cúbicos hora. Essa estação interliga ou abastece água aos municípios de Cabinda, Ngoio, Liambo, Tanduzins e Cacum. A nossa província tem como número beneficiário de água 651.530 habitantes.
8: Quanto ao projeto de parceria público-privada a nível do setor em referência, recentemente aprovado pelo Executivo angolano, visando a expansão da rede de produção e distribuição do precioso líquido às comunidades locais, o responsável assegura que já foi aberto um concurso público internacional para a contratação de uma empresa que, no seu entender, surge em boa altura, uma vez que vai aumentar os níveis de produção na região.
9: A parceria público-privada está na fase final, lançou seu concurso para as empresas, é um concurso internacional e temos a certeza que antes do final deste ano teremos a empresa vencedora, para que no próximo ano será o início da implementação da PPP na nossa província. A PPP, a sua implementação na nossa província, trará uma almofada à empresa pública de água, que é a EPAS, e dará muitos bons resultados para a estabilidade na produção e distribuição de água às nossas populações.
8: Relativamente ao dilema de roubo de contadores do sistema pré-pago, que se registra em algumas zonas da província, com destaque para a área de Chueca, bairro 1º de Maio, Zonglo, bem como na urbanização 4 de Abril, no município de Liambo, Rafael Paca diz que a EPAS Cabinda já trabalha em estreito alinhamento com os órgãos competentes no sentido de identificar os prevaricadores e, consequentemente, responsabilizá-los pelas ações praticadas, isto à luz da lei.
9: Nós estamos a trabalhar com a Polícia Nacional e todas as diligências estão sendo feitas para poder desmantelar essa rede de vândalos dos contadores pré-pago, que é uma grande preocupação para nós, o governo, em particular para a empresa pública de água e saneamento de Cabinda. Temos a certeza que nos próximos momentos esses supostos vândalos serão apresentados e vão ter que cumprir com as orientações ou com o que a justiça prevê para toda a pessoa que vandaliza os bens do Estado. Mas nós, lá no 4 de Abril, as equipes estão lá a trabalhar. Onde roubaram os contadores pré-pago, vamos poder trocar por contadores convencionais, volumétricos, para que essas populações continuem a ter água. Várias áreas, no Zongolo, Chueca, 1º de Maio, também vandalizam os contadores pré-pago.
8: Rafael Paca, secretário provincial de Energia e Águas. Cabinda, RNA, com António Cuti e Mateus Pinto.
0: O setor das águas na província de Cabinda abriu recentemente um concurso público para empresas estrangeiras trabalharem na aposta da implementação e manutenção de equipamentos de distribuição de água potável naquela localidade. Os jovens da província do Cunene vão contar a partir de amanhã com um campo para a programação da juventude local. A infraestrutura teve um investimento da Fundação Gana Zenza, da iniciativa da Primeira-Dama da República, Ana Dias Lourenço, que prevê apoiar os jovens com formação profissional. Venâncio Isaías.
10: Bom dia, a capital da província do Cunene ganha esta sexta-feira um campus da juventude, uma infraestrutura de múltiplas valências que deverá reforçar as oportunidades de formação, desporto, artes, cultura e outras áreas de interesse para os jovens. O investimento é uma iniciativa da Primeira-Dama da República, Ana Dias Lourenço, e presidente da Fundação Gana Zenza, que oferece este centro multiuso de apoio à juventude do Cunene. Os jovens por cá consideram que a entrada em funcionamento do campus representa uma oportunidade para o seu crescimento pessoal e profissional.
11: André José, bem, este campo da juventude acredito que trará algumas diferenças. Acredito que esta infraestrutura vai trazer muitos benefícios para a sociedade, mas de modo específico para os jovens.
12: Este projeto Campus Cunene, portanto, é um projeto, digamos, majestoso, magnífico, que vai trazer grandes benefícios à nossa província, sobretudo à juventude. E saudamos este projeto, vamos receber grandes benefícios.
10: A infraestrutura vem responder às necessidades da juventude da província do Cunene, criando melhores condições para a formação, ocupação dos tempos livres e desenvolvimento de talentos, como disse o secretário executivo do Conselho Provincial da Juventude, Joaquim Praia Tivela.
13: É um grande projeto, encaramos como mais um ganho, porque na verdade precisamos de infraestruturas desta grande envergadura. Vimos aquilo que é o cronograma de existência dessa infraestrutura, questão de curso, centro de formação, centro de aconselhamento, estúdios, é uma gama de produtos que lá tem.
10: E por sua vez, o diretor do Centro de Emprego de Ondiva, Emerciano dos Santos, apela à participação ativa dos jovens nos serviços que o campus vai oferecer.
14: Imagine que uma estrutura que vai albergar jovens a formações, indução a formações, desde 10 anos em diante. Eu ter um filho com 18 anos que já tem pelo menos 3 formações, eu acho que estou a preparar um futuro. Então, é uma estrutura enorme, brilhante. Vou criticar a juventude se não aderir à instituição, porque esta instituição vai nos servir tudo aquilo que é nossa necessidade.
10: A pedra de lançamento do Centro da Juventude do Cunene, Olukeno, foi feita em março de 2025 pela Primeira-Dama da República, Ana Dias Lourenço, que também é presidente da Fundação Gana Zenza. Trata-se de um centro multiuso dedicado à cultura e desporto, apoio psicossocial e à preparação de jovens para a vida. Reportagem Rádio Nacional com André Gaspar e o Venâncio Isaías, em Ondiva, Cunene.
0: Jovens da província do Cunene vão contar a partir de amanhã com um campo para formação e também desenvolvimento de talentos.
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0: 18 horas 55 minutos, chegamos ao fim desta edição do Rádio Jornal. 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Boa noite e até amanhã.

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0: 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Boa noite, Angola. São 19 horas.
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0: Catarina da Piedade, Maria da Piedade, Cordeiro da Piedade, João da Piedade, José da Piedade, Domingos da Piedade, Francisco da Piedade, Fernando da Piedade, Oscar da Piedade, Petis da Piedade e Pinto da Piedade comunicam que o funeral de Manuel Marques da Piedade realiza-se amanhã pelas 10 horas no cemitério do Benfica. O velório acontece na Casa de Velórios da Polícia Nacional, junto à Tourada. As famílias Costa e Cocivila comunicam o falecimento de Joana de Daldina da Costa Cocivila, também conhecida por avó Joana, ocorrido na República da Namíbia. O óbito decorre na residência da sua mãe, no Benfica, Rua Dona Xepa. O funeral realiza-se sábado pelas 10 horas no cemitério do Benfica. Zua Vonge, Carlos Zua, Janete Zua, Vânio Zua, António Zua, André Zua e Neuza Zua comunicam o falecimento de Fernando Zua. O funeral realiza-se amanhã pelas 10 horas no cemitério do 14. O Gabinete de Análise, Consultoria e Inquérito da Procuradoria-Geral da República, PGR, solicita a comparência do senhor Nelson da Conceição Gonçalves André, filho de Pedro Domingos André e de Mariana Gonçalves Pena, natural da província de Luanda e residente no Zangozero, bem como do senhor Mário Domingos Carlos, filho de Fernando José Carlos e de Maria Paixão Domingos, natural da província de Luanda e residente no bairro Precol. Os referidos cidadãos deverão dirigir-se ao primeiro andar do edifício sede da PGR, situado na Maianga, a fim de tratar de assuntos de natureza processual. Boa noite, Rádio Nacional, ao serviço público.
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0: 19 horas 2 minutos em Angola.
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19 horas 12 minutos, boa noite. É, nessa viagem e com essas palavras, que o amor também vive de palavras, mas sobretudo de atitudes. E é nessa viagem sentimental que chegamos, que abrimos esta nossa constelação de quinta-feira com promessas de amor eterno de Armanda Cunha. Quantas promessas fazemos ao longo da vida? Prometemos amar, cuidar, lutar, regressar, mudar e nunca desistir. Mas existe uma promessa que também precisamos fazer nós próprios. A promessa de continuar a acreditar na possibilidade de dias melhores. Nem sempre conseguimos controlar o que acontece à nossa volta, mas podemos escolher a forma como respondemos aos desafios. É assim que lhe damos boas-vindas à edição número 4 da semana do seu programa Constelações. Bem-vinda, bem-vindo até às 20 consigo. Meu nome é Verónica Pinto, comigo está o Irlander Décio. E não se esqueça que se encontrar constrangimento, para si, amigo que está no trânsito ou volante, se encontrar congestionamento, não transforma o trânsito numa disputa. Evite buzinar sem necessidade, mantenha a distância de segurança e não bloqueie cruzamentos. A estrada é um espaço partilhado. E assim seguimos a nossa viagem com... Aliás, é uma noite que escolhemos celebrar duetos.

0: assim que vejamos pela constelação de quinta-feira, tal como dissemos no início, que estamos a celebrar duetos. Escutamos há bem pouco tempo Anselm Ralph e o cantor português Diogo Pissarra com o tema Como Se Te Fosse Perder. A seguir escutamos Bruna Tatiana e o internacional congolês Fally Ipupa com o tema Não Vai Embora. E agora acabou a música de Matias Damasio e Vanessa Martin, Porque Queramos Ver-nos. 19h36, nem todos os dias serão perfeitos, mas todos os dias podem ensinar-nos alguma coisa. Às vezes a vida não muda de uma vez, ela muda numa decisão, numa conversa, num novo hábito e numa pequena coragem que repetimos diariamente. Atenção, amigo ouvinte, amigo automobilista, se estiver a conduzir, não permita que a pressa lhe roube a prudência. Reduza a velocidade, respeite a sinalização e lembre-se que chegar alguns minutos mais tarde é sempre melhor do que não chegar com segurança. É setembro, o nono mês do ano, o mês mundialmente conhecido Setembro Amarelo, um período dedicado à valorização da vida, ao cuidado emocional e à importância de procurarmos apoio e conversarmos com quando estivermos a atravessar momentos difíceis. No nosso país, iniciativas recentes têm igualmente destacado a importância do diálogo nas famílias e nas comunidades. Uma curiosidade aqui muito importante. Muitas vezes, numa conversa sincera, numa pergunta com carinho ou simplesmente a nossa disponibilidade para ouvir alguém pode fazer toda a diferença. Por isso mesmo, neste setembro, vamos espalhar mais cuidado, mais escuta, mais empatia e mais segurança. Vamos ter também a liberdade de nos abrirmos com quem realmente confiamos, porque às vezes nós ficamos trancados, ficamos bloqueados porque temos medo de desabafar, sob pena de partilharem aquilo que nós falamos de coração. Portanto, escolha com quem conversar, liberte-se. Se não tiver alguém com quem conversar, caminhe, respire, faça exercícios físicos, solta a corda, vai ver o pôr do sol lindo, mas não se esqueça nunca que você é especial, que você é o grande amor da sua vida, que você é único neste universo de mais de 8 bilhões de pessoas. Você não tem réplica, portanto, permita-se ser feliz. E na nossa caixinha chegam variadíssimas mensagens, 924-423-563. O Grama Caja marca presença a partir do bairro 5 de Abril, em Moçambique. Muito obrigada. O Florinho Janguelo diz: minha Angola, meu país, minha terra, minha pátria amada. Florinho Janguelo, a partir da terra da inclusão e progresso e prosperidade. É, a terra da inclusão, progresso e prosperidade está no coração de Angola, é no Andulo. Andulo que tem variadíssimas maravilhas naturais, entre as quedas do Lau Lau, são muito lindas, também as águas termais, que tem um mito que se um homem lá for lavar o rosto ou as mãos e não borbulhar, quer dizer que é infértil. É uma história que o amigo ouvinte vai saber nos próximos programas da Rádio Nacional de Angola. Fique atento. Um grande abraço, Florino Janguelo, e a todos que estão sintonizados com a Rádio Nacional. 19h29, Verónica, boa noite. Avelino Catumbela, estou ligado a partir de Cabinda, Cabaçango é a banda. Olá, Verónica, um abraço a Carla Rocha, a todos os ouvintes. Meu nome é Sala Kiaku Manuel Cambundi, a partir do Ija, Sanza Pombo é a banda. Muito obrigada. Boa noite à nossa voz melódica, estamos ligados ao programa das estrelas, ouvir Duentos Cintilantes, seguimos juntos com um sorriso até às 20. Exatamente, tem que ser seguir juntos com um sorriso até às 20. Pedro Senguel diz: estou na sintonia Bazuca Fernando José, estou ligado. Boa noite, auguramos que tenha um bom programa. A partir de um zeto assina o Helder Cristo Bota. Estamos juntos, Helder. 19h30, vamos aos nossos compromissos publicitários e já voltamos.
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E aqui estamos a celebrar duetos nesta noite de quinta-feira. Vamos ouvir Gabriel Chiema, 19h44, o seu e o seu musical da Rádio Nacional está a iluminar-se com constelações, o espaço onde as vozes se encontram, se reconhecem e se transformam em eternidade. Estamos a celebrar duetos e encontros especiais. Quando a música deixa de ser individual, passa a ser partilha. Por isso mesmo, esperamos nós que esteja a gostar da nossa viagem. Estivemos a ouvir Gabriel Chiema e Edmásia Mayembe com o tema Mensongue. Gabriel Chiema traz-nos uma voz serena, carregada de espiritualidade e introspeção. A sua música convida ao silêncio interior, aquele silêncio que também faz parte do amor. Edmásia Mayembe canta com alma exposta, cada nota sua carrega dor, cura e esperança. Edmásia Mayembe é uma voz feminina que transforma sentimento em verdade musical. Constelações na Rádio Nacional de Angola, quinta-feira, 3 de setembro de 2026. Siga connosco, temos variadíssimas mensagens, aliás são minutos finais do nosso encontro à noite, um programa que faz-lhe companhia de segunda a sexta entre as 19h às 20h. Por isso mesmo dissemos, não tenha medo de ser diferente. O mundo está cheio de pessoas a tentar parecer-se umas com as outras, mas a sua autenticidade é uma das coisas que ninguém pode copiar. Atenção ao trânsito, mantenha a sua faixa sempre que possível e evite mudanças bruscas de direção. Conduzir com calma também é uma forma de respeito pelos outros. Vamos seguir com... vem daí Heavy C, também dueto. Heavy C, nossa primeira vez com o brasileiro, cantor brasileiro Bruno Sorriso Maroto.

coração. É sobre isso que estamos a dizer. É bom cuidar de quem... Aliás, a reciprocidade é muito importante para quem doa-se de coração. Quando essa pessoa dá de volta ou recebe de volta aquilo que dá, aliás, sente-se muito melhor. É bom. 19h51, Constelações, Rádio Nacional de Angola. Queremos felicitar a si, amigo ouvinte, que neste dia 3 está a completar mais um ano de vida. Os nossos parabéns. Queremos também abraçar a si, amigo ouvinte, que está doente, que está a sentir-se mal. Nós estamos aqui para fazer-lhe companhia sempre. Partilhe connosco, fale connosco, aqui estamos sempre consigo. É assim que está no trânsito. Se encontrar constrangimento, não transforma o trânsito numa disputa. Não vale a pena. Evite buzinar sem necessidade. Mantenha a distância de segurança e não bloqueie cruzamentos. Porque há aqueles automobilistas que, quando reconhece o amigo, quer parar para conversar com o amigo de outra viatura. É. Então, evite mesmo. Respeite as regras de trânsito. Estamos a dizer bye bye. Cuide-se, porque você é o grande amor da sua vida. Estamos a 67,7% do ano. Mas mais importante do que contar dias que passaram é perceber o que ainda podemos fazer com os dias que temos pela frente. Setembro convida-nos a olhar com mais atenção para a vida, ouvir mais, julgar menos, cuidar mais, conversar mais, pedir ajuda quando precisamos e estar disponíveis quando alguém precisa de nós. Seja solidário. E se hoje foi um dia difícil, lembre-se, nenhuma noite dura para sempre, nenhuma dificuldade define toda a sua história. E cada novo dia pode trazer uma possibilidade que ontem não existia. No trânsito, vá com calma. Em casa, abrace quem ama. No trabalho, espalhe respeito. E na vida, não se esqueça de cuidar também de si. E assim despedimos-nos. Erlander Décio e a Verónica Pinto. Não se esqueça nunca que você...

Barceló de Carvalho Bonga e Jordana celebram o que é nosso, que vem da nossa terra, Cudia Cueto, neste dueto.

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1: Boa noite, conheça os títulos deste jornal. Nova era banhada por dignidade abre-se para os habitantes do Cunene, Huila e Namibe, com a inauguração das barragens de Ndue e Kalukuva. O Presidente da República vai acionar as comportas que vão beneficiar 55 mil habitantes. O Ministro das Relações Exteriores afirma que o Presidente João Lourenço está a alicerçar um país que tem pés para andar. Concessão urbanística da Chicala, avaliada em cerca de 40 mil milhões de kwanzas, com a duração de 10 anos. O titular do Poder Executivo já chancelou o projeto. A desporto, natação angolana sobe ao primeiro lugar do pódio do Zonal 4 de Gaborone. 80 pessoas morrem afogadas durante uma travessia com origem na Gâmbia e destino em Espanha. 2 mil peregrinos presentes na Nossa Senhora da Nushima para a peregrinação anual que arrancou esta noite com a celebração da Eucaristia. O Jornal da Noite de quinta-feira, 3 de setembro de 2026. A edição é de Lopes Canina, na técnica está o Adi Melo. Apresenta as notícias, Mateus Fula.
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1: A partir deste sábado terá início uma nova era para os habitantes da província do Cunene, com a inauguração das barragens do Ndue e do Kalukuva, que vão devolver dignidade e valorizar as populações de uma região afetada por ciclos de estiagem durante décadas. A seca no sul de Angola foi sinónimo de vulnerabilidade e sofrimento, com famílias a percorrerem longas distâncias em busca de água. Para romper este ciclo, surgiu em 2019 o Programa de Combate aos Efeitos da Seca no Sul de Angola, uma iniciativa do Executivo angolano, criada para mitigar a escassez de água e garantir a sobrevivência humana e animal nas províncias do Cunene, Namibe e Huila. Para inaugurar estas duas infraestruturas, que vão beneficiar no seu conjunto mais de 55 mil habitantes e cerca de 60 mil cabeças de gado, desloca-se amanhã, sexta-feira, à província do Cunene, o Presidente da República, João Lourenço. O primeiro de dois dias da visita do chefe de Estado angolano ao Cunene será marcado pela inauguração de um Centro Integrado da Juventude em Ondjiva. O secretário do Presidente da República para os Assuntos de Comunicação Institucional e Imprensa, Luís Fernando, detalha a agenda de João Lourenço no Cunene, que será prestigiada com a presença do seu homólogo congolês, Félix Tshisekedi.
3: O Sr. Presidente da República trabalha amanhã e no dia seguinte na província do Cunene, em cumprimento de um programa extenso, desdobrado em atividades distintas. No dia da chegada, sexta-feira, 4 de setembro, a atividade do Presidente João Lourenço vai estar centrada na inauguração de uma infraestrutura para a juventude do Cunene, uma ação da Fundação Gana Zenza para o Desenvolvimento Comunitário, que tem como patrono e principal dinamizadora a Primeira-Dama da República, a doutora Ana Dias Lourenço. O dia seguinte, sábado, vai ser uma jornada de ampla intensidade, com uma componente diplomática inclusive, pois ao programa desse dia se vai juntar o presidente da vizinha República Democrática do Congo, Félix Antoine Tshisekedi Tshilombo. O Presidente João Lourenço vai, uma vez mais, inaugurar infraestruturas estratégicas, obras de grande dimensão, que mudam a dinâmica da vida à volta. No caso, vão ser duas barragens, concebidas fundamentalmente para fortalecerem o programa de combate aos efeitos da seca no sul do país, as barragens do Ndue e do Kalukuva. O Presidente do Congo Democrático vai assistir aos dois atos inaugurais na qualidade de convidado especial. No mesmo dia, portanto, sábado, fim da tarde, o presidente Tshisekedi regressará a Kinshasa, partindo também o presidente João Lourenço, pouco depois, para Luanda, no regresso de mais uma missão em favor do bem-estar das comunidades.
1: Ouvimos o secretário do Presidente da República para os Assuntos de Comunicação Institucional e Imprensa, Luís Fernando. O Centro Integrado da Juventude em Ondjiva, a ser inaugurado amanhã pelo Presidente da República, João Lourenço, é uma oferta da Fundação Gana Zenza, dirigida pela Primeira-Dama da República, Ana Dias Lourenço. Já a inauguração das barragens de Ndoue e Kalukuve vai permitir levar o desenvolvimento socioeconómico e dinamizar a economia no sul de Angola, com a criação de oportunidades, geração de empregos e mitigar doenças. A Rádio Nacional de Angola já tem os detalhes da funcionalidade destas infraestruturas e a reação dos principais beneficiários, que falam em ganhos e novos tempos. De Ondjiva, a reportagem com a jornalista Sani Fuchs. Boa noite.
4: Boa noite, Mateus Fula. As barragens de Ndoue e Kalukuve renovam a esperança do povo do Cunene num futuro com mais água e mais alimentos. Para perceber o seu impacto, temos de olhar para o passado, para os tempos de seca severa, subnutrição agravada pela escassez da chuva e elevadas temperaturas. Os registros apontam para mais de 1 milhão de afetados entre os anos 2011 a 2012. Entre 2019 e 2021, a província do Cunene viveu o pico da seca em 40 anos e foi considerado o ano mais severo em termos de estiagem. Esta estatística está na origem do PCESA, Programa de Combate aos Efeitos da Seca no Sul de Angola, que está focado na geração da segurança hídrica através da criação de capacidade de armazenamento de água para ser gerida em tempos de escassez e responder assim às alterações climáticas. Tudo é uma promessa do presidente João Lourenço, feita aqui mesmo na província do Cunene em 2017.
5: Vamos trabalhar em programas com vista a garantir que no tempo seco, no período das tais secas severas, se encontrem soluções para que não falte água, que consigamos fazer reservas de água para serem utilizados no período das secas.
4: Presidente João Lourenço, discursando há 9 anos atrás na província do Cunene, quando prometia soluções para combater os efeitos da seca no sul de Angola, uma promessa que vem sendo cumprida de forma paulatina. Euclides Tocama.
6: Exatamente, Sani Fuchs, com a construção das barragens de Ndoue e Kalukuve, que chegam agora depois do canal do Cafo, habitantes da província do Cunene dizem que o presidente João Lourenço prometeu e cumpriu com a sua promessa. O sociólogo Garcia Ndepele conta histórias de alunos que deixavam de estudar para levar o gado ao pasto por falta de água, uma realidade agora com novo rosto, com esperança e futuro que se adivinham promissores para as comunidades desta região.
7: O presidente cumpriu com o que prometeu. Noutrora, a província do Cunene sofreu secas, onde veio prejudicando várias comunidades, veio prejudicando o gado, veio prejudicar a agricultura. Também veio prejudicar o processo de ensino-aprendizagem. Os alunos percorriam longos caminhos à procura do líquido precioso, que é a água, e assim perdendo o processo de ensino-aprendizagem.
6: Por seu turno, o sociólogo Aurélio Paulino entende que os programas de combate à seca constituem uma rica estratégia do governo angolano no combate à fome e à pobreza.
8: Combater a fome não é apenas distribuir alimentos. Portanto, esse é um ponto muito importante. Combater a fome de forma sustentável significa criar condições para que a própria comunidade possa então produzir.
6: Cunenenses renovam o voto de confiança ao presidente João Lourenço, que prometeu e cumpriu mitigar os efeitos da seca com a construção de barragens e respectivos canais adutores nesta região.
4: O Ndoue e o Kalukuve vão reservar 311 milhões de metros cúbicos de água, beneficiar 136 mil habitantes pelas regiões do Covelai, Mupa, Neon, Cafima e também Kwanyama, beneficiar 142 mil cabeças de gado e irrigar 11 mil hectares de terra para agricultura, sem contar com os empregos gerados, que rondam a cifra de mais de 4.600 empregos diretos. Para além da inauguração das barragens de Ndoue e Kalukuve, o presidente vai também inaugurar esta sexta-feira o Centro da Juventude Olukeno, na língua Otikwanyama, Solidariedade. De resto, um centro promovido pela Fundação Gana Zenza de Desenvolvimento Comunitário, que é presidida pela Primeira-Dama da República, Ana Dias Lourenço, quem nos traz mais detalhes sobre esta inauguração e este projeto é o Venâncio Isaías.
9: Exato, com o propósito de estar próximo de quem mais precisa e agir com humildade, verdade e compaixão, a Fundação Gana Zenza, que tem na sua presidência a Primeira-Dama da República, Ana Dias Lourenço, vai entregar esta sexta-feira à juventude da província do Cunene um centro multiuso dedicado à cultura, a desporto, saúde e à formação profissional. O Centro da Juventude do Cunene, construído em aproximadamente 2 anos, está localizado no bairro Caculo Vale. Para além das suas valências, a infraestrutura veio também dar uma imagem moderna e urbana a este bairro. E à medida em que se aproxima a hora do corte da fita, que será feito pelo Presidente da República, João Lourenço, eleva-se a expectativa da juventude cunenense, os principais beneficiários.
10: Este projeto Campus Cunene, portanto, é um projeto, digamos, majestoso, magnífico, que vai trazer grandes benefícios à nossa província, sobretudo à juventude.
11: André José, uma das maneiras de aproveitar é mesmo preservar os bens que ali o Estado colocou, não vandalizar, usar como devem ser usados e assim poder aprender alguma coisa.
9: E o delegado provincial da Associação Plataforma de Orientação para o Desenvolvimento, APODES, Pedro Chaval, também destaca a importância do centro no cotidiano dos jovens.
12: As atividades lúdicas, recreativas, um espaço em que agregará de certeza qualidade à juventude da província do Cunene em termos de formação e o passatempo de qualidade é um marco que será registrado na história da província do Cunene.
9: Campos da Juventude do Cunene ou Luqueno, expressão em língua nacional local ou chiquanhama, que em português significa solidariedade ou compaixão, construído pela Fundação Gana Zenza, chega com força e com o propósito de estar próximo de quem mais precisa.
4: E principalmente servir a juventude local, que de resto é a maioria da população. Neste momento, tempo bom no Cunene, os máximos podem chegar aos 34 graus, mínimos de 14. Vamos dizer que não estamos perante temperaturas extremas, mas Mateus Fula, de resto, o que vai acontecer aqui no Cunene nos próximos dias, a inauguração das barragens de Ndua e Kalukuve e também esta aposta que se faz na juventude, são de facto dois momentos relevantes para a vida da província e para o desenvolvimento local. A Rádio Nacional de Angola, a partir do Cunene, na cobertura da visita do Presidente da República, João Lourenço ao Cunene, todas as atualizações na Rádio Nacional de Angola a todo instante. Despedimos-nos então, Sani Fuxe e José Mante, boa noite.
1: Boa noite, Sani Fuxe. E as barragens do Ndua e Kalukuve no Cunene contam com o suporte do Ministério das Telecomunicações, Tecnologias de Informação e Comunicação Social, que através da parceria com os Estados Unidos da América vai monitorar as zonas mais secas da região para uma melhor assistência. O ministro Mário Oliveira destaca a prática da agricultura e pecuária como a mais beneficiada.
13: Nós temos um projeto já com alguns anos, com o MIT dos Estados Unidos da América, na questão da prevenção da seca. Essas duas grandes barragens, naturalmente, são um contributo importante, juntando naturalmente com as tecnologias, para que o governo alcance aquilo que são os objetivos. É mitigar os problemas de seca naquela região, contribuir para o desenvolvimento daquela região e, consequentemente, o desenvolvimento do país e, com isso, termos então uma economia robusta que vá de encontro com aquilo que são as ambições do país, as ambições do governo, aquilo que tem sido a preocupação primária de Sua Excelência, o Presidente da República e do governo no seu todo, no sentido de Angola continuar a liderar nos mais diferentes setores aquilo que é o ecossistema social, económico e tecnológico da nossa região em particular.
1: Ministro das Telecomunicações, Tecnologias de Informação e Comunicação Social, garantindo um melhor controle das zonas mais secas da região sul de Angola através de tecnologia avançada. O Presidente da República aprovou a minuta do contrato de concessão urbanística para o desenvolvimento de uma nova área urbana na zona da Chicala, em Luanda, denominada Projeto Levundo, apresentada pela empresa Levundo Empreendimentos S.A. De acordo com o despacho presidencial número 346/26, de 28 de agosto, a concessão terá uma duração de 10 anos e está avaliada em 39,89 mil milhões de kwanzas, O projeto prevê a organização e ocupação dos espaços urbanos, a implementação e gestão de infraestruturas e equipamentos urbanos, bem como intervenções destinadas a melhorar a mobilidade na cidade de Luanda. O documento enquadra o projeto como uma operação de desenvolvimento urbano destinada a reorganizar espaços, definir usos e permitir a execução de infraestruturas e equipamentos que sustentem a transformação da área. O plano pretende criar condições para um tecido urbano mais estruturado, respondendo às necessidades de expansão e de requalificação de uma zona com forte pressão demográfica e imobiliária. A aposta em urbanização, infraestruturas e mobilidade sugere uma intervenção de longo prazo com potencial para redesenhar a Xicala e reforçar a atratividade económica e habitacional da zona.
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1: O ministro das Relações Exteriores, Tete António, considera que o presidente João Lourenço deixa alicerces importantes para o futuro de Angola, ao aproximar-se do fim dos seus dois mandatos em 2027. Em entrevista à CNN Portugal, em Lisboa, o governante destacou os desafios do país, com realce para o emprego da juventude, o combate à pobreza e a transformação das matérias-primas em território nacional. Tete António falou também sobre o aprofundamento das relações bilaterais entre Angola e Portugal, defendendo melhores condições para a circulação de cidadãos dos dois países. Aurora Ambris.
15: As relações entre Angola e Portugal atravessam uma fase de consolidação marcada pela intensificação da cooperação e pela forte ligação entre os dois povos. O ministro das Relações Exteriores, Tete António, destaca a circulação regular de angolanos por Lisboa e de portugueses por Luanda, resultado dos laços históricos e da aproximação política, económica e humana entre os dois países. O ministro defende, por isso, o aprofundamento das relações bilaterais e uma maior facilitação da circulação de cidadãos.
16: Penso que a passagem por Lisboa para um angolano, bem como a passagem por Luanda para um português, é sempre uma questão, tornou-se quase uma rotina, por razões históricas da relação que nos une, mas também, sobretudo, da consolidação dessa relação nas suas várias vertentes, desde a vertente política, a vertente da cooperação e, sobretudo, a vertente mais importante, que é a vertente humana. Somos dois povos ligados e penso que a vontade dos nossos povos dita o resto.
15: As novas regras de imigração adotadas por Portugal também estiveram entre os temas abordados pelo ministro das Relações Exteriores. Tete António reconhece as novas exigências, mas defende que Angola e Portugal devem continuar a trabalhar para facilitar a circulação de cidadãos entre os dois países.
16: Desde 2017, o presidente João Lourenço introduziu reformas também na forma como nos relacionamos com o mundo, incluindo maior abertura do país, portanto isso traduz-se pela facilitação da circulação de vários cidadãos. Mais de 90 países, por exemplo, não precisam de vistos para entrar em Angola, que é o caso também de Portugal, mas o contrário é que ainda precisamos de trabalhar um pouco mais.
15: Sobre os dois mandatos do presidente João Lourenço, que terminam em 2027, Tete António destaca o que considera serem os alicerces deixados para enfrentar os principais desafios do país. Entre as prioridades, aponta o emprego da juventude, o combate à pobreza e a melhoria dos indicadores sociais.
16: É preciso olhar para um país que criou alicerces, portanto, para doravante podermos ter capacidade de fazermos face a certos desafios que ainda temos, que é a questão do emprego da juventude, o combate à pobreza e a certos aspectos sociais que é preciso continuar a melhorar. Hoje em dia, toda a gente corre para a África porque os minerais críticos estão em África. Mas claro que não vamos utilizar a mesma equação antigamente, de só buscar a matéria-prima e levar e transformar noutro sítio onde, portanto, tu exportas as matérias-primas, significa que exportas os empregos, exportas o desenvolvimento, exporta até a inovação, exporta porque a transformação também é um laboratório. Isto feito em Angola com certeza vai fazer com que a gente possa fazer face a esse desafio, porque criamos a riqueza. Portanto, o presidente João Lourenço deixa alicerces de um país que tem os pés para andar.
15: Ministro das Relações Exteriores, Tete António, que falava à CNN Portugal, em Lisboa, onde abordou também os desafios de Angola e o futuro das relações com Portugal.
1: Presidente João Lourenço deixa alicerces importantes para o futuro de Angola. A afirmação é do Ministro das Relações Exteriores, Tete António, em entrevista à CNN Portugal, em Lisboa. A circulação de pessoas e mercadorias no interior da província do Kwanza Sul deverá melhorar nos próximos 2 anos, com o arranque, esta quarta-feira, das obras de reabilitação da Estrada Nacional 240, no troço que liga o Instituto Nacional de Petróleos na cidade do Sumbe ao município da Gabela. A empreitada, com uma extensão de 75 quilómetros, tem um prazo de execução de 24 meses. Os dados com Eloísio Eduardo.
17: Está lançada oficialmente a empreitada de reabilitação da Estrada Nacional número 240, que liga Gangola a partir do Instituto Nacional de Petróleos até a sede municipal da Gabela, numa extensão de 75 quilómetros. A obra a cargo das empresas Hipermáquinas e Conduril vai durar 24 meses, com a atuação emergencial numa primeira fase em pontos críticos. Está orçada em mais de 104 mil milhões de kwanzas. O ato de lançamento foi testemunhado pelo Ministro das Obras Públicas, Urbanismo e Habitação, Carlos dos Santos, que reconheceu a importância estratégica da via que liga uma parte do litoral e o leste do país.
18: Estamos a falar de uma estrada que liga a província do Kwanza Sul com o leste do nosso país. Na interseção com a estrada 100, ele vai serpentear a vários municípios da nossa província do Kwanza Sul e depois entra para a província vizinha de Malanje. E de Malanje chega para a província da Lunda Sul. Daí esta mesma estrada vai para a província do Moxico Leste, chegando até Luau e faz a fronteira com a República Democrática do Congo. Esta é a importância da Estrada Nacional 240.
17: A efetivação é levada pelo governador provincial de Kwanza Sul, Eugênio Laborinho, que, ávido pelo início do projeto, disse que a estrada representa o principal ponto de circulação entre os municípios do interior e a capital, com realce para o escoamento dos produtos do campo.
19: A Estrada Nacional 240 é, sem dúvida, a espinha dorsal da malha rodoviária que a província tem, pois ela permite o acesso a quase uma dezena dos 24 municípios do interior da província, que concentram mais de 70% da produção agrícola e da nossa população. Além disso, este troço permite a ligação rodoviária entre a Estrada Nacional 100, 120 e 230, sendo a principal alternativa do tráfego rodoviário proveniente do sul e que se destina ao norte, sudoeste e leste de Angola e vice-versa.
17: Para os administradores dos municípios da Boa Entrada e Gabela, David Domingos e João Carlos Quintiliano, respectivamente, a reabilitação da estrada que liga os dois municípios vai acelerar a economia da região agrícola. Sumbe, Rádio Nacional de Angola, António dos Santos e Eloísio Eduardo.
1: Obras de reabilitação do troço entre o Instituto Nacional de Petróleos no Sumbe e o município da Gabela na Estrada Nacional 240 deverão estar concluídas no prazo de 24 meses. Mais de 20 mil toneladas de mineiros por ano serão extraídas das terras raras de Longonjo, na província do Uambo, até 2028. Esta informação foi avançada pelo presidente do Conselho de Administração da empresa Unzango Mineiro, instituição responsável para a exploração, pela exploração das terras raras de Longonjo. Toda a informação com Fidel Custódio.
20: A final de 2028, Angola terá a produção e comercialização de elementos das terras raras do Longonjo. A garantia da empresa Usango Minerais, que está a explorar a região e recebeu nesta quinta-feira no Uambo a visita do ministro diamantino Pedro de Azevedo, ministro dos Recursos Minerais, Petróleo e Gás de Angola, assegurou que, apesar da complexidade do trabalho, o país entra na rota mundial na exploração de terras raras.
21: Nós estamos aqui perante um projeto de extrema importância para o nosso país, porque trata-se de elementos de terras raras, hoje considerados minerais estratégicos e críticos para a economia global. E, portanto, quando nós chegarmos à fase de produção, teremos então também este mineral a ser explorado no nosso país.
20: Diamantino Pedro de Azevedo garante que a tecnologia utilizada nas terras raras do Longonjo vai possibilitar o uso da mina por mais de 20 anos.
21: Estamos perante uma mina que estará no meio das maiores minas de terras raras do mundo, com 4 elementos. No início falávamos apenas de 2, agora nos foi informado que mais dois elementos poderão também ser explorados. Portanto, estamos perante um projeto que vai pôr Angola no mapa da produção de terras raras e, se decorrer bem também, na transformação dessas terras raras até a refinação.
20: Já o PCA da Ozango Minerais, Alcídio José, disse que anualmente as terras raras do Longonjo terão a capacidade para produzir mais de 20 mil toneladas de mineiro.
0: Nós temos, na verdade, o projeto estruturado para duas fases. Numa primeira fase, nós teremos um volume de produção ali, a zona de extração da mina, de cerca de 42 milhões de toneladas de mineiro, e que depois de processado deverá produzir essencialmente 20 mil toneladas ao ano.
20: 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Presidente do Conselho de Administração da Ozango Minerais, Alcídio José. Rádio Nacional de Angola, João Lucas e Fidel Custódio no Ambo.
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1: Notas do Desporto a seguir com o jornalista Bravo da Silva da Rádio 5. Boa noite, Bravo.
2: Ora, boa noite. Natação, Angola conquista a medalha de ouro no Zonal 4 que se disputa em Gaborone, Botsuana. A atleta Wesa Moraes conquistou a medalha de ouro e bateu o recorde nacional nos 50 metros mariposa com um tempo de 29 segundos e 68 centésimos, melhorando a sua marca e recorde anterior em 27 segundos, superando os 29 segundos e 95 centésimos. Wendy Moraes, a sua irmã gêmea, na mesma prova, quedou-se na quinta posição com um tempo de 30 segundos e 31 centésimos. Digo que a Angola começou a competição com a conquista de duas medalhas de bronze. Desporto adaptado, pré-seleção do futebol para amputados, volta a concentrar-se amanhã para o arranque da segunda fase de preparação, visando o Mundial do México de 12 a 23 de novembro próximo. O selecionador nacional, o turco Mehmet Kışkaş, conta nesta altura com um grupo composto por 22 atletas. Na prova mundial, o nosso país vai procurar recuperar o título perdido em 2022 na Turquia, onde ficou no segundo posto. No handball, a seleção júnior masculina deve escalar a capital ivoirense Abidjan amanhã, onde vai competir no africano da categoria de 5 a 12 deste mês. O sete nacional jogará na primeira fase no grupo B, diante das seleções da Nigéria, Argélia e Madagascar, adversário de estreia neste sábado. Boa noite, mais desporto daqui a pouco em Desportivo.
1: Agora, atualidade internacional, mais de 80 pessoas, entre elas um bebê, morreram durante uma travessia que começou há 26 dias com origem na Gâmbia e com destino nas Canárias, em Espanha. A embarcação foi encontrada à deriva a sul das Ilhas Canárias, com 5 corpos e 45 sobreviventes a bordo. Terão sido estes últimos que informaram as equipas de resgate que a embarcação partira do seu país de origem com 128 pessoas a bordo. A embarcação foi vista por um dos aviões de salvamento marinho espanhol na tarde de quarta-feira, cerca de 120 quilómetros da Gran Canária. Para fechar, cerca de 2 mil peregrinos estão a participar a partir de hoje na peregrinação anual a Nossa Senhora da Moshima, que arrancou esta noite com a celebração da Eucaristia. Com Maria, rezemos para que a ninguém falte o amor, é o tema deste ano da peregrinação ao Santuário de Nossa Senhora da Moshima. Os dados com a Alda Mulaza.
22: Boa noite, Mateus Fula. Os fiéis que já se encontram no Santuário da Mamã Moshima participaram com entusiasmo na missa dedicada aos jovens, celebrada pelo Bispo de Cabinda, Dom Belmiro Tshisingete. Durante a sua homilia, destacou o papel do Executivo angolano na construção da Basílica do Santuário da Mamã Moshima.
23: Manifesto, em primeiro lugar, a minha alegria pelo convite que me foi formulado por Dom Emílio Sumbelelo, que na preparação desta peregrinação anual a este santuário, pediu-me para poder rezar neste primeiro dia dedicado aos jovens. O passar dos anos e a multiplicação de peregrinos em cada estação anual deste encontro de fé, suscitou às nossas autoridades a responsabilidade pela construção de um santuário digno, cuja primeira pedra lançada a 21 de abril de 2022 está agora diante de nós como realidade de um santuário em contínuo desenvolvimento. Neste sentido, a nossa palavra de reconhecimento dirige-se ao mais alto magistrado da nação, que tomou a si a responsabilidade e a dianteira da construção deste santuário, que recentemente teve a visita e a bênção do Santo Padre, o Papa Leão.
22: A par da celebração da missa, aconteceu na tarde desta quinta-feira a peregrinação dos jovens, que percorreram cerca de 5 quilômetros até o Santuário da Mushima. A jornalista Lísia de Oliveira está na Praça dos Peregrinos para conversar com alguns dos participantes. Lísia.
3: Aconteceu agora a peregrinação com os jovens que percorreram 5 quilômetros até aqui ao lugar santo onde vai acontecer a missa com Dom Belmiro Chisequeta. Boa conversa com uma senhora que esteve nessa peregrinação dos jovens. Boa noite. Para si, o que é que significa esta peregrinação?
5: Boa noite. Para nós, como jovens, já que a peregrinação foi a peregrinação dos jovens, entregamos as nossas intenções a Deus, nossa vida financeira, acadêmica e, sobretudo, emprego, né?
3: E hoje consegue nos contar em forma de testemunho, assim, rapidamente?
5: Sim. Porque podemos dizer que há 5 anos para trás, eu tinha apenas o médio concluído. Vim para aqui pedi graças a Deus. No fim do ano passado, tive a minha defesa, a minha licenciatura. Estou aqui para agradecer mesmo.
3: Vou conversar com mais uma mamãe que está aqui também, alô. Durante a peregrinação aconteceu apenas 2 rezas do rosário, mas a última será feita aqui.

0: com momentos de catequese, oração, louvores e devoção à Mãe de Jesus Cristo, reunindo milhares de fiéis no Santuário de Nossa Senhora da Conceição da Mushima. A partir da Kisama, recebam os abraços da equipa de reportagem da Rádio Nacional de Angola, que une o país. Boa noite.
1: É um dos destaques deste jornal, 2.000 peregrinos presentes no Santuário da Nossa Senhora da Mushima para a peregrinação anual que arrancou esta noite com a celebração da Eucaristia. Nova era banhada por dignidade abre-se para os habitantes do Cunene, Huila e Namibe, com a inauguração das barragens de Ndue e Kalukuve. O Presidente da República vai acionar as comportas que vão beneficiar 55 mil habitantes. O Ministro das Relações Exteriores afirma que o Presidente João Lourenço está a alicerçar um país que tem pés para andar. Concessão urbanística da Chicala, avaliada em cerca de 40 mil milhões de kwanzas, com a duração de 10 anos. O titular do Poder Executivo já chancelou o projeto. No desporto, natação angolana sobe ao primeiro lugar do pódio do Zonal 4 de Gaborone. 80 pessoas morrem afogadas durante uma travessia com origem na Gâmbia e destino em Espanha. A edição do jornal foi de Lopes Canhina. Na técnica esteve o Adi Melo. Apresentou-lhe as notícias Mateus Fula. Boa noite.
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0: boa noite. Já chegamos para o Esportivo à Noite nesta quinta-feira, 3 de setembro de 2026.
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0: Atenção, angolana sobe ao primeiro lugar do pódio no Zonal 4 de Gaborone. Campeões africanos xadrez satisfeitos com o feito alcançado no Burundi. A seleção de futebol para amputados volta ao trabalho nesta sexta-feira. Zagosto e Cabo Corpo prontos para os duelos da Taça da Confederação. Ligas da Europa, nesta altura, joga-se em Espanha e em França. Esportivo à Noite, em mais uma produção da Rádio 5, hoje com montagem de registros do Arivaldo da Silva, técnica final do Jacinto Alzamaro e na edição o Bravo da Silva, que também comunica consigo. Natação, Angola conquista a medalha de ouro no Zonal 4, que se disputa em Gaborone, capital do Botsuana. A atleta Wesa Moraes conquistou a medalha de ouro e bateu o recorde nacional dos 50 metros mariposa, com um tempo de 29 segundos e 68 centésimos, melhorando a sua marca e o recorde anterior em 27 segundos, superando os 29 segundos e 95 centésimos. A nadadora mostra-se radiante pela conquista da medalha de ouro e o recorde nacional.
2: Bater este recorde foi, para mim, inesperado, porque não estava a sentir-me bem o suficiente para fazer um tempo mais baixo. Então, para mim, este tempo foi completamente inesperado. Mas eu gostei, senti muita adrenalina e tentei mesmo me esforçar ao máximo. Eu esforcei-me e consegui a medalha de ouro.
0: Wesa Moraes, nadadora angolana, que conquistou hoje a medalha de ouro no Zonal 4 que decorre em Gaborone, Botsuana. Wendy Moraes, a sua irmã gêmea, igualmente nos 50 metros mariposa, quedou-se na quinta posição com um tempo de 30 segundos e 31 centésimos. De recordar que no primeiro dia de competição, Angola conquistou duas medalhas de bronze nos 800 metros livres com a nadadora Rania Espírito Santo e nos 50 metros bruços pela nadadora Beatriz Scott. Continuando no pacote de seleções, o combinado júnior masculino de handball está com olhos postos nos lugares cimeiros do campeonato africano que vai decorrer em Abidjan, capital económica da Côte d'Ivoire. O sete nacional que seguiu hoje ao palco

0: da competição. Tem a estreia marcada para este sábado, às 11 horas, diante do Madagascar, em duelo do Grupo B. Edgar Neto, selecionador nacional, confia no grupo que leva para o africano. Vamos ouvir agora Edgar Neto, o técnico da seleção masculina de handball.
1: Queremos fazer destes jogos autênticas finais, pois que sabemos para alcançar os objetivos, temos que vencer o primeiro jogo. É o segundo jogo, obviamente, que será mais difícil, ainda assim também pretendemos fazê-lo, para que tenhamos já a qualificação garantida.
0: Edgar Neto, técnico da seleção júnior masculina de handball, que está a caminho de Abidjan, capital económica da Côte d'Ivoire, que acolhe de 5 a 12 deste mesmo campeonato africano. Angola integra o grupo B, ao lado das seleções da Argélia, Nigéria e Madagascar, adversário de estreia neste sábado. No xadrez, Jemima Paulo e Jaime Sonhi já estão no país depois das conquistas dos campeonatos juniores africanos que decorreram em Bujumbura, capital do Burundi. O nosso país conquistou 6 medalhas, 4 de ouro e 2 de prata, pelos dois xadrezistas da Escola de Trov de Viena. Repórter Nelson Luango.
2: A mestre FIT, Jemima Paulo, expressou a sua satisfação.
3: Esta conquista é um orgulho para mim, também serve de motivação para ir em busca de mais títulos assim para Angola e para não parar de treinar.
2: Jemima Paulo e a satisfação da conquista do ouro no Campeonato Africano de Xadrez. Já Jaime Sonho diz que o torneio foi proveitoso para preparar as Olimpíadas de Xadrez, que será disputado no corrente mês no Azerbaijão.
4: Estou muito feliz e não foi fácil. Temos bons jogadores, mas manter a concentração e o foco, consegui vencer o Campeonato Africano de Xadrez. Esse torneio, eu digo que foi uma boa preparação para mim, para poder jogar o Campeonato de Olimpíadas de Xadrez, que será já nesse mês, e vou continuar a me preparar para mostrar um bom desempenho no Campeonato Olímpico.
2: Palavra do xadrezista Jaime Sonho, que conquistou ouro no africano do Burundi. Já Gabriel Boaventura, vice-presidente da Federação Angolana de Xadrez, faz um balanço positivo do que foi a prestação dos xadrezistas angolanos no Campeonato Africano e garante que as baterias estão viradas para a conquista de novas medalhas nos campeonatos de seniores.
5: O nosso objetivo era, ao mesmo tempo, recuperar os títulos que nós não ganhávamos há 11 anos e recuperar a hegemonia que nós perdemos. Hoje, recuperamos os títulos de campeões africanos, ok? Mas não podemos ainda dizer que recuperamos a hegemonia, ok? Porque falar em hegemonia implica olhar para o tempo, né? Há quantos anos ou há quantas épocas é que Angola tem sagrado campeão nesta categoria. Nós temos um grande potencial de voltar a vencer o campeonato africano do próximo ano. Primeiro, porque vai se realizar em Angola. Segundo, porque os dois campeões atuais têm idade ainda de participar na próxima. Portanto, está garantido.
2: Gabriel Boaventura, vice-presidente da Federação Angolana de Xadrez, e o balanço da prestação dos xadrezistas que competiram no Campeonato Africano do Burundi, que se disputou no passado mês de agosto, com a conquista de 6 medalhas, 4 de ouro e 2 de prata.
0: Jornalista Nelson Luango e a chegada em apoteose dos campeões africanos juniores de xadrez, Jemima Paulo em femininos e Jaime Sonhe em masculinos, ganharam os africanos que decorreram em Bujumbura, capital do Burundi. Desporto adaptado para a seleção do futebol para amputados volta a concentrar-se nesta sexta-feira para o arranque da segunda fase de preparação visando o Mundial do México, que acontece de 12 a 23 de novembro próximo. O selecionador nacional, o turco Mehmet Kiçkaş, conta nesta altura com um grupo composto por 22 jogadores, depois da triagem de 5 jogadores na primeira fase de preparação. Na prova mundial, o nosso país vai procurar recuperar o título perdido em 2022 na Turquia, onde Angola ficou na segunda posição.
6: DJ
0: horas 42 minutos, esportivo à noite, futebol, ali o CC, Ilhéus, técnico de guarda-redes para os Palancas Negras. Trata-se de Carlos Fernandes, de 46 anos, antigo guarda-redes da seleção nacional que defendeu as cores do conjunto angolano no CAN 2010, disputado aqui no nosso país. Carlos foi contratado com o objetivo de transmitir a sua experiência enquanto jogador. Entretanto, o técnico dos Palancas Negras, o senegalês Aliou Cissé, poderá anunciar no dia 16 deste mês os convocados para os jogos ante... para os jogos ante o Egito e Malawi, nos dias 23 e 27. Essas partidas são referentes à primeira mão, e neste caso a primeira e a segunda jornada do Grupo B da corrida ao CAN 2027, que terá a organização tripartida do Quênia, Uganda e Tanzânia. Continuando com o Desporto Rei, 1 de agosto já se ambienta o clima da cidade de Mbambane, que acolhe sábado às 14 o jogo diante do Green Mamba de Eswatini no arranque das eliminatórias de acesso à fase de grupos da Taça da Confederação, troféu Nelson Mandela. Edgar Jerónimo Stopirá, um dos adjuntos do Felipe Nzanza, garante que, apesar da falta de conhecimento do valor do adversário, o de agosto vai tentar conseguir um ótimo resultado.
6: Temos pouco conhecimento, né? Mas do pouco que nós temos, sabemos que saíram em terceiro no seu campeonato. Mas mesmo com essa pouca informação, nós vamos com o objetivo de fazer um bom resultado lá. Visto que a primeira mão é fora, e bom para nós, a primeira mão é fora. E sabemos nós também que aprendemos com os erros. O ano passado não passamos na primeira fase, e esse objetivo para este ano é passar as duas fases, a primeira mão e a segunda mão. Vamos para lá para jogar, abordar jogo de igual, para ver se realizamos, concretizamos um gol lá, e na segunda mão acredito que fazer aqui o nosso resultado.
0: Edgar Jerónimo Sopirá, da equipa técnica do de agosto, que joga neste sábado no reino de Eswatini, em Mbambane, diante do Green Mamba, na corrida fase grupos da Taça da Confederação, troféu Nelson Mandela. Para a mesma competição, o Cabos Corto Palanca joga neste sábado no estádio 11 de novembro, às 17 horas, na condição de equipa visitante diante do Human da Namíbia. Os palanquinos fizeram penúltimo treino nesta quinta-feira. Jornalista Domingos Quitumba.
7: Uma hora e meia durou o treino virado para os aspectos técnicos e táticos da formação do Cabos Corpo do Palanca, que pretende começar com vitória a campanha rumo à fase de grupos da Taça da Confederação. Após a sessão, a penúltima, antes da estreia nas Afrotaças, Leonardo Neiva, o técnico principal da equipa da UOF do Palanca, fez um resumo do trabalho realizado.
8: Estou muito satisfeito com a dedicação e empenho dos jogadores. A semana foi muito boa. Hoje, principalmente, um jogo fundamental para o Cabos Corto e Palanca, jogo eliminatório, então um jogo de atenção e concentração e foco mental muito importante. Estamos preparados para este sábado, como também para o próximo domingo, diante da equipa da Namíbia, do UNA FC da Namíbia.
7: E sobre o UNA da Namíbia, adversário da primeira eliminatória de acesso à fase de grupos da Taça da Confederação, Leonardo Neiva diz que não é uma equipa desconhecida.
8: Já estudamos o adversário, já vimos ali os jogos, vídeos, análises. É uma equipa forte, né? Essa competição, a Taça Nelson Mandela, não existe jogo fácil. Até porque se trata dos seus respectivos campeões dos países. Uma equipa forte, principalmente fisicamente, tem jogadores altos e tentam sempre se impor com o jogo ali, baseado como jogo de apoio, como também em ligação direta.
7: Palavras de Leonardo Neiva, técnico principal do Cabos Corpo do Palanque, equipa que realizou o penúltimo treino antes do jogo de estreia nas Afrotaças, diante do UNA da Namíbia, para a primeira mão da primeira eliminatória de acesso à fase de grupos da Taça da Confederação.
0: Jornalista Domingos Quitumba, Cabos Corpo da Namíbia, neste sábado, às 7 horas, no estádio 11 de novembro. Já na corrida Liga dos Campeões, o Petro Luanda joga em Moçambique diante da União Desportiva do Sungo, neste domingo, às 14 horas, no Estádio de Zimpeto, na cidade de Maputo. Também a lutar por um lugar na fase grupos da principal prova de clubes da CAF está o Ilhete. Os bengalenses da Rua Bartolomeu Dias recebem domingo às 16 no estádio Tundavala o Forest das Ilhas Seychelles. Os pupilos de Beto Bianchi continuam a trabalhar na cidade do Lubango. O jornalista Ayrton Canha.
9: Para este duelo, Beto Bianchi tem estado a trabalhar os aspectos técnicos, táticos, mas sobretudo com a informação que tem do adversário, de modos a aproveitar as debilidades que o mesmo possa apresentar.
10: Nós estamos trabalhando segundo as informações que a gente tem em relação ao rival. O foco é mais nos conceitos táticos. E os jogadores estão bastante motivados, é uma oportunidade para todos, né? Essa competição. Sabemos da importância, não só representando o país, como também o nosso clube, as cores do Ilhete, e somos conscientes que a gente tem que ir por todas. Sabemos, né, dos pontos positivos, pontos menos positivos que eles têm, então vamos tentar aproveitar dessas situações.
9: Em termos clínicos, apenas Macayabo está fora desta partida, pelo que Beto Bianchi pede concentração e foco da sua rapaziada.
10: Baixa segura só tem do Macayabo, os outros estão disponíveis. A gente tem que dar esse passo esse ano, pelo menos ficar nessa primeira fase, que são esses dois jogos. Depois já pensaremos no seguinte, mas nesses dois jogos temos que ir por todas e passar dessa fase.
9: Beto Bianchi, técnico do Ilhete de Benguela, a equipa que continua a trabalhar aqui na cidade do Lubango, tendo em vista o duelo da primeira mão da preliminar de acesso à fase de grupos da Liga dos Campeões, diante do Forester Futebol Clube das Ilhas Seychelles, adversário que é aguardado a qualquer altura nesta cidade do Lubango.
0: Jornalista Ayrton Canha no Lubango, Ilhete que vai receber o Forestas das Ilhas Seychelles, domingo às 16 no estádio da Tundavala. Ainda do Desporto Rei, Liga Unitel gira a bola. A terceira jornada prossegue neste fim de semana. Neste sábado, jogam o Desportivo da Lunda Sul, Recreativo da Cala, às 15 horas no estádio Sagrada Esperança, no Dundo. Igualmente no sábado, às 15:30, o Futebol Clube de Luanda será visitado pelo Futebol Clube de Cabinda no estádio França Andalo, aqui na capital, em Benguela. Na cidade de Ferro Portuária, a Académica do Lobito recebe o 1 de maio no Derby de Benguela, neste sábado, às 15:30, no estádio do Buraco. Os lobitangas só pensam no triunfo. Jornalista Job Gabriel.
11: Os estudantes que ainda não ganharam esta temporada querem conquistar os primeiros pontos frente aos proletários da rua Domingos do O. José Silvestre Pelé conhece as qualidades da equipa adversária, mas não esconde o desejo de vencer.
12: Nós temos nossos argumentos, vamos lutar, consciente de que vamos jogar com uma grande equipa, uma super, mas não digam que a Académica não tenha forças para lutar. A Académica ainda tem forças, mesmo com esse pouco tempo de trabalho, e nós vamos lutar até onde der. Nós vamos vincar a nossa determinação, vamos honrar as cores da camisola que nos comprometemos a vestir. Então, haja tranquilidade, haja confiança, nós vamos entrar no campo com a certeza de que vamos representar bem a nossa Académica, com a certeza de que os jogadores vão fazer bem a sua parte, com a certeza de que a vitória é um sonho.
11: Palavras de José Silvestre Pelé, treinador principal da Académica do Lobito, que prepara o derby deste sábado, diante do 1 de maio de Benguela, partida a contar para a terceira jornada da Liga Unitel Giramola.
0: Jabe Gabriel e a Académica do Lobito, que recebe o 1 de maio de Benguela neste sábado às 15:30 no estádio do Buraco. No domingo, no andamento da Ronda 3 do Girabola, o Brasma aqui será visitado pelo São Salvador do Zaire no estádio do Mundunduleno. A Ronda 3 será concluída apenas no dia 23 deste mês, quando jogar em Sagrada Esperança Cabo Corpo do Palanca. Eis os resultados já verificados na terceira jornada da Liga Unitel Girabola. Petro Luanda 3, Recreativo do Libolo 0, Desportivo da Uila 0, Ilhete Benguela 1 e 1 de Agosto 2, Interclube 1, O Ilhate, em 1 de agosto, comandam o Girabala com 9 pontos cada, seguidos pelo Petro Luanda com 7 pontos. Sem pontuar nas três últimas posições estão o São Salvador do Congo, o Futebol Clube de Cabinda e a Académica do Lobito, Dago, avançado com o Inglês Democrático do 1 de agosto, e o melhor artilheiro do Girabala com 3 golos. Prosseguimos com futebol. O estádio Álvaro Buta, na cidade de Mbanza, Congo, capital da província do Zaire, está a ser alvo de obras para acolher os jogos do São Salvador em casa. Todos os dados com o jornalista de Mbanza, Eduardo.
13: O relevado sintético no campo Álvaro Buta, em Mbanza, Congo, está a ser melhorado com a colocação da borracha, material que dá outro suporte ao tapete verde. Os trabalhos, que terão a duração de 3 dias, vão desde a colagem das fissuras, a carga do relevado e a escovagem, e estão a cargo da Play Angola, que, de acordo com o seu instalador Moisés António, tudo ocorre tal como programado e enfatiza o apoio prestado pelo clube.
14: Neste momento aqui no Afro Buta, nós estamos a fazer uma manutenção no campo, ou seja, já há muitos anos que está aqui o campo não sofreu uma manutenção dessa, e nós começamos ontem com a parte só das colagens, das fissuras que tinham o campo, os rasgos que tinham o campo. Ontem, graças a Deus, conseguimos colar, e hoje estamos na parte da carga, estamos a meter a carga no campo, a carga, a escovagem. E graças a Deus, se Deus quiser, até amanhã nós terminamos o trabalho. O trabalho está correndo muito bem, a dinâmica está boa. Fomos bem recebidos aqui, a recepção foi muito boa pelo nosso amigo aqui, Diego, e está correndo mil maravilhas, não há problema, e está correndo muito bem. Exatamente, depois disso está tudo perfeito, está tudo entregue para o jogo.
13: Já o clube acredita que as exigências da ANCAF estão a ser cumpridas, bem como da continuidade dos jogos no Álvaro Buta, segundo o chefe de departamento de segurança do São Salvador, Diego Maiela.
15: Até aqui, graças a Deus, estamos a cumprir com as recomendações da ANCAF. Dizer que nós recebemos essa empresa da Play Angola na terça-feira. Chegaram, fizeram o levantamento deles. Ontem já começaram os trabalhos. Graças a Deus, a nossa sorte é que nós tínhamos um contentor guardado de borrachas e mobilizamos nossos amantes de futebol, a sociedade. Fomos já levantar lá os big bags, levamos aqui no campo, e está a permitir o bom trabalho do técnico que está aqui. Eles elogiaram.
13: São Salvador do Zaire mantém-se focado em cumprir com as recomendações da ANCAF, estando em curso os trabalhos de colocação da borracha, um material que visa melhorar o gramado.
0: Jornalista de Mbanza, Eduardo, em Mbanza, Congo, Zaire. Obras no estádio Álvaro Buta para os jogos em casa do São Salvador no Girabala. Agora esgrima, mais de 100 atletas competem na 8ª edição do Campeonato Nacional que se disputa no Centro de Alto Rendimento José Armando Saiovo, na província do Bengo. O repórter Vicente Geraldo tem o resumo do primeiro dia do certame.
16: 8º Campeonato Nacional de Esgrima, que reúne atletas de várias províncias do país, soma e segue aqui em Cacheto. No primeiro dia de provas foram disputadas competições individuais na especialidade espada, com os atletas a procurarem garantir as melhores classificações. No final da jornada, a organização fez um balanço positivo da competição. O presidente da Federação Angolana de Esgrima, entretanto, não avançou às classificações finais, explicando que a definição dos lugares do pódio ficará para a jornada da manhã, quando serão disputadas as provas por equipas formadas por atletas das províncias participantes.
17: É assim, o resumo, o balanço de hoje é positivo, atendendo que cumprimos com o nosso calendário, fizemos as competições que estavam previstas para hoje. Amanhã teremos o jogo de equipas, começamos por equipas amanhã, para finalizarmos o campeonato no sábado. Hoje jogaram a nível individual, atletas individuais que se apuraram dos vários campeonatos provinciais. Pela primeira vez nós temos 120 atletas a competir em ambos os sexos, o que é positivo para nós.
16: Caridade Valentim, do Vila Clotilde, apesar de não ter conseguido o apuramento para a final, considerou a experiência importante e promete trabalhar para melhorar a sua prestação nas próximas competições.
3: Este primeiro dia de competição foi bastante educativo, pois eu consegui perceber alguns erros meus e de vários colegas meus também. Consegui perceber várias coisas que a gente tem que fazer, tem que mudar e criar laços com muitos outros atletas das diversas províncias.
16: A competição prossegue amanhã com as provas por equipas que vão definir os vencedores desta edição do Campeonato Nacional de Esgrima.
0: Jornalista Vicente Geraldo, no Bingo, e o Nacional de Esgrima, que se disputa no Centro de Alto Rendimento Zé Armando Saiovo. Já estamos na página internacional do Desportivo à Noite, Ligas do Velho Continente. Neste momento, na La Liga, joga-se Real Sociedade 0, Celta de Vigo também 0. É a sexta jornada do Campeonato Espanhol de Futebol da Primeira Divisão, 0-0 ao intervalo. Também em movimento, a Liga Francesa, ronda número 3, minuto 53, já no segundo tempo, Toulouse 0, Lille também 0. Para a Taça de Itália, 16 ao final, o Palermo ganhou o Mantova por 5-2. E o Cagliari está a perder em casa, 0-1 diante do Hellas Verona. Isto exatamente a passagem do intervalo. Golo do Hellas Verona marcado por Abu Raoui no minuto 23 do encontro. Este jogador, que é um neerlandês que tem passaporte do Reino de Marrocos e joga a médio direito. Com esta notícia, voltamos à primeira página do Desportivo à Noite e recordamos os títulos. A seleção angolana sobe ao primeiro lugar do pódio no Zonal 4 de Gaborone, Botsuana. Campeões africanos de xadrez satisfeitos com o feito alcançado em Bujumbura, Burundi. A seleção de futebol para amputados volta ao trabalho nesta sexta-feira. Da Costa e Cabo Corpo prontos para os duelos da Taça da Confederação. Ligas da Europa, nesta altura, joga-se em Espanha e em França. Fizeram equipa no Desportivo à Noite o Arivaldo da Silva, o Jacinto Alves Amaro e o Bravo da Silva. Boa noite, Angola.

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0: Catarina da Piedade, Maria da Piedade, Cordeiro da Piedade, João da Piedade, José da Piedade, Domingos da Piedade, Francisco da Piedade, Fernando da Piedade, Oscar da Piedade, Petis da Piedade e Pinto da Piedade comunicam que o funeral de Manuel Marques da Piedade realiza-se amanhã, às 10 horas, no cemitério do Benfica. O velório acontece na Casa de Velórios da Polícia Nacional, junto à Tourada da Calemba. As famílias Costa e Cocivila comunicam o falecimento da sua ente querida Joana de Daldina da Costa Cocivila, também conhecida por Avó Joana, ocorrido na República da Namíbia por doença. O óbito decorre na residência da sua mãe, no Benfica, Rua da Dona Xepa. O funeral realiza-se no sábado, às 10 horas, no cemitério do Benfica. Zua Vunge, Carlos Zua, Janete Zua, Vânio Zua, António Zua, André Zua e Neuza Zua comunicam o falecimento de sua ente querida, de seu ente querido Fernando Zua. O funeral realiza-se amanhã, às 10 horas, no cemitério do 14. O Gabinete de Análise, Consultoria e Inquérito da Procuradoria-Geral da República, PGR, solicita a comparência do Sr. Nelson da Conceição Gonçalves André, filho de Pedro Domingos André e de Mariana Gonçalves Pena, natural da província de Luanda e residente no Zango Zero, bem como do Sr. Mário Domingos Carlos, filho de Fernando José Carlos e de Maria Paixão Domingos, natural da província de Luanda e residente no bairro Precol. Os referidos cidadãos deverão dirigir-se ao primeiro andar do edifício sede da Procuradoria-Geral da República, PGR, situado na Maianga, a fim de tratarem de assuntos de natureza processual. 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
0: 21 horas, 3 minutos.
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0: mano, que eu aposto que tem bilhete. Senhor Miguel, bom dia. Bem-vindo à Copacota da Felicidade, onde o bilhete é uma realidade. Tem bilhete de identidade?
1: Tenho sim bilhete.
0: Seu bilhete já está pronto. O que é que o cidadão faz a seguir?
1: Tem que levantar o bilhete. E levantar.
0: Está sentada?
2: Vai levantar.
0: Por que é que muita gente trata bilhete e não levanta?
3: É mesmo a falta de conhecimento, a falta de informação.
4: Muitos deles vão tratar, depois, como já não é entregue no momento, eles vão-se embora e se calhar esquecem-se.
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2: 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Convido-lhe a acompanhar já a seguir o programa Boa Noite Angola.

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0: Estimado ouvinte, boa noite, 21 horas 18 minutos, no ar o seu programa Boa Noite Angola, aqui na sua Rádio Nacional de Angola. A sua edição referente a quinta-feira, hoje 3 de setembro de 2026, estamos aqui para lhe proporcionar o melhor da informação, do entretenimento, pois a nossa missão é a tripla, formar, informar e também entreter. Nestas quase 4 horas de programa, é esta hora. Começamos exatamente a esta hora e vamos consigo até bem pertinho da meia-noite. O programa Boa Noite Angola é tradicional, está consigo todos os dias úteis da semana, isto é, de segunda a sexta-feira à noite. Espero que tenha passado muito bem o dia, tenha uma quinta-feira abençoada e produtiva, principalmente para você que está a trabalhar assim como nós neste momento. E falando em trabalho, a trabalhar para si está a Esmeralda Misa na edição do seu Boa Noite Angola. Comando técnico a cargo de Erlander Décio. E a falar para si, estimado ouvinte, estou eu sou o Fábio Josemar.
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0: E como disse, cá vamos nós informar, formar e entreter o país e o mundo através das ondas artesianas e ainda pela web. Estamos em www.rna.o. Apesar que habitualmente a quinta-feira temos a rubrica A Voz da Natureza. Nesta rubrica tratamos de assuntos relacionados com o ambiente, numa parceria com a Fundação Kisama. Vamos aqui nesta edição ouvir Romana Gurgel, técnica da Fundação Kisama, sobre o Dia Mundial da Limpeza. Apesar que também vamos fazer uma viagem até Menong. Matéria sobre o Dia Mundial do Guarda Florestal, com jornalista Pelicano Batista, em Menong. Avisar que também temos o nosso habitual Falar Direito. Este momento também é quinta-feira, no seu Boa Noite Angola.

Claro, lá mais para frente temos a habitual reposição do Angola em Direito. Então, estimado ouvinte, 21 horas 20 minutos, vamos oferecer um pouco mais de boa música e voltamos já.

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2: E agora, estimado ouvinte, 21 horas 27 minutos, continua-se o programa Boa Noite, Angola, aqui na sua Rádio Nacional de Angola. E agora sim, vamos à nossa rubrica Voz da Natureza, falar sobre o Dia Mundial da Limpeza, que foi oficialmente instituído em 8 de dezembro de 2023 pela Assembleia Geral das Nações Unidas. A data teve origem nos esforços realizados por diversos movimentos dedicados à coleta de resíduos e lixo em espaços públicos, como ruas, parques, praias e rios. Uma ação ambiental para reduzir a poluição e melhorar a qualidade de vida. Geralmente, a campanha começa neste mês de setembro e vai até dezembro. O Dia Mundial da Limpeza, este evento anual reuniu voluntários e parceiros de todo o mundo para consciencializar sobre a crise global de gestão de resíduos e promover um planeta mais limpo. Vamos agora a Voz da Natureza.
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5: Saudações, caro ouvinte da Rádio Nacional de Angola. Seja bem-vindo à rubrica A Voz da Natureza. Convido-o a estar do outro lado ligadinho a nós, porque hoje daremos voz a um tema bastante interessante. Falaremos do turismo alinhado à conservação da biodiversidade ou simplesmente ecoturismo. O turismo é hoje uma das maiores indústrias do mundo, segundo dados da Organização Mundial do Turismo. Antes da pandemia da Covid-19, o setor movimentava mais de 1.400 milhões de viagens internacionais por ano. A Organização Mundial do Turismo foi fundada 27 de setembro de 1975. Por este motivo, a partir do ano 1980, essa data passou a ser celebrada como o Dia Mundial do Turismo. Cabe à Organização Mundial do Turismo gerir as políticas do turismo a nível mundial, políticas essas que devem tornar os recursos naturais, históricos e culturais sustentáveis para que possam ser usados pela presente e pela próxima geração. No atual estágio de desenvolvimento do turismo em Angola, ressaltam-se duas prioridades estratégicas fundamentais. Em primeiro lugar, a necessidade urgente de atrair financiamento para projetos turísticos, sendo essencial para tal o desenvolvimento de instrumentos de ordenamento territorial específicos para as áreas prioritárias. Em segundo lugar, destaca-se a importância da organização urbanísticas nas áreas de interesse e potencial turístico, garantindo que nessas zonas não se repitam os padrões de crescimento territorial desordenado que historicamente têm caracterizado diversas áreas do país. Assim, o ordenamento territorial deverá nesses espaços cumprir plenamente o seu papel estruturante, assegurando que o desenvolvimento turístico decorra de forma coordenada, equilibrada e sustentável. Segundo dados do Plano Nacional de Fomento do Turismo, os países que mais visitaram Angola no período entre 2018 e 2023 foram África do Sul, Brasil, China, Cuba, França, Namíbia, Portugal, Reino Unido e Estados Unidos da América. Portugal foi o país que mais contribuiu com 48,7% das visitas, enquanto Cuba registrou apenas 3,2%. E é precisamente para atrair mais desses visitantes de Portugal e de todo o mundo que Angola aposta em áreas de grande potencial turístico e natural de norte a sul do país, até porque Angola é um país com muito potencial turístico, muito lindo, com paisagens incríveis, tais como o Okavango, na zona do Casa, que é uma área partilhada com países da SADC, a Península do Mussulo, em Luanda, é um lugar também muito lindo, a Ponta do Padrão no Zaire, o Morro do Moco no Ambo, a Lagoa do Arco no Namibe, as Grutas do Tivinguiro na Uila, as Colinas do Curoca no Cunene, o Lago de Lolo.

0: sete encontram-se representados em Angola, a maior variedade de biomas de qualquer país africano. Isto significa uma enorme diversidade de habitats e, consequentemente, uma elevada diversidade biológica, o que pode impulsionar fortemente o ecoturismo no nosso país. Atualmente, Angola alberga 9 parques nacionais, 1 parque regional e 7 reservas, o que corresponde aproximadamente 13% do território nacional. Nestas áreas existem animais raros e endêmicos, verdadeiros tesouros que podem servir de estímulo para atrair visitantes ao nosso país. Um exemplo claro disto é o mundo das aves. Em locais como o Morro do Moco e a Fenda da Tundavala, existem espécies de aves endêmicas, ou seja, que não se encontram em mais nenhum lugar do planeta, apenas em Angola. E é a partir desta riqueza que nasce uma modalidade de turismo cada vez mais procurada internacionalmente, também chamada de bird watching, ou observação de aves. Turistas de vários pontos do mundo, muitos deles verdadeiros especialistas ou não, viajam quilômetros apenas para visitar e registrar em fotografias espécies raras de aves nos seus habitats naturais. Angola, com a sua diversidade de biomas, tem tudo para se tornar um destino de referência africana para este tipo de turismo. Mas, caro ouvinte, para que este sonho se torne uma realidade, há um caminho a percorrer. É fundamental melhorar as condições em termos de infraestruturas, vias de acesso, áreas protegidas, sinalização adequada, capacitação de guias turísticos locais, alojamentos de qualidade, junto às zonas de maior interesse natural e, sobretudo, mecanismos que garantam que o desenvolvimento turístico não se faça à custa da própria natureza que o sustenta. Este é, no fundo, o grande equilíbrio que defendemos aqui na Voz da Natureza. Não basta atrair visitantes, é preciso conservar aquilo que os atrai. Um parque nacional bem preservado, uma espécie endêmica protegida, uma comunidade local envolvida e beneficiada pelo turismo são os verdadeiros pilares do turismo sustentável. Quando a conservação da biodiversidade e o desenvolvimento turístico caminham lado a lado, todos ganham. Ganha o visitante, que vive uma experiência autêntica, ganham as comunidades, que encontram no turismo uma fonte de rendimento e dignidade, e ganha sobretudo a natureza angolana, que continuará viva e exuberante para as próximas gerações. Caro ouvinte, fica hoje o convite. Conheça o nosso país, visite os nossos parques, as nossas lagoas, as nossas montanhas e, acima de tudo, seja um agente de conservação onde quer que esteja, porque proteger a nossa biodiversidade é também proteger o futuro do nosso turismo. Por hoje, ficamos por aqui, esperamos que tenha gostado da nossa rubrica. E quem falou para você foi Romana Gurgel, e esta rubrica teve o apoio técnico da Fundação Kisama.
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3: E agora, estimado 20, 21 horas 37 minutos, ouvimos Romana Gurgel, técnica da Fundação Kisama, aqui na rubrica habitual, a quinta-feira, a Voz da Natureza, que fez referência ao Dia Mundial da Limpeza, que foi oficialmente instituído em 8 de dezembro de 2023, e a campanha começa exatamente no mês de setembro. Vamos à música e voltamos já.

Agora, estimado 21h56, continua o seu programa Boa Noite Angola, aqui na sua Rádio Nacional de Angola, hoje quinta-feira. Apesar que daqui a pouco vamos ao Jornal da Hora com Paulo Matias, mas o momento é para música. Até ao jornal.

0: precisa de mais professores para atender 20 mil alunos.
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0: Ora, muito boa noite. Voltamos a atualizar as notícias. O município do Luau, na província do Moxico, conta com 300 professores para 17 escolas que deverão receber cerca de 20 mil alunos no ano letivo 2026-2027. O diretor municipal da Educação, Serafim Cangila, reconhece que o número de docentes é insuficiente e defende o reforço do quadro de professores para garantir o atendimento aos alunos. Rafael Damião.
2: Mais de 20 mil alunos de vários subsistemas de ensino já pintam em ruas da Vila do Luau com as suas batas e 300 professores vão assegurar o ano letivo 2026-2027 e 300 salas de aulas estão abertas para receber os petizes. Apesar desta dinâmica, o setor da educação no município do Luau ainda se debate com vários problemas ligados com a insuficiência de professores, salas de aulas e carteiras, segundo fez saber o diretor municipal da educação, Serafim Cagila.
3: Estamos a falar num total de mais de 20 mil alunos matriculados para todo o sistema de ensino a nível do município. Estamos em um controle de 77 professores a nível de todo o subsistema de ensino. Temos mais de 17 escolas e estamos a falar de 300 e tal salas de aulas. Em termos de dificuldade, é o número de professores insuficientes, insuficiência de carteiras, porque muitas delas têm sido vandalizadas. Em contrapartida, nós também temos perspectivado recuperação dos esqueletos de carteiras. Para professor, numa primeira fase, precisamos de 150 professores.
2: Mais de 20 mil alunos de vários subsistemas de ensino já pintam as ruas da Vila do Luau com as suas batas e 300 professores vão assegurar o ano letivo 2026-2027 e 300 salas de aulas estão abertas para receber os petizes. Rádio Nacional de Angola, Rafael Damião, no Luau, Moxico Leste.
0: E na Lunda Norte registra-se pouca adesão dos alunos no regresso às aulas. A situação tem causado preocupação entre os docentes, levando a Direção Provincial da Educação a apelar aos encarregados da educação para que mandem os filhos à escola Eduardo Leandro.
4: Na primeira semana de aulas, nota-se o absentismo por parte dos alunos em muitas escolas ao nível da província. Na ronda que efetuamos, constatou-se a presença de professores e a ausência de muitos alunos. Na escola Magistério do Dundo, por exemplo, os alunos presentes deixaram uma mensagem aos demais.
5: Paulo Sessema Chavavunda, começamos a ter aula ontem. Eles estão a perder o que é bom, né? As aulas começaram no dia 1, é uma negligência na parte deles e a pelo que eu deixo é que eles continuem a vir na escola, que na segunda-feira todos apareçam aqui.
6: Eu chamo-me Madalena Augusta Eugênia Jamba, a escola Magistério do Dundo. Na segunda-feira foi a abertura do ano letivo. As aulas começaram na terça-feira e a partir desse dia, os professores estão a aparecer a dar aula.
4: Por sua vez, o subdiretor pedagógico Lindo Damas apela aos encarregados da educação a enviarem os filhos às escolas.
7: Pedimos aos nossos encarregados e pais que mandem os seus educados para as escolas. Os professores estão preparados para poder lecionar.
4: Entretanto, os pais e encarregados de educação apontam algumas condições para o sucesso das aulas.
8: Marcelo Mulunda. Vinha no primeiro dia quando começou as matrículas. Matriculei o meu sobrinho. Agora até hoje quando eu vinha ver as lixas, estamparam as lixas na vitrina, não encontrei o nome na lista. Agora vinha reclamar, me disseram que não vai, vem. Amanhã deixei o recibo da inscrição.
9: Albertina. Vem a ver o nome do meu filho. Vem a ter informação para saber. Para mandar a criança para vir na escola.
4: Pais e encarregados da educação e a realidade dos primeiros dias de aula na província da Lunda Norte. Rádio Nacional de Angola, no Dundo, com Francisco Lourenço e Eduardo Leandro.
0: Baixa presença de alunos preocupa a educação na Lunda Norte.
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0: É de natação que vamos falar. Angola conquista a medalha de ouro na Zona 4 que se disputa em Gaborone, capital do Botsuana. A atleta Wesa Moraes conquistou a medalha de ouro e bateu o recorde nacional nos 50 metros mariposa com um tempo de 29 segundos 68 centésimos, melhorando a sua marca e recorde anterior em 27 segundos. De recordar que Angola também tem duas medalhas de bronze nos 800 metros livres pela nadadora Rayana Espírito Santo e nos 50 metros bruxos pela nadadora Beatriz Scott. Da atualidade internacional, cerca de 20 bilhões de crianças em 21 países foram vítimas de abuso e exploração sexual através da internet em 2025, segundo um estudo da Unicef. Interpol Internacional. A investigação revela que uma em cada cinco crianças entre os 12 e os 17 anos foi aliciada ou explorada online, sendo que menos de 1% dos casos chegou às autoridades.
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10: 22 horas 5 minutos.
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7: Estimado ouvinte, 22 horas 13 minutos, continua o seu programa Boa Noite Angola, de quinta-feira, 3 de setembro de 2026. Vamos passar parte do programa Angola em Direto, que refletiu os ganhos da região sul de Angola, com a inauguração da barragem do Ndui e o canal do Cafo.
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9: Cunene ganha nos próximos dias duas barragens para enfrentar a seca e proteger milhares de famílias e animais. Assim, a província passa a contar com duas novas infraestruturas para enfrentar um dos seus maiores desafios, com a conclusão das barragens Jundua e do Calucuve, projetadas para reforçar a disponibilidade de água na região. Integradas no programa de combate aos efeitos da seca no sul de Angola, as duas barragens têm capacidade conjunta para armazenar 311 milhões de metros cúbicos de água. O Calucuve pode reter 141 milhões de metros cúbicos, enquanto o Ndue tem capacidade para 170 milhões de metros cúbicos. As infraestruturas deverão beneficiar mais de 55 mil habitantes e cerca de 60 mil cabeças de gado, além de apoiar a atividade agropecuária e reduzir a vulnerabilidade das comunidades durante os períodos de estiagem. A conclusão das obras representa mais um avanço na criação de soluções estruturantes contra os efeitos da seca no sul de Angola. A inauguração das barragens do Ndue e do Calucuve está integrada no programa de combate aos efeitos da seca no sul de Angola. Portanto, vai ser hoje o nosso debate à volta dos ganhos para a região sul e centro do país, com a inauguração das barragens do Ndue e de Calucuve. O nosso debate de hoje vai ter lugar em duas províncias. Contamos aqui aqui nos estúdios da Rádio Nacional de Angola, em Luanda, com a participação do secretário executivo da Câmara de Comércio e Indústria de Angola, José Tondela, e dos economistas Arsénio Bumba e Paulo Forquilha. Já nos estúdios da RNA no Cunene, contamos com o assessor da governadora para a área produtiva, Bernardo Caricoco. Também contamos com José Maria Ndala, chefe da UNACA no município do Cuenhama, e Anita Esperança, diretora-geral da Unidade Técnica de Aproveitamento e Desenvolvimento dos Perímetros Irrigados da província do Cunene. Vamos começar aqui em Luanda, depois vamos ao Cunene. Economista Arsénio Bumba, a inauguração dessas duas infraestruturas representa um grande ganho no combate à seca no sul do país.
10: João Manuel, de facto estamos perante um grande acontecimento, um grande investimento que o nosso país acaba de fazer dentro daquilo que é a estratégia que o Executivo definiu para poder se combater os efeitos da seca no sul de Angola. Como sabe, este esforço do governo já tem sido feito neste âmbito. Tivemos já uma infraestrutura também muito importante que é o canal do Cafo, que é um projeto também que visa resolver esta questão, que é a problemática da seca que se verifica nesta província, e é importante sim, e sabemos aquilo que são os custos que esta situação cria para não só para a província, para o próprio país, porque quando temos uma situação de seca, isto implica que a atividade económica naquela província, que é uma província potencialmente virada para agropecuária e também para agricultura, portanto, esta atividade económica não consegue funcionar, as populações que dependem desta atividade ficam desempregadas e tem que aparecer o Estado para poder fazer aquilo que é a sua assistência através da proteção social. Isto é um custo para o Estado e isto também atrasa o desenvolvimento desta província. Olhar para aquilo que é, portanto, o potencial desta província do Cunene, apesar de ser uma província, portanto, considerada extensa, estamos a falar que está na sexta posição em termos de extensão territorial, tem uma população de 1,8 milhões de habitantes, mas a nível de produto interno bruto é uma província que está nos últimos lugares em termos daquilo que é o PIB que esta província produz dentro daquilo que é o total do PIB do país. Estamos a falar na próximo da 20ª posição. Portanto, e isto é resultado, portanto, do efeito da seca que esta província tem estado a enfrentar, e o governo está atento a esta situação e acaba de fazer um grande passo, mais um investimento importante que vai permitir reduzir esta questão, esta vulnerabilidade que esta província tem enfrentado. Portanto, este investimento vai trazer um grande benefício para esta província. Do ponto de vista agrícola, vai ser de facto um primeiro grande ganho. Como sabemos, esta província, por falta de, portanto, devido à seca, tem dependido das chuvas para se poder desenvolver a atividade agrícola, e isto tem condicionado aquilo que é a produtividade desta província. Portanto, esta barragem vai permitir, estas duas barragens, que é a do Ndui e Calucuf, vai permitir fazer o armazenamento das águas para que durante o período, nós chamamos os períodos de seca, portanto, esta província tenha disponibilidade de água para fazer face a esta situação. Este é um primeiro ganho, e temos que olhar também que a principal atividade económica desta província é a agropecuária, e isto vai, e como disse bem João Manuel, vamos ter aqui, portanto, um grande ganho, que temos 60 mil, que é a população do gado, que enfrentam um grande perigo de morte, mas com estas duas barragens em funcionamento, vai permitir então que este gado continue a sobreviver e para desenvolver a atividade da agropecuária.
9: Paulo Forquilha, doravante, as populações da província do Cunene poderão olhar para uma outra fonte de rendimento, não só para o gado, mas também para o setor da agricultura, não é? Uma vez que a seca impedia a prática de uma agricultura mais sustentável.
11: Dizer que sim, João Manuel, e aqui eu olho para a questão do Ndoe e Kalukuve, mais do que duas barragens, para a ampla estratégia que no fundo foi montada. Portanto, estamos lembrados que em abril de 2022 foi inaugurado o canal do CAF, não é? Portanto, que, como sabemos, possui cerca de 165 quilômetros de canais, não é? Ndoe e Kalukuve vêm agora ampliar essa capacidade, portanto, e está dentro dessa ampla estratégia de combate à seca no sul de Angola. Mas eu olho para Ndoe e Kalukuve como mais do que duas barragens, como equipamentos mesmo que foram construídos para, no fundo, garantirmos aqui melhores condições de vida à própria população. É só nós olharmos que fala-se muito da questão da seca no Cunene, mas e penso que o programa foi muito bem posto, portanto, é no sul de Angola, porque na realidade essas duas barragens, associando aquilo que é o canal do CAF, vai permitir que se consigam desenvolver outras atividades para além daquela que é a atividade tradicional, que é a agropecuária. Agora, olhando diretamente para aquilo que são os dados que nos trazem, pelo menos da equipe no terreno, estamos a falar que Ndoe e Kalukuve terão uma capacidade conjunta de cerca de 311 milhões de metros cúbicos de água. Portanto, só Ndoe são 170 milhões, Kalukuve 141 milhões. Portanto, isso por si só permite que quer a população, quer os investidores, os potenciais investidores, tenham aqui alguma previsibilidade sobre o próprio modelo de desenvolvimento dessa região, porque reclamamos várias vezes aqui na Rádio Nacional de Angola da falta de investimento, mas é preciso pensarmos que nenhum investidor faz investimento em qualquer parte do mundo se não tiver aqui alguma previsibilidade do retorno dos seus investimentos. E sem água, naturalmente, que não havia aqui essa previsibilidade, porque até antes do canal do CAF e agora essas duas barragens, o que o governo normalmente fazia era acudir de forma emergencial, né? Com cisternas de água, com assistência às populações. Isso trazia consigo várias preocupações à população. Primeiro porque em sistema emergencial não é possível nós fazermos aqui uma previsão concreta se teremos chuvas, se não, se as populações vão ser abastecidas, se não. E depois isso impossibilitava também que a população pudesse desenvolver as suas atividades de forma mais estável. E os investimentos também não chegavam nessa região, porque ninguém vai investir numa região onde as populações tendem a se deslocar para outras regiões devido às condições sociais, ao próprio modo de vida. Portanto, um outro aspecto que nós tínhamos também com a questão da seca no sul de Angola e que o atendimento emergencial acabava por não dar resposta é a questão mesmo também da deslocação das populações. Portanto, o êxodo rural que nós falamos várias vezes também aqui na Rádio Nacional de Angola, pelo menos para a região sul, era muito devido também à questão da seca. Portanto, as pessoas tendiam a procurar outras localidades onde podiam sobreviver. Portanto, e acabavam por não termos população, pelo menos jovens, nessas localidades, não termos gados com saúde suficiente para as atividades económicas, e depois então tínhamos uma série de problemas. Portanto, mudou o paradigma, portanto, o governo deixou de olhar para a questão da seca na região sul como uma questão emergencial e deu solução com investimentos bastante significativos. Portanto, Ndove e Kalukuv acabam por ser apenas, acaba por ser, no caso, a continuidade daquilo que é o canal do CAFO. Portanto, onde aparecer outros canais, outras infraestruturas estão em construção, precisamente para dar continuidade a todo esse amplo desenvolvimento que o governo quer levar então para a região sul do país.
9: Paulo Forquilha, e não se esquecendo também da transumância, não é? As pessoas eram obrigadas à procura de local para o abeberamento do gado. E esta é uma situação que crianças, inclusive em período escolares, eram obrigadas a se deslocar outras localidades, criavam também os conflitos entre agricultores de uma e de outra área.
11: Claramente. Claramente, portanto, essa questão da transumância, e nessa questão da transumância, muito gado acabava por sucumbir durante, portanto, o percurso. Havia conflitos por causa da questão da água, não é? Portanto, e as populações guerreavam-se umas às outras. As crianças, em muitos casos, acabavam por não estar inseridas no sistema de ensino porque tinham de acompanhar os progenitores nessas longas caminhadas. Porque não vamos esquecer que a riqueza para a população, ou para a grande parte da população da região sul, é o gado. Portanto, é só nós vermos que o próprio INE aponta que praticamente o número de população que nós temos na região sul equipara o número de cabeças de gado que nós temos na região sul. Portanto, dizer o quê? Que é a riqueza daquela população. Portanto, e eles preservavam isso. Portanto, com a questão da água, com a questão do desenvolvimento que o governo está a levar para a região sul, o que se espera é que se possa também, de alguma forma, diversificar aquilo que é o modelo econômico da própria região sul. Portanto, passarmos da simples criação de gado, que hoje ocorre, para a produção efetiva de gado, para a produção agrícola, para vermos inclusive a questão da segurança alimentar na região sul. Portanto, agora, o que nós vamos debater aqui é em que medida é que, por aquilo é uma infraestrutura robusta, em que medida é que as outras forças também têm que levar o desenvolvimento para essa região, para rentabilizarmos aquilo que é o investimento que está a ser feito na região sul. Portanto, porque levar infraestruturas como o CAF, o Kalukuwe, o Nduve, não é suficiente nós termos apenas a criação de gado. Temos que olhar para a produção agrícola, temos que olhar para a pequena indústria, temos que olhar para outros setores que concorrem diretamente para o desenvolvimento dessa região.
9: Ok, muito obrigado. Daqui a pouco vamos pescar para a indústria com o Dr. José Tondela. Paulo Forquilha falava da necessidade agora de um piscar de olho para a atividade industrial a nível da província do Cunene, com as duas barragens em funcionamento. A missão também é da Câmara de Comércio e Indústria de mostrar essas potencialidades a nível do Cunene.
12: Bom dia, João Manuel, bom dia, doutor Arsênio Bumbar, doutor Paulo Forquilha, é um prazer estar de volta aqui nesta casa. Um bem-aja a todos os rádio ouvintes. São duas infraestruturas que, na verdade, vão dar o suporte à atividade empresarial. Nós falamos bastante do ambiente de negócio e um dos fatores que impediam justamente que os investidores externos, particularmente, até mesmo os internos, operacionalizassem algum investimento no Cunene, era sem dúvida a questão das infraestruturas, fundamentalmente a questão da seca que impedia, com certeza, a atividade empresarial. Essa questão que fez referência há bocado da transumância. Já falamos do canal do CAFO, que era a primeira medida que foi muito bem projetada no Cunene, mas agora com essas duas barragens podemos fazer aqui uma sincronização do trinômio, costumamos dizer terra, água e energia. Nós temos a missão de fazer a promoção da atividade econômica ou comercial e lá fora também deixar boa a imagem do país relativamente ao ambiente de negócio, temos aqui condições objetivas para podermos convidar a classe empresarial, os investidores estrangeiros, dizer que não só a província do Conene, mas aquele corredor todo, Centro-Sul, tem condições objetivas para se fazer investimentos objetivos também. Com isto, vamos então solucionar a curto e médio prazo a questão do desemprego naquela região sul de Angola, que é um dos fatores que impedem e clamam muito para o desenvolvimento daquela região. Essa é a razão pela qual vimos muitos jovens a deslocar-se do Cunene para Uila, para Uambo, para Luanda. O que a classe reclama são as condições objetivas. E essas duas infraestruturas vêm dar resposta a esse propósito.
9: Aliás, temos aí muito próximo a República da Namíbia, que se calhar tem muito mais experiência nesse aspecto da criação de indústrias para poderem ajudar também o setor empresarial a nível da província do Cunene.
12: Olha, um dos temas que nós discutimos no acordo de cooperação que temos com a Câmara de Comércio e Indústria da Namíbia é a disponibilidade que eles têm de fazer o mesmo investimento não só no setor agropecuário, mas também na agricultura. Por isso é que reiteramos, essas duas infraestruturas projetadas para a Cunene vão de que forma motivar os empresários namibianos no âmbito do acordo de cooperação que assinamos recentemente a poder dar agora este ar de este balão, pelo menos no que diz respeito às grandes parcerias, aos grandes investimentos. Eu creio que a classe empresarial do Cunene está de parabéns e cabe a nós poder agora fazer os devidos alinhamentos.
9: Arsênio Bumba, podemos dizer que a inauguração dessas duas estruturas poderá catapultar o desenvolvimento económico e social da província do Cunene e, quiçá, da região centro e sul do país?
10: Obviamente, João Manuel, que este vai ser, de facto, o outro grande ganho que o país poderá, que a província, neste caso do Cunene, poderá se beneficiar com este investimento, porque nós, como disse inicialmente, portanto, a província do Cunene tem sido prejudicada do ponto de vista económico pela ausência de capacidade de água para promover as suas duas principais atividades económicas, que é a agricultura e também a pecuária. E com este investimento, mais do que olhar para aquilo que é, portanto, a capacidade que vai permitir o fomento da atividade da agricultura, e vamos também ter a capacidade para o fomento da atividade da pecuária,

0: Do fraco setor industrial nesta província é resultado mesmo também da fraca capacidade desta província em poder, posso dizer, matéria-prima para poder alimentar a própria indústria e também a própria agropecuária, que tanto a pecuária que não funciona e vai passar a ter aqui maior capacidade de produção, e parte desta produção poderá servir também para alimentar a própria indústria. Depois da indústria, há aqui uma outra cadeia, que é a cadeia da logística, a cadeia da distribuição, do comércio, que poderão também ser ativados com dentro deste circuito e como resultado deste investimento que o Estado fez. Estamos a falar de um valor aproximado de 196 milhões de dólares, e isto vai ter este grande impacto na transformação, posso dizer, estrutural, tanto da economia desta província, que infelizmente está posicionada nos últimos lugares em termos de contribuição de PIB para o nosso país, e é uma província com um grande potencial do ponto de vista de extensão territorial, do ponto de vista até populacional. É uma província que tem 1,8 milhões de habitantes, portanto, representa mais ou menos, está na oitava posição, tanto em termos populacionais, em termos provinciais, e tem, de facto, aqui condições, agora com este investimento, para se ter um fator, um elemento essencial, que é a água, que permite não só trazer a vida para esta província, mas como também vai permitir relançar a atividade económica nesta província.
1: Paulo Forquilha, doravante já se poderá falar em agricultura irrigada a nível da província do Cunene. A formação será essencial para que a atividade agrícola, a atividade pecuária, sinta um boom, não é, nesse período, com a inauguração dessas duas estruturas, que é as barragens do Ndue e de Calucuve.
2: Sim, será essencial, porque mudou-se o paradigma do desenvolvimento da região, vai-se mudar o paradigma. Portanto, como disse, se inicialmente a população estava mais voltada para a criação de gado, com esse perímetro irrigado, portanto, haverá aqui a possibilidade de serem desenvolvidas outras atividades, maiormente a questão da agricultura. Porque, como sabemos, para além da questão da seca, e esse também é um desafio da seca, nós tínhamos há muitos anos uma situação muito gritante de insegurança alimentar na região sul. Portanto, há aqui um espaço muito grande, há aqui uma autoestrada que se abre para melhorar aquilo que é o perfil de produção da própria população. Mas eu também chamaria a atenção aqui para um outro tipo de treinamento. Nós temos também que treinar a nossa população para aquilo que é a proteção das infraestruturas. Vamos por vezes ouvindo algum relato da utilização pouco adequada do canal do CAF. São mais duas infraestruturas que entram em funcionamento, portanto, e é esperado que a população possa, então, no âmbito daquilo que é o seu dever de cidadania, proteger essas infraestruturas. E proteger significa porque o Estado construiu, mas naturalmente o Estado não tem e nunca terá capacidade de proteger todo esse canal, portanto, com as forças da ordem. É preciso então o envolvimento das comunidades para aqueles locais onde vão passando esses canais. Portanto,
1: e a cultura da denúncia, não é?
2: A cultura da denúncia, mas eu chamava aqui a atenção para que as autoridades pudessem desenvolver aqui um modelo de gestão comunitária. Portanto, e gestão comunitária envolve necessariamente pormos também a população à frente desses equipamentos sociais, para que eles sejam os principais defensores dessas infraestruturas, porque elas, melhor do que ninguém, sabem a falta que esses equipamentos fazem. Portanto, desenvolvendo aqui, naturalmente, canais de denúncia, canais de proteção, rápidos, onde com uma simples ligação se possa, de facto, acionar as autoridades, É preciso também termos em atenção a questão da educação ambiental.

0: e hídrica, portanto, são populações que em muitos casos nunca conviveram com esse tipo de equipamento. São equipamentos que vão estar ali nas comunidades no dia a dia, é preciso que eles tenham algum domínio das questões ambientais e hídrica. É preciso também olhar para a necessidade de termos aqui modelos que permitam também a própria reparação, a manutenção desses equipamentos. Portanto, é preciso prestarmos atenção ao modelo de ocupação dessas regiões por onde vão passar também os canais, porque agora que há a possibilidade de terras irrigadas, também haverá aqui um maior afluxo de populações a aderirem a essas regiões por onde vão passar os canais. É preciso então que o próprio Estado também se organize para que não tenhamos aqui uma ocupação desregrada e depois pessoas que apenas querem ocupar e não vão dar o devido tratamento a essas zonas por onde passou esse grande investimento.
1: Se calhar que nem vão lá.
0: Exatamente, que nem vão lá. Portanto, que fazem daquilo só o fim de semana. Nós precisamos de levar o desenvolvimento para essas zonas. Vamos lembrar que, por exemplo, só CAFO, o Undua e o Kalukov são mais de 200 milhões de dólares. Se nós olharmos todo para o amplo projeto que existe para o combate à seca na região sul, são mais de 3 mil milhões de dólares. Portanto, é muito dinheiro e o Estado olhou para a preocupação dessa população. Nós temos várias preocupações a nível nacional. Aquela era uma das preocupações. O Estado priorizou e tem estado a priorizar o combate à seca na região sul. É preciso, então, que a população também responda de forma satisfatória aquilo que são os esforços financeiros que o governo está a fazer.
1: Agora vamos, sim, para o CUNENA com a diretora Anita Esperança. Eu questionava até que ponto essas duas barragens trarão ganho de estruturantes para a segurança hídrica a nível da região centro e sul, particularmente a nível da província do CUNENA.
2: Antes de saudar, né, a todos, agradecer pela oportunidade que me foi dada para fazer parte neste painel. Como sabemos, o CUNENA viveu durante muitos anos ou muitas décadas os efeitos severos da seca. Com a construção dessas infraestruturas no âmbito do programa do combate aos efeitos da seca, nós consideramos bastante importante e com impactos na agricultura, na pecuária e na qualidade de vida das populações. Dizer também que as infraestruturas hídricas representam uma mudança estrutural para a província do CUNENA e não só. Uma vez que poderá, de certo modo, garantir maior disponibilidade de água para o consumo humano, para o abeberamento do gado, para a irrigação e outras atividades económicas. Mais do que falar do combate à seca, estas infraestruturas que foram concebidas e implementadas pelo Executivo Angolano, nós afirmamos que se criam condições para aumentar a produção, para gerar emprego, atrair investimento e promover um desenvolvimento económico e sustentável da província.
1: Falou-se aqui na conservação dessas infraestruturas. Paulo Forquilha pede o engajamento também das comunidades para que sejam conservadas essas infraestruturas. Existe algum projeto com a comunidade para que isso aconteça?
2: Obviamente que a par da construção dessas infraestruturas, a componente conservação e manutenção é fundamental. Está sendo levado um trabalho a cabo concernente à criação de mecanismos para poder manter, para poder criar e também efetivar alguns instrumentos para a gestão dessas infraestruturas, primando pelo mecanismo de operações de manutenção pela formação do pessoal que poderá gerir estas infraestruturas e, sobretudo, alguns instrumentos também que são para o aproveitamento e desenvolvimento efetivo dessas infraestruturas.
1: Agora, eu vou questionar ao Bernardo Caritoco, ele que é assessor da governadora para a área produtiva. O que é que representa para a província a inauguração nos próximos dias dessas duas infraestruturas? Bernardo.
3: Ok, muito obrigado. Para nós é uma vertente de regozijo para quem vive na província do Cunene há bastante tempo. A inauguração dessas duas infraestruturas hoje, Undua e o Calucuve, para quem viveu no Cunene antes e para hoje, é estímulo de regozijo, tendo em conta aquilo que a província do Cunene sempre viveu, das secas cíclicas. E gostei tanto de ouvir do economista Paulo Furquia quando dizia do gado e o canal do Cafo. É verdade, para nós, todo estudioso, todo intelectual para o Cunene, é o sentimento que as populações no Cunene sempre tiveram situações de difícil de viver. Mas hoje é uma oportunidade. Onde existe oportunidade, existe desafio. Vice-versa. Os desafios passam na capacitação das pessoas, as comunidades autóctones do Cunene, que muitos não tinham a noção de praticar a agricultura do ciclo curto. E as oportunidades, os desafios, hoje, com essas infraestruturas que nós temos, um Dual Cuve, que brevemente será inaugurado, nos traz outros desafios, porque temos que alavancar a agricultura para que o povo do Cunene deixe de lamentar aquilo que dizemos toda hora, seca, fome. Então, para podermos também, na nossa balança econômica, darmos a força que o Cunene está a produzir. Muito obrigado.
1: Muito obrigado, Bernardo Caritoco. Também temos José Maria Ndala, chefe da UNACA no município de Coanhama. Tal como disse o Bernardo Caritoco, agora é uma oportunidade de vocês, a UNACA, ensinar o povo a cultivar, prestar essa colaboração que já tem vindo a prestar.
4: É uma grande satisfação vermos as grandes infraestruturas a serem construídas aqui na nossa província, e o nosso município ganha logo duas infraestruturas, nomeadamente o canal do Calucuve e o antigo que é o do Cafo. E hoje em dia a produção é notória, e se esses projetos vieram efetivamente para combater os efeitos da seca na região sul do país, nomeadamente nas províncias do Cunene, Huila e Namibe, vão, de certa forma, revolucionar a atividade agropecuária e eliminar definitivamente a fome e a pobreza dos habitantes do nosso município e da província no geral. Não falamos só dos canais Afro, mas também podemos referir aqui à cintura verde da cidade de Ungiva, onde os produtores aproveitam as águas nas pequenas bacias hídricas, que nós denominamos de chimpacas. Cerca de 33 produtores e aqui atuam nesta cintura verde Ungiva. No fim da colheita, podemos apurar cerca de 40 mil toneladas de produtos diversos. E aí, neste momento, a UNACA, no município do Coanhama, controla cerca de 28 cooperativas, 21 associações, num universo de 2.612 cooperadores.
1: Ok.
4: Indo mais além,
1: para o porta-voz da Câmara de Comércio e Indústria,
4: atacar mais naquilo que aflige aos nossos produtores. Que há necessidade de potenciação de agricultores familiares, cooperativas agrícolas, empresas ligadas ao setor produtivo, com meios mecanizados. Também vamos referir aqui a abertura e melhoramento de via acesso nas comunidades rurais. É, potenciar aos produtores familiares e outros, como já referimos atrás, com meios rurais para escoamento de produtos do campo para a cidade. Também vamos encontrar outra necessidade que é muito, muito importante, de construção de uma fábrica de concentração de massa de tomate e armazéns para o armazenamento dos produtos agrícolas. E finalmente vamos agradecer mais uma vez com a construção dessas três infraestruturas. Porque quem viveu aqui nos anos 90, quando a província do Cunene começou a retomar e ressentar as suas delegações, digamos assim, governamentais, viu efetivamente o que a cidade de Ongiva viveu. Não havia água suficiente para o consumo humano, gado, etc, etc. E hoje em dia, com o esforço do Executivo angolano, liderado por Sua Excelência Dr. João Manuel Sáves Lourenço, o cenário mudou consideravelmente.
1: Ok, muito obrigado. Agora sim, o porta-voz da Câmara de Comércio, Indústria e Agropecuária de Cunene, Jerónimo António, podemos começar a fazer já a advocacia para o surgimento de indústrias transformadoras a nível da província.
5: Portanto, sem mais perder tempo, vamos aqui dizer que com estas infraestruturas o Cunene nunca mais será a mesma coisa, naturalmente. E o canal do CAFO também nos serviu de pedagogia. Aqueles erros cometidos ao longo do canal do CAFO já não vão acontecer nas subsequentes que vão ser inauguradas agora. O da Câmara é esse mesmo, assessorar e, portanto, aquela pedagogia permanente. Dessa vez vamos aprimorar na questão de infraestruturação na segunda fase, sobretudo na segunda fase. Vamos partir para aquela lógica de derimir os conflitos entre os pares e os agricultores, porque muitas das vezes há esses conflitos que são naturais. E, portanto, nós também, Câmara, estamos agora para a pedagogia ambiental. Vamos aprimorar na questão de deixar perímetros com mata nativa para derimir, a princípio, já o conflito entre pecuários e agricultor, para que, naturalmente, que o gado não invada, digamos, a cercania daquilo que é a produção agrícola. A outra questão é a pedagogia permanente que a Câmara sempre fez e vamos continuar a fazê-la, da atratividade de mais investimentos. Naturalmente que essas infraestruturas vão aumentar a possibilidade de mais investidor na província do Cunene e, sobretudo, também a possibilidade de mais estruturas complementares. Estamos aqui a falar, por exemplo, que tanto como fizemos no canal do CAFO com a nossa pedagogia, em infraestruturar, sobretudo, já a projeção de onde vamos ter ali as linhas de média tensão para sustentar no futuro próximo as pequenas indústrias, sobretudo, estamos a falar de conserva e, sobretudo, aquela indústria de processamento, tanto de, principalmente, da horticultura e não só. E também estes canais, a construção desses canais vão desvirtuar, portanto, os hábitos da população. Acredito que o homem, quando encontra outros meios, nunca é a mesma coisa, é virtuar, e nós, Câmara, vamos nos posicionar sempre nesta da pedagogia agropecuária e, sobretudo, também na pequena indústria. Vamos contactando, portanto, os nossos colegas, tanto na Namíbia, na África e em outros países, para que vamos continuar a divulgar o potencial dessas infraestruturas para os países um bocado mais organizados do que nós. Tudo aqueles que têm já a cultura da pequena indústria, nós vamos continuar a divulgar como temos feito e aprimorar na pedagogia ambiental, sobretudo. Estamos aqui a dar um ênfase na questão da sustentabilidade das infraestruturas, que teremos que de contar mesmo com a população local, e tudo faremos para que aqueles erros que foram cometidos, que são naturais no canal do Cafo, não aconteça. Estamos aqui a falar, teremos de ter mais produtores ao longo do canal do que vender de terrenos, porque também tem sido uma fonte de conflito, sobretudo aqueles que por causa de pedagogia agrícola e ambiental, olham para o valor dos terrenos adjacentes ao canal como uma fonte de lucro. Portanto, tem esses pequenos conflitos. E apelamos aqui às administrações municipais e comunais, sobretudo, que estão mais próximas das populações, a continuar a fazer esta pedagogia.
1: Paulo Forquilha, um aspecto, agora esse último, levantado pelo Jerónimo António, da Câmara de Comércio, que chamou-nos a atenção, que é a questão da venda de terrenos. Ele apela que surjam mais produtores e menos vendedores de terreno. Falavas isso há pouco.
0: Exatamente, portanto, e nós temos que aprender, não é? Portanto, com o passado, como disse muito bem o porta-voz da Câmara de Comércio e Indústria Local, existiram conflitos, portanto, na questão do CAF. Temos agora duas outras infraestruturas, é preciso então garantirmos maior organização, mas essa maior organização passa necessariamente também pela formação e organização das próprias comunidades. Não podemos apenas entregar a água, João Manuel, nós temos que ensinar, portanto, a população, mesmo do ponto
1: que
0: de vista,
1: água deve ser paga.
0: Exatamente, mesmo do ponto de vista das técnicas de irrigação, a gestão eficiente da água, a agricultura moderna, portanto, o próprio cooperativismo e a manutenção das infraestruturas, porque as pessoas estão lá, mas muitas delas nunca desenvolveram atividades agrícolas e têm que ser ensinada, portanto, mais do que olharem para a valorização do espaço que é próprio. Portanto, se antes não tinha água, hoje tem água, portanto, e é natural que as terras ganhem outros valores, mas é preciso trazermos ao de cima aquilo que há necessidade delas produzirem, porque só assim poderão então valorizar aquilo que é o esforço que o governo fez. Portanto, e como disse muito bem o porta-voz da Câmara, é preciso também o envolvimento das administrações municipais e locais, portanto, porque o Ministério da Energia e Água fez o seu papel, portanto, construiu a infraestrutura, mas quem está no dia a dia próximo às comunidades, quem conhece as pessoas, quem conhece as populações, são as administrações locais. Portanto, é preciso então uma melhor intervenção delas e não serem as próprias administrações locais os fomentadores dos problemas.
1: Porque, eu acho que as administrações locais deviam trabalhar também para que a legalização desses espaços dos cidadãos que já vivem nessas áreas, afinal são eles os indivíduos sempre exploraram aquela terra, não é? É preciso facilitar, não é? Para que amanhã os agricultores reclamam muito a falta de financiamento, para que amanhã eles consigam financiamento no banco, criação de empreendedores locais.
0: É preciso, portanto, como dizia o Ministério da Energia e Água, construiu a infraestrutura. Agora nós temos aqui o desafio de operacionalizar essa infraestrutura.
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0: abre concurso internacional para melhorar distribuição de água.
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0: Outra vez, boa noite. Voltamos a atualizar as notícias. O setor da água em Cabinda abriu um concurso público internacional para implementação e manutenção de equipamentos destinados à distribuição de água potável. A informação foi avançada pelo secretário provincial da Energia e Águas, Rafael Paca, que não adiantou detalhes sobre as empresas concorrentes. Mateus Pinto.
2: Cabinda conta atualmente com uma capacidade instalada de 81.396 metros cúbicos de produção de água potável dia. Desta cifra, 77 mil metros cúbicos são disponibilizados diariamente às populações, num número aproximado de 651.530 habitantes. Os números foram revelados pelo secretário provincial de Energia e Águas, Rafael Paca, durante a 8ª sessão ordinária do Conselho do Governo da Província, decorrida esta quinta-feira no Salão Nobre do Governo Local, sob orientação da Governadora Susana de Abreu.
3: Atualmente temos uma capacidade instalada de 81.396 metros cúbicos dia. Isto permite com que tenhamos uma capacidade disponível de 77 mil metros cúbicos dia. Isso resulta nos 84 sistemas de água que a província tem. A nossa província tem como número beneficiário de água, 651.530 habitantes.
2: O responsável assegura que já foi aberto um concurso público internacional para a contratação de uma empresa que, no seu entender, surge em boa altura, uma vez que vai aumentar os níveis de produção na região.
3: A parceria público-privada está na fase final, lançou seu concurso para as empresas, é um concurso internacional e temos a certeza que antes do final deste ano teremos a empresa vencedora para que no próximo ano será o início da implementação da PPP na nossa província.
2: Rafael Paca, secretário provincial de Energia e Águas. Cabinda, RNA, com António Cuti e Mateus Pinto.
0: Cabinda abre concurso internacional para melhorar a distribuição de água. A província da Huila quer retomar a produção de frutas em calda e de massa de tomate. A iniciativa pretende aproveitar a produção de frutas e tomates das grandes fazendas do país, garantindo a sua transformação e agregação de valor a nível nacional. Cisolânia Marques.
4: A prioridade vai ser o aproveitamento de produtos como ananás, pera e tomate, provenientes de produtores da região, com o objetivo de reduzir o desperdício e a dependência de produtos importados. De acordo com o diretor comercial da Fazenda Agroindustrial Nossa Terra, a pretensão é que depois de processados, os produtos sejam distribuídos ao mercado nacional e a países vizinhos como a Namíbia e a Zâmbia.
5: A nossa prioridade é olhar para a linha de frutas, principalmente da fruta em calda, para darmos aqui apoio principalmente aos produtores de ananás, aos produtores de pera e outras que possam ser transformadas e processadas para distribuição e conservação. A aposta é mesmo na produção nacional. O Namib tem hegemonia no tomate. O tomate também nos interessa, distribuído no mercado a nível da região, quem sabe do país e talvez até para fora. Temos aqui a zona da Namíbia e da Zâmbia, que são as mais próximas de nós.
4: Pedro Mota disse que o início da transformação está condicionado à recuperação de equipamentos com mais de 20 anos, situação que atrasou o relançamento da linha. Atualmente está em funcionamento a linha de produção de água mineral.
5: Desde que a fábrica foi montada e com todas as manutenções que tinham sido feitas, a dada altura o material entra em estado de obsolescência e é preciso repor. Algumas das nossas máquinas têm mais de 20 anos e esta intervenção fez com que houvesse este atraso no relançamento das linhas.
4: Willa prevê iniciar transformação de frutas e tomate para reduzir desperdício. Rádio Nacional de Angola, no Lubango, Domingos Pedro e Cicilânia Marques.
0: Província da Willa quer retomar a produção de frutas em calda e de massa de tomate.
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0: A Frotaças, o primeiro de agosto, já ambienta o clima da cidade de Mbambane, que acolhe neste sábado, às 14 horas, o jogo diante do Green de Eswatini, no barraque das eliminatórias de acesso à fase de grupos da Taça das Confederações. Para a mesma competição, o Cabo Escorpo do Palanca joga neste sábado no estádio 11 de novembro, às 17 horas, na condição de equipa visitante diante do Unami da Namíbia.
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6: 23 horas 5 minutos.
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1: E agora, estimado ouvinte, 23 horas 21 minutos, continua o seu programa Boa Noite Angola, aqui na sua Rádio Nacional de Angola, sua edição referente à quinta-feira, hoje 3 de setembro. Dissemos nós que teríamos o espaço habitual Falar Direito. É exatamente que agora que vamos para este espaço, neste espaço vamos acompanhar a narrativa sobre a importância dos tribunais.
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3: Vamos falar hoje sobre a importância dos tribunais. O que é então um tribunal? O tribunal é um lugar para julgar conflitos e garantir o cumprimento das leis. É uma instituição pública com autoridade para administrar a justiça. Bem, os tribunais são órgãos de soberania em Angola, que administram a justiça em nome do povo, com independência e imparcialidade. São princípios constitucionais a administração da justiça, que dirimem conflitos públicos ou privados, defendem direitos protegidos e reprimem violações da lei. O acesso à justiça, a lei garante acesso aos tribunais a todas as pessoas sem denegação por falta de dinheiro. E tem garantias processuais. As pessoas têm direito a um processo justo e a decisões em tempo razoável. Bem, e vamos ver aqui também a estrutura dos tribunais. A Constituição da República de Angola organiza os tribunais em diferentes jurisdições. Temos o Tribunal Constitucional, órgão supremo para questões jurídico-constitucionais e é guardiã da Constituição. Temos o Tribunal Supremo, que é a instância superior da jurisdição comum. E temos tribunais da relação, que são tribunais de instância intermédia. E depois temos os tribunais de comarca, que são tribunais de primeira instância. E outros tribunais incluem Tribunal de Contas e Tribunal Militar, conforme a lei e a Constituição. Vamos abordar aqui a situação do sistema judicial que está previsto na Constituição da República de Angola. Os tribunais são órgãos de soberania independente e só sujeitos à Constituição e à lei. A classificação hierárquica dos tribunais é a seguinte: Tribunal Supremo, que é a instância judicial superior da jurisdição comum, julga a matéria civil, criminal, laboral, família, etc. E temos o Tribunal Constitucional, que é o guardião da Constituição, julga a constitucionalidade de leis e matéria eleitoral. Temos o Tribunal de Contas, que é o órgão máximo de fiscalização das finanças públicas, julga contas do Estado e responsabilidade financeira. Depois temos o Supremo Tribunal Militar, o topo da jurisdição militar. Falando da classificação da jurisdição, tipo, de acordo com a Constituição, existe a jurisdição comum, encabeçada pelo Tribunal Supremo, é integrada por tribunais da relação, tribunais da primeira instância, que são os tribunais provinciais, municipais, tribunais de comarca, câmaras especializadas do Tribunal Supremo, que é a Câmara Civil Administrativa, a criminal, a fiscal, a aduaneira, trabalho, família e menores. E temos a jurisdição militar, que é encabeçada pelo Supremo Tribunal Militar e integrada por tribunais militares da região. Temos a jurisdição administrativa, fiscal e aduaneira, pode ser criada de forma autónoma com um tribunal superior. Hoje, essas matérias ainda correm nas câmaras do Tribunal Supremo. Portanto, sobre a importância dos tribunais, há muito que se lhe diga, mas são matérias muito específicas e aqui nós gostávamos de fazer a comunicação nesse sentido para que as pessoas percebam qual é o papel do tribunal, para que serve, qual é a importância dos tribunais. E neste caso, devemos dizer, as pessoas devem perceber que os tribunais ou um tribunal é um lugar para julgar conflitos e garantir o cumprimento das leis e resolução, né? Julga e resolve. Um tribunal é uma instituição pública com autoridade para administrar a justiça. Os tribunais são órgãos de soberania em Angola e que administram a justiça em nome do povo, com independência e imparcialidade. Agora, se um cidadão quiser ir a tribunal, deve dizer, por exemplo, eu vou a um tribunal, o que é que vai lá fazer? Não, os cidadãos de forma independente não se dirigem aos tribunais, devem constituir advogados em primeira instância, que os advogados são pessoas versadas e estudadas, que estudaram as leis, vão poder abrir um processo, fazer um processo, e eles é que têm esta responsabilidade de fazer chegar os documentos ou o processo em tribunal, dar a entrada e agir como deve ser, seguir os trâmites legais e fazer chegar o processo ao tribunal, à sala de vida, para que mais tarde depois o tribunal faça o seu trabalho e marque audiência para julgar. Não tenhamos a ilusão, os tribunais de instância superior, da jurisdição, da relação e tal, têm trâmites. Os processos dão a entrada nos tribunais provinciais, tribunais de comarca, os tribunais de primeira instância, e só com base à especialidade que depois são encaminhados para os tribunais de instância intermédia, que neste caso é o Tribunal da Relação. E também o Tribunal Supremo tem as suas especificidades. Nem todos os processos vão parar ao Tribunal Supremo. Tem características próprias de qualidade de sujeito e de pessoas que são julgadas em sede do Tribunal Supremo. O Tribunal Constitucional é para as matérias de caráter político e eleitoral, né, que é um órgão supremo para questões jurídico-constitucionais, que é o guardião da Constituição.
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1: Acabamos de ouvir Esmeralda Misa e a importância dos tribunais na rubrica Falar Direito.
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0: E agora, estimado ouvinte, estamos a colocar ponto final nesta edição de quinta-feira do seu programa Boa Noite Angola. Tivemos a nossa rubrica, como é habitual, a quinta-feira, A Voz da Natureza, com Romana Gurgel, a técnica da Fundação Kisama, e aqui falou sobre o Dia Mundial da Limpeza. Ainda tivemos a rubrica Falar de Direito, com Esmeralda Misa, sobre a importância dos tribunais. Foi o tema aqui deste Falar de Direito. E também em reposição, aqui o extrato do programa Angola em Direto. E agora sim, estamos a dizer bye-bye. Obrigado pelo carinho da audiência, por manter-se ligado à Rádio Nacional de Angola, manter-se ligado ao seu programa Boa Noite Angola. Recebo o abraço de Esmeralda Misa na edição, recebo o abraço de Erlander Décio no comando técnico e receba também o meu abraço. Eu sou o Fábio Josemar, obrigado pelo carinho da audiência e até Boa Noite Angola.
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1: Angola, bom dia. Sua melhor atenção aos tópicos desta edição. Combate à seca no sul de Angola com fins contados, com a inauguração das barragens de Ndoue e Caluqueva. Setor petrolífero na província de Benguela pede valorização do conteúdo local. Esporto, natação, Angola com ouro no Zonal 4 de Gaborone. Fora de portas, no Nepal, número de desaparecidos disparam para mais de 5.600 e há 1.280 mortos. Jornal da meia-noite de sexta-feira, 4 de setembro de 2026. A edição é de Teresa Baião. Garantia técnica de Adimelo. Eu sou o Paulo Matias.
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1: É com esta caminhada informativa que unimos o país. Agora, o desenvolvimento das notícias. A partir deste sábado, terá início uma nova era para os habitantes da província do Cunene, com a inauguração das barragens do Ndoue e do Caluqueva, que vão devolver dignidade e valorizar as populações de uma região afetada por ciclos de estiagem durante décadas. Para romper este ciclo, surgiu em 2019 o Programa de Combate aos Efeitos da Seca no Sul de Angola, uma iniciativa do Executivo angolano criada para mitigar a escassez de água e garantir a sobrevivência humana e animal nas províncias do Cunene, Namibe e Huila. Para inaugurar estas duas infraestruturas, que vão beneficiar o conjunto, mais de 136 habitantes e cerca de 142.000 cabeças de gado, desloca-se hoje na província do Cunene o Presidente da República, João Lourenço. O secretário do Presidente da República para os Assuntos de Comunicação Institucional e Imprensa, Luís Fernando, detalha a agenda de João Lourenço ao Cunene, que será prestigiada com a presença do seu homólogo congolês, Félix Tshisekedi.
3: O Sr. Presidente da República trabalha na província do Cunene em cumprimento de um programa extenso, desdobrado em atividades distintas. No dia da chegada, sexta-feira, 4 de setembro, a atividade do Presidente João Lourenço vai estar centrada na inauguração de uma infraestrutura para a juventude do Cunene, uma ação da Fundação Gana Zenza para o Desenvolvimento Comunitário, que tem como patrono e principal dinamizadora a Primeira-Dama da República, a doutora Ana Dias Lourenço. O dia seguinte, sábado, vai ser uma jornada de ampla intensidade, com uma componente diplomática inclusive, pois ao programa desse dia se vai juntar o presidente da vizinha República Democrática do Congo, Félix Antoine Tshisekedi Tshilombo. O presidente João Lourenço vai uma vez mais inaugurar infraestruturas estratégicas, obras de grande dimensão que mudam a dinâmica da vida à volta. No caso, vão ser duas barragens concebidas fundamentalmente para fortalecerem o programa de combate aos efeitos da seca no sul do país, as barragens do Ndoue e do Caluqueva. O presidente do Congo Democrático vai assistir aos dois atos inaugurais na qualidade de convidado especial. No mesmo dia, portanto sábado, fim da tarde, o presidente Tshisekedi regressará a Kinshasa, partindo também o presidente João Lourenço, pouco depois, para Luanda, no regresso de mais uma missão em favor do bem-estar das comunidades.
1: Secretário do Presidente da República para os Assuntos de Comunicação Institucional e Imprensa, Luís Fernando. A falta de água continua a ser um dos principais desafios para as comunidades, agricultura e a pecuária no Cunene. É neste contexto que os projetos de barragens e canais adutores assumem particular importância, sendo considerados pelas autoridades investimentos estruturantes para combater os efeitos da seca e aumentar a disponibilidade de água na província. As infraestruturas deverão contribuir para melhorar as condições de vida das comunidades e criar melhores condições para o desenvolvimento da agricultura e da pecuária. Léo Adriano.
4: As barragens de Ndoa e Calucuvi e os respectivos canais adutores deverão representar um importante reforço à estratégia de combate aos efeitos da seca no Cunene, ao ampliar a disponibilidade de água para as comunidades, a pecuária e a atividade agrícola. Para o chefe de departamento do Instituto de Desenvolvimento Agrário no Cunene, Reinaldo Chivutuqua, os projetos representam um investimento de grande importância por criarem condições para garantir água destinada ao consumo das populações, abeberamento do gado e desenvolvimento da agricultura. Segundo o responsável, a disponibilidade regular de água poderá contribuir para transformar o potencial produtivo das comunidades, reduzir a vulnerabilidade provocada pelos períodos de estiagem e criar melhores condições para a produção agropecuária.
5: São as maiores obras de irrigação já feitas ao nível do sul de Angola. E falando do Ndoa e Calucuvi, temos que associar também ao canal adutor do Cafo. Temos que associar à barragem do Itaíta, que vão, sim senhora, dar resposta a todos os desafios que existem a nível da província do Cunene. Por um lado, temos a bacia do Cuvelai, por outro lado, temos a bacia do rio Cunene, que vai ligar também com o rio Caculovale, este que, por sua vez, vai nascer lá na Huila, na Senhora do Monte, permitindo assim que as águas possam não só beneficiar o efetivo pecuário, mas também garantir o abrigamento do gado. São obras que vêm mudar o sentido de vida de um povo que durante muito tempo passou por dificuldade de acesso à água.
4: Na barragem do Ndoa, o ambiente é marcado pela expectativa das comunidades locais que acompanham com esperança a entrada em funcionamento das infraestruturas. É o caso do jovem Luís Fundulo, que observa o gigante com satisfação e acredita que a nova realidade poderá abrir uma etapa de maiores oportunidades para a população. Para o jovem, as infraestruturas alimentam a esperança de um forte investimento no setor agropecuário, ao mesmo tempo que poderão contribuir para dinamizar o turismo com potencial paisagístico e económico associado às barragens.
6: É uma alegria enorme em saber que a governação central pensou em nós no sentido de construir as barragens aqui, que trarão benefício para o país, especialmente para o povo do Cunene.
4: Barragens de Ndoa e Calucuvi, duas grandes obras de engenharia que representam a aposta na transformação das condições de vida no Cunene. A Rádio Nacional de Angola, Léo Adriano.
1: E as barragens de Ndoa e Calucuvi, no Cunene, contam com o suporte do Ministério das Telecomunicações, Tecnologias de Informação e Comunicação Social, que através da parceria com os Estados Unidos da América, vem monitorar as zonas mais secas da região para uma melhor assistência. O ministro Mário Oliveira destaca a prática da agricultura e pecuária como a mais beneficiada.
7: Nós temos um projeto já com alguns anos, com o MIT dos Estados Unidos da América, na questão da prevenção da seca. Essas duas grandes barragens, naturalmente, são um contributo importante, juntando naturalmente com as tecnologias, para que o governo alcance aquilo que são os objetivos. É mitigar os problemas de seca naquela região, é contribuir para o desenvolvimento daquela região e, consequentemente, o desenvolvimento do país e, com isso, termos então uma economia robusta que vá de encontro com aquilo que são as ambições do país, as ambições do governo, aquilo que tem sido a preocupação primária de Sua Excelência, o Presidente da República e do governo no seu todo, no sentido de Angola continuar a liderar nos mais diferentes setores aquilo que é o ecossistema social, econômico e tecnológico da nossa região em particular.
1: Ministério das Telecomunicações, Tecnologias de Informação e Comunicação Social garante um melhor controlo das zonas mais secas da região sul de Angola através de tecnologia avançada. O ministro das Relações Exteriores, Teta António, considera que o presidente João Lourenço deixa alicerces importantes para o futuro de Angola ao aproximar-se do fim dos seus dois mandatos em 2027. Em entrevista à CNN Portugal, em Lisboa, o governante destacou os desafios do país, com realce para o emprego da juventude, o combate à pobreza e a transformação das matérias-primas em território nacional. Tete António falou também sobre o aprofundamento das relações bilaterais entre Angola e Portugal, defendendo melhores condições para a circulação de cidadãos dos dois países. Aurora Ambriz.
0: As relações entre Angola e Portugal atravessam uma fase de consolidação marcada pela intensificação da cooperação e pela forte ligação entre os dois povos. O ministro das Relações Exteriores, Seth António, destaca a circulação regular de angolanos por Lisboa e de portugueses por Luanda, resultado dos laços históricos e da aproximação política, económica e humana entre os dois países. O ministro defende, por isso, o aprofundamento das relações bilaterais e uma maior facilitação da circulação de cidadãos.
8: Penso que a passagem por Lisboa para um angolano, bem como a passagem por Luanda para um português, é sempre uma questão, tornou-se quase uma rotina, por razões históricas da relação que nos une, mas também, sobretudo, da consolidação dessa relação nas suas várias vertentes, desde a vertente política, a vertente da cooperação e, sobretudo, a vertente mais importante, que é a vertente humana. Somos dois povos ligados e penso que a vontade dos nossos povos dita o resto.
0: As novas regras de imigração adotadas por Portugal também estiveram entre os temas abordados pelo ministro das Relações Exteriores. Teto António reconhece as novas exigências, mas defende que Angola e Portugal devem continuar a trabalhar para facilitar a circulação de cidadãos entre os dois países.
8: Desde 2017, o presidente João Lourenço introduziu reformas também na forma como nos relacionamos com o mundo, incluindo maior abertura do país. Portanto, isso traduz-se pela facilitação da circulação de vários cidadãos. Mais de 90 países, por exemplo, não precisam de vistos para entrar em Angola, que é o caso também de Portugal. Mas o contrário é que ainda precisamos de trabalhar um pouco mais.
0: Sobre os dois mandatos do presidente João Lourenço, que terminam em 2027, Teto António destaca o que considera serem os alicerces deixados para enfrentar os principais desafios do país. Entre as prioridades, aponta o emprego da juventude, o combate à pobreza e a melhoria dos indicadores sociais.
8: É preciso olhar para um país que criou alicerces, portanto, para doravante podermos ter capacidade de fazermos face a certos desafios que ainda temos, que é a questão do emprego da juventude, o combate à pobreza e a certos aspectos sociais que eu preciso continuar a melhorar. Hoje em dia, toda a gente corre para a África porque os minerais críticos estão em África. Mas claro que não vamos utilizar a mesma equação antigamente, de só buscar a matéria-prima e levar e transformar noutro sítio onde, portanto, tu exportas as matérias-primas, significa que exportas os empregos, exportas o desenvolvimento, exporta até a inovação, exporta porque a transformação também é um laboratório. Isto feito em Angola, com certeza vai fazer com que a gente possa fazer face a esse desafio, porque criamos a riqueza. Portanto, o presidente João Lourenço deixa alicerces de um país que tem os pés para andar.
0: Ministro das Relações Exteriores, Teto António, que falava à CNN Portugal, em Lisboa, onde abordou também os desafios de Angola e o futuro das relações com Portugal.
1: Aqui há a presença da jornalista Aurora Ambriz. Meia-noite, 13 minutos, está a escutar as notícias na Rádio Nacional de Angola. Seguimos em frente, o Instituto de Telecomunicações assegura promoção contínua de eventos que estimulem a empregabilidade dos seus estudantes. E neste espírito que foi aberta ontem na instituição pública, a 17ª edição da Feira da Inovação Tecnológica, onde estudantes exibem projetos que aguardam por apoios para impactarem a sociedade, foi a Macanja.
9: Carlos Alberto, estudante do Instituto de Telecomunicações, desenvolveu com os colegas uma ferramenta tecnológica que permite monitorar a partir de um equipamento eletrónico bombas com combustível e até a quantidade de veículos no local.
10: Serve para ter uma página web dentro dela, para a pessoa, os consumidores de combustível, não ficar a girar à procura de combustível e não sabe qual bomba que vai, se tivermos lá combustível, vai ser muito carro, então nós trouxemos essa solução. Tem um GPS para localizar bomba que tiver combustível perto dele.
9: Cássia Salvador pertence a um grupo de estudantes que criou uma solução para pessoas acometidas com epilepsia e está na Fititel à procura de apoios para consolidar o projeto.
11: A minha perspectiva é que o nosso projeto se espalhe e também possamos receber ajuda de unidades hospitalares e que apoiam o nosso projeto.
9: Henriques Paulo estudou informática durante 4 anos, também está no Instituto de Telecomunicações. Aprendeu programação e já conseguiu contactos para estagiar em empresas.
12: Estou aberto sempre a estágios. Quanto mais me derem competência na minha área de formação, melhor. Nesse momento vejo já algumas oportunidades de estágio, já conversei com algumas entidades, mas caso apareça algo melhor, dá sempre para avaliar.
9: Cláudio Gonçalves, diretor-geral do Instituto de Telecomunicações, afirma que a FAIRA tem permitido aos estudantes o ingresso definitivo no mercado de trabalho.
13: Por intermédio da Fititel, muitos dos nossos alunos encontram o primeiro emprego, conquistam oportunidades de estágios ou recebem o primeiro apoio para transformar os seus projetos em iniciativas empreendedoras.
9: O evento, que começou nesta quinta-feira, termina sábado e conta com 90 expositores entre empresas públicas e privadas, estudantes e startups.
1: Feira, que vai na sua 17ª edição, conta com 90 expositores. A fraca valorização da empresa Sonamet por parte de algumas empresas petrolíferas no país tem preocupado a direção da instituição. Para Domingos Augusto, diretor-geral da Sonamet, as empresas do setor petrolífero deixaram de procurar os seus serviços para fiscalização na produção nacional, passando mais confiança para a fiscalização internacional. Avelino Bueno.
14: A Sonamet, uma das empresas mais antigas do setor petrolífero em Angola, enfrenta desafios relacionados com a falta de incentivos fiscais e a fraca valorização da produção local pelas empresas petrolíferas. O diretor-geral da Sonamet, Domingos Augusto, aponta estes fatores como algumas das principais preocupações da empresa.
15: Os incentivos é, de facto, uma preocupação. Não só os incentivos, também a questão de há que se dar mais importância ao conteúdo local. Isso quer dizer que nós, a nível de capacidades todas que vocês constataram aqui, nós temos condição de efetuar uma boa parte dos produtos que o nosso offshore precisa.
14: E o diretor comercial Sandro Ferreira afirmou que, apesar da baixa produtividade, a empresa executa atualmente um projeto ligado ao Bloco 2021 e aguarda por novos empreendimentos, incluindo uma participação ativa no desenvolvimento da refinaria do Lobito.
16: Nós neste momento estamos a executar um projeto pequeno para o Bloco 2021. O operador é a Total Energies, o nosso cliente é uma empresa do grupo Schlumberger, a OneSubsea. É de facto um projeto muito pequeno para a capacidade que vocês conseguiram oferir da Sonamet, mas nós não perdemos a esperança, ajudamos no desenvolvimento e o fabrico das estruturas. Há um projeto que está aqui muito perto de nós, que é a refinaria. Nós contamos em algum momento ter algum envolvimento e ter uma participação ativa no projeto, porque projetos como a refinaria e dada a localização geográfica, estar aqui no Lobito, tão perto de nós, permite não só estar envolvidos na fase inicial, como também alimenta a nossa sustentabilidade.
14: Essas declarações foram feitas nesta quinta-feira durante a visita efetuada pelo governador provincial de Benguela, Manuel Nunes Júnior, que garantiu apoio total à direção da empresa com vista ao reforço da sua competitividade e à criação de mais postos de trabalho.
17: É aquele tipo de empresa que nós devemos apoiar, devemos dar toda a ajuda para progredir ainda mais. Foram postos alguns aspectos de natureza fiscal que precisam de ser tratados devidamente para que a empresa se torne cada vez mais competitiva ao nível regional.
14: Governador provincial Manuel Nunes Júnior, durante a visita à empresa Sonamet, um gigante adormecido que já teve mais de 2 mil trabalhadores, hoje conta apenas com 150 colaboradores, mas pretende reerguer-se com os olhos virados ao corredor do Lobito. Reportagem da Rádio Nacional em Benguela, com António Pinto Júnior e Avelino Buena.
1: Diretor-geral da Sonamet chama as empresas do setor petrolífero a solicitar seus préstimos na fiscalização da produção nacional.
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1: É com Bravo da Silva, da Rádio 5, bom dia.
19: Ora, bom dia, natação. Angola conquista a medalha de ouro no Zonal 4 que se disputa em Gaborone, capital de Botsuana. A atleta Wesa Moraes conquistou a medalha de ouro e bateu o recorde nacional nos 50 metros mariposa com tempo de 29 segundos e 68 centésimos, melhorando a sua marca e recorde anterior em 27 segundos. Digo que Angola também tem duas medalhas de bronze na competição, nos 800 metros livres pela nadadora Rania Espírito Santo e nos 50 metros bruços pela nadadora Beatriz Scott. Continuando no pacote de seleções, o combinado júnior masculino de handball está com os olhos postos nos lugares primeiros do Campeonato Africano de Abidjan, capital económica da Côte d'Ivoire. O sete nacional já no palco da competição tem estreia marcada para este sábado às 11 horas diante de Madagascar em duelo do Grupo B, em que estão também as seleções da Argélia e da Nigéria. No desporto adaptado, a pré-seleção de futebol para amputados volta a concentrar-se nesta sexta para o arranque da segunda fase da preparação visando o Mundial do México, que acontece de 12 a 23 de novembro próximo. É a semana de afrotaças para as equipas angolanas. Na Taça da Confederação, já neste sábado de agosto, joga em Eswatini diante do Green Mamba, ao passo que o Cabo Scorpio, na condição de equipa visitada, recebe o Human da Namíbia. Quanto à Liga dos Campeões, jogos no domingo, corrida a fase grupos. O Petro estará em Moçambique no duelo ante União Desportiva do Songo. Já o Ilhéu de Benguela recebe o Forest das Ilhas Seychelles. Bom dia.
1: Bom dia. Agora, da atualidade internacional, os mortos causados pelas devastadoras inundações de 26 de agosto no Nepal subiram para 1.259, enquanto o número de desaparecidos disparou nas últimas 24 horas para 5.083, segundo o anúncio feito pela autoridade responsável pelas situações de emergência nesta quinta-feira. Do lado chinês, os meios de comunicação social estatais chineses reportaram 21 mortos e 541 desaparecidos em território tibetano. O balanço provisório nos dois países situa-se agora nos 1.280 mortos e 5.624 desaparecidos, incluindo centenas de estrangeiros. É com esta que colocamos ponto final a este serviço de notícias. Combate a seca no sul de Angola com fins contados com a inauguração das barragens de Ndube e Kaluqueva. Setor petrolífero na província de Benguela pede valorização do conteúdo local. Natação Angola com ouro no Zonal 4 de Gaborone. No Nepal, número de desaparecidos dispararam para mais de 5.600 e há 1.280 mortos. Jornal da meia-noite de sexta-feira, 4 de setembro de 2026. Teresa Paião editou, Edimelo fez a técnica e o Paulo Matias comunicou consigo com muito prazer. Bom dia, estamos juntos.

0: Meia-noite, 23 minutos.
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1: Olá, ouvinte, é madrugada, é sexta-feira, início de mais um fim de semana. Dia de repartidas, cortesias, dia de falar, sentir, fazer e sorrir, olhar e gargalhar. Esperamos que esta sexta-feira lhe traga muita paz, amor e serenidade, que renove as suas forças e lhe conceda a graça de um fim de semana tranquilo. E hoje começamos de forma diferente. Com boa música, temos muitos assuntos nesta madrugada de sexta-feira e também muito boa música, música selecionada para este tempo que você vai nos fazer companhia. Vamos ficar juntos, somos Dia Novo, bom dia para todos.

Meia-noite, 36 minutos, sexta-feira, um dos dias que muitos gostam, pois é como estar na véspera de uma recompensa. Aceito desde já o bom dia do Sonico de Madalena Chifunga, da Céu Pilartes, do Irlander Décio, do Raul Gonga e da Céu Marques.

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1: A meia-noite, 50 minutos, é dia novo na Rádio Nacional de Angola. A edição é de sexta-feira. Vamos ter, daqui a pouco, depois de uma hora, a nossa página de efemérides, os acontecimentos registados neste dia ao longo do tempo. Portanto, no dia 4 de setembro. Na nossa rubrica de Olho Aberto, que é o contacto com os nossos ouvintes, trazemos o tema O Lazer em Família ao fim de semana. Vamos ouvir depois um trabalho dos nossos colegas a partir da Rádio Ila. Vamos ter como acontece na madrugada de sexta-feira, Madrugada Saudável. Hoje vamos falar da bipolaridade ou transtorno bipolar, uma doença mental que provoca mudanças extremas no humor, alterna entre fases de euforia e fases de depressão. Vamos aqui acompanhar um trabalho da jornalista Maria Lemos sobre este assunto. A preservação da água no planeta é um assunto também que vamos falar no nosso espaço de ambiente, uma responsabilidade do Francisco Janeiro e da Madalena Rocha. Hoje vamos falar também da homofobia. A Lucrécia Miguel, a partir da Uila, vai desenvolver este assunto. Em roda viária, o superintendente-chefe Adriano do Rosário, porta-voz da Direção de Trânsito e Segurança Rodoviária, vai falar sobre a distração do condutor por um passageiro. Estes são os assuntos que agendamos para esta edição de sexta-feira, 4 de setembro de 2026. É madrugada de sexta-feira, estamos nos primeiros minutos de mais um dia cheio de desafios, alegrias e oportunidades. A partir de agora nasce uma nova esperança, nasce a confiança. Novo dia, nova chance de se tentar algo melhor e certo.